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0: cena dela.
1: Meu compadre, o único jeito é você não indo pra rua. Aí fica ruim. 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
1: Edson Hudson! 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

0: a Hollywood.
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1: Ah, você tá brincando?
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caminhoneirada de todo o Brasil! Excelente dia de Aze, de 0 a 100, que é pra de ninguém esquecer! É o Fernando Riquetti, turma, chegando pro Cacotô da sua comitiva pra mais um Brasil Caminhoneiro aqui pelas lados da Rádio Capital. Cê tá doido? Olha, segunda-feira pintando aí, gente! O melhor dia da semana pros feirantes, pros barbeiros, enfim, essa turma não vai trabalhar, mas nós estamos aqui, ó, firme e forte! 27 de julho de 2026, é inverno brasileiro, termômetro na casa dos 15 graus aqui pelos lados da Avenida Paulista, mas gente do céu, segundo a Somar Meteorologia, vamos chegar hoje à máxima de 30, ó, vai dobrar, vai esquentar, boa, o sol pinta já pelas bandas do leste, gente, às 6 horas e 45 minutos, e se esconde atrás da Serra da Cantareira pelos lados do oeste, às 17 horas e mais 42 minutinhos, comigo fazendo essa edição do Brasil Caminhoneiro, ele, meu querido Luiz Jesus. Ô, Jesusinho, que alegria ter você acompanhado mais uma manhã pelas estradas do Brasil. Tudo certo, meu velho? Tranquilo? Descansou bastante? É? É, pena que você não esteve aí no sabadão aí celebrando o dia do motorista com a gente. Mas tá bom. Descansou bem? Com a família? Boa, legal. Valeu, Jesusinho. Tamo junto aqui no Balaio do Gato. Mas é, gente, esse dia 27 de julho também tá trazendo datas importantes, né, pra nossa reflexão e também para homenagens. Hoje é o Dia Mundial, turma, de conscientização e combate ao câncer de cabeça e pescoço. E aí fica um lembrete, viu, turma, da importância dos exames preventivos, do diagnóstico precoce, porque cuidar da saúde é sempre o melhor caminho, tá legal? Eu queria abrir aqui só um parênteses, gente, porque foi uma falha minha, tá? Eu comentei um dia, né, pedindo orações pro meu irmão Fábio, né, que precisou se submeter aí a uma cirurgia por conta de um tumor, né, que ele foi diagnosticado no intestino. Gente, como Deus é bom no nosso dia a dia, né? Graças a Deus a operação deu tudo certo, né? Ele tá em casa. Aliás, ele tá voltando esse fim de semana lá pro Juiz de Fora, aproveitou o final de semana aqui pra ir pra praia, pra estar aqui junto com a família. E ele aproveitou, né? Como já tava por aqui também, né? De passar no retorno com o médico lá no hospital AC Camargo. E ele tava, né? E a gente também tava naquela expectativa, né? De que ele ia precisar, talvez, fazer uma sessão de quimioterapia só pra garantir que tava tudo limpinho. Gente, graças a Deus, nem isso ele vai precisar fazer, né? O médico já deu alta pra ele. É só agora, né? Como a gente tá falando aqui, né, no Dia Mundial de Conscientização e Combate ao Câncer de Cabeça e Pescoço, é a questão, por exemplo, dos exames preventivos, do diagnóstico precoce. Porque quando a gente descobre essa porcaria aí no começo, fica fácil o tratamento, gente. Ninguém sofre. A gente dá aquele susto danado, mas olha, tanto o paciente quanto a gente também, puxa, que legal, não deu nada, né? Já tá livre desse negócio todo aí, né? É só fazer os preventivos. Então, gente, vamos cuidar da saúde. Vamos cuidar da saúde, que ela é o maior patrimônio que a gente tem no nosso dia a dia. Sabe? Se você não se preocupa com você, pelo menos se preocupa com as pessoas que gostam de você. Tua esposa, teu filho, teu pai, tua mãe, teus irmãos. Tá bom? Então vamos se cuidar, gente. Vamos se cuidar aí, tá bom? Eu quero aproveitar aí pra agradecer as orações e o carinho de todos vocês, tá bom, gente? De coração mesmo. Muito obrigado. Até meu irmão, né, manda agradecer também a todas as preces, né? Todo o carinho que ele acabou recebendo aí de toda a família e dos amigos. Hoje também é dia de prevenção de acidentes de trabalho aqui, viu, Jesus? Isso aqui é um assunto, né, que interessa muito ao setor de transporte. Porque segurança, gente, nunca é excesso de cuidado. A segurança, gente, começa, sabe quando? Antes mesmo de você bater a partida no teu caminhão, tá bom? E a segurança, ela acompanha você durante toda a tua jornada. Por isso que é muito importante dirigir respeitando a legislação de trânsito, obedecendo aí excesso de peso, fazendo a manutenção no seu caminhão, sabe? Manutenção preventiva, gente. Quanto isso é barato, não toma muito do teu tempo. Melhor que você ficar com o caminhão parado, com o caminhão quebrado. Então não marca bobeira não, gente. Não marca bobeira não. Vamos ser aí, ó, importantes agentes de prevenção de acidente de trânsito, tá? O recado que a gente passa para os caminhoneiros é um recado para você também que usa o teu carro no dia a dia. Tua motocicleta, é bem lembrado, Jesus, bem lembrado. Vamos se cuidar, gente, vamos se cuidar. Hoje também é dia do despachante, aquela turma que ajuda a gente a colocar a documentação em ordem, né? Facilitando a vida dos motoristas, dos transportadores, das empresas. A gente leva o nosso abraço aí também aos despachantes aduaneiros, né? Também são despachantes. Facilita o trabalho da turma aí, gente, enrola não, você tá doido. Ah, já falamos aí do motociclista hoje também, né? Uma homenagem especial para quem fica sentindo o vento na fuça todo dia, né? Dia do motociclista. Então vai aí o nosso, ó.
nosso abraço mais apertado que alicate de pressão a todos vocês que usam a moto para trabalhar, para viajar ou simplesmente, né, viver a paixão pelas duas rodas. Mas, gente, vamos dirigir com cuidado, com cautela, bota o capacete, usa aí os equipamentos de proteção e, principalmente, pilote sua moto com muita responsabilidade, gente. Pelo amor de Deus, pelo amor de Deus, vamos respeitar a sinalização, não marca bobeira não, gente. Coisa mais triste que tem quando a gente passa na beira de uma pista, de uma rodovia, de uma avenida, vê lá um, como diria o famoso Januário de Oliveira, que era da Bandeirantes, né? Tá lá um corpo estendido no chão. Ô, turma, isso é uma tristeza danada. Tá louco. E sabe o que me dá uma aflição, Jesus? Quando os caras operam, quebram uma perna, um braço, ficam usando aqueles... Os caras chamam de gaiola, sabe? Aqueles arame enfiado no braço de um lado pro outro na perna. Gente do céu, que aflição que dá aquilo, filho. Você tá doido? Vamos tomar cuidado, gente. Vamos tomar cuidado. Hoje também é dia do pediatra, né? Turma que dedica a sua vida para cuidar de crianças, cuidar de adolescentes. Então vai a nossa gratidão a esses médicos que acompanham o crescimento aí das futuras gerações. E no nosso calendário litúrgico, celebramos hoje o dia de São Pantaleão. É um médico, gente, que ficou conhecido por atender gratuitamente os mais pobres e se tornou aí, né, um símbolo de solidariedade, de dedicação ao próximo e também de amor à profissão. Legal, legal, boa, boa historinha pra gente saber aí de um santo legal, protetor aí dos médicos, né? E tem um monte de aniversário de cidade hoje aqui, viu? Candiba, Catolândia, Firmino Alves, Jussara, Macurerê, Marciolínio Souza, Retirolândia, Rio do Antônio, Salinas da Margarida, Santa Brígida, Tapirumatã e Ubaitaba. Sabe onde fica toda essa cidade, Jesus? Não sabe? Bahia, meu irmão. Ah, Bahia! Em Minas Gerais, hoje feriado no município de Abricampo e Santos Dumont. Boa! Santos Dumont fica ali perto de Juiz de Fora. Aqui no interior de São Paulo, hoje feriado em Agudos, Jardinópolis, Pitangueiras e a minha querida São José dos Campos, hoje feriado por lá. Em Santa Catarina, hoje nada abre em Abelardo Cruz, Campo Herê, Maravilha, Ponte Serrada, Rio das Antas e São José do Cedro. E só, Rio Grande do Sul não tem aniversário, nem Goiás também. Então parabéns a todos vocês que nasceram, moram nessas cidades e parabéns a todos os aniversariantes desse dia 27 de julho. Legal! Além do meu querido Luiz Jesus, que está fazendo aí a mesa de som, Reinaldinho Alves com a gente também lá na Central Técnica, Jeová e o Batatinha com ordenando os trabalhos pelos lados dos transmissores da Rádio Capital AM, lá pelos lados de Diadema, e é isso daí. Apresentações feitas, barriga vazia, mão lavada, simbora nós acelerando o carrão no FM 77.5, 1040 kHz no AM, para você que nos acompanha pelas redes sociais, pelo aplicativo, para você que está sempre conosco pelo YouTube, youtube.com/capital com você. Obrigado pelo carinho, obrigado pela beira, tamo junto no balaio do gato sempre. Tá vendo? Quantas opções pra você tá sempre ligadinho aqui com a gente? 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E a gente abre a seleção musical de hoje em alto astral, lá em cima, Rio Negro e Solimões. É na sola da bota, é na perna da mão. Vamos lá, Jesus!

Tá aí o Rio Negro e Solimões com Na Sola da Bota. E você participa aqui com a gente pelo DDD 11 983345777. Anota? DDD 11 983345777. Legal? Mandar um abraço aqui pro vovô José, que tá ligado conosco lá em Fátima, na Bahia, ligadinho aqui com a gente. Daqui a pouquinho saindo pra poder fazer a sua caminhada. Ô vovô José, aquele abraço pra você. Ele manda um abraço pra todo mundo aqui em Poá, também ligado aqui na programação da Rádio Capital. Principalmente lá pra vovó, né? Eita, nós, hein, vovô? Não pode esquecer a patroa, hein? A tia, a avó Elizabeth, sempre ligada aqui com a gente também, tá legal? Quero mandar um abraço pro meu grande parceiro, que é a Mão Pelada, lá de Catanduva, sempre acompanhando a gente também. Ô, Mão Pelada, aquele abraço, meu velho, tamo junto. O Joca, lá da Vila Alpina, sempre ligado com a gente, né, com a esposa Regina. E vamos aproveitar e mandar um abraço lá pro Banana Tapeceiro. Fica coladinho lá com a casa lá dele e tá sempre ligado conosco aqui na programação da Capital. Valeu, Banana, aquele abraço pra você, meu velho, tamo junto no Balaio do Gato. Turma, pra quem roda com caminhão todos os dias, né, você tem que ter sempre aquele cuidado redobrado, tá bom? E uma dica legal, gente, é você estar com o tanque sempre abastecido. Isso é muito importante, viu, gente, para os cuidados com o caminhão, viu? Principalmente para quem trabalha viajando. Porque o diesel, gente, assim como qualquer outro combustível, ele tem muita impureza. E quando a gente deixa o caminhão, o tanque, né, do caminhão vazio, aí sim que esse negócio acaba se tornando um baita de um problema. Porque quando você está com pouco diesel lá no tanque, a concentração de micro-organismos vai ser maior por metro cúbico. Isso daí vai aumentar as chances de que essas impurezas passem pelo filtro, fazendo com que os bicos injetores fiquem entupidos. Então, turma, sempre que possível, deixa aí o tanque do caminhão sempre abastecido, principalmente com essa porcaria de combustível que a gente tem agora e cheio de biodiesel, viu? Olha, me perdoem, mas esse discurso de biodiesel pra mim, nessa porcentagem que tem, cara, não tem quem me consiga convencer que isso é bom, gente. Não tem. Não tem quem consiga me convencer. Olha, por que que não roda lá no famoso B7, sabe? Isso aí é o que o pessoal já usa na Europa, usa aqui nos países aqui da América Latina, no Chile, na Argentina, no Uruguai. Não, aqui bota esse monte de biodiesel misturado com o diesel convencional. Pra algumas operações funciona, né? Tem o B100, mas é pra caminho que não para de rodar. Tá sempre, o pessoal tá sempre acelerando, sempre usando. Aí é legal, funciona. Mas, gente, pra quem de repente às vezes tem uma máquina agrícola, precisa ficar parado aí com a máquina aí 10 dias, pronto, já é tempo suficiente pra juntar aquela borra no final do fundo do tanque, entupir bico, sabe, acabar com o filtro. Então, sabe, se você tiver aí um aditivo legal, eu não vou ficar aqui fazendo propaganda de aditivo, sabe? Mas conversa com o teu mecânico aí, vê o que ele orienta você aí no teu dia a dia, né? Usa um aditivo. E a dica é que a gente coloca pra você também hoje, né? Pra nunca deixar o tanque vazio. Porque a chance de ficar formando um micro-organismo lá é muito grande, tá bom? Cara, eu conheço de gente que tá vendendo picape, cara, a diesel, por conta disso daí. É cara que tem que se desfazer do bem por conta disso, porque acabou, acabou. Combustível porcaria desse daí. O camarada às vezes não usa caminhonete todo dia. Às vezes o cara usa caminhonete, sei lá, fim de semana, pra ir passear com a família, ou tem gosto de ter aquela caminhonete. Aí fica com esse negócio, né? Fica a caminhonete, às vezes fica muito tempo parado lá com aquele combustível ali dentro, aí fica juntando aquele monte de alga, de organismo, entope tudo, vira uma borra. Aí é um prejuízo danado. Ah, tá bom, vamos tocar o barco. Fica se lamentando não, que é só um povo mudo de estação. Tá doido. Vamos em moda. Vitor e Léo chegando aí com participação de Milionário José Rico, Estrada Vermelha. Ô, música bonita. Vamos ouvir.

0: Aí o Vitor e Léo com o milionário José Rico Estrada Vermelha, marcando presença aqui na programação da capital conectada com o mundo, ligada sempre em você.
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0: É isso aí, gente, hora do Minuto Agrojornal. E olha, depois de mais de 20 anos de crescimento praticamente contínuo, a expansão da soja no Brasil, olha, pode dar uma pausa, viu? A previsão é do banco holandês Rabobank. É Rabobank, né? Rabobank, ô Marquinho. É Rabobank. Isso, Rabobank. Pronto. Banco do Rabo. Não, não é nada disso não, gente. Eu tô brincando aqui, viu? Mas o banco chama-se Rabobank, tá bom? Um banco holandês. Bom, segundo o estudo aí do pessoal lá do banco Rabobank, está estimada aí uma produção de cerca de 178 milhões de toneladas de soja nessa safra 26-27. Isso aí, gente, já é um volume aproximadamente 2% menor que o recorde, né, da temporada da safra anterior. E segundo esse levantamento lá do banco, gente, o principal motivo não é a redução da área plantada, mas é um cenário de margens mais apertadas para o produtor. Porque é o seguinte, turma, a gente está acompanhando aí sempre o balanço lá da Bolsa de Chicago e a gente vê que os preços da soja já estão há muito, muito tempo seguindo pressionado. Além disso, a gente vê a questão do crédito que ficou mais caro. Fertilizante continua lá nas alturas, né, por conta da influência dessas tensões internacionais, tanto lá na Rússia, na Ucrânia, Estreito de Hormuz, enfim. É, a turma acaba sofrendo muito com isso daí. E tem mais, viu? O pessoal também aí lá do banco também está alertando, né, para o retorno do El Niño, né, que pode afetar a produtividade em importantes regiões, embora esse risco ainda não tenha sido incluído aí nessa projeção. Então a gente talvez ainda tenha uma queda maior do que esses 2% aí, né? É cedo afirmar, então vamos deixar as coisas acontecerem, mas já tem um sinal de alerta aí também, né? Bom, turma, apesar desse momento de cautela, os especialistas destacam, né, que o Brasil continua sendo o maior produtor e exportador de soja do mundo. E a expectativa é que o crescimento da cultura continue nos próximos anos, mas de forma mais seletiva, né? Com o produtor investindo cada vez mais em produtividade, tecnologia, levando sempre em conta a questão da gestão de custos. E um dado importante, viu, gente? O Brasil hoje, ele responde por cerca de 42% de toda a soja produzida no planeta. Isso reforça a importância da soja para a nossa economia, para o agronegócio e para o transporte de cargas em todo o país. Tá legal? Tá aí, ó, sinalzinho de alerta do pessoal lá do Rabobank. Lá na Holanda, ligado com a gente. O Marquinhos tá risado de tudo, né? E mancando, abriu uma conta no banco do rabo. Marquinhos, vai plantar batata, vai ver se nós estamos lá na esquina, vai. Você tá doido. É o Minuto Agrojornal, pegando sempre uma beira, uma carona na bolé do Brasil Caminhoneiro. FM 77.5, 1040 kHz na AM pelas redes sociais. Sessão Viola Bruta pintando pra gente. Rei dos Delegados, aos Reis do Pagode, chegando o Tião Carreiro e Pardinho. Vamos lá, Jesus.

Tá aí o rei dos delegados, Tião Carreira e Pardinhos, reis do pagode, marcando presença aqui na Boleia do Brasil Caminhoneiro. E você continua mandando seu recado pra nós aqui, ó, DDD 11 98334 5777. Anotou? DDD 11 São Paulo 98334 5777. Turma, queria falar com vocês agora a respeito de tombamentos na curva. Como a gente vem encontrando acidente bobo acontecendo por conta disso daí, né, gente? Pelo amor de Deus! Olha, esse negócio de tombamento, gente, é uma das maiores ameaças à segurança da turma do trecho, viu, gente? Então, o que, que você pode fazer para evitar esse tipo de ocorrência? Primeiro, verificar se a carga está bem amarradinha. Tá amarrado? Tá legal? Não tá no excesso de peso? Pronto, vai na boa, então. Outra coisa, você vai entrar, por exemplo, para poder fazer uma curva. Ou você vai fazer uma rotatória para acessar uma outra pista, para fazer um retorno. A dica é, faça isso com 10, 15 quilômetros a menos do limite identificado ali na placa. Porque olha, gente, aquilo ali, aquela informação da placa, normalmente ela é feita para o pessoal do carro de passeio. Tá? Para você que está no caminhão, a gente sabe que o comportamento do veículo é completamente diferente. Então tem uma plaquinha lá 40 por hora, entra 30, entra 25 km por hora, que isso aí já ajuda demais aí no teu dia a dia, tá bom? Vai nessa dica aí que você já vai evitar demais que isso aí aconteça pro teu dia a dia, tá legal? Ah, Cat, tem 50 por hora, o que eu faço? Faz a 40. É sempre, gente, sempre ficar de olho ali, ó, na velocidade, no velocímetro, antes de você entrar na curva, tá legal? Fica atento, gente, porque trânsito seguro é sempre uma questão de atitude para você no teu dia a dia. Legal? Vamos de mais uma moda aí, ô Jesusinho. Vamos nós? César e Paulinho, obrigado ao homem do campo. E é pedido, hein? Da Dona Bel lá do Parque Bancário, e a gente toca para você. Vamos ouvir!

0: Tá aí o César e Paulinho com Obrigado ao Homem do Campo. Pedido da Bel lá do Parque Bancário, Zona Leste, ligadinha aqui com a gente. Obrigado por todo esse carinho, turma. Tamo junto. A Rosinha lá de São Bernardo do Campo, falando que já passou um cafezinho cavalo e quer saber se nós estamos servidos. Claro que estamos. Vamos lá correr pra Copa, tomar um cafezinho cavalo lá junto com a Rosinha? É, ela lá em São Bernardo e nós aqui na nossa Copa. Mas não vai longe não, gente. Não vai longe não, que o intervalo é rápido. Já já, tamo de volta.
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4: Vencedores. Quando se contam histórias de triunfadores, de pessoas que venceram e alcançaram os seus sonhos, a reação de muitos é de incredulidade. Ou então se ouve expressões como: "Ah, mas esse aí é um caso em mil, é um caso em um milhão." Só que cada vez mais, gente, estão se apontando exemplos aí de esforço, de pessoas que superaram todas as expectativas. Pode reparar. E era justamente por esse motivo que vou contar uma historinha para vocês agora de um caminhoneiro que estava ali sentado numa plateia e esse caminhoneiro parava de chorar. Era o profissional, né, acostumado a viajar pelas estradas, semanas e semanas longe do aconchego lá do QTH de sossego, vencendo os quilômetros, entregando cargas preciosas e sempre obedecendo ali os prazos apertados. É aquele famoso trabalho solitário na bolé do caminhão, né, dirigindo horas e horas a fio. E, vez por outra, uma buzina amiga lhe dizia que um outro solitário motorista, né, se encontrava também vencendo a estrada, né, quilômetro a quilômetro. Era um acenar de mãos, um sorriso, uma ticada de farol, uma jogada de seta para a esquerda e depois o retorno à monotonia do asfalto. É sol, chuva, frio, calor, independente do tipo de teto. Já estava lá o seu Teodoro, lá no seu Mister, dentro do seu caminhão. E no final do ano passado, né? Ele apertava a mão da esposa, né, dona de casa, ao seu lado, e que estava igualmente emocionado e procurava entender, né, como é que o filho deles chegava tão longe. O filho deles, né, era um rapaz aí de 27 anos, e o nome dele era Wallace. E o Wallace estava ali, gente, para receber um prêmio, e prêmio internacional, em um congresso sobre processamento de sinais. Bom, gente, o Wallace, né, só para a gente contextualizar aqui para vocês, era um rapaz que havia nascido e criado numa zona de guerra no Rio de Janeiro, lá no Complexo do Alemão. E o Wallace já foi o centro das atenções na formatura da turma da Faculdade de Engenharia Eletrônica e de Computação da Universidade Federal do Rio de Janeiro. Então agora o Wallace estava cursando o doutorado. E apresentando, né, esse estudo, ele mostrou ser possível usar pequenos artifícios para aumentar a quantidade de dados transmitidos por TV digital e de banda larga móvel. Reparem que o Wallace, gente, é filho de um caminhoneiro e filho de uma dona de casa. Nasceu num local de intranquilidade e, para muitos, né, quando a gente ouve falar de Complexo do Alemão, todo mundo já lembra ali de um local como símbolo de desordem e de criminalidade. Mas o Wallace é mais um vencedor, é mais um exemplo a ser seguido. Em tempos em que tanto se fala, né, a respeito de jovens envolvidos com drogas, com festas rave e com outras loucuras aí, agora à parte, né, alguém pintou aí no horizonte que demonstra o valor da vontade. E quando se ouve que quem não tem apadrinhamento no mundo não vence, tá aí a história do Wallace, que à semelhança de tantos outros, venceu por seu esforço, por sua dedicação, tudo isso por conta de querer vencer na vida, de ter um objetivo. E que diz, né, através do seu exemplo, né, a todos os jovens, como ele próprio, ou então para os adolescentes que estão se preparando aí para o ingresso universitário, que não importam raízes quando se perseguem metas com vontade. O Wallace, gente, ele exemplifica que quando se vão colher louros, não se deve esquecer daqueles que nos ofertaram o seu corpo físico, daqueles que nos alimentaram, que sonharam com a gente, que tiraram muitas vezes da boca para poder dar para nós. E aí eu estou falando do nosso pai e da nossa mãe. Então, nessa homenagem de hoje, eu quero dar os parabéns a todos, gente, que sempre estão, né, se sentindo presenteados aí com o sucesso dos filhos. Tem uma frase que diz assim, né, ela diz assim mais ou menos assim, né, confie sempre no teu pai, agradeça sempre a ele, tanto teu pai quanto tua mãe, porque eles serão as únicas pessoas que não te vão invejar pelo sucesso. Vão sempre desejar que você seja muito mais do que eles. E você pode ter certeza, né, que tudo aquilo que a gente não consegue na nossa vida, a gente luta demais para a gente conseguir realizar nos nossos filhos. Não é que eu queira que meu filho siga a minha profissão, não é nada disso. E a gente não deve pensar dessa forma como pai, como mãe. Mas a gente desejar que os nossos filhos consigam alcançar aquilo que eles querem para a sua vida profissional, para a sua vida particular também. Tá legal? Vamos rezar para os nossos filhos hoje então? Vamos nós? Apesar de tantos e tantos pedidos de orações particulares aqui, mas vamos colocar hoje, né, o nome dos nossos filhos. E por que a gente não coloca o nosso nome também como pai, como mãe? Pedindo para que Nossa Senhora, para que Jesus, né, o exemplo da Sagrada Família, né, seja algo constante no nosso dia a dia. Então vamos nesse momento colocar aí o nome das nossas famílias, né, nosso nome, o nome dos nossos filhos, que por mais dificuldades que vocês estejam passando, né, tá complicado esse período, tá turbulento, tem muita tempestade, tem muita chuva, né, mas vamos torcer para que no horizonte, no raiar do novo dia ou futuro, pode ter certeza que vai abrir aquele sol de brigadeiro, aquele céu bonito, e a gente vai ter com certeza momentos felizes para a gente poder celebrar, contemplar e chorar junto, né, com a conquista dos nossos filhos, apesar de todo tipo de dificuldade que você possa estar passando nesse momento. Vamos rezar então? Ave Maria, cheia de graça, o Senhor é convosco. Bendita sois vós entre as mulheres, bendito é o fruto do vosso ventre, Jesus. Santa Maria, Mãe de Deus, rogai por nós, pecadores, agora e na hora da nossa morte. Amém. Pai nosso que estais no céu, santificado seja o vosso nome. Venha a nós o vosso reino. Seja feita a vossa vontade, assim na terra como no céu. O pão nosso de cada dia nos dai hoje. Perdoai-nos as nossas ofensas, assim como nós perdoamos a quem nos tem ofendido. E não nos deixeis cair em tentação, mas livrai-nos do mal. Amém. Que Nossa Senhora, Mãe de todas as glórias e graças, São José Operário, seu esposo, hoje rezando aí, né, pelo santo protetor aí dos médicos, né, São Pantaleão, e São Cristóvão, padroeiro dos viajantes e dos motoristas, que todos eles nos abençoem e nos protejam por todos os dias de nossas vidas, que assim seja. Amém.
0: Ei, você que está sofrendo. Sim, você que perdeu alguém. Você que está na solidão. Você que está na depressão, preste atenção. Sua presença é real. Entregue sua vida, problemas. Fale com Deus.

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0: Ele vai ajudar você.
1: Após a dor, vem a alegria. 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

0: Ele te quer sorrindo. 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
2: É isso aí, turma, de volta com o Brasil Caminhoneiro. E lembrando, ó, que a Polícia Rodoviária Federal está realizando o verdadeiro raio-x das rodovias federais para identificar os pontos com maior risco de acidentes. Essa ação faz parte da Operação Vita, que é integrada ao Projeto Nacional de Redução de Mortes no Trânsito. Então, gente, só para vocês terem uma ideia, são mais de 300 policiais especializados que estão percorrendo cerca aí de 1.700 quilômetros de rodovia, analisando mais de 650 pontos considerados críticos. E com isso entender por que tantos acidentes acontecem nesses locais. Então o pessoal está, né, nesse levantamento, estão levando em conta, por exemplo, buraco, sinalização, curva perigosa, condições do pavimento, se é um local que tem muita chuva, se tem muita neblina. Mas a turma também está observando, né, durante essa diligência, nesse estudo, como é que é o comportamento dos motoristas nesses locais. É ver se o pessoal está trafegando com excesso de velocidade, fazendo ultrapassagem proibida, se é aquela turma que toma uns pinga em mim e depois vai agarrar no volante, se é uma turma que de repente está parando em locais irregulares, ou se de repente ali tem um estacionamento irregular, né, que o pessoal normalmente dá aquela reduzida na velocidade para poder entrar, travessias em locais adequados, enfim, vão fazer, passar tudo a limpo isso daí. E aí, com esse diagnóstico, a Polícia Rodoviária Federal pretende direcionar melhor as ações de fiscalização, educação no trânsito e também prevenção de acidentes. Aí fica um lembrete importante, viu, gente? Conhecer um trecho perigoso ajuda, mas a principal ferramenta de segurança continua sendo a atitude do motorista. Então, olha, reduzir velocidade, manter distância do veículo que segue à frente, respeitar a sinalização, ainda são as melhores formas de chegar ao destino com segurança. Tá legal? E você que ouve a gente, de repente você conhecer algum desses pontos, manda pra gente aqui pro nosso WhatsApp. Manda para as redes sociais aí do Brasil Caminhoneiro, pelo Instagram, pelo Facebook, pode mandar pelo YouTube também, não importa. Manda para a gente, que é muito importante. A gente vê se de repente esse ponto que você está falando está batendo aqui esse ponto de estudo da Polícia Rodoviária Federal. E se não tiver, a gente manda para essa turma também. Já que estão na estrada, já verifique esse outro ponto aí que vocês indicaram também. É legal? A participação de vocês é sempre muito importante. Beleza? Vamos de mais uma moda aí, ô Luiz Jesus. Vamos nós? É o Neto Fagundes chegando com Canta Alegretense daí. Vamos, amigo!

0: Neto Fagundes com Canto Alegretense. E com essa moda botamos um ponto final nessa edição do Brasil Caminhoneiro e com cuia de mate na mão. Mas prometemos voltar amanhã, terça-feira, se Deus quiser, ele há de querer, com mais um Brasil Caminhoneiro inédito aqui na capital. Tá legal? Beijo nas comadres, reco-reco nas costelas dos compadres. Obrigado a vocês que rodaram conosco nessa hora cheia. Cuidado nas estradas para você que vai encarar o trânsito na cidade grande aí também. Fique atento, gente. Sempre dirigindo com cautela, com respeito à sinalização. Nada de utilizar telefone celular e sempre usando o cinto de segurança e pedindo quem tá viajando no carro com você botar o cinto junto também. Tá legal? Beijo pra todo mundo, fique com Deus e até amanhã!
1: Vamos assim, ó.

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4: Meus amigos de todo o Brasil, quem os cumprimenta é o Padre Jader Pereira. E daqui a pouquinho tem música bonita, como fazemos todos os dias. Daqui a pouquinho eu respondo as pessoas na tribuna dos aflitos. No final do programa tem um momento de reflexão e paz. A maior corrente de fé do rádio brasileiro. Olha, aproveite agora e chama um amigo, um parente, um vizinho para ouvir o nosso programa. A Viola e a Fé está começando aqui na Rádio Capital.

Muito bem, meus amigos, já estou aqui na Rádio Capital. E que bom saber que você está aí ouvindo o nosso programa, ouvindo a Viola e a Fé. Programa este que toca música bonita e fala de Deus. Eu estou aqui todos os dias, hein? De segunda a sábado, das 6 às 7 horas da manhã. Falando com você sobre fé e esperança. Sabe, o que me deixa muito contente é saber que a cada dia mais e mais pessoas estão nos ouvindo. São pessoas que nos ouvem por toda parte do Brasil, de norte a sul. Pessoas que acordam cedo para ir trabalhar. Tem gente que me ouve se arrumando, não é? Tomando café. Tem gente que me ouve já depois que saiu de casa, na condução do carro,

Tem gente que nessa hora já está no trabalho. Olha, muito obrigado pela sua companhia, pelo seu carinho, pela sua audiência. Aonde quer que você esteja me ouvindo, receba o meu abraço e o meu aperto de mão. E que nosso Senhor Jesus Cristo, na sua infinita sabedoria, abençoe você e abençoe toda a sua família.

0: Bom, eu já tenho aqui a minha caixa de promessa. Deixa eu abrir, deixa eu pegar aqui uma lâmina, né? Vamos ver qual a mensagem vai sair hoje. Olha, já saiu. Saiu Salmos 55, versículo 16. Mas eu invocarei a Deus e o Senhor me guardará.
1: 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Parar para refletir, refletir para recomeçar, recomeçar para ser feliz.
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0: Muito bem, gente, para começar bem o programa de hoje, vamos ouvir uma música muito bonita. Daqui a pouquinho eu volto!

0: Adrijado Pereira. Sou João Carlos de Piranga, Minas Gerais. Estou pedindo oração para mim e para toda a família.
1: Amém, filho. Vamos rezar sim, por você, por toda a família. Conte sempre com as nossas orações. Bom, deixa eu colocar mais nomes na oração. Deixa eu abrir aqui o nosso WhatsApp. As pessoas estão mandando muitas mensagens. Aqui, ó. Padre Jader Pereira, meu nome é Abigail Nascimento da Vila Dirce, aqui em São Paulo. Padre, coloco meu nome na sua oração de hoje. Vamos rezar, Abigail, que Deus abençoe. Tem mais, olha, padre, meu nome é Soledade de Lima, sou de Mauá, São Paulo. Padre, coloco meu nome e o da minha família na oração. Vamos rezar, viu? Tem mais, ó, padre Jader Pereira, me chamo Lia Silva Amaral, sou de Minas Gerais e não perco um programa. Por favor, reze por mim e por toda a minha família. Sim, nós vamos rezar. Tem mais aqui, padre Jader Pereira. Me chamo Guilherme Matos Santos, sou da Lapa, São Paulo. Padre, coloco meu nome na sua oração. Tá na oração, viu, amigo? Estes nomes estão na nossa oração de hoje.

0: Muito bem, meus amigos. Eu quero neste momento me dirigir ao Senhor, à Senhora, a você que está me ouvindo agora e que vem sofrendo. Sofrendo com problemas sem solução. Eu atendo muitas pessoas que dizem isso para mim. Padre, eu tenho um problema sem solução. São pessoas que lutam e não conseguem vencer. Você vai para um lado, para o outro e não encontra a solução. Talvez você que me ouve agora já bateu em muitas portas. É, padre, já fui em muitos lugares. Já fiz tudo o que me mandaram e nada. Nada melhora. Nada resolve. Talvez você está passando por um problema espiritual. Sabia? Sim, pode ser um mal espiritual. Você vem lutando, né, contra esses males espirituais, mas você não consegue vencer. Grande a sua batalha espiritual, não é verdade? Mas eu estou aqui para dizer para você uma coisa. Não se desesperes. Não desanime. Porque existe solução para o seu problema. Acredite, tenha fé. Existe solução, sim. Lembre-se das palavras do Cristo. Para Deus, não há nada impossível. Tem alguma coisa impossível para Deus? Claro que não. Para nós, tem, não é? Porque nós somos humanos. Mas para Deus, não. Então, saiba que tem solução. Você não está só. E a solução do seu problema está aqui no Santuário do Bom Jesus, dos trabalhos espirituais que o padre realiza. Ah, você precisa participar dos trabalhos espirituais para você parar de sofrer. Até quando você vai ficar assim sofrendo? Saiba que domingo que vem, domingo agora, o padre vai realizar a bênção do Santo Sacramento. Jesus Cristo vivo no meio de nós. Domingo que vem, o padre vai descer do altar e vai andar no meio do povo, abençoando pessoa por pessoa, com a bênção do Santo Sacramento. A maior bênção de todas. Domingo que vem, traga documentos, fotos, peças de roupas, documentos que estão amarrados, enrolados, para você estender na direção do Santo Sacramento. Pois quando a gente estende as nossas mãos na direção do Santíssimo, bênçãos caem sobre nós. Poderosas bênçãos, poderosos milagres. Domingo que vem, 7 horas da manhã, ou 9 horas da manhã, ou 3 horas da tarde. Domingo que vem, o padre vai fazer a libertação forte. Sim, as missas e novenas com exorcismos, que estão libertando o povo do mal. Eu quero que você ouça agora depoimentos de pessoas que já vieram nas missas e que foram muito abençoadas rezando as novenas aqui com o padre. Vamos ouvir.
1: Severina, na Vila Prudente. Ah, padre, eu já alcancei muita graça e alcancei outra de novo. A graça que eu alcancei foi que eu estava com a minha bisneta doente. Ela foi no hospital. Eu pedi muito para o bom Jesus dos milagres. Eu estive aqui, trouxe a roupinha dela, ungiu com óleo, levei para o hospital para ela vestir. E graças a Deus, ela já saiu do hospital. Ela já está em casa.
0: Que bom, graças a Deus. Tá vendo, gente? Domingo agora, domingo que vem, bênção do Santo Sacramento, Jesus Cristo vivo no meio de nós. 7 da manhã, ou 9 da manhã, ou 3 horas da tarde. Venha com a sua família. Padre, criança pode receber, claro que pode receber a bênção do Santo Sacramento. Mas o senhor vai fazer libertações, exorcismos, criança pode participar? Pode sim, não tem problema nenhum. Tá? Domingo que vem, 7 da manhã, ou 9 horas da manhã, ou 3 horas da tarde. Então, anote o endereço. Anote o endereço. O Santuário do Bom Jesus está aqui no centro de São Paulo, na rua Capitão Faustino Lima, número 101, ao lado da estação do metrô Pedro II. Rua Capitão Faustino Lima, número 101, ao lado da estação do metrô Pedro II. Quando você chegar no metrô Pedro II, desce para o lado da Rua da Figueira. É atrás da Rua da Figueira. E em frente ao portão principal da Congás. Domingo que vem, 7 da manhã, ou 9 horas da manhã, ou 3 horas da tarde. Eu espero por você e por toda a sua família.
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0: Muito bem, gente. Vamos ouvir uma música muito bonita agora.

0: 6:21. Bom dia!
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0: Muito bem, meus amigos, estamos de volta. E olha, você também pode participar aqui da Tribuna dos Aflitos. É só você mandar uma mensagem de voz para o nosso WhatsApp, contando o seu problema. Não esquece de dizer seu nome, de falar de onde você está falando, tá? O nosso WhatsApp é o 9-4030-7365. 9-4030-7365. O código de São Paulo é o 11. Eu vou incluir a sua mensagem na Tribuna dos Aflitos.

0: Bom, eu já tenho aqui uma mensagem de voz. Quem mandou a mensagem foi o Adilson Fernando, de Ouro Fino, Minas Gerais. Tá vendo? O Brasil todo ligadinho na viola e a fé. O Adilson mandou a mensagem e eu quero ouvir com você. Vamos ouvir.
1: Oi, tudo bom, Padre Jader Pereira? Meu nome é Adilson Fernando Martins, sou de Ouro Fino, Minas Gerais. Padre, gostaria de falar para você o seguinte: as coisas, para mim, existem umas fases que vai bem, né? E do nada as coisas desandam, né? Tudo aquilo que ganhou põe tudo a perder, né? Como se diz assim, como se fosse do dia para a noite as coisas. Muito difícil conseguir as coisas, mas para perder o pouco que conseguiu é muito rápido, né? Então a gente até desanima, a gente não sabe o que pode estar acontecendo, né? A gente se esforça bastante, mas infelizmente as coisas dão muito errada, né? E gostaria de estar sabendo aí o que poderia ser, né? O que será acontecendo, porque isso não está certo, não é normal, né? Obrigado, viu?
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0: Meu amigo Adilson, de Minas Gerais, ouvi a sua mensagem de voz, meu amigo, e olha, eu senti uma coisa muito negativa. Você diz aí que tem hora que tá bem, tem hora que tudo desanda. E quando desanda, perde tudo que conquistou, não é? Para conseguir as coisas é difícil, você disse. Para perder, um minuto. Você me pergunta, padre, o que é isso, padre? É porque eu acho que isso não é normal. E eu te digo, Adilson, é claro que não é normal. Isso é problema espiritual, filho. Pode ter certeza. Isso é problema espiritual. Eu posso ver que existe um mal que acompanha você. E esse mal, ele é responsável por todas as portas estarem trancadas, fechadas na sua vida. Ele que fecha as portas. Ele que amarra a vida. É esse mal espiritual. Ô padre, como esse mal entrou na minha vida? Ô meu amigo, inveja. Fizeram coisa ruim contra você. Tá, padre, mas como é que eu tiro isso da minha vida? Para tirar, você precisa fazer um trabalho muito forte de libertação, de exorcismo. Senão o mal não sai. Tem pessoas que me procuram e elas falam assim: padre, me mandaram ir no mesmo lugar onde se faz o mal, porque só quem fez pode desfazer. Eu digo para as pessoas: esse é um erro. Porque o mal não faz, o mal não desfaz o mal. O mal acaba ficando pior. As pessoas que já tentaram isso, o problema piorou. Não se desfaz o mal com o mal. Não se desfaz o mal no mesmo lugar que ele é feito. do mesmo jeito que ele é feito. Não, não, não, não. Aí você não vai desfazer, vai piorar o mal. O mal, ele só é desfeito, anulado, cancelado com o poder do bom Jesus, de Nossa Senhora, com os poderes de Deus. E é preciso fazer um trabalho forte, especial, para tirar isso, viu? Então, o Adilson, preste atenção. Você mora em Ouro Fino, né? Ouro Fino aqui é perto de São Paulo, né? Sul de Minas Gerais. Olha, você vai pegar um dia e vai vir aqui no Santuário do Bom Jesus, porque eu vou te ensinar o trabalho espiritual que você vai fazer para este mal ser quebrado. Tá bom? Eu vou ensinar você a fazer uma novena forte de exorcismo, de libertação aqui comigo, né? Com a vela de cruz azul. Este mal vai ser quebrado. Este mal vai ser quebrado. Filho, se você não fizer nada para tirar esse mal, ele vai ficar agindo na tua vida. Ele vai ficar agindo assim como ele está fazendo, fechando portas, caminhos, fazendo você perder tudo, e não é isso que você quer. Você quer tirar esse mal, não quer? Ô padre, quando eu tirar esse mal, como é que vai ficar a minha vida? Aí não vai ter mais força negativa para atrapalhar a sua vida, quer dizer, você só vai crescer, só vai prosperar, vai andar para frente. Depois que você fizer o trabalho espiritual que eu vou te ensinar, há portas que se abrirão para você, ninguém vai fechar. Nenhum mal vai fechar. Depois que você fizer essa novena forte que eu vou lhe ensinar, meu amigo, você vai ver tudo dando certo na sua vida. Então, olha, venha falar comigo, tá? O santuário está aqui no centro de São Paulo, Rua Capitão Faustino Lima, número 101, ao lado do metrô Pedro II. Vem no domingo, 7 da manhã, 9 da manhã ou 3 da tarde. Você vai sair da tribuna dos aflitos e vai subir à tribuna dos vitoriosos.
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0: Muito bem, gente, vamos ouvir uma música muito bonita agora. Daqui a pouquinho eu volto.

0: Bom dia, são 6h34. 6h34.
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3: Ótimo dia, os ouvintes da capital. Destaque para o trânsito na zona sul de São Paulo, Avenida dos Bandeirantes. Tem trânsito intenso no sentido marginal Pinheiros. Tem uma ocorrência na passagem pela Avenida Miruna. Trânsito ruim desde o viaduto Leomar Baleiro. O motorista vai reduzir a velocidade por ali. Depois esse caminho dá uma boa melhorada. Avenida Indianópolis, de corredor da Pedro Bueno e jornalista Roberto Marinho, é uma boa opção para o motorista. Tudo ok com o transporte público nesta manhã. 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
0: São 6 horas e 35 minutos.

0: Padre Jarbas, eu quero que o senhor ponha o nome do meu sobrinho na oração, Matheus Francisco Rodrigues e Breno Francisco Rodrigues. Eu quero que o senhor ponha o nome deles na oração aí para mim, por favor, tá? Um beijo, um abraço e fica com Deus. E eu tenho muita fé com o senhor, muita fé mesmo, tá?
1: Amém, filha, vamos rezar sim. Conte sempre com as nossas orações.

Bom, eu tenho mais nomes aqui para colocar na oração. São nomes que chegam aqui no nosso WhatsApp. Deixa eu abrir aqui. Aqui, Padre Jader Pereira. Bom dia, peço oração para mim e para minha família. Me chamo Raul Nivaldo Inácio de Moraes. Amém, vamos rezar, viu? Tá na oração. Deixa eu pegar mais um. Deixa eu abrir aqui. Aqui, ó. Padre Jader Pereira, bom dia. Meu nome é Sônia Maria. Por favor, peço oração para mim, para o meu esposo José Ferreira e para minha mãe Maria José. Amém, tá na oração. Estes nomes estão na nossa oração de hoje.

0: Muito bem, meus amigos. Domingo que vem, eu estarei realizando aqui no Santuário do Bom Jesus uma missa muito especial. Uma missa forte, viu? Forte. Com libertação. Para ajudar as pessoas que sofrem com problemas físicos ou espirituais. Porque tem pessoas que têm problemas físicos, né? Nem tudo é espiritual. Às vezes eu atendo pessoas que o problema dela não é espiritual. Então tem pessoas que têm problemas físicos, problemas naturais que acontecem durante a vida, e tem outras pessoas que o problema dela é de ordem espiritual. E quando as pessoas procuram o padre, o padre sabe dizer para a pessoa se é ou não é espiritual. E geralmente as pessoas sentem. Geralmente elas sentem, sentem que tem alguma coisa errada, sabe, sente coisas ruins. Geralmente quando uma pessoa tem um problema espiritual, elas sentem isso porque muitas vezes o mal, ele vai se manifestando para a pessoa, sabe? Tem pessoas, por exemplo, que ouve vozes, aí quando ela vai ver, não tem ninguém. Tem pessoas que às vezes vê vultos passando em casa, sabe? Pessoas andando, pessoas paradas, assim, some. Tem pessoas que não dormem, tem pesadelos. E aí o mal aparece, né, no pesadelo para a pessoa. Tem pessoas que sentem a presença de alguma coisa ruim. Uma senhora um dia me disse que toda vez que ela ia dormir, ela sentia que alguém deitava na cama junto com ela. E ela olhava, não tinha ninguém. Passava a mão, não tinha ninguém. Então tem pessoas que sentem, sabe? Agora, nem tudo é um problema espiritual. Um dia um senhor chegou perto de mim ali na igreja e ele falou assim: padre, quando é espiritual, o mal ele é afastado. Quando a pessoa tem um problema físico, a pessoa também alcança bênçãos? Eu falei, claro que sim, porque para Deus não tem nada impossível. Você pode ver que às vezes as pessoas que dão depoimentos e que nós passamos aqui na rádio, tem pessoas que falam que foram curadas de doenças, né? Que coisas assim extraordinárias aconteceram. Então, quando a pessoa não tem problema espiritual, através da novena forte que eu rezo aqui, ela também pode conseguir bênçãos, graças. É o que Jesus ensinou, né? A fé remove as montanhas, todas elas. Basta ter fé. Então, olha, você que está me ouvindo, tenha fé, não desanima. Talvez o seu problema seja grande, não é? Você já pensou aí em desanimar? Você não está encontrando saída? Você não está vendo a luz no fim do túnel? Olha, não desanima não. Erga sua cabeça, olhe para o alto. Porque enquanto a fé é a esperança. Então, olha, tenha fé. Ouça pessoas que já vieram nas missas e que foram muito abençoadas.
1: Seu nome?
2: Meu nome é Lusa.
1: Você mora aonde?
2: Eu moro no Jardim Donária.
1: Qual a bênção alcançada aqui no Santuário do Bom Jesus, rezando as novenas com o padre Jader Pereira?
2: Primeira vez que eu vim aqui, eu sentia muitas agulhas pelo meu corpo e eu não conseguia dormir, eu tinha muita perturbação. Aí a primeira vez eu me incorporei, aí aquelas agulhas sumiu, nunca mais eu senti.
1: Hoje você recebeu essa bênção de libertação, você está completamente curada?
2: Tô sim, em nome de Jesus. dois.
1: E você está feliz?
2: Estou muito feliz, que eu já tirei vários lugares e não saí as agulhas do meu corpo.
1: Graças a Deus.
0: Graças a Deus. Então atenção, meus amigos. Domingo que vem, o padre estará realizando a missa do Santo Sacramento. Jesus Cristo vivo no meio de nós. Domingo que vem, o padre vai descer do altar e vai andar no meio do povo, abençoando pessoa por pessoa com o Santíssimo Sacramento. Jesus Cristo vivo, do nosso lado, na nossa frente, traga peças de roupas, objetos para estender na direção do Santíssimo, fotos de pessoas que estão sofrendo, doentes, pode trazer. Vamos estender na direção do Santíssimo e receber as suas bênçãos. Domingo agora, 7 horas da manhã, ou 9 horas da manhã, ou 3 horas da tarde, aqui do Santuário do Bom Jesus. Domingo que vem vou continuar as nossas novenas poderosas e você pode iniciar conosco, tá? É Rua Capitão Faustino Lima, número 101. Rua Capitão Faustino Lima, número 101, ao lado da estação do metrô Pedro II. Quando você chegar no metrô Pedro II, sai pela saída da Rua da Figueira. É atrás da Rua da Figueira. A Rua da Figueira é a rua do metrô, em frente ao portão principal da Congás. Domingo agora, bênção do Santo Sacramento. O padre vai fazer a libertação forte, os exorcismos. Eu estarei aqui, espero por você e por toda a sua família.
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0: Muito bem, vamos ouvir uma canção bonita. Daqui a pouquinho eu volto.

0: São 6h48. Bom dia.
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3: Tudo ok com o transporte público nesta manhã de segunda-feira. E agora o destaque para a Marginal Tietê. Tem uma ocorrência no sentido rodovia Castelo Branco, na passagem ali pelo Sambódromo, logo depois da ponte Cruzeiro do Sul. O motorista já reduz a velocidade desde a ponte da Vila Guilherme. Depois o caminho dá uma boa melhorada. No sentido contrário, intensidade entre a rodovia Anhanguera e a ponte Piqueri. A partir dali o caminho melhora também. O motorista vai fazer um bom trajeto. 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
0: Bom dia, gente. São 6h49.
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0: Filho da Santíssima Virgem Maria, Santo das causas perdidas e dos males desenganados, olhai por nós neste momento, aumentai o nosso amor e a nossa fé, abençoai a nossa casa e a nossa família, prosperai o nosso trabalho e as nossas mãos, fortificai a nossa saúde e o nosso corpo. Ó meu bom Jesus, Santo protetor daqueles que em vós confiam, sei que serei atendido, pois igual ao teu nome, mais poderoso não há. Meu bom Jesus, rogai por nós. Abençoe-vos o Deus Todo-Poderoso, Pai, o Filho e o Espírito Santo. Amém.
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0: É, o nosso programa vai ficando por aqui. Mas amanhã eu volto, neste mesmo horário, e espero por você. Muito obrigado pela sua companhia, pelo seu carinho. Que Deus abençoe a todos. Fiquem todos com Deus. E até amanhã.
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7: 7 horas tem rodízio válido para veículos com placas finais 1 e 2. Esses não podem circular no centro expandido de São Paulo até as 10 da manhã e depois entre as 5 da tarde até as 8 horas da noite. Destaque para o Rodoanel Mário Covas, tem obras ali na passagem pela rodovia Raposo Tavares. Então quem vai no sentido Perus vai reduzir a velocidade já antes da rodovia Raposo Tavares até a passagem ali pela Raposa. Esse trânsito melhora um pouquinho e volta a ficar intenso na altura do quilômetro 20, porque no 19 tem obras também, então o motorista vai reduzir a velocidade. No sentido contrário, o Rodoanel Mário Covas funciona muito bem, o motorista vai fazer um bom trajeto. 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

0: Ó, minha boca reganhada aqui, minha gente! Bom dia, bom dia!
1: Bom dia!
0: 7 horas, Galo, que saudade de você, ao vivo e a cores! 7-1, alô, roça! Bom dia, minha gente! Alô, live!

faltar palavras. Eu tô querendo falar tanta coisa que chega a me sumir as vogais e consoantes, minha gente. Bom dia pra você que tá no YouTube. Já tô aqui, ó, um monte de nominho subindo, pelo amor de Deus, né? 7-3. Bom dia pra você que tá conectado, então, no nosso YouTube Capital, Capital com você. Obrigada pelo carinho. Alô, turma da FM 77.5. AM 1040. Um beijo, eu estou de volta das minhas férias, que foram incríveis. E vocês podem perguntar tudo que vocês quiserem, que eu tô aqui hoje pra bater papo, pra conversar, né? Aquela coisinha bem gostosa, como tem que ser, né? Nossas manhãs, leve, com informação. E ó, deixa eu já falar pra vocês, tá tudo tranquilo, por enquanto, né? No nosso transporte público, tudo ok, com metrô, linhas de ônibus, trem, CPTM, apesar que... Eu já vi alguma coisa, aí vocês vão me confirmando. Que eu cheguei ontem do Tietê, tô meio zonza. Parece que tá rolando um zum, zum, zum de uma possibilidade de greve envolvendo aí os trabalhadores da CPTM para a semana que vem, tá? Mas isso foi alguém que me falou, eu preciso ter a confirmação certa para passar para vocês. Mas, por enquanto, tá tudo ok com as linhas de ônibus. Metrô, trem, tio, saudade de você, maravilhoso. 7-4. Tava com saudades a palavra. Gente, 7-4. Já o Vanderlei Corrêa trazendo mais informações do trânsito, que eu já percebi, mesmo vindo de metrô, um trânsito mais assim, né? Mais cheinho, como dizem, mais pegado mesmo, que agora volta às aulas, né? Acho que todo mundo já tá voltando no seu ritmo hoje. As aulas estaduais voltaram na sexta, mas muita gente tá retomando hoje. As escolas particulares, algumas já voltaram algumas semanas atrás. Então acho que já tá aquele caos 7-5 de São Paulo. Alô, Gilson! Alô, Mauá! Tem informação, Mauá, Grande ABC... Vários pontos dessa cidade sem luz. Cadê a Enel? Hã? Foi Elba na Bahia, né? Cadê a Enel? Tem problemas, eu já tô vendo mensagem, já tô ciente que Ribeirão Pires, Mauá, várias cidades, se tá faltando energia, aproveita a força aqui do microfone da Rádio Capital e mande um áudio já falando sobre o problema, tá? Se for o teu caso, se você foi aí, de repente, escolhido. 7:06, gente, pode já mandar áudio, fiquem à vontade, bora viver nossa vida real que é tão gostosa. 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Mulherada, olha o gloss, olha o perfume, bora acordar, mas antes de qualquer coisa, agradecer a Deus por mais um dia de vida. A gente já vem

agradeça a Deus por mais um dia de vida. Eu quero agradecer a Deus pela oportunidade de estar aqui com vocês hoje. Agradecer a Deus pela minha viagem, que foi maravilhosa, tanto a ida como a volta. Obrigada, Deus, por esses momentos maravilhosos que eu vou, com certeza, compartilhar com vocês. E agradecer também a presença do Vini De La Carte nesse período de férias. Ah, o Vini tem um molho, né, gente? O Vini tem um molho. O Vini tem aquela

0: que a nossa turma aqui já tá com saudades do Vini, mas o Vini agora vai poder dormir. Sei que o Vini cobriu um, cobriu dois, cobriu três. Vinão, obrigada, viu, pelo carinho ontem também. Ele falou, Ângela, chega com calma, né, vai chegando de boa, não precisa ficar naquele corre-corre, não sei o quê, produção, né? Vem na manha, seja bem-vinda, obrigada pelo carinho. 7-7, minha gente! Tapete vermelho pro meu master, pro meu partner, que eu estava morrendo de saudades, Reinaldo Alves. A gente já se cruzou no elevador, né, Rei?
1: Verdade, tava lá te recepcionando. Bom dia, boa semana, boas férias, seja bem-vinda de volta.
0: Obrigada, e a gente se abraçou.

0: Tanto um abraço. Betê, um beijo com todo respeito.
1: Abraço carinhoso.
0: Gente, eu tava morrendo de saudade, sei, de verdade.
1: Aí imagino você lá na roça pensando na gente, né?
0: Não!
1: Correndo atrás das galinhas!
0: Não, ok, gente. As séries são necessárias, a gente precisa pra rebobinar a
1: mente. É bom, é bom.
0: Mas assim, ontem, quando eu comecei a voltar, né?
1: A conectar de novo?
0: A me conectar, já me, sabe, me deu aquela falta. Falta de vocês.
1: Ah, de nós?
0: É verdade.
1: Ontem você teve falta de nós?
0: Me deu, eu senti aquela falta da presença.
1: Entendi.
0: Hey, hey, I love you.
1: Ai, deu tudo certo lá, né?
0: Pra mim deu super certo. Parabéns, eu sei que você cobriu o Vini aí em alguns dias também.
1: Um cobri, né? O outro.
0: E então, assim, maravilhoso.
1: É tão bom.
0: O rei que é essa voz potente aqui que se joga.
1: Obrigado, viu, querida? Seja bem-vinda de volta. Obrigada, espero que tenha gozado de férias.
0: Maravilhosamente.
1: Bem, bem descansado. Se o Joãozinho voltou inteiro, já me conforta. Você é uma boa mãe. Parabéns, viu?
0: Tinha franguinho na panela direto.
1: Tinha tudo, né?
0: Só tinha a vaca no curral ali, o boi, né? O tio tirando leite da vaca.
1: Puxa vida.
0: Sabe? É a essência raiz da roça.
1: É gostoso, né?
0: Maravilhoso. Agora, sabe o que aconteceu? Eu cheguei lá no dia 4 de julho.
1: É.
0: E as férias ali do povo é em junho.
1: Como por é que causa das
0: festas juninas. Então, as férias lá na Bahia é diferente das nossas.
1: Ah, é?
0: Então, muita gente ali nas atividades, só eu ali gozando minhas férias na cidade de Jussiape.
1: Que gostoso.
0: No povoado de Baraúnas, no Cantinho do Céu. Eu tenho que alguns agradecimentos para fazer, mas ao longo do programa, Rei, você me permitindo, a gente vai
1: com
0: dando
1: certeza
0: nome aos bois.
1: Falando em nome aos bois, ó, a ganhadora do perfume do Vini.
0: Ah, não, Vini... O Vini gosta, né? O que ele fez? Que promoção foi essa?
1: É que as pessoas tinham que seguir ele no Instagram. E aí ele dava o perfume com o cheirinho pra pessoa ficar com o cheirinho dele, a fragrância dele.
0: É sério?
1: Vinão. Aí, quem ganhou esse perfume foi a Juliana Gonçalves, tá?
0: Então, olha, eu vou jogar baixo. Vocês sabem que eu adoro a competição. Eu adoro a competição. Já o Vini é amostrado, né?
1: Ele é amostrado.
0: Vini, então, deu um perfume.
1: Deu um perfume.
0: Então, olha, minha rede social é Angela Matos Oficial. Qual é a tua, Rei?
1: Reinaldo Alves Kiko, K-I-K-O.
0: Deixa eu ver quantos eu tenho pra ver a diferença.
1: Não, você vai competir uma hora dessa?
0: Vou, 7h11 que eu voltei pro jogo.
1: Tá.
0: Ó, Angela Matos Oficial, quem começar a me seguir agora? E o teu, Rei?
1: Reinaldo Alves Kiko, K-I-K-O.
0: Olha,
1: que a gente vai dar
0: pra você? Um requeijão da Bahia. Eu te dou, tá? Eu vou sortear um pedaço. Eu trouxe aqui uma bandeja hoje pra um café
1: que
0: especial.
1: Que delícia, hein, meu?
0: Então, olha, como é que foi a promoção do Vini?
1: É, quem seguisse ele no Instagram, ele fez uma escolha lá e a pessoa ganhava o perfume.
0: E eu trago
1: comida. Quem ganhou
0: comida.
1: O perfume... É, o comida é bom. Foi a Juliana Gonçalves.
0: E como é que a gente pode fazer o nosso, Rei?
1: Bora!
0: Eu dou um pedaço de requeijão pra... Como é que vai ser?
1: É, um pedacinho pra cada um, né?
0: Não, não vai dar. Um pedacinho pra cada um não vai dar. Mas a gente faz um sorteio. A gente faz um sorteio.
1: É desse jeito que quer competir?
0: É, eu com comida. A gente faz um sorteio, mas tem que vir buscar até sexta-feira.
1: Senão,
0: azeda. Porque senão começa a embolorar, fica uns negócios pretinhos.
1: Ah, fica?
0: E aí o povo que tem nojo não come, eu como.
1: Minha cunhada
0: mas
1: tá vendendo a casa
0: até sexta-feira. Até sexta-feira. Quinta-feira? Que dia que a gente faz o sorteio, então?
1: Pode ser na quinta.
0: Na quinta-feira a gente faz sorteio de quem vai ganhar um delicioso
1: esconde
0: kit café baiano.
1: Esconde isso aí.
0: 7h12, minha gente. Então, olha... Tá capital. Tudo ok com o transporte, tá faltando luz em Mauá, Ribeirão, Pires e outras cidades, aí vocês vão atualizando. É, eu confesso que eu fiquei totalmente desconectada, mas totalmente desconectada de rede social e de televisão. É, não ligava a televisão, ao menos para ver as novelas, né? Eu via as novelas, bem noveleira, mas começava jornal... TV Bahia, essas coisas, eu não assisti nada, é, mas eu fiquei, ontem, né, que eu fiquei sabendo do que aconteceu em Ribeirão Preto, já foi o El Niño, o Rei?
1: Já tá o Ninho, a Ninha, tá tudo junto.
0: É uma tragédia lá, eu não sei se teve mortes, mas eu vi as imagens, automaticamente lembrei da Lívia, nossa Lívia Almeida.
1: E do Pinguim.
0: do pinguim, mas, né, pelo amor de Deus, do povo do da povo, cidade de Ribeirão. Então, nosso carinho e nossa solidariedade. Foi o que aconteceu ali?
1: Foi uma tempestade associada a uma frente fria. Aí, acabou com tudo lá, né?
0: Então, 7h13, aproveitando o momento, Rei, ontem tivemos um domingo de verão aqui em São Paulo. Confesso que eu estava morrendo de medo de pegar dias de geada
1: ontem aqui. Ontem foi céu azul, solzão, né?
0: Como é que fica hoje a semana, Rei?
1: Menina do céu, olha, eu vou falar aqui. Hoje
0: me chama de menina um veneno?
1: Bem quente.
0: Fala, menina veneno.
1: Menina veneno, hoje vai ser um dia quente, que eu dei uma curiada na temperatura. Você acredita que antes de sair de casa eu falei, bom, deixa eu dar uma olhada como é que vai ser o meu dia hoje, se a blusa é grossa ou não. Porque tava 13 graus de madrugada, só que a máxima hoje é 27, tá?
0: Eu vou passar calor com
1: essa... Desse jeitinho aí vai, né? Esse
0: lookinho.
1: Só veio com isso aí? Com isso aí que eu digo é essa blusinha do André Barros.
0: Por quê? Por quê?
1: Coletinho do André
0: Barros. Tá super em alta esse coletinho do André Barros.
1: Tá bonita.
0: Super em alta, querido.
1: E essa blusinha...
0: Eu levei pra Bahia, mas não usei, cara. 60 graus lá.
1: Não dá, né? Não dá. Então vai assar com essa roupinha aí, tá? Porque a máxima hoje é 27, amanhã é 28. Então amanhã você já não vem assim. Pega assim, ó, pega uma blusa meia estação, fininha.
0: Sério, eu queria estrear minha roupa.
1: Mas uma coisa que deu pra você tirar depois, que tirar sério, é bom. Sério,
0: que ontem foi calor, né?
1: Ontem foi calor. Então hoje, amanhã, vai ser calor.
0: Então você já tá ciente, amiga. Tem e jeito, aí, não. Nos dias quentes e frios, independente, beba água muita. Sempre, que eu não quero ver ninguém desidratado.
1: Tomei tanta água, sábado, domingo, é que o tempo pede, né? Essa secura pede que a gente tome
0: água. O que você fez no fim de...
1: Mudei, né?
0: Ah, mentira, Reinaldo! Sério? E cachorro, já tá na casa nova?
1: Já, eu tô só o pó. A casa é nova, mas as dores são velhas.
0: Gente, então, ó, 7h15, você que tá no busão, você que tá em casa, dá uma paradinha e
1: para
0: vamos
1: tudo.
0: Brindar para tudo.
1: Vamos brindar com
0: pra gente de brindar essa vitória do Rei,
1: amém.
0: Da Bete, da Dona Zenilda.
1: Isso,
0: e da querida Belinha. É tão maravilhoso, né? Quando a gente adquire o nosso lar, nossa casa
1: de
0: própria.
1: Mudar. Eu tô igual parabéns, um cigano. Hein? Obrigado,
0: Anjo. Parabéns,
1: obrigado. Eu tô com o braço doendo, perna doendo, joelho doendo, tanto carregar caixa. Uma mudança que teve 2 dias pra se divertir. Aliás, ao longo da semana, eu já saía daqui meio-dia, eu ia pra casa pra fazer um pouquinho, desmontar as coisas, pra que depois delícia, ir continuar trabalhando. Hein? Terrível, mas deu tudo certo, graças a Deus.
0: Né, mas João? É um prazer. Quer agradecer aí, é um oferecimento a quem é que fez o Carreto? O
1: Carreto foi um jagunço lá, amigo da Ilane.
0: Então, então agradece.
1: Eu esqueci o nome do tiozinho lá. Ele falava assim, meio igual o velho Zuza, sabe? Mas gente boa ele. Bagaço! Ah, bagaço! Aí eu perguntei, mas pô, os ajudantes falaram, fala com o bagaço, ele tá lá em cima do caminhão.
0: Você tá vendo?
1: É o bagaço mesmo? Aí quando eu ouvi a voz dele, eu falei, realmente é o bagaço, só, tiozinho só tá o pó.
0: Bagaço, obrigado aí por fazer a mudança do Rei, de não ter quebrado nada. Indica o bagaço? Chegou tudo,
1: indica o bagaço. Indica o bagaço, os ajudantes do bagaço estão mais inteiro que ele, obviamente. Mas o bagaço é aquele cara malandro, né? Fica em cima do caminhão pra ajeitar as coisas e dirige. Então tá certo. Os outros que lasquem, são novos.
0: Eita! Críticas! 7h16, mandar um alô maravilhoso e gostoso. Um cheiro, né? Bem apimentado aqui pra nossa turma do chat. 7h18 agora. A Carmen Maria. Obrigada, Maria de Lourdes. Leia Silva, que acho que foi um dos primeiros aqui, mensagem no chat. Entra logo, Ângela. Bom dia pra Lara Oliveira.
1: Também.
0: Saudades também, viu? Bom dia pra Maria Kitty. Maria Quitéria, saudades. Elaine Rosa. Cadê tu, Ângela? Beijo pra você, Rosineide da Silva. Bom dia, boa semana pra Jandira Lopes Marcos.
1: Ô, Jandira.
0: Beijo. Alô, Artone! Rodolfo.
1: Você aí está sumido, viu?
0: Jura?
1: Não apareceu aqui, não.
0: Me mandou mensagem sempre.
1: É mesmo?
0: Me atualizou muito sobre os bastidores da emissora.
1: Aqui, zap pro Reinaldão, zero, entendeu? Nenhum dia, Ângela Matos. Nenhum dia.
0: Ei! gostei, Rô.
1: Biel já fiel. Biel
0: foi fiel, 7h18 agora, agora eu senti firmeza. Alô, Biel! Oh. A Morena não, a Tieta, né, meu filho?
1: Ei,
0: que eu cheguei, Tieta, eu cheguei que nem Tieta.
1: Como é que foi lá a sua chegada?
0: Gente, foi um viagem muito, muito gostosa, quero agradecer. Eu fui de Águia Branca, vocês sabem.
1: Quando? Né? Ei, águias não voam com os urubus.
0: Fui na Águia Branca. Só tive um probleminho quando eu cheguei numa cidade já perto de Vitória da Conquista.
1: Aonde?
0: Eu cheguei, saí do Tietê 8h30 e foi tão louco, rei. Porque na sexta-feira eu tava super pilhada, né? É. Ainda bem que Deus me não deixou eu comprar minha passagem pra sexta-feira, que eu queria viajar na própria sexta.
1: Aí não deu, né?
0: Graças a Deus, porque eu tinha muita coisa pra fazer. Tava super cansada. Eu sei que eu acabei tomando um remédio, que eu tava tão louca na sexta. Tomei um remédio, minha mala não tava pronta.
1: Empacotou.
0: Empacotei, acordei 1h40 da manhã. E aí eu fiquei acordada até a hora de viajar. Arrumei mala, arrumei ainda a casa.
1: Olha.
0: 7h19, que a gente não pode viajar e deixar a casa uma maloca.
1: Não, claro que
0: e quando
1: não.
0: Você volta,
1: é,
0: entendeu?
1: Pois é, de pernas
0: você pro já ar. Tem que pensar na volta. E foi super tranquilo. Peguei um acidente perto de Vitória da Conquista, esqueci o nome da cidade. É, e cheguei lá às 3 horas da tarde. Então foi bem puxado.
1: Tieta, a gente saiu do Tietê, então.
0: A gente ficou quase uma hora, quase 2 horas, sei. Parado numa estrada, e aí não tem o que fazer, né?
1: Não, não tem
0: Cê como. Você fica lá cozinhando e comendo dentro do ônibus.
1: E o 6-7, como é que foi? Tranquilo?
0: 6-7, super tranquilo.
1: É?
0: E aí eu quero já falar pra vocês, gente, tudo que não presta, o povo já pega o modelo. Os baianos não estão farmando aura.
1: Estão farmando aura, os baianos?
0: Depois eu quero falar sobre esse... Eu tô com medo.
1: Tá com medo?
0: Eu tô com
1: medo. O que eles farmavam aura, assim, tipo, virava um pombo?
0: Sabe?
1: Virava um galo?
0: Eu tô bem assustado, jovens baianos já farmando aura, enfim, gente. Então, quero agradecer a minha volta, foi pela Entran. E aí, vocês viram que eu vim naquele ônibus da banda de forró?
1: Ah, Entran. Ah, aquele envelopado?
0: Totalmente envelopado, rei.
1: Como é que é? Para no Tietê
0: para
1: mesmo?
0: Cantando. Não, para no... É legal.
1: Ah, é legal?
0: Sim.
1: Não sei, né?
0: A Entran é uma empresa legal.
1: Ah, tá. Entran... O Everaldo vai pra não, Lins, não, paga não. Mais barato a passagem?
0: Não.
1: Os ônibus que nem saem do Tietê?
0: Um ônibus de 2 andares, tá? Super confortável.
1: É mesmo, Ângela?
0: Se você é filho, você tá achando que a Bahia...
1: Não.
0: Coitado do Reinaldo, gente.
1: Não, é que sim.
0: Tá achando que a Bahia é um atraso
1: não,
0: de vida.
1: Não, foi isso que eu disse.
0: Que foi sim.
1: É porque, assim, um ônibus patrocinado pela banda de forró.
0: Foi a banda envelopada, super tranquilo. Agradecer aos motoristas também, super, né, profissionais, solícitos, enfim, gente. Tanto a ida como a volta foi bem tranquila.
1: Que bom, graças a Deus. Seja bem-vinda de volta, o povo tá com ciúmes. É, tá com ciúmes, tá com saudades. E ó, tem gente que você veio. Tem gente que foi.
2: Ai, meu Deus. Angela, hey, bom dia.
1: Bom dia.
2: Nossa, eu tô aqui na sua terra natal, na Bahia.
1: Oh,
2: Ângela, vim passear em Porto Seguro com a minha família.
1: Tem praia lá,
2: tô mandando essa foto aí pra vocês.
1: Ó.
2: E que terra linda e abençoada.
1: Amém.
2: Bom retorno. A gente sentiu muita saudade de vocês.
1: Tá vendo, Jagona?
2: É, aqui é a Juliana, de São Bernardo do Campo.
1: Ei.
2: Mas falando aqui direto de Porto Seguro.
0: Arrasou, amiga.
1: Tá fácil a vida
0: Arrasou,
1: da Ju?
0: Arrasou, Ju. Aproveita cada segundinho de Porto Seguro.
1: É bom, né?
0: Delícia.
3: Bom dia, Ângela. Bom dia a todos. Bom dia, Rádio Capital.
1: Bom dia!
3: Amigos da rádio.
1: Oi.
3: Ângela, saudade de você. Que bom que aproveitou bem suas férias.
0: Curtiu? Aproveitei, curti.
3: Que saudades.
1: Você chegou dourada.
3: Seja bem-vinda.
0: Eu tô dourada,
3: dourada. Deus abençoe você, sua família, a todos. Ótima semana para todos. Sou Fátima. Saudades, Ângela.
0: Um beijo, amiga. Saudades também. 7h22,
1: essa é a Fátima farmando aura,
4: hein? Bom dia, Ângela. Bom dia, meus amores. Bom retorno. Mas eu tô passando pra agradecer o Rui, o Kikinho. Os dois foram incrível na sua ausência. Foi maravilhoso escutar eles. Muito bom. Vocês são gênios, Kikinho. Mas o Rui e o Delacato são pessoas maravilhosas. Ô, meus amigos, vai deixar saudade, com certeza. Ô Vini, agora você vai tomar banho, né? Beijo, meus amores. É trilha, tá valendo.
0: Tá, o Vini tem que tomar banho? Todos. A gente é mentira,
1: porque o Vini não tomava banho de manhã. Aí sempre quando ele chegava aqui, eu perguntava, e aí, você tomou banho? Até que ele começou a se render e falou, não é que você tem razão, tomar banho de manhã é bom. Aí, porque ele não tem o hábito de tomar banho de manhã.
0: Ah, não acredito.
1: E eu falei que faça chuva, faça sol, calor ou frio, eu tomo banho de manhã. Inclusive, hoje eu já tomei banho.
0: A gente preza um banho aqui.
1: É muito bom.
0: Antes de sair, que você já acorda, sua aura já fica...
1: A aura fica farmada.
0: Farmada, exatamente. É,
1: sigma.
0: Pronta pra sua manhã.
1: Exatamente. Mas ele gostou da experiência.
0: Ah, gostou?
1: Continua tomando banho. Eu não sei se de manhã, porque agora ele vai acordar meio-dia, né?
0: Ê, Vini!
1: Mas, ó, pra vocês não terem saudades do Vini, à tarde ele tá aqui com o Pedro. Chega pra cá, 4 horas da tarde, Vini e Pedro Casagrande.
4: Ó. Bom dia, Ângela, bom dia, Rei. Seja bem-vinda, Ângela.
0: Obrigada, amiga.
4: Você, amei o vídeo que você mandou lá da cidade, de suas férias, com seu filho e com a sua mãe. Lindo. Bom dia, Sueli Jabaquara.
1: Ó, Sueli do Jabaquara.
0: Deixa eu mandar uma beijoca aqui especial pra quem tá morrendo de ciúmes. Que é a nossa Sueli Pretinha.
1: Tá com ciúme?
0: Nós te amamos. Tá,
1: parece que tá. Pega na mão e assume.
0: Su, beijoca pra você. Você foi vista. Ok. Sueli Pretinha foi vista em Santo Amaro.
1: Não acredito.
0: Su, beijão pra você. A Su é aquela que tá todos os dias com a gente. É uma ouvinte amiga, né? Fiel aqui da Rádio Capital. Amo se joga. Todo dia ela já mandava, pelo menos quando eu tava aqui. Já mandava foto dela no busão, ela no foninho, né? Boca lá, toda desenhada no batom. Su, beijo pra você e pro maridão também, tá? Fica com a gente até as 9 horas da manhã. Rei!
1: Hey, oi!
0: Deixa eu mandar um beijo.
1: Manda!
0: Pra... Ai, vou ter que ouvir de novo. Será possível? Mary, pode ser Mary, que eu voltei com o meu
1: azar. Pode ser Mary, Gaspar?
0: Não.
1: Outra Mary?
0: É a outra Mary. Mary. Que eu encontrei 7h25 dentro do ônibus. Ela veio da Bahia pra São Paulo comigo. Ela pegou esse ônibus na cidade de Seabra, tá? Chapada Diamantina. E aí, quando eu entrei em Jussiap, aí o ônibus parou em Jussiap e tal, eu subi com a minha família, meus entes.
1: É.
0: Quando foi na parada do almoço, minha mãe falou assim, tem uma mulher ali que quer tirar uma foto contigo.
1: Mentira.
0: Eu falei,
1: mentira.
0: Eu falei, o quê? Como assim uma foto comigo? Eu, na cidade de Dom Basílio.
1: Assim?
0: Aí minha mãe falou assim, ela foi no banheiro, ela falou que é ouvinte da Rádio Capital. Eu falei, pronto. Realmente, pronto,
1: subiu,
0: pronto,
1: né?
0: Pronto. Su, um beijão pra você.
1: Chegou,
0: ela é do,
1: né?
0: Ela é do Jardim Ângela, tá? Ela mora aqui em São Paulo há muitos anos, já tá construindo lá em Seabra, tá com os planos, né,
1: de
0: sair, Angela? De São Paulo... Né, pra ela, São Paulo já deu o que tinha que dar, graças a Deus, filho tá criado, pode trabalhar lá da Bahia, agora com esse, como é que chama? Trabalho remoto? 726?
1: Ah, sim, home office,
0: o povo agora trabalha de qualquer lugar do mundo, então, amiga, eu amei te conhecer a tua história também, viu? Um beijão. E aí eu tirei uma foto com ela, fez chique, o maior, né? Sucesso, cara, eu fiquei muito feliz. Ela ama o Eli Correia.
1: Que legal.
0: Ama a gente.
1: Ouvi isso.
0: Sabe, a irmã dela, ela tava mostrando as fotos. Vem aqui na rádio.
1: É mesmo,
0: então, assim, é uma família. A família Capital tá em todo canto do Brasil, Capital. De verdade.
1: E como você se sentiu, assim, sendo uma celebridade? Parada na rua, por populares, por ouvintes, por seus fãs.
0: Para, rei. Eu quero aproveitar aqui esse momento de celebridades, mandar um beijo pra Fabinha. A pizza mais saborosa de Jussiap é a pizza da Fabinha. E a deliciosa. Fabinha ia entregar na porta da sua residência.
1: É mesmo?
0: Ainda
1: lá dá pra ir de pé, né? Não precisa nem de motoboy, né?
0: Tem? Agora tem entrega.
1: Agora lá. Tem?
0: Vai desfazendo.
1: Não, não tô te desfazendo.
0: A cidade é pequena.
1: Onde você me mostrou.
0: Mas já tem entrega.
1: Naquela praça é perto de tudo. É bem localizado.
0: Eu esqueci de filmar uma praça, que nós temos três. A praça da minha casa, a praça da igreja e a praça da prefeitura.
1: Meu, tu é tão cruel. Porque você sabe que eu ouço o Everaldo falar de Lins e tal. E Lins é bonito.
0: Sim. Lins é bonito. Ué, Jussiap também
1: é. Calma, eu vou fazer um elogio. E de tanto você postar as fotos, eu vi tanto lugar bonito que agora eu tô com vontade de ir pra Jussiap.
0: Ai, rei! Oh. Alô, Bete! Casa vocês têm lá na cidade.
1: Tem, viu? Praia.
0: Tem rio, rei.
1: Rio?
0: Tem rio, tu tem medo de quê? De
1: piranha? Jiboia. Jiboia.
0: Claro, claro, já a gente vai falar da nave, vamos falar do tabaco.
1: Ah, é verdade.
0: Do tabaco da rainha.
1: Ah, o tabacão?
0: Menino, que foi aquilo.
1: É?
0: Ó, quero agradecer também ao hambúrguer do Neto. Hambúrguer.
1: Ixi, comeu de graça.
0: Não, graças a Deus, sei. A gente foi com um valor que deu pra pagar as nossas contas.
1: É mesmo, Ângela?
0: A hamburgueria, meu filho queria McDonald's. Eu falei, o que eu posso te oferecer?
1: Neto
0: é o
1: Donald.
0: Mac Neto.
1: E era bom o lanche do Neto?
0: Muito bom. Sabe por quê? Porque o Neto trabalhou aqui em São Paulo em lanchonete por muitos anos.
1: Levou as manhas todas, né, pra lá.
0: Ele trabalhou em lanchonetes poderosas, famosas aqui da cidade. Então o Neto chega em Jussiape com aquela culinária de São Paulo. Sabe fazer um hambúrguer, a carne, sabe, ali no ponto, a cebola. Ele faz qualquer hambúrguer, sabe? Não fica atrás dos de São Paulo.
1: E Neto atende tudo lá, a região.
0: Atende toda a região. Quero agradecer o melhor pão francês, padaria do Vespa.
1: Do Vespa?
0: Vespa, tá? A padaria do Vespa também, o melhor pão francês, sempre crocante.
1: Crocante,
0: e gostoso. Meus primos que fazem.
1: Não acredito.
0: 7,29.
1: Primos, tudo padeiro?
0: Assim, que eu não tenho, assim, uma ligação, mas é prima, é sangue.
1: Entendi.
0: Então a gente valoriza. Eu quero agradecer aqui a família do seu Niton, a melhor bolacha que eu trouxe aqui no meu tapué.
1: Por favor.
0: O melhor pão doce salgado da padaria do seu Niton.
1: Ô, seu Niton.
0: Seu Niton hoje não faz mais, mas ele passou o segredo ali pro filho, pro neto.
1: De geração então, pra geração.
0: Geração, mais de 60 anos, tá?
1: Boa.
0: Tudo começou com o seu Deza. Então aqui a
1: seu
0: gente
1: Nito, seu
0: Deza. Agradece, a gente agradece, rei. E que quero beleza. Agradecer também ao Dinho.
1: Dinho.
0: O Dinho, né? O Dinho é o Hudson, mas o apelido é Dinho, que é o pedreiro que fez uma big reforma lá na casa da minha mãe. É, ele, seu auxiliar lá, o ajudante Sinho.
1: Botou pra torar.
0: Botou pra torar, porque minha mãe foi com o espírito da obra pra Bahia. Já pretende fazer uma casa na roça.
1: Tipo empreiteira, né?
0: Totalmente, gente. 7:30. Então eu sou só gratidão, rei.
1: Muito bem. Parabéns pelo novo empreendimento, pela nova conquista de mamãe. E logo, logo, quem sabe, nós vamos passar as férias todos juntos em Jussiape.
0: É isso que eu queria fazer uma turnê, igual a nave da Xuxa. Levar vocês todos.
1: Ah, é legal. Eu vou gostar. Ah, tem gente aqui falando com você.
4: Angela, bom dia, rei. Opa! Feliz que você foi pra sua casinha e feliz que a Ângela tá de volta. Angela, tava com saudade, Ângela. Mas fez uma boa viagem, visitou os parentes, tá de volta, isso é que importa,
1: é
4: tá?
1: É isso.
4: Isso aí, eu vi. Olha, muito legal também, falei com ele esses dias aí.
0: Que delícia, amiga.
4: Falei com o rei, então.
1: Tudo junto.
4: Olha, bom retorno pra você e ótima semana, Helena.
1: Beijo.
4: Bom dia.
0: Bom dia, Helena.
1: Olha aqui, ó.
5: Bom dia, Ângela, tudo bem? Seja bem-vindo aí.
0: Obrigada.
5: Sobral de Itacoaquecetuba.
1: Sobral.
5: O Vini só chegava atrasado por causa do trem.
1: O Vini pegou uma fase dessa tique trens, né? Que mudou.
0: Sério?
1: Nossa senhora. E ele, o trem largava ele na estação, tá chegava vendo, atrasado gente? Sempre.
0: 7:31, os problemas, os mesmos, né?
1: Os mesmos de sempre.
0: Linha prata, dando BO. Não
1: teve um problema aqui. Ele tá falando de um dia que as linhas pegam fogo numa composição, porque você sabe que a CPTM deixou a concessão de umas linhas de trem aqui. Então, 10, 11, 12 tá a cargo de uma outra empresa.
0: Que privatizou?
1: É.
0: Privatiza mais.
1: Aí começou a dar ruim todo dia. Tipo, uma semana dando ruim.
0: Agora
1: privatizou. E aí, foi bem a semana aí que o Vini precisou do trem.
0: Tô rindo com respeito.
6: Bom dia, Reinaldo. Eita, Ângela, tá com tudo, hein?
0: Eu
6: como
0: tô
6: que
0: mesmo.
6: Tá a nossa Jussiape lá? Você foi na feira de Jussiape,
1: porque
6: aquela feira lá é muito legal, né?
1: Não foi, né?
6: Eu tenho até umas panelinhas de alumínio batido que eu comprei lá e ganhei das pessoas que eu fui lá.
1: Olha que beleza.
6: Tá bom? Beijo, seja bem-vinda.
1: Joselina
6: de Franco da Rocha.
0: Ô, beijo, Ana.
6: Beijo, rei.
1: Beijo pra você.
0: Um beijo. Sabe por quê? Porque a Nailde Luz, ela é de Jussiape. Ela tá dizendo que no final do ano ela vai lá.
1: Ah,
0: bom
1: vai?
0: Dia, Ângela, também sou de Jussiape. No final... Sabe por que eu não fui na feira, gente? Que uma, gente, uma feira que começa 2 da manhã, 3 da manhã, é pra
1: Ué, ninguém ia da madrugada aqui.
0: Ah, não, Rei, mas é diferente, cara. Uma feira, 2 horas da manhã, eu acho, não tem condição, eu acho muito cedo. Então, eu não fui dessa vez, nenhum, é de sábado, né, a feira lá. É, não tinha como, 2 horas da manhã,
1: Rei. Ah, não dá, né?
0: Você chega 4 horas, não tem nada.
1: Não tem como.
0: Não tem mais nada. 7h33.
1: Vamos ali?
0: Ó, a gente vai pro intervalo rapidão. Vocês acham que eu não trouxe o Se Joga? Tô abrindo a banca agora. Tem Se Joga News pra vocês. 7h33. Vamos no intervalo rapidão. A gente volta correndo. De jegue.
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10: Bom dia, Ângela Matos.
0: Oi, Vandeco.
10: Ângela Matos, seja bem-vinda de volta.
0: Obrigada,
10: espero que tenha
0: amigo.
10: Aproveitado suas férias lá em Jussiape, agora de volta com todo o gás para tocar
0: com
10: aí
0: todo o gás.
10: Se Joga juntamente com o Reinaldo Alves. Bom, vamos destacar o trânsito nesta manhã de segunda-feira, né, com vários problemas aí, falta de energia em muitas cidades da região de São Paulo aqui, mas o problema no trânsito também, viu? A Marginal Tietê com trânsito ruim no sentido rodovia Castelo Branco, entre a ponte da Vila Guilherme até a passagem pelo Sambódromo, depois o caminho melhora. No sentido contrário, tem obras ali na passagem pela ponte da Casa Verde, o trânsito ruim desde a ponte do Limão, então o motorista que vai no sentido rodovia Ayrton Senna deve utilizar ali o corredor da Emmanuel Marquete, Marquês de São Vicente para fugir desse trânsito. Depois, o caminho é bom, tá tudo ok com o transporte público nesta manhã e até às 10 horas tem rodízio válido para veículos com placas finais 1 e 2. 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
12: Bom dia.
13: Bom dia, Ângela. Seja bem-vinda de volta. Ai, já tô com saudade do vinho também, mas ele tava lindo com a Xuxa.
12: Ai.
13: Edna de Osasco.
12: Edna, um beijo, Edna, 737.
4: Você viu a foto com a Xuxa?
12: Gente, bora lá então, Se Joga News. Vocês já querem começar falando do tabaco da rainha?
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12: Sérgio Cissa, saudades mil, viu? Beijo pra vovó Cid. Ontem foi dia dos avós, hein?
4: Foi, esqueci.
12: Você que é vovó, vovô, um beijo bem carinhoso nosso aqui de Se Joga, tá? Vocês são incríveis, né? Tem muita avó e tem muito vô.
4: Eu pude esquecer, gente.
12: Que banca ali o neto, cria o neto, porque o filho, a filha tá na correria. Na maioria das vezes a filha, né? Tá na correria. E aí é a avó que toma frente ali de tudo.
4: É, lá em casa é a dona Zenilda.
12: Dona Zenilda, um beijo pra beijo. Senhora.
4: É,
12: e lá em casa.
4: Palavras, é. Dona Angelina.
12: É isso aí.
4: Ela faz o corre, não faz?
12: Opa!
4: Um abraço pra todas as avós. Desculpa pela correria. Ontem não deu tempo de dar um abraço na dona Zenilda, e ela nos ajudou muito, inclusive nesse final de semana. Mais uma vez.
12: 7h38, já as efemérides. Então a gente começa aqui o nosso Joga News, e aí eu quero saber de vocês. Vocês acompanharam? Gente, eu nem lembrava, vou ser bem sincera, dessa turnê da Xuxa. Como é que chama? O voo da nave, a última nave.
4: O último voo da nave?
12: A última embarcação na nave, enfim. É, mais de 50 mil baixinhos lotaram. Onde fica esse Nubank?
4: Poxa vida.
12: Como é que chama lá o espaço?
4: Nubank Hall?
12: Que agora mudou. É onde é isso?
4: Eu vou caçar o endereço aqui.
12: Onde
4: é? Mas é grande lá.
12: É onde era o Palmeiras?
4: É o Nubank, é verdade. É onde mudou de nome, né?
12: Mudou de nome.
4: Aliens.
12: Era onde era o Aliens.
4: É isso então. Se é lá, é isso.
12: Cara, casa cheia, lotado, os baixinhos enlouquecidos, muitos famosos. E o nosso destaque vai pro Vini Delacate, realmente, que tava lá, um menino, né, gente? Um menino.
4: Tirou foto com a Xuxa e tudo.
12: Não, mas aí eu.
4: Chamou de Xu.
12: Não, não, calma. Era a Xuxa mesmo ou era um papel?
4: Eu acho que era a Xuxa. Hoje em dia é difícil a gente saber, né?
12: Gente!
4: Mas ele falou que ia. Que ele ia teve
12: subir na nave?
4: Ele tinha um convite VIP, que ele ia como top e ia tirar foto com a Xuxa.
12: Nossa chefe, Mari.
4: Mari,
12: tava de Paquita? Tava de Paquita, arrasando. Nossa psico aqui, nossa terapeuta.
4: Mentira.
12: Do Alto tá, doutora Thaísa lá pulando que nem uma Paquita.
4: Foram todos juntos?
12: Então, assim, parabéns, porque, gente, independente se a Xuxa tá louca, se a Xuxa tá gagá, se a Xuxa tá sem gagá? Filtro. É o que o pessoal fala, né? Se ela milita lá pra ninguém comer mais carne, enfim. É, foi um evento bonito, né? É, eu ouvi e vi muitos elogios. É, quem tava lá e quem foi baixinho da Xuxa,
4: eu fui.
12: Sabe o que representa. Independente, ai, Ângela, mas não tinha Paquita Preta, ai, Ângela. Não importa,
4: teve
12: gente.
4: Teve isso também,
12: já, né? Não importa, porque a Marlene não queria, né?
4: É, não queria.
12: Depois ela falou no documentário. A Xuxa marcou minha infância. É, e com certeza, eu queria estar naquela nave. Ah, eu queria estar naquela...
7: A nave sobrevoou lá, né?
12: Não sei, Passou, como é que foi isso?
7: Eu vi alguns... Eu sou pobre, né? Então eu fico curiando na rede social dos outros. Aí eu vi que a nave passou, sobrevoou o ar.
12: O povo?
7: Sim.
12: Cara, a
7: mulher... Foi uma coisa assim de cinema.
12: Pra quem nasceu agora, 7h40, era o que a gente tinha naquela época. Uma mulher que saía de uma nave pra brincar com a gente todo dia. Com dengue, a praga, os paquitos.
7: Nossa, mas aqueles bichos eram bizarros, né? Agora estamos reparando.
12: Mas o que o povo reparou mesmo, precisava
7: que
12: daquela
7: que
12: roupa.
7: Eu não vi.
12: Era uns figurinos. Gente, com todo respeito, Jacissa, 7h40, com todo respeito. A tabaca, o tabaco praticamente de fora.
7: É mesmo?
12: Gente, eu fiquei meio
7: assim. Deixa eu dar uma bugada aqui.
12: Tudo, a gente tá falando da Xuxa, 63 anos.
7: Foi da Xirra?
12: Mas eu vou falar pra vocês, olha, que virilha trabalhada. Porque nem todo mundo tem uma virilha daquela. Eu acho que o povo que tá comentando o tabaco da Xuxa ontem lá naquele show ali, sábado. Meu, sabe, cara, uma coisa, eu não sei que ginástica... Uma coisinha perfeita. Mas você viu como é que tava aí a roupa dela?
7: Eu vi.
12: Precisar.
7: Ela foi de Xirra, né?
12: Mas e atrás também o bumbum da Xuxa todo de fora?
7: Deixa eu ver de bumbum aqui.
12: Ela usava isso?
7: Usava, lá antigamente? Usava.
12: Podia, né?
7: Podia, na época podia. Usava sim. A gente gostava da Xuxa por causa disso.
12: Eu quero que o Vini vai trazer os detalhes desse show inesquecível, dessa experiência. E eu quero que ele fale... Se realmente o tabaco da Xuxa tava de fora.
7: Tava grande.
12: Ou é exagero do povo. Não, pequenininho.
7: Pequenininho.
12: Uma coisa mínima.
7: Mas é um tabacão ou tabaquinho?
12: 7h42, sei. O Vini conta os detalhes do tabaco.
7: Todos?
12: 50 mil pessoas.
7: Meu, lotou. A Beth falou assim, nossa, mas ela conseguiu lotar o Allianz. Lá que agora é o Nubank, né? Falei assim, Beth, a Xuxa já lotou o estádio. Você esqueceu? Ela já fez shows na Argentina, fora daqui nos Estados Unidos. Já fez shows fora. Ah, mas aquela época, não, mas continua sendo de Júnior, não foi?
12: Os baixinhos, cara, os baixinhos da Xuxa, 40, 50 anos.
7: Vera Loyola foi, os baixinhos endinheirados foram.
12: Serginho
7: foi ver a Xuxa? Não foi ver a nave da Xuxa?
12: Não se fala em outra coisa, cara. 7h42, tá? É, antes do Next, eu sei que vai rolar, ela vai rodar essa nave aí em todo o Brasil.
7: Vai
12: ter um show, acho que o último vai ser no Maracanã.
7: Você quer ajustar?
12: Não, vai ser no Maracanã. E a Globo pretende botar ali um ao vivo, que nem fez com a Shakira, com a Madonna.
7: Entendi.
12: Né?
7: Olha que porque, bacana.
12: Imagina, Maracanã, será que vai lotar?
7: Meu Deus, aquele ET que ia chegar em Miami chegou atrasado, a nave chegou aqui.
12: Next Brasil, 7h43, então a gente falou aí do último voo da nave. É, gente do céu, que babado foi esse?
7: O que aconteceu?
12: O Arlindinho saindo de uma casa de saliência com duas mulheres. Ângela, quem é Arlindinho? O sambista Arlindinho Cruz. Ah,
7: saiu da zona?
12: Que tava na... Mas ele saiu da zona, ok, isso normal. Mas o fato é que ele estava num namoro sério. Ele tinha um compromisso, acho que tinha, não deve ter mais, com aquela atriz linda, Érica Januzzi.
7: Ah, fui!
12: Que é a rainha de Batanga. Quem assiste a novela das 6 sabe. A rainha de Batanga. E aí, cara, manchete, o cara saindo lá do cabaré, com duas mulheres, tal, tal, tal. O que eu consegui apurar ontem, ela não tá falando sobre o assunto ainda. Ela botou uma flor de... O que que significa flor de lótus?
7: Flor de lótus?
12: É um, tipo uma fênix? É um ressurgimento?
7: Um renascimento.
12: Ela botou uma flor de lótus lá no perfil dela. Diz que quando ela tiver palavras...
7: Ela se manifesta.
12: Vi também que ela apagou todas as fotos com o Arlindinho. Nossa. Aí, vi também muita gente falando assim... Isso que dá... A Erika é uma mulher bonita.
7: Sim.
12: Mulher bonita dá moral pra feio.
7: Porque ele é feio?
12: Porque o feio se acha. Ah, eu acho.
7: Ele é feio, mas tem um molho, né? Ele tava lá na casa da prima?
15: Hoje eu durmo lá em cima, na casa da prima, na casa da prima.
12: Pisou na bola e é lindinho.
7: Duas?
15: Na casa da prima.
7: Tem fôlego, hein?
12: 7h44, gente. Vem cá, rei. Eu não sei como é que tá a convenção da MC. Tá podendo falar de política aqui?
7: Depende do quê.
12: Gente, ontem teve convenção. Já a gente vai abrir os áudios pra vocês comentarem, tá? Fala da Xuxa, fala do Arlindinho. E ontem teve convenção. E aí eu vi uma fala do Caiado, ex-governador do Goiás, falando que, olha, Eu peço uma coisa pra vocês. Votem em mim, que eu sou o único que ganha do Lula. E aí, eita, eu quero saber de vocês. O Caiado botou na mesa e falou assim: votem em mim, porque num duelo ali, segundo turno, eu sou o único que consegue derrubar aí o presidente atual do Brasil, que é o Lula. E agora começou, né, minha gente? Acabou a Copa.
7: Agora é jogo baixo.
12: Agora é jogo baixo. Agora vem aí eleição 2026. A Globo já definiu quem vai fazer o debate, que é o César Tralli.
7: É o Tralli que vai fazer?
12: É o Tralli que vai fazer. Bom. E aí vai ser no dia 1 de outubro. Olha, pra quem gosta... Vocês gostam de debate?
7: Não.
12: Mas quando a gente lembra da cadeirada lá, foi engraçado. Então, teve o Padre Kelmo, engraçado.
7: Aqueles legal pra lá, rir, mas a vida não é um meme. A gente tá querendo escolher coisa séria, né?
12: Acho que é isso, Ray. A vida não é um meme. Peguei essa frase pra mim. A vida não é um meme, ó. Na Globo, pra quem gosta de debate, vai ser no dia 1 de outubro. E aí vem uma coisa nova. Nunca antes, ixi, na história desse país, o debate vai ser mais cedo. Vai ser às 9 horas da noite.
7: Ah, porque queriam ser bancos, né? Em vez de cadeiras.
12: Bancos colados. Vai ser às 9 horas da noite, aí horário tipo. Bom. É o horário da novela. Quem ama, cuida. Será que vai derrubar a novela?
7: Não.
12: Ou vai, de repente, botar mais cedo, né?
7: Pode ser.
12: A Record também já definiu, e eu já peguei isso pra vocês, pra não falar, ai, Angela, voltei, só fala da Globo, só fala da Globo. No dia 21 de setembro, quem vai fazer o debate para o governo de São Paulo vai ser o Gottino. Eu adoro o Gottino.
7: Gottino é bom.
12: Gottino é bom, tá? O presidencial vai ser no dia 27, às 10 horas da noite, com o Eduardo Ribeiro.
7: É bom.
12: Eduardo Ribeiro.
7: Bom.
12: Aí, pra quem tá perguntando, a mulher do ex-padre, como é que chama aquela jornalista que casou com um cara que ia ser padre e depois não...
7: Ah, a Godoy?
12: Que é amiga do João.
7: Ah, o Dalcides?
12: Mariana Godoy.
7: Mariana Godoy.
12: Só pra lembrar do nome da... Mariana Godoy vai comandar o debate do governo do Rio de Janeiro.
7: Ah, entendi.
12: Entendeu?
7: Nossa, nós lembramos da Mariana Godoy por causa que ela casou com o padre,
12: tá? Porque você falou do Padre Kelmo.
7: É verdade.
12: Então eu puxei...
7: Não, mas esse não é padre de festa junina, não é?
12: Não. Então vocês entendem, pra quem gosta de debate, as emissoras já começam a divulgar, a Globo já divulgou a dela, a Record já divulgou, falta a Band também, né, que é um canal aí de tradição, quando o assunto também é debate. Então é isso, minha gente, vocês gostam de debate, mande aí áudio falando se sim ou não.
7: Meu Deus.
12: Next, 7h47. Ai, ontem vi algumas coisas já, né, de televisão, e eu acho que eu mandei um áudio aí de um momento, que eu até coloquei, voltei com os áudios. Ontem eu desliguei minha televisão no SBT, começou ali o Show do Milhão aí, né, eu precisava dormir pra acordar cedo, mas eu vi o jogo das três pistas.
7: Ah, eu vi os
12: padres. Fábio de Melo e o Padre Christian.
7: O Padre Christian eu não conhecia.
12: Cara, ele é muito maravilhoso, mas muito fala, hein? Bom. Fala. E ele é maravilhoso, o Padre Christian. E aí, assim, no final, aquela atitude dos padres entregar o dinheiro ali pra uma... Como é que chama que fica na plateia? Senhorinha.
7: Uma colega de trabalho?
12: Uma colega de trabalho. Foi bem diferente de tudo, né? Foi bem bonitinho. Eu vi hoje que repercutiu. Então, a Dona Maria embolsou a grana do Padre Fábio de Melo e depois embolsou a graninha também do Padre Christian, né? Tipo, eles foram tocados ali, né?
7: O Padre Christian deu uma de Angela Matos.
12: Em que momento?
7: Da história do perfume, depois querendo dar um negócio aí. Porque ele viu o Padre Fábio
12: do ar. Na hora eu também pensei. Na hora eu pensei a mesma coisa. Eu falei, Padre Christian foi no embalo.
7: Poxa, Padre Christian, podia ter tido a iniciativa, né? Pô, depois vocês ficam falando do Padre Fábio, que não anda
12: também,
7: com roupa de padre.
12: Eu achei.
7: O que mostra são as atitudes da Angela Marques.
12: Na hora eu falei, putz, o cara deu, só porque o outro deu também.
7: Pois é.
12: Tem aí um momentinho? Vamos ouvir?
16: E desde a hora que eu cheguei aqui, eu li o rosto de uma senhora que me comoveu muito. Eu queria que ela ficasse com o meu prêmio. Pode ser?
17: Pode ser. Então, pronto.
12: E a Patrícia ficou assim, sabe, toda vidrada, olhando ali aquele momento. E a Dona Maria recebeu. Quanto que o Padre Fábio ganhou?
7: Ou era 600 ou 700? 700. 700 e o outro ganhou, acho que...
12: Ela saiu com um bom dinheiro.
7: Saiu ali, com uns mil conto lá.
12: Nada por acaso, né, gente?
7: Não é.
12: E aí, quando, depois dessa aclamação, o Padre Cris falou, tá aqui o meu também.
7: É isso.
16: Compre uma coisinha pra senhora.
7: Que bonitinho. Compre uma coisinha pra senhora. E ela toda emocionada, né?
12: Foi.
7: Ah lá, agora é a hora que o padre vai pegar e juntar.
17: Então, peraí, já que vai levar o dele...
7: Leva o meu.
17: Leva o meu também, minha filha.
7: É isso.
17: É isso?
7: Nossa, ela ficou muito emocionada. Ficou
12: muito, muito. A Dedê Cristina também estava assistindo o programa da Patrícia e falou: Ângela, rei, a carinha dela foi tudo de bom.
7: Nossa.
12: O Fábio, o padre Fábio e o padre Christian me fizeram chorar.
7: Ele foi um deu um abraço bonitinho. Tão gostoso, né? Um beijinho na testa.
12: Achei.
7: Que eu falei assim, nossa, que foi de uma. Eu sei que a gente. Né, isso aí é o que a gente espera do ser humano, né?
12: É isso.
7: Mas foi muito bonito,
12: que
7: ele não precisava. Nem do dinheiro, nem ter feito.
12: Cara, eu 7h50, gente. Se Joga News não para. Vamos mandar um beijo coletivo?
7: Vamos.
12: Sabe pra quem?
7: Pra quem?
12: Pro baixinho da Xuxa, o nosso Delacate. Ah, hoje eu não sei mais o que é uma IA. Eu não sei mais o que é um papel, se é a pessoa real. O Vini mandou aqui outra foto.
7: Outra?
12: Dele com a Xuxa.
7: Cadê?
12: Provando mesmo. E ele foi com a camisa, né?
7: Foi.
12: O pessoal VIP.
7: Xuxa, outro nível.
12: O último voo da nave, cara. Eu tô assim, em choque. Eu tô em choque.
7: Ele foi lá, ele abraçou a Xuxa.
12: Arrasou.
7: Em breve vídeos.
12: Vini, fala da roupa da Xuxa. Se realmente... Angel, que deu a moral. Aqui foi outra coisa. A Fabiana Jabuticaba na live.
7: É.
12: Alô, Fabi. É isso que dá, né? A gente dá moral pra feio e aí esses caras aprontam com a gente, né? Quem nunca deu moral pra um feio? A gente tá falando da Érica Janucci.
7: Sim.
12: Com o Arlindinho Cruz, tá? 7h51, gente!
7: Mostra o tabaco!
12: O que você quer agora, rei?
7: O que você quiser, eu tenho aqui. Ah, e teve um negócio do Celso Portioli. Você tava vendo TV?
12: Eu tava vendo TV. Aí do Celso Portioli, 7h52, tá? Eu fiquei aqui meia perdida agora, só pra dizer pra vocês que eu voltei de UCIAP e trouxe ela na mala, as efemérides, tá?
7: Ah!
12: Mas já a gente celebra.
7: Vamos lá.
12: 7h52, esse momento que o rei tá falando do Portioli, primeiramente aconteceu no sábado, no programa do Mion, né? Naquele game, tudo hoje é um game. Mas o Mion, vocês sabem que eu gosto, e aí eu puxo o saco, né? E aí fizeram uma enquete assim, rei, você, com quem você, tipo, daria um rolê? Quem é o apresentador mais charmoso? Com qual apresentador da televisão brasileira você teria um lance, né? E o resultado foi muito divertido. Eu não sei se vocês viram, o programa do Mion. E aí o Mion ficou em segundo lugar. Os brasileiros disseram, olha, se eu pudesse ter um lance, né, com alguém, seria com o Marcos Mion. Em segundo lugar ficou o Mion. Em terceiro lugar, rei, ficou o William Bonner. Lembraram do William Bonner. Mas quem realmente chamou a atenção foi o primeiríssimo lugar. Então, se perguntaram para as brasileiras, né? Com quem você gostaria aí de ter, de repente, um romance, né? Um romance. E o resultado foi o Celso Portioli. E aí ontem, o programa tava ao vivo do Portioli, a Narcisa zoou o Portioli com esse resultado. Então tem um momento ali do Mion falando com quem a brasileira, né? Com qual apresentadora brasileira pularia a cerca, no caso.
18: Vai nesse, então.
19: Vai.
18: Celso Portioli.
19: De pé.
12: A brasileira queria fazer um passo repassa.
19: A gente vai descobrindo.
20: Olha lá, todas as idades, eu nunca vi isso.
18: Rapaz.
20: Ô, Lúcio Mauro.
18: Acho que era o número um.
20: Na minha época, meu, vou falar uma coisa muito
18: agora completa. Você não vai deixar a gente no vá.
20: Eu ia falar o seguinte, Lúcio Mauro. Ninguém mais quer saber de troca-troca, só quer saber de passo.
12: E aí o Portioli comentou lá no Instagram do Mion.
20: Passa ou repassa.
7: Olha que beleza.
20: Tem ou não tem? É o número um, eu tô começando a achar que é. Eu acho que vai ser.
12: E teve, né? Teve, né?
7: Que legal, gente.
12: Foi legalzinho, não foi?
7: Legal, muito legal.
12: Foi bem engraçadinho. 5 para as 8. Já? Gente, a gente fez aqui um Se Joga News mais estendido, né? Pra que vocês saibam realmente o que tá na boca do povo na manhã dessa segunda-feira, 27 de julho, do ano da graça de 2026. Então, dentro aqui do Se Joga News, a gente já vai trazer aqui as efemérides do dia. Hoje, 27, que é a última semana útil, né? Do mês de julho, minha gente. Então, corre que ainda dá pra resolver muita coisa. Hoje é o dia, rei, do motociclista.
7: Você quer música séria ou música de sacanagem do motoboy?
12: Ah, eu só lembro da Letícia. Letícia, Letícia. Com esse mototaxista.
7: Tem um hino dos motoboys, dos motociclistas, que é esse aqui, ó. Esse aqui é o hino deles. Eu até posso tocar junto. Letícia, mas...
12: Não, eu quero o hino, então. Ó,
7: mas aí é o motociclista.
12: E aí várias reflexões, hein?
7: Sobre o moto?
12: Não, é bom a gente falar.
7: Você, amigo motociclista, que é diferente de motoqueiro de motociclista.
12: Ah, esse é o hino dos motociclistas? Born to
7: be Wild. É o top. Aí é o seguinte, agora com esse negócio da faixa azul, eu tenho um pedido pra fazer pros motociclistas.
12: Por favor, rei.
7: Andem na faixa azul e respeitem o coleguinha. Porque muitas vezes o motociclista que está na faixa azul, que foi feita pra vocês, aí tem um coleguinha que tem menos habilidade na frente, só toma cuidado, que eu já vi colegas quase se derrubando pra poder passar o cara. Porque às vezes, assim, o limite da via é 50. E o motociclista, você sabe, né? Aonde dá, ele mete o pé. E aí, eu já vi várias vezes do motociclista coleguinha tá na faixa e ele chegar assim, tipo, raspando o pneu pra tirar o motociclista da frente pra poder passar por ele. Quer dizer, a concorrência dentro da própria faixa. Então vamos ter um pouco mais de empatia com respeito ao colega que muitas vezes tá trabalhando também pra chegar todo mundo inteiro em casa. Pra gente ter por que comemorar, né?
12: É isso, 7h57, a gente ter por que comemorar. E aí é importante falar pra você que trabalha como motociclista, né? Você que é entregador aí de app, a sua vida vale muito mais que o meu lanche, que o lanche do rei. É isso, então eu sei que vocês ganham aí a vida no corre, mas tem um dado muito sério aqui, olha, 475 mortes no trânsito envolvendo motociclistas em São Paulo no ano passado. É muito sério, é muito grave, é muito motociclista morrendo. Então, assim, menos loucura, né? Não faça loucuras no trânsito, não é isso? Tem muita mãe nos ouvindo que o filho é motociclista, usa a moto aí como ferramenta de trabalho ou pra locomoção mesmo, pra ir pro trabalho, sei lá. Cuidado, gente, cuidado.
7: Por que eu falo que motorista, o motociclista é meio Ricardão, motoboy?

0: O Zé Vaqueiro, o menino, rei, fez um show de festa junina nas cidades ali perto de Jussiap.
1: Doou o cachê?
0: Não sei se ele doou, rei, mas ele doou simpatia, ele doou educação, ele doou selfie com todo mundo. E o povo lá de Jussiap e arredores tá apaixonado no Zé Vaqueiro.
1: Claro, né?
0: Inclusive a Jane, nossa ouvinte, que nesse momento está em Fortaleza, encontrou com ele no aeroporto de Congonhas. E aí ele fez uma selfie com a nossa ouvinte. Então falou que ele é super educado e super e sabe tratar bem assim o fã, entendeu?
1: Que
0: então,
1: legal.
0: A gente dá aqui um tapete vermelho pro Zé Vaqueiro.
1: Vaqueiro, Letícia, Letícia.
0: Hoje, 27 de julho, é dia... Eu não sei se ainda existe, mas... Não, eu sei que existe. Eu sei que existe.
1: O quê?
0: É, até tô pensando aqui. E eu vou procurar a Lúcia. Hoje é dia do despachante. Hoje é dia do despachante. E o João Ferreira tem uma amiga que ele já me apresentou, que é uma referência
1: bem que você no falou, assunto, eu sei que, existe.
0: Que é a Lúcia.
1: Ô, Lúcia.
0: E, é, não, e o despachante é aquele que vai resolver coisas de carta, de motorista,
1: Detran.
0: Algum BO no Detran. Porque eu sei que hoje no computador, no aplicativo, às vezes a pessoa quer fazer.
1: Mas eu me atrapalho.
0: Então, e aí você tem que chamar um especialista.
1: Inclusive, quando fui pra renovar minha carta, minha mulher falou assim, você tá sem tempo, por que você não pede pro despachante? Então. Falei, não, eu vou no Poupa Tempo Itaquera, eu já marquei, eu vou lá. Fez
0: tudo errado.
1: Não, deu certo, deu, peguei uma atendente boa.
0: Ah. E hoje, 8 horas em ponto.
1: Um abraço,
0: despachante. Alô, gente, hoje é dia de... do combate à prevenção dos acidentes de trabalho. Sabe como é que chama?
1: CIPA.
0: Tu já foi da CIPA?
1: Não, mas eu conheço muita gente.
0: Quem que... é da nossa CIPA aqui?
1: Agora? Agora não, acho que não temos CIPA, não temos cipeiro.
0: O
1: mas
0: Jefferson.
1: O tio já foi, tio Amauri, 4 anos garantido. A Maiude já foi. O Jefferson já foi.
0: Aí, tá vendo?
1: Só faltou o Everaldo.
0: E eu.
1: Hoje ganharia.
0: Um bombom.
1: Ah, é verdade. Você
0: lembra
1: é...
0: que eu fiz uma campanha que todo mundo... Ai, Ângela é maravilhosa. Na hora eu só não, tive 2
1: assim,
0: votos.
1: Eleição é assim mesmo, viu, filho?
0: Ai, Ângela, você é incrível. Ângela, você tem uma astral.
1: Energia.
0: Ângela, você tem uma energia.
1: E na hora
0: do resultado eu tive 2 votos.
1: Quem ganhou?
0: Nessa, eu não sei.
1: Você não sabe?
0: Roubo.
1: Não, mas eu sei quem ganhou. É assim, gente. CIPA,
0: eu distribuí bombom, sonho de valsa. Não,
1: mas aí você quis comprar as pessoas, quis, é diferente, né? É, CIPA, então, é aquela comissão que quando, por exemplo, é importante o trabalho.
0: Sim.
1: Quando a tia vai lavar o chão, por exemplo, ela vai lá e coloca aquela plaquinha amarela, piso molhado.
0: Que é
1: pra você não escorregar, quando tá passando cera, pra você não ficar sambando no chão, igual a gente fica às vezes, não aqui, né? Aí, então é pra isso, vai fazer alguma negócio de incêndio e tal. É muito importante o trabalho.
0: Maravilhoso. 8 horas.
1: Que cuidam da gente.
0: 1 minuto, gente, intervalo rapidão. Porque, olha, tem um... Ai, não fala em time, não, né? Mas tem um time aqui, ó. Nota 10. Nossa seleção já formando, Aura.
1: Que seleção?
0: Patrícia Vidente. A gente tem a equipe da Mota que quer falar. Tem a Dani. Tô morrendo de saudade também da nossa querida Tatá. O que é aquela roupa da Tatá no programa da Sônia Abrão?
1: Eu não vi.
0: Como é que chama aquele personagem? Stilt?
1: Stitch.
0: Aquele azul.
1: Lilo Stitch.
0: É isso aí. É. Alô, Ruiva! Bom dia, Vicky! Tamo de volta, bicha. 8 e 2, gente.
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6: Ângela Matos, o destaque agora é para a Zona Norte de São Paulo. Tem um caminhão quebrado na Avenida Raimundo Pereira de Magalhães, que bloqueia o trânsito nos dois sentidos. Foi ali junto à Rua Ernesto Bottoni. O guincho da CT foi acionado, já chegou para retirar esse caminhão, mas tem desvio ali para o motorista não perder tempo, viu? No sentido centro, o motorista pode utilizar a própria Rua Ernesto Bottoni, a Rua Cleonice Kramer de Sandro, voltando aí para Raimundo Pereira de Magalhães e fugir desse bloqueio total que tem por ali. Já deve resolver, mas por enquanto o motorista vai perder um pouquinho de tempo. Melhor evitar essa região aí na Zona Norte de São Paulo, Avenida Raimundo Pereira de Magalhães, ambos os sentidos, trânsito parado, junto à Rua Ernesto Bottoni. 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
3: Você sabia que o INSS tem prazo para analisar o seu pedido de benefício? 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
9: Bom dia, Ângela e Reinaldo. Eu adoro assistir os debates.
10: Opa.
9: Pra ver o quanto os políticos mentem e enganam o povo. Boa semana pra todo mundo.
11: É, não pode esquecer. Amém, viu? Obrigada por participar, amigo.
10: É verdade,
11: 8 horas, 8 minutinhos. Ô, rei!
10: Tô aqui.
11: Bora de...
10: Guru!
11: Não, guru, agora não. Eu tenho aqui vaga de emprego, eu tenho aqui vaga de trabalho. Vamos dizer, se joga na oportunidade.
10: Mas será que eles querem trabalhar?
11: Querem, querem sim. Ontem eu já dei um rolê pelo bairro, né? Fui lá pra Liberdade, tomei um café no Cambuci. E aí, vocês sabem que eu moro em frente à obra laranja do metrô, né? E aí tem um painel lá de empregos, gente. E agora todo dia eu vou dar uma olhada lá pra ver se tem alguma coisa que eu posso trazer e compartilhar aqui no programa 8 e 9. Boa. E tem uma vaga, eles estão contratando ajudante geral, tá? Então tá assim, ó, faça parte de uma grande obra que move São Paulo. Estamos contratando ajudante geral. Ó, já vamos salário, R$2.442. Opa! Para trabalhar de segunda a quinta, das 7 às 5 da tarde. Na sexta-feira, ele vai sair às 4 horas da tarde. Entra às 7, sai às 4 horas. E aí os benefícios: vale transporte, um VA de R$158 ao mês. O que é isso?
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11: Ah, de 158?
10: É.
11: Ah, tá. O que é Vel Ruby?
10: Quem?
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10: Ah, Hub.
11: O que é isso, please?
10: Eu imagino que seja...
11: É um benefício.
10: Agregado todos os cartões.
11: Como? O que que se... Eu não entendi.
10: Well Hub.
11: O que é um Well Hub? Quem sabe aí, pelo amor de Deus?
10: É tipo um bilhete. Sabe, você tem VA, vale ter refeição, vale alimentação, vale transporte. Você coloca tudo num cartão só.
11: E aí vai, e tem também
10: um... Aí você pode passar onde você quiser.
11: Ah,
10: não. Tipo, tem um flash, ó. Não tem um cartão flash? É só pra vocês entenderem. Sorry. Não tem um cartão flash que tem
11: quase
10: uma propaganda, eles estão tudo de rosa na televisão. Esse cartão, por exemplo, ele é alimentação, refeição e crédito. É tudo numa coisa só.
11: E tem o estar bem.
10: Deve ser de saúde. Eu não tenho!
11: Benefícios após o segundo mês trabalhado, tá? Após o segundo mês trabalhado. Então, minha gente, se você tá precisando, vai lá no metrô São Joaquim e fala: olha, sou ouvinte da Rádio Capital do Se Joga,
10: boa,
11: do Rei da Ângela. Eu quero trabalhar aqui na obra do metrô, isso, ajudante geral,
10: tá? Depois você posta esse cartão Well Hub e mostra pra gente. Inclusive, quando isso, você passar na academia...
11: E o estar bem.
10: Que esse cartão aí, esse Well Hub, vá direito à academia. Você paga uma mensalidade, tá? Se você quiser, todos os recursos. Aí você pode integrar tudo lá e junta um limite com o outro. É uma festa.
11: Rodolfo já tá reclamando. Oxi, 158 por mês, tem gente que ganha menos.
10: Meu amigo Rodolfo.
11: 8 e 11, minha gente. 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
11: 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Agora, fugindo aqui do scripting, o pessoal aqui da live, o chat, a audiência quer saber: teve festa ontem, dona Tatá? Foi aniversário da Tatá ontem? Aí foi, ela já saiu, você tá vendo?
10: Porque ela não convidou as pessoas pra festa.
11: Não convidou vocês, né? Porque eu tava na Bahia, então dou desconto. Ah, ela volta aqui, aniversariante!
12: Oi, Angelita.
11: Tava na nave da Xuxa. Foi teu aniversário ontem, Tatá?
12: Foi, menina, foi muito divertido. Fiz algo assim em casa com a família. Nossa, foi muito legal. A gente colocou um karaokê em casa.
10: Olha que beleza.
12: Minha mamãezinha japonesinha cantando. Foi tão bonitinho, aquela coisa gostosa em família. Foi uma bênção, viu, Angelita? A bênção do aniversário e a bênção também de reunir as pessoas que a gente ama ali do lado. É maravilhoso, né?
11: Parabéns, um beijo, amamos, viu? Feliz aniversário!
12: Obrigada, sempre. Você é maravilhosa. Um beijo, Angelita. Obrigado pra todos aí da capital. Um beijo!
11: É isso aí, minha gente! 8h18!
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16: Angela, bom dia, sua maluquinha.
11: Bom dia!
16: Bem-vinda de volta.
11: Amém. Bom dia, obrigada, viu? Quem foi que me chamou de maluco e correu?
10: Essa foi a Nora.
11: Ô, Nora Jones?
10: Nora Jones, tá sempre na...
11: Opa! Deixa eu mandar um beijoca pra Evelyn Martins, Vila Maria bombando, seu Edmundo, Dona Beth, mandar um beijo pra Zélia!
10: Ô, Zélia!
11: Zélia amada, um beijo pra você! Joelma, obrigado! A Joelma mandou aqui um caso de um pai que surtou e jogou o filho, pulou com o filho em movimento do carro. Ai, gente, só desgraça, coisa ruim. Gente, eu não sei ainda... É mesmo que aquele fulano Barros, como chama?
10: Alexandre Barros?
11: Não, o outro, o apresentador, o Leão.
10: Ah, Gilberto Barros?
11: Gilberto Barros tá na Fazenda,
10: O Everaldo isso? falou que sim.
11: Tá confirmado, eu sei que ontem ele ia participar do Domingo Espetacular. O Everaldo vai também pra Fazenda?
10: Não, mas ele falou que é bom que dá uma movimentada.
11: Alô, Evê, saudade de você. Eu sei que eu vi a chamada do Domingo Espetacular, mas eu não vi a entrevista, a matéria, que ia ter ali o Gilberto Barros e a Suzy Rego. Eu não assisti. E mais uma vez, o Fantástico tá ruim de matéria, né?
10: Tá ruim?
11: Eu achei interessante, mas depois eu quero ver com calma. Era uma menina que denunciou a mãe. A mãe abusava, levava a filha pra ser abusada ali por homens, uma coisa bem pesada, bem triste. Enfim, eu vi essa matéria bem por cima, mas eu quero assistir com calma. Mas eu acabei ficando no SBT ontem, então não rolou pra mim.
10: Menina, você sabe que eu quase não assisti televisão ontem, com essa história da mudança.
11: Ah, é tão bom,
10: né? Aí eu lembrei, assim, aos 45 do segundo, falei, não posso ficar sem televisão. Aqui a gente tá em São Paulo, e aqui nós temos TV digital, e o Brasil todo hoje já tem, né? E eu fui lá e fiz uma coisa que todo mundo já fez, menos eu.
11: O quê?
10: Eu coloquei um clipe no lugar da antena. Pronto, vou lá. Pegou?
11: Pegou.
10: Ufa. Pegou o canal 5, o canal 7, o canal 13.
11: Dicas
10: do Rei! Eu desacreditei, já ia comprar antena, já não vou mais.
11: Arrasou. Olha, 8h21, gente. Mais uma vez, né? Pô, eu saí de férias, fiquei 20 dias fora, desconectada. Mas as notícias parecem são as mesmas, né? Eu tava lendo umas duas, três notícias envolvendo fraudes, esquemas do INSS. Então, todo dia tem uma notícia falando sobre essa roubalheira, sobre os crimes, sobre essas fraudes. 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
7: Bom dia! Alô, Jeff! Bom dia! 8h27, mandar uma beijoca pro Biel. O Biel foi ontem no show do Jão.
8: Jão?
7: O cantor Jão, ele ficou ali um tempo enlutado, a morte do pai e tal. E o Biel disse que deu pra chorar. Ângela, ontem fui na audição do Jão no Anhangabaú, que coisa mais linda. Foi maravilhoso, deu pra chorar. Beijão! Mandar um beijo pro Delis Burns. Delis, nosso artista, né? Nosso pintor. Artista plástico, pintor. Beijão pra você também. Muita gente aqui falando sobre... O Rodolfo Dias é da Cipa. Falando sobre a vaga de emprego que a gente disse agora há pouco. Achou baixo o valor, tal, tal, tal. E aí fizeram algumas perguntas. Sabe que lá em Jussiapa achei caro. Sabe quanto é o dia de um pedreiro?
8: Quanto?
7: O Dinho tá cobrando 200, 210? 210.
8: Você achou caro?
7: Aí eu achei.
8: Oxi.
7: O dia do pedreiro, ele chegava... E minha mãe não dá moleza. Entrava 7 horas...
8: Por isso que custa.
7: 7 horas...
8: Exatamente.
7: Das 7 horas às 4.
8: Meu Deus, um dia duzentão.
7: 200.
8: E com dona Angelina no lombo.
7: E minha mãe no lombo. E agora eu acho que minha mãe também pagava o ajudante dele. 100 e pouco pro ajudante. Pro senhor.
8: Quem que dá chicotada? É você, né?
7: 8h28.
8: Ó, tem um áudio pra você aqui, ó.
9: Bom dia, Ângela. Que bom o seu retorno. Que férias longa, hein? Achei que tinha que ter vindo, não. Senti sua falta, mas o Vini foi 10. Reinaldo,
7: obrigada.
9: Mil.
8: Ô, Renilson, obrigado.
9: Renilson Barueri. É nóis.
8: É nóis.
9: Ô, Ângela, fala a respeito da tragédia lá de Ribeirão.
7: A gente tá
8: atualizando, né?
7: É.
8: Vamos atualizando.
7: A gente vai atualizar já, principalmente no Tamo Junto.
8: Isso.
7: É como eu disse pra vocês, eu tava fora de órbita. Eu vim saber dessa tragédia ontem, né? Imagens, assim, de destruição.
8: Tá inustado, né?
7: É, exatamente. E a gente tava até conversando aqui sobre essa questão do El Niño, né? Qual a probabilidade de algo mais forte em outras regiões, né? É muito feio mesmo, muito forte. Caiu
8: antena de rádio, de televisão. Aquilo foi terrível, né?
7: Muito triste. 8h29, tem áudio aí? Tem gente mandando
8: um acesso? Ô, Ângela, o que mais tem as pessoas querendo falar com você? Olha aqui, ó. Com
7: nós.
10: Bom dia, Rei. Bom dia, Ângela. Ângela, abençoado retorno.
7: Obrigada.
10: Aqui é Novaes, Tanhaém.
7: Tanhaém.
10: Bairro Belas Artes. Abençoadíssimo retorno pra você.
7: Nós.
10: Um beijo grande no João, a sua mãe,
7: obrigada,
10: você.
7: Amiga.
10: Rei, abençoada semana,
8: obrigado,
10: bom trabalho, obrigado. Muita saúde. Deus abençoe vocês.
7: Amém. Saúde.
10: Ângela, o problema não é namorar homem feio, não conheço, porque namorar homem bonito também dá trabalho. O problema é caráter, e
7: caráter.
10: A vida é feita de escolhas, né? E a gente às vezes erra o dedo.
8: Erra o dedo.
10: Caráter,
8: dedo,
10: né? Não adianta, não tem beleza nem feiura, é caráter.
7: Falando.
10: Tá tudo, é o que tem pra hoje, né?
8: Deixa eu ver quem é essa moça aqui.
7: Quem é ela?
10: Abençoado retorno, Ângela. Beijo muito grande.
8: É a Rose.
7: Ô, Rose.
10: Rose Novaes está em bairro Belas Artes.
7: Belas Artes.
10: Bom dia, boa semana.
8: Bom dia, boa semana.
7: Vou pegar um gancho. Ela falou de feiura, beleza, caráter.
8: Uh-huh.
7: E aí me perguntaram, eu vou falar sobre isso porque ele foi um mau caráter traindo lá a namorada, mas ela negociou e negociava. Quem sou eu para falar do Vinícius Júnior e da Virgínia? O que, que eu achei da harmonia? Achei maravilhosa, gente. O cara tem grana. Mudou mudou completamente. Eu achei incrível, nota 10 aí pro profissional que fez esse trabalho na cara, na face do Vinícius Júnior e daquele MC Daniel também, o Tubarão, sabe aquele lá? Que mudou, tu viu, Vitória? Mudou a cara do MC Daniel completamente, assim, transformação. Acho incrível, eu acho maravilhoso, tá? 8:30
8: Vou fazer uma.
7: 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Falando em motociclistas,
8: é,
7: gente,
8: hoje é o dia.
7: Meu patrão tá na UTI por acidente de moto. A gente deseja aqui melhoras pra ele, tá? Aí ela continua, aí a sogra dele caiu num degrau. Vixe, menina,
8: tá vamos feia
7: fazer
8: coisa,
7: um e-boy na família. A sogra do patrão da Cleide caiu num degrau, fraturou os dois pés. Tá um caos, só Jesus na causa.
8: Se benze, filho.
7: Pipoca, Cleide.
8: Se benze.
7: Pipoca do pescoço pra baixo. Alô, 8:30, gente. 8:31. 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
11: Oi, Ângela, bom dia, tudo bem? Seja bem-vinda. Menina, tem tanta novidade pra te contar, tem tanta coisa pra te contar. Às vezes eu ficava me coçando de pegar o WhatsApp e te ligar e te mandar mensagem. Aí o Gabriel só olhava assim pra mim. Às vezes até gravava. Aí o Gabriel olhava assim pra mim e falava: ela está de férias, dá um tempo. Falei, é verdade. Aí eu pegava e cancelava. Tem tanta coisa pra te contar, depois vou te mandando aos poucos os áudios, tá bom? Seja bem-vinda.
7: Obrigada. Ei,
11: ótima semana pra você, dona Beth, Isabela.
8: Muito obrigado.
11: Vicky. E foi muito legal ter o Vini aqui nesse período aqui com a gente. Seja muito bem-vinda, Ângela. Tava sentindo tanto a tua falta. Beijo, tchau, tchau.
7: Tchau, beijão. Beijão, Nivi, um beijo. A gente já conhece sua voz, tá? Um beijo pra você. Teve festa das domésticas do programa em Jundiaí?
8: Teve.
7: Estão falando aqui na live, a Joelma contando, 23 anos, domésticas em Jundiaí. 23 anos, que é do sindicato? Conte-me mais sobre o evento, Jô. Um beijo pra Sandra Tassi, que tá contando aqui na live que morreu, deixa eu ver, aqui em Imbiúna, morreu uma jovem linda, de 18 anos, semana passada. Foi acidente de moto também. Um beijo pra você, viu, Sandra? Obrigada por compartilhar. Quem é TV Jogo Rápido? TV Jogo Rápido é novo aqui na parada.
8: É novo.
7: É novo. E o povo tá só que farma aura aqui na nossa live, hein, Delis?
8: Meu, tem prefeito cancelando o concurso de farma aura. Tá uma loucura.
7: Gente, que loucura. O Delis parece que quer fazer uma competição lá em Barueri. Aí eu farma sei.
8: Aura? Vamos?
7: Parece que sim. O Delis quer puxar. Vamos puxar o guru?
8: Vamos.
7: Será que ele farma aura?
0: Aí se farma aqui, ó. 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
12: 21 de março a 20 de abril.
7: Gente, segunda, né? Semana nova. Lua favorecendo. Aqui é pra todo mundo, tá? Lua favorecendo novos começos, autoconfiança. Vem surpresa aí nessa semana. E pro Ariano, Guru tá falando de uma energia renovada. E essa energia renovada vai fazer você tomar uma decisão muito importante, tá? Boa sorte. A cor é terracota e a dezena é o 9.
12: Touro, 21 de abril a 20 de maio.
7: Taurino, pra você o que eu vou falar é o seguinte: vem uma notícia maravilhosa, incrível, e essas boas notícias virão através de alguém que tá bem pertinho de você, alguém bem próximo. A cor é verde, verde oliva é o quê? Azeitona?
8: Verde oliva do azeite, é.
7: Ai, guru, verde oliva, dezena 22.
12: Gêmeos, 21 de maio a 20 de junho.
7: Geminiano, sua criatividade está em alta, então aproveite o momento para inovar, aproveite essa semana, é a última semana aí útil do mês de julho. A cor é mostarda e a dezena é 15.
12: Câncer, 21 de junho
8: é uma pizza,
12: a 22
8: né?
12: de julho.
7: Canceriano, a lua tá bem forte, bem poderosa e ela vai fortalecer a tua intuição. Então, ouça os sinais aí, né? Aquela vozinha que tá te falando alguma coisa. Respeite a sua intuição. Você vai estar muito mais sensível. Então, não ignore. Tá com sono, Rei? Pode ser mal olhado.
8: Não, não é cansaço da mudança
7: mesmo. Se benze, tá? Canceriano, ouça a sua intuição. Respeite a sua intuição. Não ignore, tá? Pérola 04.
12: Leão. 23 de julho a 22 de agosto.
7: Carisma do leonino irresistível, momento de brilhar. Sabe aquela coisa? O que você tocar vai virar ouro? Quem falava isso?
8: Tudo que ela toca vira ouro. É uma música.
7: Uma música. Então, tudo que você tocar vai virar ouro. Eu te desejo boa sorte, mas é em todos os setores, tá? Profissional, financeiro. Essa semana é tua, Leonino. Cobre 11.
12: Virgem. 23 de agosto a 22 de setembro.
7: Virginiano que não é organizado, né? É uma característica organizada, mas sem virginiano que não é organizado. Então, pra você, virginiano, que não tem essa coisa da organização, tenta trabalhar essa questão do foco, principalmente, pra abertura de caminhos, tá? É muito importante, principalmente durante esta semana. A cor da sorte, eu vou ser bem sincero, não tô nem lembrando. Salve é que cor? É verde? Salve é 28.
8: Isso aí.
7: Tem que dar um Google. É verde?
12: 23 Salve. De setembro a 22 de outubro.
7: Libriano, o dia tá bom, a semana, essa segunda-feira, 27, tá boa pra você fazer algum acordo. Tá boa pra você se reconciliar com alguém, tá? Então, um dia favorável pra acordo e reconciliações. Lavanda é o lilás. 17.
12: Escorpião. 23 de outubro a 21 de novembro.
7: Signo que gosta de uma transformação. E vem transformações positivas, né? Pra você que é nativo de escorpião, tá? Vem coisa nova, coisa boa pra você, se joga no bordô e o número é o 33.
12: Hoje tá que tá. Sagitário! 22 de novembro a 21 de dezembro.
7: Guru tá sugerindo aqui, né, cursos. Façam curso, se aprimorem. aprimore? Existe essa palavra?
8: Aprimore.
7: Se aprimore em alguma coisa. Você tem uma profissão, beleza. Mas se atualize, né? Isso aqui é importante pra todo mundo. Mas ele tá dizendo aqui que o universo favorece, né, novos aprendizados. Ele tá falando de aventuras. Mas o forte aqui, Sagitário, é você entrando aí num curso, em alguma coisa pra aprimorar o seu... Como é que fala?
8: Currículo.
7: Seu currículo. Coral 21. Obrigada, Guinho.
12: Capricórnio. 22 de dezembro a 19 de janeiro.
7: Eu saí de férias com o guru. Eu só quero te perguntar o seguinte. Eu saí de férias aqui. É muito. Com o guru falando assim. O reconhecimento pelo seu esforço tá pronto. Porque o Capricórnio é aquele que não para, né? Aquele workaholic, é o que trabalha de segunda a segunda. Chegou o reconhecimento?
8: Chegou, lógico.
7: Graças,
8: né?
7: A Deus. Graças a Deus, tá?
8: Senhor, então, cante a graça que recebeu. Mudei.
7: É isso aí, Caprica, pode correr que o
8: esse
7: resultado...
8: Esse guru é bom.
7: O resultado vem, grafite 40.
12: Aquário. 20 de janeiro a 19 de fevereiro.
7: Aquariano, bom momento para renda extra, isso eu tô pedindo já, isso. Né, porque agora eu saí de férias, estava luxando na Bahia, agora a gente só pensa... Quando é que sai o 13º?
8: Entendi já.
7: Tem data, já tem calendário?
8: Pode adiantar.
7: Então, Aquário, renda extra vai surgir através de ideias inovadoras, isso, tá? Isso,
8: podcast, investe no podcast.
7: E isso vai render resultados maravilhosos. Índigo, 26, Índigo Blue é um azul.
12: Peixes. 20 de fevereiro a 20 de março.
7: Pisciano, a cor da sorte é água marinha, tá? Que é água marinha. Então você pensa ali, né? Uma coisa do oceano.
8: Índigo, água
7: guru
8: marinha.
7: Pedindo pra você seguir o seu coração. Confiar também nos sinais. Mas siga o seu coração. A cor é água marinha. A dezena é sorte. E pra geral, o que hoje parece um simples passo pode ser o início de uma grande conquista. Confie, siga e floresça. Pra todos
13: e aí,
7: nós, tá?
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15: Curso do quê? De aura? Que diabo é esse? Nossa, o Jô Soares já dizia, né? Que os imbecis vão dominar o mundo, né?
7: Já dominou!
15: Que eu pariu.
7: Para! Gente, assim...
15: Olha, como... chicote de tamarino, mão na orelha... Meu Deus, que mundo nós estamos vivendo. Já acabou, né? Essa geração tem que morrer logo,
8: não
15: né?
8: Não pode morrer, não,
15: pra limpar o mundo.
8: Vamos farmando aura no Sigma.
7: Cara, o que é aquilo, gente? Eu vi um vídeo. É como se eles tivessem assim...
8: Possuídos.
7: Com uma convulsão. O que é aquilo?
8: É, hoje em dia farmar aura não é isso.
7: E aí não para, a mão fica ali no 6-7. E como é que ganha essa competição, Vicky?
8: Aí, olha, é o mais bobo.
7: Aqui em São Paulo teve?
8: Tem.
7: Competição? Já teve?
8: Tem parques aqui, tem um monte.
7: Mas aí, tem idade pra farmar? Qualquer pessoa pode farmar aura?
8: Qualquer pessoa que tem estilo...
7: Tem idade?
8: Pode farmar aura, por exemplo. O Everaldo tá farmando ali agora atrás. Ele e o Jefferson estão farmando aura lá, ó.
7: Lá no parque.
8: Como lá é no Bosque Maia. Ué. Você não farmou aura ainda? Vamos farmar aura, Everaldo.
7: Gente, que loucura. Lá na roça. Na roça. O povo já tá farmando aura.
8: Você acha o quê?
7: João já tá?
8: Farmando aura? Não, hoje vai chegar no Six Seven, Sigma, João.
7: Tem a música, professor é muito fácil.
8: Six Seven, eu não vou me dar o trabalho, gente, não, tá? Você me desculpa, deixa eu farmar aura com os meus botões aqui, que é melhor que eu garanto.
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8: Você que ela tá farmar.
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3: Atualizando o trânsito para os ouvintes da capital, atenção com um acidente envolvendo carro e moto no viaduto Engenheiro Alberto Badra, no sentido marginal Tietê. Foi bem no meio do viaduto, lentidão já começa na rua Rodeio, o motorista vai perder tempo no sentido marginal. No sentido contrário, intensidade no trecho final da Educador Paulo Freire, até a passagem pela marginal, fica intenso novamente na passagem por esse acidente devido à curiosidade dos motoristas. Depois, o caminho melhora. Tá tudo ok com o transporte público nesta manhã de segunda-feira até o momento. 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
4: Eu tava assistindo Fruta com Sabor, novela, só que aí eu perdi a hora e desliguei a minha tela.
5: Fui lá com o meu mano, juro, velho, ele é o Betinha. Tipo, ele não sabia nem fazer uma continha.
4: Era 20, mais 20, mais 20, mais 7. Eu falei, aí é fácil, Betinha, é 6-7.
5: Ele me chamou de Queen.
6: Gente do céu, alô, Pati, cadê o Jardim Miriam, minha filha? O povo já tá farmando aí?
5: 4-2, seguimos farmando.
7: Tio tá farmando a hora aqui comigo.
6: Tio, farmando aura. Ó, tô sentindo falta da Pantera. Monique apareceu aqui quando o Vini tava?
7: Apareceu alguns dias.
6: Monique, cadê você? A Coppola, cadê a Coppola?
7: Pois é.
6: Mano, cadê a que teve o neto?
7: Ah, é verdade.
6: Cadê a nossa da amiga que teve o neto?
7: Priscila Artone não apareceu.
6: Hein? Não, né? Priscila Artone apareceu.
7: Não, apareceu.
6: Priscila Artone apareceu.
7: Ó, o Biel, cadê
8: bom
7: o Biel?
8: Dia, não,
7: o Biel
8: apareceu. Angela, bom dia, Rei. Bem-vinda de volta, Ângela. Bom dia, família capital.
7: Farmando.
8: Ângela, eu descobri ontem à noite. Eu fiquei incrédulo.
6: Do quê?
8: Se você pegar e digitar no Google 6-7 e colocar pesquisar, até o Google forma áurea. Uma aura. Até o Google fica de um lado pro outro mexendo, dançando assim, ó.
6: Ah, eu vou ver.
8: Faz um teste aí pra você ver. Gabriel do Campo Limpo, beijo.
6: Beijo, Biel. Vou ver agora.
9: Você tem aura?
6: Oh, ontem teve um casal que saiu, foi farmar aura. Tá acordando agora. Gorete e Paulo.
7: Que hora saiu?
6: Alô, Gorete!
7: Tipo, à tarde, só tá voltando agora?
6: Foram dançar.
7: Dançar onde?
6: Farmar aura.
7: 6-7.
6: Gorete, o número da sorte hoje é o 2, tá?
7: Criançada, 6-7 pode, tá? 6-9 não. 6-7!

0: amor de Deus, hein? Ninguém merece isso. Não,
1: você não gosta?
0: Eu só penso na Rosi, como chama?
1: Essa Belinha.
0: Não, pelo amor de Deus. Cadê João? Tô morrendo de saudade de João também. 8h54, não deu tempo da gente trazer, mas eu vi um caso que me chamou a atenção de um marido que recebeu na festa da empresa aquele kit de maquiagem. Como é que chama, Vitória? É Yves Saint Laurent. Yves Saint Laurent.
1: Yves Saint Laurent.
0: Que é carérrimo. Toda mulher quer um negócio daquele, uma make daquele. Ele ganhou uma cesta.
1: Opa, e pra quê?
0: Não, teve um evento na empresa dele.
1: E deram maquiagem pra ele?
0: Não, e aí ele acabou sendo sortudo. Rei, é muita grana. Sabe o que ele fez? Ao invés de levar pra casa, o cara casado, deu pra colega de trabalho. Isso é uma pauta interessante. Por exemplo, você ganha uma coisa muito legal. Você vai entregar pra mim ou você entrega pra Beth?
1: Eu entrego pra Beth, né?
0: A mesma coisa, a Beth ganha, sei lá, uma coisa muito incrível. E aí, ao invés dela pensar, deixa eu levar pro meu maridão, né, o rei. Não, entrega pra um colega da escola. Isso gerou uma revolta entre as mulheres casadas?
1: Olha, eu imagino que role, porque eu vou contar uma particularidade. Antes de conhecer Beth, tive um outro relacionamento e tal, né? E aí, na época, eu ganhei ovos de Páscoa, essas coisas, uma cesta de Páscoa.
0: Do trabalho?
1: E eu não tinha como comer chocolate, porque eu morava sozinho, né? Eu morava sozinho, tava sozinho e tal, mas eu tinha uma pessoa, né?
0: E você não deu pra ela?
1: É, mas a gente tem dinheiro pra comprar. Aí o que que eu fiz? Tipo o Padre Fábio de Melo, eu peguei, tinha uma colega que trabalhava com a gente, e aí eu peguei o coelhinho, só um coelhinho. Falei assim, ó, dá lá pros seus filhos lá, porque era Páscoa. E ela era mais humildezinha.
0: Ah, você quis agora trazer uma história meio triste no meio disso.
1: Mas esse coelhinho...
0: Opa! Ah, com certeza,
1: né, gente? Comi até a cenoura depois. Eu e Mário Gomes.
0: Gente, muito obrigada pelo carinho, pelo amor de vocês. Também tava com muitas saudades. Espero que a gente...
1: Acabou?
0: Passou rápido, né?
1: Foi,
0: e olha que a gente não falou quase nada, nada. Amanhã a gente vai falar mais, pode falar amanhã mais da Bahia, rei? Pode falar mais da viagem amanhã?
1: Você fez um diário, né? A gente precisa saber. Aí, ó, você ficou devendo aquele rio lá que você foi... Aquele clube que tinha uma no piscina clube, e um rio. Aí eu via só assim o povo entrando. Ah, aqui é um rio que pode nadar. Eu só vi na sucuri assim. Você chegou a ver na sua foto?
0: Não, jacaré. E o povo lá que agora jacaré? Que tá entendendo o que é inteligência artificial. Chegou lá essas montagens. Rei, os mais velhos estão sofrendo. Quem os jovens botam, tem jacaré no rio e bota lá a imagem de jacaré.
1: Acredito.
0: Você acredita nisso?
1: Fazem isso.
0: Amanhã a gente vai falar mais sobre a viagem, né? Tudo que tá rolando em Jussiape e ali nos povoados próximos. Mandar um beijo aqui pra Bragança Paulista.
1: Terra
0: a Mônica Burdin, da família Burdin. Burdin não. Burdin.
1: É,
0: tá aqui com a gente. Olha quem chegou.
1: Farmando Aura.
0: Ô, João, por onde você andou, João? Me conte tudo, João.
1: Gela lá, que nossa, saudade.
0: Nossa, tá diferente, João. O que você fez?
1: Aonde?
0: Não sei, você tá mais enxuto?
1: Bom dia. Tá diferente.
0: Ai, são
1: as canetas emagrecedoras.
2: Brincadeira.
1: Alô, rei, Piquinha.
0: João.
2: Rei, eu quero te desejar.
0: Né, paz.
2: O rei realizou o sonho de todo brasileiro.
1: Qual?
0: Como é que foi?
2: Da casa própria.
1: Isso.
2: E ele adquiriu... Né, eu espero que sua casa seja abençoada. E ele comprou por um plano que eu indiquei a ele.
1: É verdade. Ô,
2: Jô, minha Zenilda, minha vida.
1: Minha Zenilda, minha vida. É isso mesmo, João. Muito obrigado, dona Zenilda.
0: Dona Zenilda, hoje você vai agradecer, dona Zenilda.
2: Mas o rei não passou o bairro, o endereço, a unidade.
0: Mas a gente passa.
1: Ei, passa lá em casa.

0: Reinaldo Alves Kiko, Caí K.O.
1: Quinta-feira a gente vai sortear um pedaço de requeijão pra você tomar um café baiano.
0: É isso.
2: Eu quero lamentar profundamente.
1: Cada um joga com suas armas.
2: A ofensa do meu amigo, meu irmão Reinaldo Alves, grande amigo que eu tenho, José Ambrósio. José Ambrósio é o proprietário da Entran, meu amigo de muitos anos.
1: Você tá vendo? Desde a minha saída, ele quer, porque quer que seja um clandestino.
2: Não, ele transformou a Entran.
1: Graças a Deus,
2: na aviação, vai com Deus.
0: Ô, João,
2: serviço de bordo é uma oração e uma vela.
0: Ô, João, eu já falei, já vou aqui, aquela rodoviária que tinha na luz voltou, peraí, eu não tô sabendo.
2: Não, graças falou que Deus, denunciou com o EV. Viaja com ônibus que não tem freio, pneu careca.
1: É, ele continua com essa língua
0: afiada dele. É clickbuzz.
1: Ah lá, clickbuzz.
0: Everaldo é clickbuzz.
2: Dela lá, tô morrendo de saudade de você, Dela.
1: Como beijoca, você tá linda. Obrigada, João.
2: Que cabelo maravilhoso, lindo, obrigado, lindo, lindo. João,
1: obrigada. Né? São como... seus olhos, nada como umas férias. A Bahia tá linda, tá te esperando, então, João.
2: Então, você falou que saiu de férias.
1: Quando você vai?
2: Então, eu tenho uma dúvida.
1: Tá.
2: Férias... férias é de comer ou é de passar no cabelo?
1: Você pode fazer as duas coisas, você lambuza.
0: Boa, João.
1: Você se lambuza, é férias, João.
2: Eu falei, caramba, eu ouço as pessoas falarem, mas até hoje eu tive vergonha de perguntar.
0: É, do que é, né?
2: É pra passar no cabelo, é pra comer.
1: Um dia férias. Você chega lá, João. Um dia você chega lá.
0: Grava isso aí, João.
1: Beijo, gente.
2: Beijo.
1: Obrigada.
2: Xuxa.
1: Bom dia.

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7: Alô, alô, alô, Brasil. Alô, minha família brasileira. Bom dia. Manhã gostosa. Segunda-feira, última do mês. 27 de julho de 2026. Até aqui, Ângela Lala. Ela voltou, nossa amada Ângela Lala. Voltou num gás, numa alegria linda. Como tá bonita. Linda, linda, linda de viver. Ângela Lala. Ela, Reinaldo Alves, o taxista, né? E a Viquinha linda e amada. Eu tô, ó, o bebê já tirou o casaco, porque vai fazer calor hoje. A temperatura vai nas alturas de...

0: ela lá vai ter que tirar essa roupa também, que ela tá com uma roupa muito quente. E a Viquinha, eu acho que daqui a meia hora vai tirar o casaco também, né, Viquinha? Porque vai esquentar, vai ser mais um dia. Tio! Tio lindo do meu coração, bom dia, boa semana. Evê, você tem direito de resposta. Você que foi duramente acusado hoje de ser conivente com o crime organizado, Evê. Bom dia.
1: Meu Deus do céu, bom dia João Ferreira, bom dia Vicky, bom dia tio, bom dia pra você ligado aqui na Rádio Capital de São Paulo, Ângela Matos, seja bem-vinda à Rádio Capital.
0: Você foi acusado de alimentar a indústria do transporte clandestino indo pra Lins num ônibus aí que, segundo o rei, custa R$ 35,00. Ida, R$ 35,00 de volta.
1: Eu tava ouvindo, eu acho
0: que... Sendo que na rodoviária, qual é o preço normal na rodoviária?
1: Ó, na rodoviária, João Ferreira, é R$ 174,00, mais ou menos.
0: Então, você, quer dizer, você economiza R$ 140,00 em cada passagem.
1: Já cheguei a pagar R$ 69,00, não faz muito tempo.
0: É, tá caro.
1: R$ 69,00?
0: Não, mas há pouco tempo, R$ 69,00?
1: Pouco tempo.
0: E aí foi pra 174?
1: Não, 174 é o que sai da Barra Funda, oficial.
0: E o 69?
1: O extra oficial é o
0: ao clandestino, empresa.
1: Clandestino. Não, não é clandestino.
0: Então, eu gosto da sinceridade e da honestidade. EV não nega que alimenta o transporte
1: não,
0: clandestino.
1: Não é
0: indo
1: clandestino.
0: Pra Lins no ônibus sem freio e com pneu careca.
1: Não, não é clandestino não, João. São ônibus double deck, né, sabe? De dois andares, igual a Angela tava viajando, eu acho. E, mas o que acontece? É ônibus por aplicativo, já ouviu falar?
0: Já.
1: Igual o carro aplicativo aqui, é a mesma coisa. Lota ali o passageiro e vai. Só que com motorista profissional, tudo certinho. Eu não posso falar o nome da empresa aqui, senão a gente vai fazer propaganda aqui da empresa. Mas eu nunca tive problema, viu? Tem que economizar, João.
0: Olha, sinceramente, rei, me perdoe, rei, de ter achado que você estava fazendo uma acusação leviana. Mas a honestidade do EV confirmou que ele alimenta o transporte clandestino para Lins.
1: Tem uma... sabe, alguns ônibus que saem de Lins, no caso, não é essa empresa que eu vou, né? É, mas tem alguns ônibus que saem de Lins e vêm para o Brás todos os dias, João Ferreira. Vem para o Brás. O pessoal chama...
0: Fazer compra.
1: É, fazer compra, um movimento muito grande. O pessoal chama de bate e volta.
0: Normalmente bate e fica, né, porque não tem manutenção.
1: Alô, né? Manda um abraço para o pessoal do Brás, da 25 de março, audiência da Rádio Capital muito forte, hein?
0: Alô, e você viu o que aconteceu hoje? Apagão no ABC lá,
1: não,
0: Mauá, Ribeirão Pires, Santo André, diz que em função desse apagão, a Braskem, lá, o polo petroquímico, precisou adotar alguns protocolos de segurança. E acharam que estava tendo um incêndio lá no polo petroquímico, porque as chamas gigantescas, mas na verdade era para segurança.
1: Meu Deus do céu.
0: Depois eu vou até pedir para ver se a Vicky consegue arrumar uma foto para mostrar o tamanho da chama lá na Braskem.
1: E a audiência da Rádio Capital no ABC Paulista é muito forte, então muita gente ficou sem ouvir a Rádio Capital. Se não tiver o radinho de pilha ou o celular, ficou sem ouvir a rádio.
0: Olha, se você puder, mande uma mensagem para cá. Né, você foi vítima do apagão? Ribeirão Pires, Mauá, né, Ribeirão Pires, 100% da cidade, Ribeirão Pires.
1: Meu Deus do céu.
0: Mauá, hein? E Santo André, apagão hoje pela manhã. Rapaz. 9898, Viquinha, bom dia, boa semana. Dia! Daqui a pouco tem o Evangelho, ou não, hoje é sexta, segunda.
1: Segunda-feira
0: ainda. Evangelho é na sexta, tô com a cabeça na sexta-feira já.
1: É, mas daqui a pouco tem o Padre Juarez, hein? Muita gente já esperando.
0: Né, eu tenho aqui perguntas para o Padre Juarez, né? Tem a pergunta do Wellington, tem a pergunta da Thaís, daqui a pouquinho tem a pergunta da Isabel, pro nosso amado Padre Juarez. Aí, essa aí, Viquinha, olha que coisa impressionante.
1: Meu Deus do céu, hein?
0: Obrigado, Vicky. Isso aí é medida de segurança. Mas não parece que é um incêndio de grandes proporções?
1: Rapaz, parece uma explosão. Que coisa.
0: Não é? E aí todo mundo... Ó, tinha gente em Osasco. Isso aí foi em Mauá. Gente em Osasco que conseguiu fotografar a chama lá da Braskem.
1: Imagina o desespero do pessoal da região, hein?
0: Meu Deus, achei que estava acontecendo uma tragédia, né?
1: Por que aconteceu isso aí, João Ferreira?
0: Segundo eles, quando houve a falha da energia, você tem que adotar alguns procedimentos de segurança.
1: Protocolo.
0: Esse foi um deles. É.
1: Ah, que coisa, hein?
0: Mas assusta, né? Obrigado, Vicky. A frase que abre o nosso programa de hoje. Cada boa ação que você pratica é uma luz que se acende em torno dos seus passos.
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0: Bom dia, bom dia, bom dia. 9:09. Bom dia pra você ligado no Tamo Junto.
1: Agora tudo certo, vamos lá.

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0: Bom dia, bom dia, bom dia ao papai e à mamãe. Bom dia ao vovô e à vovó. Ontem foi dia do vovô. Ontem foi dia da vovó. Bom dia ao vovô e à vovó. Garotada, bom dia. Última semana de férias da garotada.
2: Bom dia, Joãozinho.
3: Bom dia, João Ferreira.
4: Oi, pessoal, beijo.
0: Beijo, beijo, beijo a todas as crianças. E chicotada, chicote de ouro do rádio brasileiro. Tia Mauri, que foi visto na festa de aniversário do Guilherme, sabia?
5: Ah, é?
0: Ele é a primeira dama Gi na festa de aniversário que parou São Paulo no final de semana. O Guilherme, o marido da Alessira, vocalista do grupo Choro Sem Lágrima.
5: Que bacana, hein? Eu fiquei de ir também, mas tive um compromisso assim de última hora, não consegui.
0: Viquinha foi.
5: Ah, foi?
0: A Vicky foi, o Vini também foi, né? O tio Mauri foi com a Gi. Parabéns ao Gui.
5: Parabéns,
0: Gui. E ao grupo Choro Sem Lágrima, fazendo muito sucesso. Convidado. Aliás, por falar em Choro Sem Lágrima, o Pereira tá para trazer uma banda aqui para se apresentar no Bumbum de Fora, que eu fiquei curioso. O nome do grupo é SVCP. SVCP. Já ouviu falar, Evê?
5: Nunca ouvi falar, já ouvi falar de SPC.
0: Aí é só para contrariar. Esse é SVCP.
5: O que significa?
0: Só vendo para crer. É o contrário, aliás. É SVPC, não é isso? Ah, SVPC.
5: Onde se arruma essa...
0: Não, existe, pode colocar aí, pesquisa. É um grupo, sabe do que, Viquinha? É um grupo de pagode só com deficientes visuais.
5: Ah, é?
0: Só deficientes
5: visuais. Quando eles vão se apresentar?
0: Então, ele tá fechando uma data numa sexta-feira às 6 da tarde. Então, é só vendo para crer. Então, é SVPC. Grupo de samba. Alguém conhece esse grupo? SVPC, só vendo para crer. Um grupo de samba com deficientes visuais que vai se apresentar aqui no Bumbum de Fora do nosso querido Pereira, grande empreendedor da noite de São Paulo. Ele que por muito tempo foi empresário da banda Raça Negra. Padre Juarez, bom dia!
6: Mas que me falem, não
7: vou. Me aguarde aí, hein, João Ferreira. Bom dia pra você. Tô chegando aí pra gente estar junto nessa manhã gostosa e com muita conversa.
6: Estou aqui.
0: Ô, Evê, eu fiquei imaginando que esse grupo que Pereira vai trazer, ou eles ensaiam, decoram as letras em braille ou de ouvido, né?
5: Provavelmente, viu?
0: Acho ou em braille ou de ouvido,
5: acho,
0: né?
5: Acho que é em braille também.
0: Mas que é muito bom, muito bom. Depois, se você... Tô recebendo aqui uma mensagem da minha amada Pri Arruda. Pri, se bobear, Pri conhece, hein? Deixa eu abrir aqui, vou falar com o Malhão. Malhão já tá na linha. Bom dia, Pri, você conhece? Você conhece essa banda, Só Vendo Pra Crer? É um grupo de samba com deficientes visuais. Vai se apresentar aqui no Bumbum de Fora. 9h14. Malhão, bom dia, boa semana. Né, eu vi as fotos, Malhão almoçou na sexta-feira lá na Marginal Tietê com meu amigo que veio de Varsóvia, né, Anselmo Poscotovaldo. Infelizmente eu tive um compromisso, não pude ir, mas eu vi as fotos, uma delícia. Um beijo no coração desse polonês tão brasileiro, Anselmo Poscotovaldo. Malhão, bom dia, boa semana, Malhão.
8: Ele deixou um bom dia para você, que é mais ou menos assim em polonês. Este giorno di ondire. Deu para entender?
0: Deu para entender.
8: Deu para entender. 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
11: Previsão do tempo.
0: Olha, eu tô sentindo calor. O domingo foi lindo, lindo, lindo, dia bonito na cidade de São Paulo e a semana começa quente. Viquinha, passou bem seu final de semana?
11: Bom dia, João. Bom dia, Bê, a todos que nos acompanham. Passei, foi um final de semana mais tranquilo, fiquei mais em casa com a família e um clima agradável mesmo.
0: Eu acho que não havia ninguém mais feliz do que o Vini no final de semana, hein?
11: Nossa, com certeza. Que showzaço, hein, da Xuxa.
0: Particularmente não é meu gosto. Eu não curto, não iria.
11: Eu também não iria, apesar que eu já comentei aqui algumas vezes que eu gosto da Xuxa como cantora, né? Mas eu também não iria, não,
0: João. Mas o Vini foi a caráter, camisa da Xuxa.
11: Maravilhoso, eu vi ele.
0: Parabéns, Vinão, sonho realizado.
11: Sonho realizado. E ainda bem que o tempo tava firme, né? Não teve aquela chuva programada pro final de semana. Se bem que o domingo a expectativa já era de calor e sol mesmo, mas até o sábado ainda tinha expectativa de chuva. Eu, pelo menos, não vi essa chuva, João. Não sei se é o caso, então.
0: Agora, eu queria ver uma foto depois da Mari. Diz que a Mari arrasou no look dela.
11: Ai, eu vou procurar, então, pra gente colocar
0: ela
11: aí na
0: tava
11: live.
0: De Paquita.
11: Tava de Paquita? É. Ah, ela combina mesmo. Bom,
0: e aí,
11: João,
0: Biquinha?
11: Vamos falar da previsão do tempo pra essa segunda-feira e também pro restante da semana, aí pro decorrer da semana. Inclusive, João, quero até comentar que nessa semana a gente vai ter termômetros marcando 29 graus aqui.
0: Caramba,
11: na capital paulista,
0: em pleno inverno?
11: Em pleno inverno. Isso deve acontecer na terça e na quarta-feira. Temperatura máxima aqui em São Paulo deve chegar aos 29 graus. Hoje, segunda-feira, será um dia de tempo seco, sem previsão de chuva. O predomínio no decorrer do dia será do sol entre poucas nuvens e temperatura máxima prevista entre 26 e 27 graus. Então, essa semana vai ser de tempo seco. É importante redobrar aí a ingestão de água. Se for ter exposição solar aí nos momentos mais quentes do dia, não esquece do protetor solar. Porque amanhã, terça-feira, como eu comentei, máxima de 29 graus e na quarta também. A temperatura só deve voltar a diminuir um pouco lá no final da semana, João. Então, pelo menos até quarta, quinta-feira, a gente vai ter dias quentes aqui na capital paulista.
0: Roupa fresca.
11: Roupa fresca. Água. Pode. Leva um casaquinho, porque na madrugada, no início da manhã, ainda continua frio.
0: Não, pra quem sai cedo.
11: Exato. Pra quem sai cedo de casa, casaco. Porém, no decorrer do dia, com certeza você vai ter que tirar, porque as temperaturas vão subir.
0: Daqui a pouco você volta?
11: Daqui a pouco tô de volta.
0: Ó, vou querer te ouvir daqui a pouco na enquete de hoje, hein?
11: Claro, tô aqui pra
0: Quero saber
11: opinião.
0: Se essa mulher era apaixonada pelo marido ou não.
11: Vamos ver.
0: Né? 9h23, vem aí a enquete do João.
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0: Olha, pode mandar sua mensagem 98334-5777, 98334-5777. Vou querer muito te ouvir. Evê, a enquete de hoje é matéria do meu irmão Reinaldo Gotino. Gente, preste atenção. Uma mulher decidiu pedir o divórcio 48 horas após o casamento, depois de um episódio registrado durante a festa. Segundo relatos nas redes sociais, o marido teria ignorado um pedido feito pela noiva para que não sujasse seu rosto com o bolo. Durante a comemoração, o homem segurou a nuca da esposa e pressionou o rosto dela contra o bolo diante dos convidados. Conforme o relato, a situação provocou pânico, já que a mulher sofre de claustrofobia em decorrência de um trauma anterior. O caso ganhou repercussão e gerou discussões entre internautas sobre respeito aos limites do parceiro e comportamentos durante cerimônias de casamento. Eu queria muito ouvir você pelo seguinte: tá certo que o cara errou, né? Ela pediu, não suja meu rosto. Aí ele pegou, apertou a nuca dela, levou até o bolo e ela, né, ela foi empurrada contra o bolo e ela sofre de claustrofobia. Mas isso é motivo para divórcio? Ela poderia ter brigado com ele, ela poderia ter batido nele, né? Mas será que ela era apaixonada por ele? Essa que é a minha dúvida. Porque ele foi um imbecil, ele foi um débil mental. Mas é motivo para separação? Evê, o que você acha? Ela pediu divórcio 48 horas depois do casamento.
5: Olha, na minha opinião, se for desse jeitinho que você falou, João Ferreira, que você narrou, tem que ser anulado o casamento. Na minha opinião, ela tem que pedir o divórcio.
0: Não tem
5: sei
0: mesmo?
5: Nem, eu não sei nem se é divórcio, que falam se anula o casamento.
0: Acho que anula, né?
5: Anula o casamento porque se ele não teve respeito por ela, quando acabou de o casamento, a cerimônia ali, ele fazer isso aí na frente dos convidados ainda...
0: É, nem foi na festa ali.
5: Não.
0: Ela falou, não suja meu rosto com o bolo. E aí ele pegou a nuca dela, pegou a nuca, se levou até o bolo, aí colocou todo o rosto dela no bolo, e ela tem claustrofobia,
5: então,
0: é quem tem medo de ficar em lugar fechado.
5: Então.
0: E ela se viu ali dentro do bolo, com o rosto ali dentro do bolo.
5: Se ele não respeitou ela, fazendo já antecipadamente esse pedido, se não tivesse feito esse pedido... Ainda seria um pouco assim, diferente, mas eu ainda... Vamos lá. Mas agora, fazer uma humilhação dessa, uma vergonha dessa daí, não respeitou ela, eu acho que tem que ser anulado o casamento pra ele tomar vergonha na cara, esse sem vergonha.
0: E aí, Viquinha, quero ouvir você, minha amada Vitória Almeida. A noiva pediu, né, o divórcio 48 horas depois da festa por não aceitar a humilhação de ter sido levada com seu rosto ao bolo. Tá certa, noiva?
11: Concordo até, inclusive, aqui com o que o EV disse, João. É uma humilhação, né? A pessoa, a noiva ali, pelo menos, o casamento é pros dois, né? Mas a noiva, ela tem toda aquela expectativa, espera meses, né? Até a data do casamento, pro noivo fazer uma palhaçada dessa, que ela já tinha deixado claro que não queria que fosse feito. Então, ele não respeitou os limites dela. Isso fala sobre limites, né? Pessoais ali que a gente impõe no relacionamento. E se ele não respeitou esse pequeno limite, quem dirá outras situações, né, que eles viriam a viver depois. Então ela fez certo, sim. Acho
0: porque,
11: que fez certo.
0: Ó, eu uma vez fui responsável por um vexame num casamento, Vicky. Fui padrinho de dois colegas meus da Rádio Globo, o Joaquim e a Cris.
11: Sim.
0: E lá na festa, sabe aquela coisa de você querer ser engraçado e não saber o limite?
11: Uhum.
0: Eu peguei um balde de gelo, enchi de água e joguei no noivo.
11: Ai, João, olha, eu não
0: joguei,
11: tem como defender.
0: Ele ficou enlouquecido, virou o Satanás.
11: É porque a pessoa espera.
0: Mas ele me perdoou. Porque ele sabia que eu era apaixonado por ele.
11: Mas eu acho que é diferente. Você é amigo dele, foi padrinho ali do casamento, foi uma zoeira com o noivo. Agora, o noivo fazer isso com a noiva, né? Acabaram de casar, um momento especial. Às vezes a mulher passou horas se arrumando pro cara vir fazer uma...
0: Nossa, você chegou a ver a foto dela?
11: Não cheguei a ver,
0: mas vou procurar. Linda, super elegante.
11: Então, é questão de limite mesmo. Ela impôs um limite, não foi respeitada. Então, pra mim, ela fez certo, sim, porque se ele já ultrapassou essa barreira, quem dirá outras, né?
0: Eu acho, depois eu vou até perguntar pro Gotino, que é a matéria do Reinaldo Gotino, mas eu acho que ele vai correr atrás dessa mulher.
11: O noivo? Ah, provavelmente, né? Não vai querer deixar a mulher escapar. Muita gente pode achar que é um motivo besta, mas pra mim não é, não.
0: Você sabe que você conhece a Ticiane Pinheiro?
11: Conheço.
0: Ela é casada com o César Tralli.
11: Sim.
0: E o Tralli tinha a fama de sedutor.
11: É.
0: É, o Tralli foi casado várias vezes.
11: É mesmo.
0: Mulherengo.
11: Ele é bem...
0: Ela estabeleceu uma espécie de uma gincana. O Tralli teve que passar por umas 8 a 10 etapas até conquistar o amor dela.
11: Tá vendo? É isso aí, mulherada. Tem que ser assim mesmo. Tem que fazer uma gincana aí com seus pretendentes e dando checklist pra ver se eles estão passando.
0: Vamos ouvir o pessoal então, né?
11: Vamos ouvir, já tem
0: você,
11: áudio.
0: Você
11: aqui.
0: Acha então que essa noiva deveria perdoar? Fez bem anular o casamento? O noivo vai correr atrás dela e com o tempo ela vai ceder? O que, que você acha? A gente adora te ouvir.
5: 9h29 agora na capital.
16: Bom dia, João. Bom dia.
0: Bom dia, amor.
16: Eu vi esse vídeo. Tá certíssimo. Uma pessoa, no dia da cerimônia, do casamento, da pessoa que é o sonho dela, que ela se preparou pra isso, a pessoa fazer uma palhaçada dessa, depois no final da festa, se ele quisesse fazer isso, tudo bem. Mas ainda eu ia tirar foto, tudo. Eu acho uma falta de respeito certíssimo. Também dava um pontapé na bunda de um cara desse. Porque você investe tanto pra realizar um sonho e a pessoa em um segundo termina, tá certo, certíssimo. Porque se ele não teve respeito na cerimônia, não ia respeitar ela. Tudo que ela falasse, não ia respeitar.
0: Isso
16: bom
0: é verdade.
16: Dia, Sueli de Alvacuado.
0: Beijo, Su, beijo pra você. Nossa, Sueli concordando com o EV que a mulher fez muito bem E ela viu o vídeo.
5: Agora,
0: a Sueli viu.
5: Agora, se fosse ao contrário, se ela fizesse isso com ele, provavelmente, de repente, ele desferia um tapa na cara dessa mulher.
0: Será? Sabia?
5: Ah, é dependendo,
0: não, primeiro ela não teria força pra pegar a cabeça dele e levar até o bolo,
5: mas meio, né, distraído, né, João? O cara dá uma agachada ali. E se fosse ao contrário? É, pois é. Mas eu acho que ela deve pedir a separação. Separação não, a anulação do casamento.
0: Eu acho que esse casamento vai voltar. O cara vai implorar, o cara vai se ajoelhar, vai fazer de tudo pra provar que foi um imbecil, débil mental, babaca. E aí, se ela realmente gostar dele, acho que vai perdoar.
5: Tem mais um áudio aqui na capital, mas também agora o camarada também com o gelo. O que fizeram com o gelo aí? Rapaz, não fiz...
0: Balde de joguei no Joaquim.
5: Eu não esperava isso de você, João.
0: Pô, isso tem anos, que vergonha. Você não tem noção do que aconteceu. Eu, só de lembrar, eu quero me matar.
5: Você já tomava um biricutico já nessa época?
0: Acho que já.
5: Tem mais um áudio rapidinho aqui.
17: Oi, João, oi, bom dia.
0: Bom dia, amor.
17: Fernanda, do Parque do Chaves. Olha, João, eu acho essa brincadeira de enfiar a cabeça da pessoa no bolo uma tremenda palhaçada. Uma falta de respeito com quem faz o bolo, com quem tá festejando. Eu acho muito ridículo. Fez certo ela. Fernanda, do Parque do Chaves.
0: Oi, Fê. Beijo pra você. Boa semana. Então, olha, Até agora, a Sueli foi a primeira, a Fernanda foi a segunda, e quero ouvir você. Daqui a pouco eu vou pedir o EV para dar uma passada na live, para ver o que o pessoal acha na live aí. A noiva fez bem e pediu o divórcio 48 horas depois do casamento. E essa coisa do limite, né? Eu tô tentando me lembrar. No seu casamento, você fez algum vexame, Vê?
5: Não fiz, não. Jamais, tá doido? Não, jamais.
0: Você lembre?
5: Não.
0: E que você não lembre?
5: Não.
0: Tem filme do seu casamento?
5: Não tem, só tem foto.
0: Apagaram o filme?
5: Apagaram o filme, nada.
0: Apagaram o filme?
5: Não, eu não lembro, não. Não, quer dizer, não foi feito nada. Graças a Deus, no meu casamento foi tudo, transcorreu tudo bem. Agora, eu já vi esse tipo de cena também na internet, João Ferreira, de pai e mãe... Principalmente o pai, o bobão, fazendo isso com criança. A criança perde o bolo, ele pega a cabeça da criança e empurra assim perto do bolo. E todo mundo dando risada da criança ali, criança chorando e o bobão também dando risada. Que isso, fazer isso com a criança também, gente? Pelo amor de Deus.
0: Olha, já! Quero ouvir você, 983-345-777. Eu me lembro, você sabe que o rei contou que no casamento dele com a Beth, tinha um cantor. Mas o pessoal não tava gostando do cantor. E aí o cantor falou assim, vou fazer uma parada pro jantar, daqui a pouco eu volto.
5: E aí?
0: Aí disse que o rei perguntou, é uma promessa ou uma ameaça?
5: Mas ele contratou o cantor?
0: Contratou.
5: Mas onde ele achou esse cantor?
0: Acho que lá em São Roque.
5: Rapaz do céu.
0: 9h33, alô Everton, bom dia, boa semana, irmão.
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11: Oi, João, bom dia. É a Sol da Vida dos Remédios.
12: Oi, Sol.
11: Ah, João, eu acho que é assim. Tem que separar mesmo. Porque não tem respeito pela esposa. A esposa pediu, custava ele atender. É horrível. Bolo no rosto. Onde já se viu um negócio desse? É humilhante, eu acho, sabia? É igual essas pessoas que a criança vai cantar parabéns, bate na cabeça da criança, afunda a cabeça da criança no bolo, o rosto da criança. Ah, eu não acho certo. Acaba com qualquer festa. Acaba, é um desrespeito. Ela fez correto, porque se ele fez isso no dia do casamento, você imagina o resto dos dias junto. Não, não ia dar certo não, João. Concordo, eu me separaria também. Não, é muita humilhação isso. Onde já se viu? Quantas crianças no vídeo aí tá chorando porque na hora do parabéns taca o rosto da criança no bolo. Ah não, João, ela tá correta.
12: Beijo, valeu, Sol. Chamo, beijo, amor. Beijo, beijo, beijo. Ó, a Fê agora há pouco falou que era uma falta de respeito com quem faz o bolo também. Porque também. Quem faz o bolo é um profissional.
13: Também. E quem vai comer o bolo depois também. Tem isso. O bolo vai ser servido. Você pega lá a cabeça da pessoa, tudo bem e tal. Coloca lá no bolo lá. Pô, é nariz que vai ali em cima do bolo? É tudo que vai em cima do bolo? Ah, que isso?
12: Não, já contamina o bolo todo.
13: Que isso, meu.
12: Quero ouvir você aqui. A mulher fez certo 48 horas depois da festa. Ela pediu separação. Tá certa essa mulher?
13: Olha aqui, tem mais áudio na capital.
12: Áudio não para, né?
14: Olha, ela fez muito bem. Porque se ele não respeitou o pedido que ela fez, a solicitação que ela fez, e ela tinha motivo suficiente para fazer essa solicitação, se ele não respeitou no dia do casamento, imagine depois. Então é melhor cortar o mal pela raiz, antes tarde do que nunca, tá bom? Então é isso, é a minha opinião, é a Glória de Sapopema.
12: Valeu, Glória, um beijo no seu coração, cortou o mal pela raiz. Mas imagina o cara achando que tá sendo engraçado, recebe o aviso do pedido de divórcio, o cara pira também, né, Vê?
13: Não, e é humilhação, né, tá? A gente já falou aqui várias vezes, humilhação com essa moça, né?
12: Teve, na frente de todo mundo.
13: Na frente de todos os convidados, né? Pessoas próximas ali, os convidados, tudo pra poder ali, né? Tá com ela na festa, todo mundo se divertindo, né? Todo mundo alegre. Aí vai o babaca e faz uma brincadeira dessa daí, é meio que uma agressão, sabia?
12: Ô, Evê, me pergunta onde eu estarei hoje às 18 horas.
13: Onde você vai estar hoje às 18 horas, João Ferreira?
12: Eu estarei que nem o oxigênio. Tá no ar, tá no ar, tá no ar.
13: O Rogerinho?
12: Hoje, às 6 da tarde, eu venho pra cá.
13: Não vou perder, hein?
12: Diz ele que vai trazer um café maravilhoso da padaria Leão 13. Segundo o Rogerinho, tem 64 itens na cesta. Rapaz. Então, provavelmente, o café da manhã tá garantido pra amanhã.
13: Com certeza, não esquece não, viu, João?
12: É, então, hoje, às 6 da tarde, Rogerinho Rocha, o homem que abriu mão de uma das maiores lojas do Brasil para realizar o sonho de ser comunicador.
13: Pois é, um abraço, Rogerinho. Faz tempo que eu não vejo o Rogerinho, que eu não encontro com ele, saudade dele. Um abraço para você, Rogerinho, meu amigo Rogerinho Rocha.
12: E você sabe que tem uma grande amiga nossa aqui que não sabia que ele era proprietário dessa mega loja.
13: Ah, sei, sei qual que é.
12: Sabe qual é, né?
13: Sim. É do Rio Grande do Norte, ou não?
12: Isso, exatamente.
13: Ah, conheço, a sede.
12: Famosa, famosa.
13: Já tive um cartão de lá, viu?
12: Alô, e o Palmeiras, hein? Palmeiras perdeu pro Atlético Mineiro jogando em casa.
13: Sério, de quanto?
12: Perdeu de 2-1 com um frangaço do goleiro Carlos Miguel. Né? E aí agora o Flamengo tirou mais um ponto aí. O Flamengo tem 38 e o Palmeiras 44, só que o Flamengo tem um jogo a menos. O Flamengo empatou com o São Paulo, Palmeiras perdeu pro Atlético, o Santos empatou com a Chapecoense e o Corinthians empatou com o Bahia. Portanto, ninguém venceu do... Pelo menos assim, Mirassol empatou. O Bragantino eu não sei quanto foi.
13: Bragantino?
12: Né? Mas o Mirassol empatou com o Vasco lá em São Januário. Então, se o Bragantino tiver vencido, foi o único clube de São Paulo a vencer no final de semana. Se não, ninguém venceu nessa 20ª rodada, a primeira do retorno do Campeonato Brasileiro. 9h46, diga ver.
13: Red Bull Bragantino, é isso?
12: Isso.
13: 0, Coritiba 0.
12: Então, ninguém venceu. Né? Coritiba, o Bragantino empatou, Mirassol empatou, Santos empatou, São Paulo empatou. Corinthians empatou e o Palmeiras perdeu. 9h46, começamos a última semana do mês de julho. 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
16: Bom dia, João Ferreira, bom dia,
12: Vandequinho, bom dia, boa semana.
16: Tudo bem com vocês? Eu chego para destacar o trânsito nesta manhã de segunda-feira, para falar do corredor norte-sul, que tem ocorrência no sentido zona sul de São Paulo, na passagem pela Pinacoteca. Trânsito ruim desde a Praça Campo de Bagatela e segue assim até a ligação. Volta a ficar intenso ali no Parque Ibirapuera e depois no acesso ao aeroporto de Congonhas. No sentido contrário, motorista reduz a velocidade na Avenida Interlagos até a Avenida Santa Catarina. Esse trânsito volta a ficar intenso ali no aeroporto de Congonhas e vai assim até depois da Avenida dos Bandeirantes. A partir dali, o caminho é melhor. Corredor das Avenidas Jabaquara, Domingos de Moraes, Vergueira e Liberdade funciona como uma boa opção. Tudo ok com o transporte público e até as 10 horas tem rodízio válido para veículos com placas sinais 1 e 2. Nas rodovias da Rio SP, uma empresa Motiva. 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
22: Bom dia, Rádio Capital. É a Patrícia de Jardim Miriam.
12: Oi, Patrícia.
22: Se durante a cerimônia de casamento já teve esse acidente, muitas outras coisas poderiam ocorrer durante o casamento. Ela foi muito prudente. Se outras mulheres tivessem tido uma atitude semelhante ao primeiro gesto de agressão, ao primeiro palavrão, ao primeiro distrato, muitas situações teriam sido evitadas. Muitos feminicídios não teriam ocorrido. Parabéns para você que teve essa atitude. Por mais pessoas que tenham amor próprio, amor à sua vida, e não amor a um outro que é capaz de fazer um ato tão baixo e tão ridículo quanto esse. Patrícia do Jardim Miriam.
12: Oi, Patrícia. Parabéns pela sua fala, parabéns pela sua colocação. Né? A voz de vocês é sempre a mais importante, a mais inteligente. Eu trago assuntos aqui e eu fico muito ansioso para o que vocês vão falar. E você, como todo mundo até agora, né, colocando seu pensamento, é que tem um detalhe. Esse cara provou duas coisas. Que ele não tinha um respeito pela esposa, porque ela pediu. E ele humilhou a esposa na frente de todo mundo. Agora, tem o perigo de quem quer ser engraçado. Tem gente que acha que é engraçado e isso é um perigo, passa do ponto, Evê. É,
13: acaba passando do ponto, mas será se durante, né, o noivado, o namoro ali, ou, ele já não demonstrou alguma coisa assim, meio exagerado, sabe? Fazendo aquelas gracinhas, aquelas brincadeiras
12: ela sem graça. Ela pediu que ele não brincasse com ela, sinal de que ela já sabia que ele poderia fazer alguma coisa. Porque era pra ela pedir... Mas, no meu caso, por exemplo, no seu, não precisaria nem pedir, que a gente não faria isso nunca.
13: Lógico, mas para ela chegar ao ponto dela realizar o casamento ali, né, chegar ao casamento, eu acho que ela com certeza, acho que ele não chegou a dar algum vexame, alguma mancada assim bem séria antes, né, senão ela já nem tinha chegado ao ponto de casar. Ah, mas será motivo de separação, de anular o casamento? Gente, eu continuo com a opinião que se ele começou assim, no dia da cerimônia de casamento, na frente de todo mundo, imagina o que ele vai fazer mais pra frente.
12: Mas ela tem claustrofobia. Imagina o desespero dela de ficar com o rosto dentro do bolo.
13: É, pois é.
12: Ô, Evê, deixa eu mandar aqui um beijo a Priscila Arruda. Priscila é da diretoria do Instituto Jô Clemente. E ela falou assim: João, quero te fazer um pedido, aproveitando a gigantesca audiência que você tem. Eu, no início do programa de hoje, eu disse aqui que o Pereira, que é proprietário do bar aqui ao lado da Rádio Capital, vai contratar um grupo de samba chamado Só Vendo Pra Crer, SVPC. E eu falei que é um grupo, EV, com deficientes visuais. E a Pri tá pedindo assim: João, queria que você passasse para quem te ouve que é errado falar deficiente visual. O correto hoje em dia é colocar sempre na frente da palavra deficiência, pessoa. Então, por favor, passe para o seu quarto apresentador, que é pessoa com deficiência visual e não deficiente visual. Que é pessoa com deficiência física, pessoa com deficiência intelectual, pessoa autista. Fale para todos aí na rádio, para vocês ficarem referência em inclusão e diversidade. Então, não é deficiente visual, é pessoa com deficiência visual.
13: Ah, valeu pela dica, né? Eu não sabia, sinceramente eu não sabia.
12: É, eu falei na abertura deficiente visual. Então, é um grupo de samba formado por pessoas com deficiência visual. Obrigado, viu, Pri? Aliás, eu recebi uma mensagem, cabe até depois a gente poder conversar com um advogado trabalhista, porque o meu amigo Alberto me mandou uma mensagem que na empresa dele, o WhatsApp é documento. Na empresa dele é. Porque na sexta-feira a gente trouxe aqui uma enquete.
13: Teve essa dúvida aí.
12: E aí entrou o Frison que disse que lá na para efeito de legalidade de documento, só e-mail, o WhatsApp não é. E aí depois do programa eu recebi essa mensagem do meu querido Alberto dizendo que lá na empresa dele o WhatsApp é documento como o próprio e-mail.
13: É, eu também, eu acho que vale como documento também. É, eu não sei, porque tem tudo ali, às vezes a supervisão, a chefia do cara lá na determinada empresa, manda isso, manda aquilo, cobrando isso, cobrando aquilo, e às vezes fora de horário, às vezes serve como prova, né?
12: 9 e

0: de enfiar a cabeça no bolo. A gente já viu na internet, nas redes sociais, aqueles, às vezes, a boleira, ela coloca uns palitos pra segurar o bolo. Gente, isso é um perigo. Dá um negócio no coração quando eu vejo. Isso já teve acidente. Então, assim, é uma brincadeira de tão mau gosto. Quem é que quer, gente, passar essa vergonha? Ah, é muito sem noção, viu? Merece... Sim, receber um belo do divórcio pra ficar esperto, João.
1: Ô, Dani, você sabe que eu admiro muito, né? A Dani, ela tem tanta confiança no que ela traz pra gente. Ela tem tanta confiança no cliente da Qualinatos que você recebe, faz o tratamento, vê o resultado e aí que você vai começar a pagar. Né? Então ela sabe o que ela tá oferecendo, ela sabe o que vai acontecer com você. Mas eu acho um barato... que a Dani, ela não se conforma só de dar prazo, dar desconto. Ela me mandou uma foto hoje. Isso aqui é presente que você vai entregar, Dani?
0: É presente sim, João. Eu tô demais. Me siga.
1: Caramba! Não, porque eu acho muito legal. Eu não conheço nenhuma empresa que dê o tempo que você dá, sabendo que a pessoa vai ter resultado, vai ficar feliz e vai pagar com prazer. É, hoje, por exemplo, hoje é 27 de julho. Só vai pagar em setembro. Então, quer dizer, é muita confiança. Confiança no cliente, confiança no produto. E aí você ainda tem a preocupação de um agrado a mais. É muito legal isso.
0: É bacana, João. E eu faço com o maior carinho, com o maior prazer. Porque aqui, como a gente já está há muitos anos, né, aqui na Rádio Capital, eu trabalhava numa outra empresa, então foram 15. Mais 10 pela Qualinatos. Gente, já são 25 anos aqui. A gente formou e fez muitos amigos. E para mim, a Rádio Capital... O João, a Ângela, o Eli, as pessoas que estão aí, os comunicadores e os clientes, são muito parceiros da Qualinatos. Então a gente trabalha com muita credibilidade mesmo. Então, dando um prazo legal, dando presente, a gente acaba se tornando, entrando na casa do cliente, a gente se torna amigo. Muitas vezes ali já conhece até a vozinha, né? Às vezes não conhece pessoalmente, mas por telefone a gente bate um papo, pelo WhatsApp. Então é uma família realmente a Rádio Capital para nós. 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É uma história construída e a gente precisa continuar construindo com seriedade. E o prazo de pagamento, que já tava legal, hoje eu vou fazer uma doideira nesse final de
1: opa!
0: Reta final de mês. E é Semana dos Avós também. Ontem foi Dia dos Avós. Essa
1: verdade.
0: Semana a gente vai comemorar em grande estilo. Então eu vou jogar o pagamento para 10 de outubro, João.
1: Que isso! Não faz isso, não. Pelo amor... Enlouqueceu muito... de vez. Alô,
0: é
1: Rodrigo!
0: Muito tempo.
1: Alô, Rodrigo, você tá na escuta, Rodrigo? Salva sua esposa aí! Enlouqueceu 10 de outubro.
0: Ele nem sabe. E financeiro não gosta dessas coisas. É só o marketing que gosta. Então, como ele é do financeiro, a gente tem que passar um pano no financeiro.
1: Meu Deus do céu. Gente, acabei de falar. Ela é demais. 10 de outubro. Hoje é dia 27 de julho. Vou deixar a Dani respirar. Vou ouvir um depoimento para ela dizer se realmente ela tem noção do que ela fez.
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1: Meu Deus, eu tô aqui em estado de choque, Dani. Dani, você quer corrigir a informação, Dani? Dá tempo.
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1: Meu Deus do céu! 3181!
0: 7477!
1: 3181, Dani!
0: 7477!
1: E olha, quem tá na live, tá vendo a foto do presente que vai receber em casa? Que coisa mais linda, mais elegante, prática, útil, demais, demais, demais. Pelo WhatsApp, pede a foto, Dani.
0: Pede a foto, gente. 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
1: Eu quero saber depois, pela nossa amizade, que você me diga como o coração do Rodrigo recebeu a notícia do prazo que você deu. Chama o cardiologista.
0: Chama, João.
1: Beijo, Dani. 10 de outubro.

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2: Bom dia, João e Evê. Dessa vez eu concordo com o Evê. Ele tá completamente certo. Esse cara foi um imbecil. Se ele humilhou ela na festa do casamento, num dia melhor da vida dela, imagina no dia a dia o que ele não vai fazer com ela. Betânia, Holanda, amo vocês. Tamo junto.
3: Beijo, concordo, Betânia.
2: Tem que ser anulado, sim. Ele foi um babaca e isso só mostra o que ele vai ser.
3: Eu fiquei até com uma dúvida levantada aqui pelo Evê. Porque foi 48 horas depois. Então acho que o certo é a anulação, né, Evê?
4: É, pois é, eu vou dar uma pesquisada aqui, João Ferreira, mas tá em tempo de anular. Eu acho que alguns dias depois ainda tá em tempo de anular porque o casamento.
3: Na matéria do Gotino, fala que ela pediu o divórcio. Mas eu acho que 48 horas é suficiente pra anulação, até porque ele faltou com respeito a ela.
4: Ah,
3: na frente
4: certeza.
3: De todo mundo,
4: é,
3: né?
4: É, tem motivo.
3: Ô, Evê, o que você sentiu vendo a Xuxa com fio dental lá no show?
4: Nem tô sabendo, João.
3: Viquinha, você acredita que ele não tá sabendo que a Xuxa usou fio dental?
4: Não tô...
3: O mundo inteiro, a América do Sul toda tá repercutindo.
4: Não tô sabendo, sinceramente.
3: Quer que a Vicky pegue a foto pra você dar uma olhada?
4: Jamais. Não.
3: Quero não, ver, olhar né? Pra você analisar não. Se ela exagerou. Porque a Xuxa é da minha idade, tem 63 anos.
4: Não, tô fora.
3: E na época que ela tinha 20 e poucos anos, era natural que ela usasse aquela roupa.
4: Não, João.
3: É, e ela fez ali um show, é um show de despedida, o último voo da nave, né?
4: Quem foi? Acho que foi o Vini que foi, né?
3: O Vini foi, é.
4: A chefe Mari também foi.
3: A Mari disse que tava de Paquita, não vi a foto. Eu Paquita. Vi a foto do Vini com a Xuxa.
4: Eu vi o Vini com a bermuda preta, alguma coisa assim, meio com a camiseta da Xuxa, assim, escrito alguma coisa.
3: Ó, profissionalmente, não é pelo lado de pessoa física. Profissionalmente, eu gostaria que você analisasse a foto pra você ver se não combina com a Xuxa esse traje que ela usou.
4: Mas qual foto?
3: A foto que eu vou buscar daqui a pouco na internet.
4: Não, guarda pra você.
3: Dela no show lá.
4: Não, prefiro não analisar, João. Vamos analisar outras coisas aí, eu tô fora.
3: Gente, misericórdia. A Xuxa, eu dou a maior força pra ela. Ela tá bonita, ainda tem um corpo bonito, 63 anos, faz parte da história dela.
4: É, tem gosto.
3: Vai ser tudo, feliz, né?
4: É, com certeza.
3: Olha, eu vou falar do trabalho da minha amiga Patrícia Vidente. João, quero lhe contar um pouco do que estamos vivendo por aqui. Na madrugada do dia 24 de julho, Ribeirão Preto foi atingida por uma das maiores tempestades de sua história. Foram ventos extremamente fortes, 120 km por hora, que derrubaram árvores, postes, torres de transmissão de rádio, deixaram milhares de pessoas sem energia, sem água, sem internet, causaram grandes prejuízos por toda a cidade. Infelizmente, também houve vítimas e muitas famílias foram afetadas. Casas totalmente destelhadas, carros destruídos, hospitais foram atingidos. Hoje, nossa cidade ainda está em processo de reconstrução. Equipes da Prefeitura, Defesa Civil, Exército, concessionárias trabalham dia e noite para restabelecer os serviços e reparar os danos. Aos poucos, a energia e a normalidade estão voltando, mas ainda há marcas muito profundas desse acontecimento. Apesar de toda a destruição, uma coisa me emociona. O espírito solidário do povo de Ribeirão Preto. Tenho visto pessoas ajudando umas a outras, compartilhando o que tem e se unindo para reconstruir nossa querida cidade. Isso nos dá a esperança de que em breve estaremos novamente de pé, ainda mais fortes. Coloca a nossa cidade na oração do Padre Juarez. Um grande abraço, meu e de toda a cidade de Ribeirão Preto, Wellington Júnior. Olha o relato, praticamente fazendo uma reportagem de quem está no local e passou por todo esse pesadelo. Obrigado, viu, Wellington?
4: Uma situação difícil lá na cidade de Ribeirão Preto. Eu sigo lá o Juliano Pisani, da família Pisani, que é proprietário do Sistema Clube de Comunicação lá, um grande grupo. Tem a Rádio Melody, Rádio Conquista, várias emissoras, Rádio Clube. E eles mostraram o estrago da torre que caiu em cima dos estúdios do Sistema Clube de Comunicação lá em Ribeirão Preto. É, solidariedade de todas as emissoras da região, Celso Portioli colocando a torre da antena dele lá, a Ótima FM, à disposição também do pessoal do Sistema Clube.
3: Ele tem uma rádio lá em Ribeirão
4: Preto? Tem uma rádio também, a Rádio Ótima. Isso, a Rede Ótima de rádio. A solidariedade dos canais de televisão da região, da Globo da região, do SBT da região, com o pessoal do Sistema Clube ali e outras emissoras. Que situação
3: judiação, viu? Tem uma cidade próxima a Ribeirão, se eu não estou enganado, o nome é Guariba.
4: Isso, acho que é isso mesmo.
3: A cidade foi totalmente destruída. Totalmente. O prefeito disse que os próximos 2 anos de trabalho serão para a reconstrução da cidade. Olha que loucura.
4: Eu não sei se é 40 milhões, alguma coisa assim, que vão ser precisar. Vão precisar desse valor aí para poder levantar.
3: Acho que é maior do que isso.
4: Acho que é maior que isso. Não sei quantos milhões. Judiação ali na cidade de Ribeirão Preto.
3: E na região, não só Ribeirão Preto.
4: A região toda.
3: 10h14. 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Boa semana, irmão.
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3: Tudo jóia?
5: Bom dia pra todos aí, uma ótima semana, tudo ótimo, graças a Deus.
3: E colocando mais uma vez a nossa escola à disposição de quem precisa cuidar dos dentes, né?
5: Ó, à disposição de quem merece, e você merece, o teu programa merece, porque vocês são nota 10.
3: Obrigado.
5: Vocês ajudam demais a população, e essa ajuda que você está fazendo para nós, divulgando o nosso trabalho, não tem preço. Porque se as pessoas não sabem que existe, né, um programa para a população poder fazer implante a preços bem mais baixos e parcelados a perder de vista, numa parcela que caiba no teu bolso, se a gente não divulgar, não falar, as pessoas não sabem, né? 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
3: Verdade.
5: Então estamos lotados, graças a Deus, entendeu?
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6: Bom dia, João, bom dia, Evê, bom dia a todos. Eu sou Sandra de Carapicuíba. Ela está certa, muito certa. Se ele fez isso na frente das pessoas, no dia do casamento, você imagina o que ele ia fazer com ela depois de casado. Esse cara não presta. E eu acho que também, eu acho que já foi a gota d'água. Isso aí, por causa que, eu acho que no namoro ela já vinha vindo... vendo as coisas que ele estava fazendo, isso aí eu acho que foi uma gota d'água. Ela está certíssima.
3: Valeu, amor, um beijo para você. Deixa eu mandar aqui um beijo, Evê, para uma pessoa muito especial para mim, para minha família. Hoje é aniversário do Guilherme Simeonato, doutor Guilherme Simeonato, o filho do Dinho e da Ana, e o marido da Beatriz. Amanhã ele completa 10 dias de casado.
4: Ah, é?
3: E pensa num casal feliz, parabéns, apaixonado. Ô, Gui, doutor Guilherme é o médico da nossa família. Doutor Guilherme Simeonato, aniversariante de hoje. Ana, dê um grande beijo. O programa de hoje, né, é dedicado ao Gui. Seja muito, muito, muito feliz. Doutor Guilherme, nosso médico, atende o nosso plano. Parabéns, parabéns, né? O marido da Beatriz, né, o irmão da Gigi, do Gá, um beijo pra você, Gui, parabéns, você é muito especial pra toda a nossa família, parabéns mesmo. Daqui a pouco tem o padre Juarez aqui no nosso programa, mas agora eu quero falar do trabalho da Patrícia Vidente.
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3: 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Ela estava me contando o caso de uma moça casada que o marido passou a ter uma mudança brusca de comportamento. 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E aí começou a toda hora pedir para olhar o celular dela, ela não tinha nada para esconder, ela mostrava. Mas ela ficou muito preocupada, aquele não era o marido dela. E estava começando a mexer também com o emocional dela, com o espiritual dela. Porque você tem um comportamento, do nada, você começa a desconfiar, começa a ser agressivo, começa a pedir para olhar no celular sem você dar motivo, o que, que ela fez? 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
8: Bom dia, meu querido João.
3: Bom dia,
8: e a todos da Rádio Capital. Anulação desse casamento, porque ele sabia que ela tinha castofobia. Por que que ele veio e fez isso com ela, né? Se ele talvez tivesse avisado, tudo bem, mas não avisou, fez isso no casamento e vai fazer coisa pior no futuro, sabe? Separação, sim, ainda mais que o casamento, não vai precisar nem procurar justiça, não. Eu sou a Edna de Guarulhos, Soberana.
3: Ô Edna, um beijo, meu amor, um beijo pra você. Quero mandar um grande beijo. Hoje é aniversário da Andréia. A Andréia é esposa do meu amigo, meu irmão, Serginho Vacari. Serginho Vacari, que faz a paella mais gostosa que eu já comi na minha vida, Evê. Você gosta de paella?
4: Nunca comi.
3: Você nunca comeu paella na sua vida?
4: Nunca comi.
3: Ah, Serginho, vou combinar um dia então de trazer um pouco da paella pro Evê conhecer.
4: Como paella é que é,
3: um prato
4: João?
3: Espanhol com frutos do mar. É sensacional. Opa. E a mais gostosa do Brasil é feita pelo Serginho. E hoje ele vai fazer, que hoje é aniversário da Andréia.
4: Parabéns.
3: A esposa do Serginho, uma figura maravilhosa, né? Tive a alegria de ir no casamento dos dois. Momento lindo, que bom que eu pude assistir e compartilhar da felicidade deles. Serginho, um grande beijo, muita saudade. Andréia, parabéns, parabéns. Feliz aniversário pra você. 10h26. Vou falar com o nosso querido Everton. 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
12: Olha, João Ferreiro, destaque para a Avenida Rebouças, viu? Ruim no sentido centro de São Paulo, a partir da Marginal Pinheiros e vai assim até Oscar Freire. Depois caminho melhora no trechinho final até a Paulista. Corredor da cidade Jardim Europa e Augusto é uma boa opção. A 9 de julho tem trechos de intensidade entre a cidade Jardim até a Brasil e depois nas proximidades da Paulista nos dois sentidos. Então o motorista vai perdendo um pouquinho de tempo por ali. Quem está na Rebouças e vai no sentido contrário, reduz a velocidade entre o Hospital das Clínicas até a Faria Lima. 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
15: Muito bom dia, João Ferreira. Muito bom dia a todo mundo do Tamo Junto. Rogerinho Rocha passando por aqui para fazer um convite especial a todos vocês. Hoje, a partir das 18 horas, aqui mesmo, na Rádio Capital, eu vou ter o prazer de bater um papo com essa pessoa maravilhosa, que é o João Ferreira. Vamos conversar, vamos bater papo. Inclusive, João, a padaria Leão 13 vai te mandar um mimo. Acho que você vai gostar, hein? Eu vou gostar, imagine você. Espero todo mundo hoje, a partir das 18 horas, no programa Tá No Ar comigo, Rogerinho Rocha, e com ele, esse maravilhoso, meu brother, meu amigão, João Ferreira. Até lá, amigos, conto com vocês, hein?
3: Alô, Rogerinho! TV, não sei como é que eu vou iniciar a minha fala agora, porque acabou surgindo um imprevisto e eu não consigo participar do programa de hoje.
4: Ué?
3: Eu vou tentar conversar com o Rogerinho, se eu posso transferir de hoje para o dia 27 de julho, que para mim seria melhor. Então, Rogerinho, se você estiver na escuta, né, tô aqui pedindo desculpas no ar, eu hoje não consigo, conseguiria 27 de julho.
4: Se Rogerinho,
3: você consegue reagendar?
4: Você tá falando sério? Rapaz, deixa que eu vou então, Rogerinho, eu volto aqui. Deixa que eu participo de 18 horas.
3: Fechado então?
4: Hoje é eu junto com o Rogerinho. É nóis, Rogerinho, é nóis. Vamos ver o que vai rolar
3: então,
4: aí.
3: Obrigado, Evê. Então hoje, Everaldo no ar. E eu volto dia 27 de julho, se Deus quiser. Se o Rogerinho ainda permitir minha presença e participação.
4: Mas pode continuar com o mesmo tanto aí de refeições aí que eu tô dentro, viu?
3: Ah, o mimo da padaria, você viu?
4: Padaria, pois é.
3: Tem mais aí? A Tatá tá na área? Daqui a pouquinho?
4: Tem mais áudio aqui na capital,
3: Chico. O pessoal participou muito hoje, todo mundo dando apoio à mulher, hein?
4: É, pois é, a Rose de Heliópolis.
3: Ô, tá, João, sempre com a gente.
4: Heliópolis é Zona Sul, é isso?
3: Isso.
4: Zona Sul, muita gente fala Zona Leste, mas é Zona Sul de São Paulo, vamos ouvir.
16: Bom dia, Joãozinho, bom
3: passarinho.
16: Dia.
3: Oi, Rorô.
16: Levei no abro. Ela tem que anular mesmo, se ele não respeitou ela no primeiro dia de casamento, imagine no resto, tem que se impor mesmo. É, não quer e pronto. Sua Rosa de Heliópolis. Beijo.
3: Olha, eu vou perguntar, a gente aprende muito com o padre Juarez. Vou perguntar se...
4: Isso, boa, João.
3: O que o noivo fez, se a igreja aceita como motivo para anulação. Porque ela vai anular no cartório. Isso. O divórcio é no cartório.
4: O religioso
3: é para sempre.
4: É, para sempre.
3: Então ela vai... Se o que aconteceu, o que o noivo fez com ela, pode anular... Porque eu me lembro que o padre Juarez falou que tem algumas coisas que permitem anulação. Mas um fato como esse a gente nunca tinha visto.
4: Não, pois é.
3: Enfiar a cabeça da noiva no bolo.
4: E foi no salão de festas ali, né?
3: Isso.
4: Já pensou se tem um padre ali fazendo um casamento naquele momento ali? O que o padre poderia falar pra ele, né?
3: Ou o padre tá na festa, né?
4: É, ou tá na festa ali.
3: A gente contou na sexta-feira de um padre que foi pra festa e aproveitou mais que os noivos.
4: É, pois é.
3: E o padre falou que não é pecado nenhum.
4: Não, porque os noivos convidam, às vezes tem amizade com o padre, conhece, convida pra poder participar, né?
3: O padre Juarez falou que não vai a nenhum.
4: Não vai nenhum, porque tem que ir em todos.
3: Exatamente, é.
4: Ah, tá.
3: Ele já me nomeou como representante dele nas festas. É. Ontem passou uma matéria no Fantástico do repórter da Globo, esqueci o nome dele agora, que foi dormir num castelo fantasma, você viu isso?
4: Ah, é?
3: Não, parabéns a ele pela coragem, porque é castelo assombrado, são vozes, né, de pessoas que já morreram, que são ouvidas dentro do castelo, os proprietários, né, com cara de malucos, e aí eu falei, caramba, aí eles saíram dando uma volta lá, ele e o cinegrafista, pelo amor de Deus, eu não sei como é que ele teve coragem, eu que sou frouxo, né, se tiver uma barata, eu já não durmo no quarto, imagina... Aquele castelo mal-assombrado. Mas, parabéns ao repórter pela coragem.
4: Mas fantasma não existe, viu, João?
3: Vai lá dormir naquele...
4: Não, eu vou.
3: Vai dormir naquele castelo nenhum. Lá pra você ver.
4: Não tem problema, não. O repórter seria o Murilo Salviano?
3: Esse mesmo. É. Esse mesmo.
4: Depois eu vou dar uma olhada nessa matéria.
3: Ah, assiste e me fala depois se ele não foi
4: corajoso. Não tenho medo de fantasma, não existe essas coisas.
3: Tá certo. 10h37. Ô, Vicky, precisamos conversar com uma pessoa especialista em comportamento. Ele dorme com um fantasma, mas não vê a Xuxa com fio dental, Viquinha? 10h37!
4: Vamos, João.
3: Tá aí? Minha amada Tatá, bom dia, boa semana!
17: Bom dia, meu amigo! Bom dia pra você que está acompanhando aqui a programação. Tudo bem, meu amigo?
3: Graças a Deus. Como é que foi seu final de semana, Tatá?
17: Foi maravilhoso, gente, de verdade. Olha, no domingo comemorei 35 aninhos com a família toda aqui em casa.
3: Onde foi seu aniversário? Foi
17: gostoso, a gente cantando. É, aqui é aquela geração que a gente dança os axés antigos, que a gente adora os passinhos dos eletro-hits. Top demais!
3: Ô, Tatá, mas ontem foi o dia do seu aniversário, ontem?
17: 35 anos, João.
3: Parabéns, ontem, então, dia 26. Olha, no dia do vovô e no dia da vovó, essa neta maravilhosa completou 35 anos. Tatá, você sabe o lugar que você tem no meu coração, o quanto eu gosto de você, o quanto eu sou seu fã. Que Deus te dê muita saúde, porque eu aprendi com o passar dos anos que saúde é o que a gente pode desejar de mais precioso para quem a gente ama. Então tenha muita saúde para continuar fazendo muito sucesso. Tá.
17: Ah, meu amigo, obrigada pelo carinho, de verdade. E você que está ouvindo a capital, olha, o aniversário foi meu, mas o presente hoje é para vocês. 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
3: Olha, a Tatá disse agora há pouco, eu faço aniversário dela foi ontem, mas quem ganha o presente é o nosso quarto apresentador. Essa frase tá valendo ainda, Tatá?
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0: Juarez, meu irmão, bom dia, boa semana.
1: Bom dia, João Ferreira, bom dia pra você, bom dia pra todos, Deus os abençoe. Eu não tô com bom dia não, porque eu tô meio gripado, mas tá bom.
0: Como é que foi a missa ontem do vovô e da vovó?
1: Ah, foi maravilhosa, foi bonita e olha, é emocionante de ver, né? Assim, quantas pessoas ali naquele momento com seus avós. Eu fiquei muito feliz de ver isso, de chamar atenção e ver tantos filhos, netos carinhosos ali, né? E uma coisa que eu cheguei a falar na missa, eu conheço muita gente, né? E conheço e passo a ter a pessoa em alta conta para mim, na medida que ela cuida bem dos seus pais, cuida bem dos seus avós. Para mim tem uma diferença muito grande, né? Eu sempre olho, noto a pessoa e chego a perceber na pessoa como que ela lida com os pais e com os avós.
0: Para mim, ela recebeu amor e devolve amor, né?
1: É verdade. E ali eu vejo que a pessoa é uma pessoa de caráter, João. Muito é uma legal. Pessoa que, né, quando ela tem um carinho especial com os avós, com os pais e com os idosos.
0: Padre, nossa enquete de hoje, a gente está contando a história de uma mulher que pediu divórcio 48 horas depois do casamento, porque durante a festa o marido pegou a nuca e empurrou o rosto dela contra o bolo e ela tem claustrofobia. Então a gente queria saber do senhor se isso é motivo para anular o casamento na igreja. O divórcio ela já pediu.
1: Sim, motivo, mas porque nós temos uma particularidade nesse momento, é o seguinte, eles se casaram, foi feito o casamento na igreja, e logo em seguida foi a festa.
0: Isso.
1: Na festa ele
0: ela
1: faz
0: pediu a ele, não, eu não quero que você suje meu rosto com o bolo. E aí Quando ela estava distraída, ele empurrou a nuca contra o bolo.
1: Então, primeiro, aí vários motivos que ela possa pedir a declaração de nulidade, mas um dos motivos é justamente porque não houve a consumação do casamento. Porque, com certeza, o casamento, para que o casamento seja realizado e seja realmente consumado, a pessoa tem que casar na igreja e logo em seguida ela tem que fazer sexo. Se ela não fizer sexo, o casamento não foi consumado, né? Então, se a pessoa não teve a noite de núpcia ou não fez o sexo, o casamento ele é chamado de ratificado, mas não consumado. E se não foi feito sexo, você pode entrar com pedido de declaração e imediatamente o pedido sai, o casamento é considerado nulo. O casamento só é válido se logo depois da cerimônia da igreja houver o intercurso sexual. Tem que ter sexo. Se não houver sexo, o casamento não foi.
0: Mas eu fiquei com uma dúvida. Vai ser anulado pelo que ele fez com ela ou pelo fato de não ter tido a noite de sexo?
1: Olha, pode.
0: O que ele fez pode anular? Porque ele foi grosseiro com ela, né?
1: O que ele fez pode ser reprovável no ponto de vista da violência. Uhum. Foi uma pessoa violenta, né? Mas isto não seria um impedimento dirimente. A gente chama de impedimento dirimente. A gente tem vários impedimentos, né? Uhum. Impedimento. Mas só o fato de colocar e fazer uma brincadeira, porque ele pode alegar uma brincadeira. Né? Ele pode dizer, não, eu brinquei com você, eu queria fazer uma brincadeira com você. A gente sabe que esse tipo de brincadeira não se faz, mas ele pode alegar que é uma brincadeira e ela pode, de repente, se você vai colocar isso diante das pessoas, as pessoas falam, não, ela não levou na brincadeira o que ele fez. Não, na verdade, atrás dessa brincadeira há um aspecto violento, né, um aspecto de falta de respeito, mas só isso não seria... Entendi. Motivo para a declaração da nulidade, né?
0: Tá certo, então. Então, quer dizer, para efeito de divórcio, o argumento dela, né, vai valer. Sim, para a igreja vai ser diferente, né?
1: Vai ser. Aí pode ter o processo de declaração de nulidade pode vir com outros impedimentos. Por exemplo, a falta de discrição de juízo, que é o fato dele não conhecer e ter consciência plena dos compromissos de um matrimônio e tal. Mas aí, se eu fosse o juiz do tribunal, eu entraria justamente com a falta da consumação do casamento. O casamento, ratum non consumatum, tá. Foi ratificado, mas não foi consumado.
0: Padre, a nossa querida Thaís Amorim queria saber, ela fala assim, João, eu sei que o padre nunca fala por ele, ele fala o que pensa a Igreja Católica. Justamente. E eu queria saber como a Igreja Católica, pergunta a Thaís, como a Igreja Católica lida com sonhos e com quem interpreta o significado dos sonhos?
1: Ah, muito interessante essa pergunta, porque a Igreja tem uma palavra, assim, sobre a questão dos sonhos, viu? A Igreja tem uma palavra e é importante você saber disso, porque os sonhos na Igreja, né, eu acho, agradeço até ela de ter lembrado, né, justamente, porque tudo que eu falo aqui, eu não falo assim, ah, eu acho que é isso, ah, eu acho que é aquilo, né, mas, na verdade, tudo que eu falo aqui, eu falo a partir da posição da Igreja. Então, não é, ah, eu acho que é isso. A Igreja Católica tem uma visão muito clara sobre isso. Para a Igreja Católica, gente, os sonhos são apenas sonhos. Nada mais do que isso. Trata-se de uma atividade do inconsciente, a fim de organizar as informações colhidas ali pelo intelecto, né? O Papa São Gregório Magno, né? O Papa São Gregório é muito antigo, o Papa São Gregório é do século VI ou V, falava, chegou a escrever sobre isso, né? Ele dizia que os sonhos às vezes são mistos de pensamento e de ilusão, né? E às vezes não precisa ser considerado algo de como se fosse uma revelação, né? Ele diz assim, ó, de modo geral, a gente não deve dar importância aos sonhos. O Papa Gregório falava isso, né? A Santa Hildegarda também, que é uma outra grande santa da Igreja, Santa Hildegarda da Idade Média, ela também fala sobre a questão dos sonhos. Mas aqui nós temos que levar em consideração uma coisa. Esses sonhos que nós temos no dia a dia, eles não devem ser levados a sério, porque eles são somente atividade do nosso inconsciente. Como o Papa falava, às vezes são os desejos, às vezes são as frustrações. Freud chegou a falar tudo isso. Mas, preste atenção, gente. A Igreja vê uma situação extraordinária em que algumas pessoas foram usadas por Deus e no sonho revelado algo. Por exemplo, o sonho de José do Egito. Deus usou o sonho para revelar algo a José do Egito. Os sonhos de São José. Os sonhos de São José. Deus usou os sonhos, né? Tanto é que José sempre dormia e Deus falava para ele, né? Para Deus falar alguma coisa. E tem o sonho famoso lá do Nabucodonosor, né? Que o Daniel interpretou o sonho dele. É Deus revelando alguma coisa. Então, nós temos de forma extraordinária esses sonhos que foram revelações de Deus.
0: Tá certo, então um beijo para você, Thaís. Wellington, vou guardar sua pergunta para amanhã. E o Wellington pede, padre, para a gente rezar hoje pela cidade de Ribeirão Preto e região, né, que foi parte da região, foi destruída temporal na sexta-feira. E ele falou, João, pede ao padre Juarez para rezar pela cidade de Ribeirão Preto, por favor. Vamos Mas cidades rezar. Vizinhas também foram destruídas.
1: Destruídas, né? E a gente sabe que a cidade de Ribeirão Preto é uma cidade polo, né? Ali,
0: referência, né?
1: Referência, e a gente reza. E lembrando, gente, que justamente por conta desse El Niño, nós teremos muitas outras chuvas em vários lugares. E nós precisamos estar preparados e principalmente o poder público preparado para dar essa assistência para o povo. Nós rezamos hoje de modo particular por Ribeirão Preto e por todos que estão unidos a nós nesse momento. Maria passa na frente e vai abrindo estradas, portas e portões. Maria passa na frente e leva todos os filhos sob a sua proteção. Maria passa na frente e resolve aquilo que somos incapazes de resolver. Maria passa na frente e cuida de tudo aquilo que não está ao nosso alcance. Maria passa na frente e vai acalmando, serenando e amansando os corações. Maria passa na frente e acaba com ódio, com rancor e com as mágoas. Maria passa na frente, termina com as dificuldades e tristezas. Maria passa na frente, tira teus filhos da perdição. Maria passa na frente, cuida, ajuda e protege a todos os seus filhos. Maria passa na frente Conduza, leva, ajuda e cura os filhos que tanto precisam de ti. Ninguém pode dizer que foi decepcionado depois de ter te chamado e invocado. Só tu, com o poder do teu filho, podes resolver as coisas difíceis e impossíveis. Amém. Senhor nosso Deus, nós pedimos a tua bênção, Senhor, e a tua graça sobre nós e nossa família. Abençoa essa água, abençoa a nossa casa, abençoa os doentes e os enfermos. Em nome do Pai, do Filho e do Espírito Santo. Amém. Pai nosso que estás no céu, santificado seja o vosso nome. Venha a nós o vosso reino. Seja feita a vossa vontade, assim na terra como no céu.
0: O pão nosso de cada dia nos dai hoje. Perdoai-nos as nossas ofensas, assim como nós perdoamos a quem nos tem ofendido. E não nos deixeis cair em tentação, mas livrai-nos do mal. Amém.
1: Ave Maria, cheia de graça, o Senhor é convosco. Bendita sois vós entre as mulheres e bendito é o fruto de vosso ventre, Jesus.
0: Santa Maria, Mãe de Deus, rogai por nós, pecadores, agora e na hora da nossa morte. Amém.
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0: E assim começamos a semana, com a bênção de Deus e de Nossa Senhora. Padre, o senhor ficou sabendo que câmeras de segurança flagraram imagens de uma moça que veio da Bahia tentando entrar na casa da sua família em Lavras procurando comida?
1: Eu não...
0: Ângela Matos.
1: Ah, é verdade. É verdade. Eu recebi, sim. Ângela, vamos falar da pessoa. Ângela Matos, isso mesmo.
0: Vai passar hoje na Record no Cidade Alerta.
1: Ângela Matos, olha aí, olha. Mas foi chamado o reforço logo.
0: Gente, ela teve a cara de pau de mandar uma mensagem pro padre falando, padre, tem alguém em casa? Tô com
1: tem
0: fome.
1: Tem alguém, tô aqui, tô passando aqui. É porque o caminho da Bahia para São Paulo passa por Lavras. Aí ela eu falei, opa, eu já deixei tudo avisado, falei, não atende a porta.
3: Você tá vendo, João, que situação? Eu falei pra ele que eu tava com uma van com 50 coleguinhas, que a parada ia ser eu mais 50 amigos.
1: Ela me passa, falou, estamos aqui, ó, então eu e 50 pessoas aqui, ó.
0: Pra entrar na casa do padre pra almoçar? Padre, como diria Evaldo Braga, o senhor sente que a cruz é bastante pesada, né? Até amanhã, se Deus quiser.
1: Amanhã,
0: voltou
1: Deus quiser,
0: de férias hoje, padre. Trouxe 30 quilos de requeijão. Quero ver se vai mandar um pro senhor.
1: Quero ver. Tô esperando.
0: Até amanhã, fica com Deus. Boa semana. 10h56. Gelalá voltou de férias. A gente tá feliz da vida. Durante toda a semana. Como é que chama aquele biscoitinho que você trouxe lá? Quem é que é apaixonado por aquele biscoito?
3: Eu trouxe requeijão. Eu trouxe a bolacha lá do seu Niton, que só ele sabe fazer.
0: Mas a bolacha tá boa ainda?
3: Maravilha, ué. Vocês comeram tudo, tá perguntando se tá bom? Não tem nada lá na vasilha.
4: Eu não comi nada.
3: O quê?
4: Não comi nada.
3: Eu só não vou cantar aquele hit porque eu posso ser cancelada.
4: Eu tô esperando minha rapadura.
0: Evê, boa semana, até amanhã. Ai, se Deus. Você vai ter a foto da Xuxa de fio dental no Altos Babos? Não, o Evê falou que prefere ver o fantasma do...
3: Ah, tá bom, Evê.
0: Do Murilo doido, Salviano, do que...
3: Tava doido pra subir naquela nave, Evê. Tu foi baixinho da rainha.
4: Negativo,
3: Evê. Foi baixinho da Xuxa, sim.
4: Não, negativo.
0: Como é que chamava aquele que ficava... Que era o sapo, que era o dragãozinho dela lá.
3: Era o Praga, era o Praga.
4: Dengue. Não, nessa Dengue. Época eu assisti o Bambalalão.
0: Beijo, Vicky! Boa semana, até amanhã, se Deus quiser. Vicky, é um beijo. A Nani tá aí? Tá. Altos Papos na sequência amanhã. Todas as atrações. Você achou que a mulher fez bem anular o casamento porque o cara jogou o rosto dela no bolo?
3: Pelo amor de Deus, né, João? É assim que começa. Joga o rosto no bolo... Depois vocês já sabem, né?
0: Então ela fez o correto.
3: Vira estatística.
0: Amanhã, 9 da manhã, depois do Se Joga, com Ângela Lalá do Seu Noton, Reinaldo Alves, Minha Zenilda, Minha Vida. Né? Nós estaremos aqui com o nosso Tamo Junto, onde você é sempre a voz mais importante e a mais inteligente. Boa semana, fica com Deus. Obrigado por tudo. Tchau, pessoal.

0: Anderson Ferreira. Tamo junto!
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6: Bom dia!
5: Bom dia, amigos! Uma ótima semana! Que a nossa semana seja abençoada, que seja uma semana de paz, de alegria, de saúde, de felicidade, de realizações, né? Porque nós merecemos, gente. Começando uma semana gostosa, com convidados maravilhosos. Eu tenho certeza, que você vai amar o programa. Já vou deixar liberado. 98334-5777, tá liberado. Pode mandar perguntas, fique muita vontade. Vou falar do programa hoje no geral, né? Você sabe que tem debate hoje, para vocês ficarem sabendo. Ó, teremos psicodicas com a maravilhosa doutora Marilene Ked. Vamos falar, presta atenção, hein? Você já pode ir enviando as suas perguntas. Vamos falar dessas comparações das redes sociais e autoestima. Como é que fica, gente? Então presta atenção que é muito complicado. Tudo que a gente vê na internet, a gente não pode ficar só criando a nossa cabeça querendo comparar, não. Cada pessoa é única, mas vamos entender o que está acontecendo. E no Papo Aberto, né, no nosso debate de hoje, o advogado Marcos Bernardini, Thaís Plaza, terapeuta sexual, e o professor Fauzi Hassan Schocker, especialista em direito penal internacional, tá? O nosso debate com as principais notícias que passou, que aconteceu na semana. E tem astrologia com Carla Meneguin, previsões com os astros, claro, com o nosso horóscopo tradicional. E com certeza, a caixa misteriosa. Vamos começar essa semana bem. O que temos na caixa misteriosa, Evê?
7: Bom dia, Nani Venâncio.
5: Bom dia.
7: Nossa convidada também, muito bom dia. Bom dia aos ouvintes, a Vi que está por aqui também. Vamos aguardar, né, as dicas da Nani Venâncio.
5: E aí, Evê? Dicas fáceis, dicas médias... Ou dicas difíceis, o que você quer?
7: Bem facinho.
5: Bem facinho?
7: Isso, pro pessoal acertar e levar o prêmio.
5: Precisamos ter na vida.
7: Vixe, tanta coisa.
5: Nossa. Então, mas precisamos ter na vida.
7: Mais uma dica.
5: Pra gente conviver bem na sociedade, é muito preciso ter.
7: Tá difícil ainda.
5: Bom dia, Vicky, sua maravilhosa. Beijo, linda. Em casa também precisamos ter.
7: Tá morno.
5: Vou te dar mais um morno.

0: Então, com os filhos precisamos ter.
1: Tem uma esquentada.
0: No seu quarto você precisa ter.
1: Ah, é? Agora ficou mais
0: Parei,
1: fácil.
0: Agora segurei. Agora segurei também. Vamos falar com a maravilhosa. Vamos lá, gente. Vocês querem dicas fáceis? Já dei duas dicas fáceis. Comparação nas redes sociais e autoestima. Nossa convidada Marilene Ked. Agora nós psicodicas, teremos dicas agora com essa especialista maravilhosa. Ela é psicóloga, especialista em atendimento clínico, escritora, palestrante e fundadora do Psicodicas. Olha que imagem linda aí para vocês. E aí, claro que já vou começar com essa maravilhosa. Bom dia, uma ótima semana, doutora.
2: Bom dia, Nani. É um prazer estar aqui com você, com o seu público. Muito bom. E falando de um tema tão importante.
0: E atual, né?
2: Exatamente. Para as pessoas se conscientizarem que todo excesso causa prejuízos na saúde emocional e mental.
0: E a saúde emocional anda complicado, né, amiga? Anda complicado. Então, eu quero saber de você qual o impacto que a comparação constante, gente, essa comparação que você fica vendo na internet, fica vendo na televisão, aí fica aí nas redes sociais, o que causa isso na autoestima? Principalmente, vamos começar até nas crianças. A gente vai falar de crianças, de adolescentes e do adulto mesmo, tá? Pra gente entender onde pode atrapalhar a autoestima.
2: A comparação nas redes sociais, ela é normal. A comparação. O que que pega? O excesso de comparação, a comparação recorrente. Então, a comparação, o cérebro usa a comparação para buscar referências, para aprender e para avaliar o teu desenvolvimento. Isso é normal. O prejuízo, o problema está quando a pessoa está sempre ali se comparando nas redes sociais com padrões irreais. Porque a gente sabe que o que é colocado, o que é publicado, são edições, são recortes muito bem selecionados de uma vida aparentemente perfeita.
0: Tá? É, porque quando a gente vê em novelas mesmo, essa coisa que é mais antiga, né, as novelas, a gente fica vendo aqueles personagens ali, a gente fica querendo que aquilo seja a nossa realidade.
2: Exatamente. Aí, quando a pessoa passa a comparar o cotidiano dela com momentos bons, com momentos ruins, com os desafios, com as lutas diárias, ela acredita que o outro não passa por aquilo, porque ela só vê o lado bom, o lado maravilhoso, perfeito da vida ali. E isso vai o quê? Impactar a autoestima dela, vai causar sentimento de inferioridade, de inadequação. E se ela continuar com isso, ela pode desenvolver uma ansiedade muito grande.
0: Sério?
2: E até depressão. E o que que acontece? O que que a gente fala para a pessoa? Olha, vê o quanto que você está lá olhando o feed, lá mexendo lá no feed e se comparando. Né? Para que isso? Se é uma vez ou outra, se aquilo serve como uma inspiração, é uma coisa, Nani. Agora, quando começa
0: uma obsessão
2: e você acreditar que realmente a vida do outro não tem problema nenhum, só você tem problemas, só você que luta muito e não consegue tudo o que quer, quando você não respeita o seu tempo, a tua história, você vai adoecendo. Cada vez mais a tua autoestima vai ficando baixa. E uma autoestima baixa, você não consegue fazer nada direito, você faz escolhas erradas, você pensa errado sobre a tua vida, você não se valoriza, você não valoriza nada da tua vida. Então, o ideal é você verificar o quanto você está se comparando nas redes sociais e qual é o motivo disso, qual é a razão disso.
0: Sabe que eu vou fazer uma pergunta dentro do que você está falando? Que a gente fica muito... A gente sabe que antigamente, até mesmo nos comerciais, né? Era tudo de venda para as crianças. E aquilo criava uma expectativa nas crianças, né? Vai chegando datas específicas, né? Ver aquelas propagandas de brinquedos.
1: Natal,
0: tudo, e a criança,
1: tudo,
0: Natal,
1: né?
0: Dia das Crianças. E criava uma frustração. Quando chega a data e você não ganha. E hoje também, eu quero te perguntar, dentro desse mundo digital, hoje que é tudo digital, que você olha, tá tudo perfeito, desses filtros que a gente usa. Uhum. Eu não vou negar, às vezes eu brinco, eu coloco um filtro lá, tá engraçadinho, tá ótimo. Porque você coloca um blush, você não precisa estar maquiada, você coloca um batom. Uhum. E esses filtros? Porque tem vários relacionamentos que eu tô vendo, pessoas que marcam encontros através dessas conversas dentro da internet aí, de aplicativos, e que na hora de encontrar a pessoa, se decepciona e nem chega a conversar com a pessoa.
2: E tem casos que nem reconhece, né?
0: Não, não dá pra reconhecer, amiga.
2: Exatamente. Existe uma pressão em cima da aparência, da beleza perfeita, da juventude.
0: Nossa,
2: então as pessoas acreditam que elas...
0: Tá aí com tudo, né, amiga do céu?
2: Demais.
0: Ninguém pode envelhecer.
2: É. Que se torna até invisível, né? Então não tem mais aquela coisa da juventude. Então as pessoas estão buscando cada vez mais se apresentarem conforme o mundo, a sociedade exige dela. E com isso ela vai perdendo as suas características, ela vai se desconhecendo, inclusive, e vai colocando ali o que ela gostaria de ser, o padrão idealizado por ela, né?
0: Ou pelas então, pessoas,
2: pelas,
0: né?
2: Pelas pessoas que exigem aquilo, e ela vai se moldando aquilo e vai perdendo a sua identidade, Nani. Isso desde hoje, pré-adolescentes já fazem isso, né? Já adolescentes já ficam colocando tanto filtro ali. Então, por quê? A pessoa, ela acha que ela vai ser aceita só se ela estiver dentro daquele
0: padrão criado. Dentro da hipocrisia de uma sociedade hipócrita, né?
2: Exatamente. Então, tem que quebrar esse ciclo. Tem que romper com esse padrão. Tem que falar, eu sou assim, eu me aceito como eu sou. Melhoro onde dá para melhorar, mas eu me aceito. Esse processo de autoaceitação é um exercício diário. É um exercício de amor próprio.
0: Como trabalhar, o amor próprio, amiga? E como a gente perceber que os filhos estão começando a ter uma distorção de imagem? Gente, vocês têm perguntas? 98334-5777. Psicodicas é um momento para você fazer a sua consulta aqui em tempo real com uma das melhores psicólogas do país. Então, nós estamos falando de autoestima, de esses padrões de comparações internet, que ficar olhando a imagem de outra, a vida perfeita. Então, assim, vamos cair na nossa vida real, na nossa realidade, e descobrir quando a gente pode melhorar, né?
2: As crianças aprendem muito por aprendizagem, né? Por referência. Então, a mãe, os pais, os cuidadores têm que estar muito atento o que estão passando e o que os filhos estão consumindo ali nas redes sociais. Porque é uma fase, criança, adolescente, que está se formando a autoestima e a identidade. Então, eles dependem muito da opinião dos pares, eles se influenciam muito pelas opiniões alheias. Então, tem que estar muito atento a isso e orientar bastante. A questão da autoaceitação, olha, você é assim, você é uma pessoa única, você é maravilhosa, você não precisa se comparar a ninguém, você não precisa querer ser ninguém, você é perfeita como você é. Então, tem que começar a criar uma crença na criança e no adolescente sobre isso. Isso vai fortalecendo a autoestima.
0: A gente precisa fortalecer os nossos filhos,
2: exatamente,
0: né?
2: Se não fortalecer a autoestima dessas crianças, uma autoestima saudável, equilibrada, ela vai sucumbir...
0: aos bullying que tem o tempo
2: exatamente.
0: Todo.
2: Exatamente. Aos bullying, aos comentários, ao que aparece nas redes sociais, ela se acha muito distante daquilo, ela fica comparando cada vez com padrões mais distantes do dela. Então, ela tem que se aceitar. E essa autoaceitação começa com as orientações dos pais, dos cuidadores, das pessoas próximas a ela. Porque muitas vezes até tem essa orientação, Nani. Mas quando chega na escola, sofre um bullying, alguma coisa...
0: não consegue segurar.
2: Mexe com a autoestima.
0: Derruba, né?
2: Tudo. Exatamente. Que tá construído, né? Aí cabe aos pais, cuidadores, falarem, olha, conversa comigo, se abre comigo, eu posso te ajudar. E vai fortalecendo essa autoestima.
0: Certo. São psicodicas em casa.
2: Isso.
0: Certo. Tem alguém na linha pra falar contigo. Alô?
3: Bom dia, Nani. Tudo bem? Uma boa semana para você. Que assunto maravilhoso, viu?
0: Obrigada.
3: Tava comentando isso com a minha mãe e com meu filho ontem. Eu falo para eles, olha, meu filho nem usa tanta rede social e tá ótimo. Não se comparem pelas redes sociais, porque as redes sociais você vai ficar com a sua autoestima baixa, porque você só vai achar que os outros é feliz, sendo que assim, ninguém posta o fundo da panela queimado, não. Entendeu? Só vai postar ali a coisinha bonitinha, e o casalzinho perfeito, sendo que, na verdade, se fosse assim, o mundo não estaria do jeito que está, né? O mundo seria perfeito. Então, às vezes, a pessoa posta ali, acaba de postar um almoço maravilhoso, não sei o quê, só que ninguém fala com ninguém, por exemplo, entre outros vários exemplos, né? Então, não tem, gente, não se comparem, sabe? Usa as redes sociais para outras coisas, porque lá todo mundo é feliz. E assim, a gente sabe que, na verdade, não é assim que a banda toca, né? Tá bom? Que assunto maravilhoso. Parabéns. Beijo, é o Alan de Diadema.
0: Obrigada a você, Alan.
2: Ah, Alan, bom dia, que bom, que palavras bonitas, incentivadoras. E é isso mesmo, as redes sociais, Nani, quando você sabe usar,
0: É uma maravilha, né?
2: ela é uma
0: É uma ferramenta
2: maravilha.
0: maravilhosa.
2: Exatamente, quando você usa com consciência e equilíbrio, ela serve para motivação, para inspiração, para aprendizado. Quando você extrapola esse uso, você fica ali rolando o feed ali só para se comparar e para se desvalorizar, para se diminuir, para deixar de reconhecer as suas qualidades, os seus valores. Isso não é bom, isso adoece. Então não faça isso. Use como forma de inspiração. Ensine isso para seus filhos, para os jovens, para não caírem nessa cilada. Tudo que é editado é muito bem selecionado. São os momentos felizes. E nós sabemos que todos nós passamos por situações mais desafiadoras na vida. O processo é mais difícil até que chegue no objetivo final. Tudo é mais difícil, só que não vão mostrar isso. Vão mostrar só as melhores fotos, os momentos felizes, tudo aquilo que é
0: Cria um
2: idealizado.
0: perfeito.
2: Uma vitrine
0: Perfeita.
2: perfeita.
0: Para o consumo,
2: Exatamente,
0: né?
2: exatamente.
0: Doutora, Andréa Santos está falando: bom dia, Nani. Doutora, eu acho que o respeito e a paciência é o ideal para lidar com a nossa casa e na sociedade. Aí o Alan falou que esse negócio de formar, eu acho que é forar, vou formar, não sei, Áurea também, pelo amor de Deus. Parece que é. Mas é forar ou formar? Farmar, né? Farmar.
4: Farmar. Farmar.
0: É, ele não escreveu errado, que nem eu também não sei, não. Por isso eu falei, é farmar, Áurea. Parece que é fugir da realidade. Se meu filho chega em casa formando a Áurea, vai levar uma sapatada. Você já viu esse negócio formar, Áurea?
2: Eu vi sim, alguns adolescentes se apresentando ali um para o outro, algumas coisas assim. São tendências, né?
0: Nossa,
2: O
0: tendência, eu vou te
2: momento
0: falar, viu? Ô geração, hein?
2: É uma
0: Meu pai do
2: geração
0: céu.
2: que eles têm ali os seus jeitos diferentes,
0: Diferente
2: muito
0: demais.
2: diferente dos
0: E aí,
2: nossos.
0: como que nós, pais de uma geração diferente, que a gente não formava aura, não fazia nada disso, a gente ia pra rua, a gente brincava, a gente conversava, a gente ia pro cinema, a gente ia pra discoteca, era muito diferente. Como que com a nossa formação a gente consegue ajudar esses filhos, que é um mundo totalmente diferente do nosso? Às vezes eu fico perdida. Às vezes eu acho que eu tô uma pessoa arcaica, antiga, até para conversar com uma filha que eu tenho de 16 anos. É como se eu estivesse num outro plano.
2: É buscar o entendimento, o diálogo
0: Isso,
2: constante,
0: amiga.
2: aquela atenção, aquela escuta atenta, se mostrar, se colocar para o filho: olha, eu tô aqui para te ouvir, para te ajudar, eu tenho experiência. Ah, mas você é de outro tempo. Não, mas eu tenho experiência, eu posso te ajudar, eu posso te orientar. A gente pode conversar, dá para conversar. Você na sua idade ou na minha, dá para
0: Eles
2: conversar,
0: acham que
2: sim.
0: nada que eles falam a gente entende.
2: É.
0: Que a nossa geração não entende
2: Isso.
0: nada do que
2: É.
0: eles falam. Nada. Eu falo assim: mãe, vocês não entendem, não adianta, eu vou falar aqui, você não vai entender nada. Eu falei: e daí?
2: Tá, mas eu consigo, se você respeitar um pouco o que eu falo, eu consigo te ajudar. Tem algumas coisas que você não tem experiência e você pode cair em algumas ciladas da vida. E eu posso ajudar a evitar isso. Então vamos conversar. Se abre comigo, eu não vou te julgar, eu não vou te questionar, mas eu tô do teu lado. Eu quero entender esse teu momento. Nani, é uma coisa
0: É
2: diária
0: difícil,
2: dentro de
0: amiga. É
2: casa.
0: difícil porque eles falam assim que a gente não consegue entender nem o que eles falam,
2: É.
0: que nossa geração é uma briga, tal, tá, de geração X com geração Z, né? Tem briga na internet. Eu acho que nós somos o X, né? Geração X e geração Z, né? A nossa geração, nem sei que geração que eu sou. A minha geração tá ultrapassada. E as gerações ficam brigando. Tem rixa na internet. Que a nossa geração com essa geração jovem. Olha aí, CB.
2: O diálogo dentro de casa é muito importante.
0: Que geração é você, Vê? Só pra saber.
1: Eu acho que eu tô na geração S. Só pode, sei. Porque...
0: Eu também tô num outro mundo.
1: É. A minha filha vai fazer 19 anos. Ainda ela não ela ainda é um pouco mais reservada, tal, nessa parte, né? A gente tem uma criação um pouco mais... Mas eu vejo na idade dela, a meninada lá, falando lá no condomínio lá, meu Deus do céu, eu falo, o que eles estão falando que eu não tô entendendo nada?
0: Eu não entendo nada, Eva, também.
2: Mas coisa. Eles se entendem ali,
0: eles
2: né?
0: Eles se entendem.
1: Pois é, eles não. Se entendem, é verdade.
2: E nós temos que procurar entender para ajudar, para acompanhar, para dar orientação, porque senão vai ficando cada vez mais distante. E é um perigo isso, porque eles já têm a tendência nessa idade de querer ouvir apenas os pares deles, né? Então, os pais... fica um pouco distante deles, porque eles querem os pares, querem ouvir os iguais, a turminha deles. Se os pais ou cuidadores não dão um jeito de entrar no meio disso e falar, olha, eu tô aqui, eu sou sua mãe, eu sou seu pai, eu quero te ouvir também, eu quero participar também, fica cada vez mais distante e mais perigoso.
0: Ainda mais com essa tecnologia, né?
2: É.
0: Tem perguntas para você aqui, doutora? Ai, meu Deus. Vamos ver. Estão falando que tem um filho de 19 anos e que ele dá os conselhos. Falo sempre isso pro meu filho de 19 anos. Converso muito com ele sempre sobre isso. Obrigada pela programação. O programa tá maravilhoso. Estão te elogiando.
2: Obrigada.
0: Estão falando que tá de Paraguaçu, Minas Gerais, assistindo.
2: Ai, que bom.
0: E principalmente, aqui tá falando aqui, ó... É um assunto, né? Principalmente adolescente. Meu filho terminou com uma namoradinha e eu falei pra ele, levanta, sacode a poeira, que isso pode acontecer muito na vida. Aí fala, infelizmente uns se inspiram para a parte ruim. Também como, por exemplo, os pedintes de pix nas lives. Uhum. É, gente, é complicado mesmo. Aí falando aqui que tudo muito complicado. Aí estão falando, por que as redes sociais favorecem tanto a comparação?
2: Exatamente o que a gente está falando. As redes sociais, elas favorecem muito a comparação, porque você tem um estilo de vida, você tem ali o teu cotidiano, aí você começa a ver as redes sociais, aquilo mostra cada vez mais coisas que você idealiza, mas está muito distante de você. Então... o teu cérebro cada vez mais vai buscar aquilo. E ele não vai entender que aquilo são imagens, são edições. Exatamente. Ele vai entender aquilo como uma realidade. Ele tende a entender aquilo como uma realidade. E vai ficar buscando cada vez mais aquilo. E a pessoa vai se comparar cada vez mais. Porque aí o algoritmo começa a jogar, mandar cada vez mais.
0: Cada vez mais, né?
2: E uma coisa mais deslumbrante que a outra, você vai entender o quê? Que a tua vida não tem valor nenhum. Que você não conseguiu nada. Que você não realizou nada. Que você não é bonita. Que você não é suficiente. Por quê? Você está vendo cada vez mais coisas distantes, acima, visão ascendente da sua realidade. Então não faça isso com você. Se você aspira alguma coisa assim na vida, você tem que saber que a luta é diária para você conseguir chegar nisso. Você pode conseguir, mas existe todo um processo. Não acredite que é só aquilo.
0: O que eu vejo, amiga, assim, sem crítica a ninguém, nada, gente. Longe de mim criticar a vida das pessoas, o que as pessoas fazem. Mas eu vejo algumas influenciadoras, assim, ganhando milhões, né? Milhões, milhões, milhões. Mas ela ganha de você. Você que fica comprando as coisas, você que fica fazendo com que ela tenha aquela vida. Então eu fico pensando, por que a pessoa não investe na vida dela, né? Uhum. Começa a fazer pra ela. Porque assim, você fica comprando a pessoa ali, ai, minha bolsa de não sei quantos mil, ai, que não sei o quê. É porque você vai comprando, tudo que a pessoa fala, você compra.
1: Sustentando, né?
0: Sustentando, EV, vai cada dia mais. Então eu vejo assim, você deixa de investir em você, você tira um dinheiro que poderia ser pra você, começar a sua coisa, começar seu negócio, começar a fazer você, só pra jogar naquela pessoa. Então as pessoas vão ficando ricas, milionárias, deslumbradas, esse glamour jogando. E você fica frustrado, mas é você que abastece. Então, quem faz essas pessoas? Aí eu vejo, ai, obrigada, meus amores, obrigada, meus fãs, vocês, sem vocês não existo. Claro que não vai existir. Essa pessoa tá do outro lado só se alimentando do dinheiro, de tudo que você tá jogando. Então, assim, ao invés de você almejar o lugar que a pessoa esteja, começa a construir o seu lugar.
2: Exatamente.
0: Porque a pessoa tá só ali, só lucrando, ganhando, e cada vez melhor.
2: Mas, Anne, você sabe que de tanto a pessoa se comparar, ela vai esquecendo a verdadeira identidade dela. Ela vai esquecendo o seu potencial, as suas qualidades, e ela vai se enfraquecendo com isso. E aí, o que que acontece? Quanto mais fraca a autoestima, mais ela vai buscar referência em quem mostra que tá muito bem. Poder. Que tá ganhando muito, que é maravilhosa, e vai jogar todas as suas economias ali para ser aquilo que o outro mostra que é e ela idealiza. Então lembra sempre disso, quanto mais você se compara, você vai esquecendo quem você é, as suas qualidades, e você vai se perder no meio disso. Então, o momento é agora de você parar de se comparar excessivamente.
0: E fazer a sua história, né?
2: E fazer a sua história, construir a sua história.
0: Certo, maravilha.
2: Reconhecer os seus valores. Todos nós temos nossas qualidades, nossos potenciais, nossos limites, nossas imperfeições. Todos nós. Quem mostra apenas o lado perfeito é porque está... Vindo, é uma profissão, exatamente. Não se perca nisso. E se não é você que faz isso, é um adolescente, é uma criança, ensine isso para ela. E ajude ela a se conectar com ela. A conhecer a essência dela. A descobrir os valores, as capacidades dela. Porque criança, adolescente, precisa dessa ajuda. Exatamente. E os adultos jovens, que já estão se perdendo nessas comparações, que até sabiam de suas qualidades, mas foram perdendo, procure redescobrir isso o quanto antes. Porque senão é capaz até de cair numa depressão.
0: Ai, triste. Uma pessoa na linha para você, amiga. Alô?
4: Bom dia, pessoal da Rádio Capital, Silene de Tupã.
0: Bom dia.
4: Eu tenho dois sobrinhos de 12 e um de 10. Não entendo nada que eles falam. Para mim são dois debiloides. Porque não tem nada de construtivo, nada, nada, nada, nada. E eu tenho um filho que vai fazer 28, graças a Deus. Ele já conversa. Porque tem uns que nem conversa, a Mia. Ai, não, não dá para mim. Olha, se fosse meu filho, já dava um tabefe e falava, vira homem, pelo amor de Deus. Silene de Tupã.
0: Beijo, é difícil mesmo.
2: É, Silene, não é fácil, é uma nova geração, é tudo muito diferente da nossa, mas não pode largar, você não compreende o que eles falam, então você tem que perguntar, tem que falar, olha, eu não entendi, me explica melhor, vamos conversar melhor, eu quero, mostra esse interesse em querer conhecê-los melhor, precisa desse interesse, porque senão eles podem cair em alguma cilada aí na vida de pessoas que demonstram esse interesse em conhecê-los e levar para um caminho diferente aí, que não é legal. Então, mostra o interesse em conversar com eles, entendê-los, compreendê-los e ter algum tipo de assunto. Algum assunto vocês têm que ter legal, que eles falam, pô, a tia, a avó, é legal.
0: E tia, né? Tia. Chega uns homens sarrão lá em casa, tudo médio, dois médio alto. Tia! Tia, tia! Tem gente na linha, Vê? Alô?
5: Bom dia, Nani. Bom dia, doutora.
0: Bom dia.
5: Nani, eu tenho uma neta de 17 anos, né? Mas assim, ela sempre foi uma menina muito responsável, né? Muito responsável. A mãe dela sempre procurou ser amiga dela. Né? Inclusive vai fazer dois anos que ela está namorando, então é um namoro assim bem legal mesmo, sabe? Então assim, eu acho que vai muito da conversa bem antes, quando a criança ainda está naqueles 7 anos, a mãe tentar ser amiga, sabe? Porque ela é bem cabeça. Ela, outro dia, ela tentando organizar minha agenda, eu estava imaginando que ela tivesse assim uns 25 anos. Entendeu? Então, assim, eu acho que vai muita conversa, né? Mas o programa de vocês é maravilhoso, viu, Nani? Um beijo.
0: Obrigada.
2: Obrigada.
0: A doutora que é maravilhosa.
2: Ai, Nani, obrigada. Você que tá me dando essa oportunidade.
0: Minha filha, quem ganhamos somos nós, você aqui.
2: Olha, que bom, né, que ela consegue, ela tem essa convivência boa com a filha dela. Sim, o diálogo tem que começar desde
0: Sempre,
2: cedo,
0: desde a barriga,
2: tá?
0: na verdade.
2: Só que tem uma fase na vida, Nani, que os
0: Eles têm vergonha da gente,
2: adolescentes,
0: amiga.
2: exatamente.
0: Cria, filho tem vergonha da gente, acha que a gente tá velha, acha que a gente tá ultrapassado, que o assunto
2: É.
0: tá careta, acham tudo.
2: Isso. É nessa fase da. Às vezes a criança, ela é de um jeito até entrar na
0: Oh,
2: pré-adolescência,
0: meu Deus.
2: adolescência. Depois ela vai mudar. Então, é nesse momento que você tem que falar: olha, eu estou aqui, eu sou sua mãe, eu estou do seu lado,
0: Mas
2: eu
0: você não pode
2: quero
0: ser muito invasiva
2: participar.
0: também, né,
2: Não.
0: amiga?
2: Às vezes tem que ser um pouco quando você está percebendo que está indo por um caminho aí complicado. Aí não tem como, você tem que entrar e falar: olha, eu tô aqui, eu tô vendo, isso não é legal, isso não vai ser bom para você, me ouça. E insistir nesse diálogo, se mostrar mesmo bem aberto, bem receptivo. Eu não estou te julgando, eu não estou te questionando, mas eu quero te ajudar. Eu sou sua mãe, eu sou seu pai, e eu quero participar disso. E vamos desse jeito.
0: Mari, nós vamos só um minutinho pro intervalo, mas a gente vai voltar com a doutora Marilene respondendo mais algumas perguntas. 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
8: Atualizando o trânsito para os ouvintes da capital, destaque para a Marginal Tietê, continua ruim no sentido rodovia Castelo Branco, tem ocorrência na ponte da Vila Maria, trânsito carregado entre a ponte Aricanduva e a ponte da Vila Guilherme. Volta a ficar ruim na ponte do Limão e segue assim até o acesso à rodovia dos Bandeirantes. No sentido contrário, intensidade a partir da rodovia Anhanguera e segue assim num trecho só até a ponte da Vila Guilherme. O corredor da Emmanuel Marquete, Marquês de São Vicente e Nora Pioretini Janotti é uma boa opção para o motorista fugir desse trânsito. 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
0: De volta ao Brasil, 11h35. Para quem está chegando aí, sejam bem-vindos aqui na nossa amada capital. A rádio que mais emociona no Brasil, gente. Mandando um beijo maravilhoso para Ângela Matos. Chegando da Bahia. Ô, Bahia amada, um beijo para todos os baianos, viu? Eu amo aquela terra. Se pudesse, eu moraria na Bahia. E a Ângela chegou com aquela cor do pecado, assim, bronze, cabelo. Chegou com vida, sabe assim? Em São Paulo, às vezes, a gente fica meio apagado, né? A gente vai para Bahia, a gente pega cor, pega saúde, pega vida. E agora eu tô com essa maravilhosa, doutora Marilene Ked, né? No Psicodicas, né? Que é uma das melhores psicólogas que eu conheço, com uma linguagem muito fácil para todos nós entendermos. E a gente tá falando dessas comparações, né? Das redes sociais com as crianças, os adolescentes, até mesmo a gente. A gente também se depara com erros também. Às vezes a gente fica perdido, não é porque nós somos pais, adultos, que a gente tá sempre acertando, não. Às vezes a gente erra também. A gente fica se espelhando em coisas e comparando. Pode atrapalhar a gente também. Aí, maravilhosa, quero saber de você como é, qual que é o certo, qual o melhor caminho para fazer hoje? É o combinado? É combinar com os filhos? Como que a gente faz esses acertos?
2: É, o combinado é muito bom, Nani. Desde criança, o combinado é não minta, não omita, fale a verdade sempre, não esconda nada. Porque qualquer coisa que aconteça e você está escondendo de mim, eu não tenho como te ajudar. É, confie em mim. Então é importante que os pais ou cuidadores, avós, passem esse combinado para os filhos desde criança e insista com isso na adolescência, porque isso ajuda, salva, é muito bom.
0: É libertador, tá? Né?
2: É libertador.
0: Verdade é libertadora,
2: sabe?
0: Né?
2: Então, ensinar isso para os filhos. De maneira alguma, esconda alguma coisa de mim. Eu tô aqui para te ouvir sem julgamento, sem questionamento. Mas vamos cumprir os combinados, tá? Então, primeira coisa do combinado
0: não mentir. Caro, né?
2: Exatamente. E a criança precisa entender o valor disso. Então, tem pais, inclusive, que falam, né? Ah, eu vou no mercado com meu filho, com a criança, e já faço o combinado. Olha, vou te dar isso, não adianta pedir isso, da próxima vez eu te dou isso. E aí ele cumpre. E a criança vai vendo que o combinado dá certo. Vai aprendendo. É lógico que tem algumas que querem fingir que esqueceram do combinado. O adolescente também. Mas aí você volta a falar, olha, o combinado foi esse, então nós vamos manter esse. Tá? Então, enquanto você estiver aqui dentro de casa, estiver morando comigo... E eu gostaria que fosse pela vida, a gente mantesse esse combinado de ter uma relação de verdade.
0: Uma regra, sabe? Saudável, né?
2: Uma regra saudável, uma relação verdadeira entre nós. Então, isso é muito bom, Nani. E ensinar muito sobre isso de não se comparar, que cada um é um... É uma pessoa única, com seus valores, com a sua história, com seu potencial. E mostrar, ajudar o filho, a criança, o adolescente a descobrir os seus. Porque às vezes é difícil para ele, num mundo de tanta comparação e comparação recorrente, e com essa vitrine, né? Ele se encontrar e ele se aceitar no meio de tudo aquilo ali.
0: Família unida permanece forte, né?
2: Exatamente.
0: Tem mais uma pessoa na linha falar contigo. Alô?
13: Oi, Nani, bom dia. Bom dia, doutora.
2: Bom
13: Nani,
2: dia.
13: Nani, parabéns pelo programa, doutora, parabéns pela explicação. Ah. E cada vez eu me convenço e aceito o porquê que as pessoas hoje em dia não querem ser mais pai e mãe. Porque tá muito difícil, Nani, muito difícil. Ave Maria, eu tenho dois netos que vivem aqui comigo... E é muito difícil. Se fosse para me escolher hoje para ser mãe, eu não seria. Porque está muito difícil, muito complicado, muito mimimi, muito não pode isso, muito conversa aquilo. Antes era mais fácil educar, criar, eles obedecerem. Nesse mundo digital está muito difícil. Um beijo, fiquem com Deus.
0: Amém, um beijo também.
2: Obrigada, um beijo. É, Nani, antes era diferente. Poucas mães trabalhavam fora, tinham mais tempo para os seus filhos, né?
0: Era outra época, né?
2: Era outra época, né? Hoje o tempo é menor, então o tempo que tem junto com os filhos tem que ser de muita qualidade, muito diálogo. Então, e o exemplo vem de cima, você não pode ficar no celular o tempo todo com teu filho com pouco tempo que vocês têm juntos, porque ele vai fazer a mesma coisa. Então, partindo de você, exemplo, olha, né? Nós dois juntos aqui, vamos deixar algumas horas sem celular, só nós juntos aqui conversando, isso é muito bom.
0: Mesa também, mesa, gente, isso. É lugar para almoçar, para jantar, para tomar café da manhã, não tem que ter celular na mão, não.
2: Isso, e tem que começar a colocar isso desde cedo. Agora, se o exemplo já vem diferente, errado. Já vem errado, eles vão seguir aquilo e depois eles vão jogar na cara. Você também faz. Então, eu vou fazer também. Então, tem que começar assim. O tempo que tem com os filhos, com os netos, tem que ser um tempo de qualidade e que introjete nessas crianças, nesses adolescentes, coisas que vão servir assim para a vida. Valer pra vida.
0: Certo, amiga, vamos lá. Deixa eu só mandar uma mensagem aqui.
2: Agora, que não é fácil, não é fácil.
0: Olha, o povo já tá questionando aqui, tá vendo? Não entendo quem não quer ter filhos, não entendo. Hoje a maioria das pessoas estão querendo ser mãe de pet. É porque tá difícil, gente. São gerações que é difícil, é o avanço, é a tecnologia. O mundo mudou, o mundo tá moderno, a tecnologia tá aí, não vai voltar, não tem retrocesso. A gente também, como pais, mesmo a gente sendo mais antiquada do passado, a gente vai ter que se adaptar. Não vai mudar. É assim para mais modernidade. Infelizmente, né, amiga? É adaptar e dentro de casa ser mãe, não é amiga?
2: Com
0: é
2: regras, colocar regras para tudo. A mesma coisa não aconteceu com home office? Uhum. Não teve que colocar regras também para poder trabalhar direitinho em home office?
0: Difícil, hein, para as crianças estudar, hein? Era truque atrás de truque lá em casa.
2: Exatamente.
0: Minha fingia que tava lá, eu tava crente que ela tava dormindo, tava cochilando, ela deixava a imagem dela aqui e ia correr. Eu fiquei em Campinas, né, quando eu olhava, tava a menina passando, correndo lá perto da piscina. Aí eu olhava a professora lá pensando que tava dando aula. Eles, eles congelam balão, a imagem, né? Eles fazem tudo. E a gente pensando que tá, ou então tava colocando assim, ela tava assim disfarçada, tava dormindo, cochilando. lá em casa é difícil também, viu? Tô falando pra você, mãe. Lá em casa também passa a mesma coisa. Tem uma adolescente de 16 anos que eu vou falar. Tem uma de 30 que vai fazer 31 e uma de 16 que eu vou falar. Essa de 16 me deu um baile. Na verdade, é como se você tivesse filhos, assim, fosse totalmente do mesmo pai, mesma mãe, e são pessoas totalmente diferentes. Uhum. Amiga, quero muito
2: regras agradecer. E responsabilidade.
0: Tem regra
2: pras
0: duas, mas é que a mais nova, ela é malandrinha, no bom sentido. Ela dribla, ela é mais rápida, assim. Uhum. Amiga, queria te agradecer muito. Ficaria horas e horas com você. Quero uma mensagem sua e as redes sociais para as pessoas te seguirem, que você é uma pessoa dessas que tem conteúdo 24 horas nas redes sociais dela.
2: Olha, se você está se comparando muito nas redes sociais ou conhece alguém assim, um filho, um neto, converse. Pare para pensar, faça o seguinte, pare de olhar tanto para fora e olhe para dentro de si. Se conecte com a sua verdadeira essência, o seu verdadeiro eu e descubra ou redescubra os seus valores, os seus potenciais, qualidades, limites, vai superando os seus limites. Quanto mais você reconhece o seu valor, mais a comparação perde força na sua vida.
0: Obrigada, sua linda. Rede social?
2: Psi Marilene Ked.
0: É um pontinho, viu? Psi ponto.
2: Isso,
0: Psi ponto Marilene Ked. Isso. Aí, gente, vamos seguir essa maravilhosa. Tá no YouTube, tá em tudo. Obrigada, doutora.
2: Obrigada, Nani. É sempre um prazer.
0: A honra é toda minha. Nós vamos pro intervalo comercial. Um minutinho só, não saio daí, porque a gente volta já já.
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0: De volta, Brasil!
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0: Já já o nosso debate de segunda-feira pra gente debater mesmo, ter o posicionamento das principais notícias do que anda acontecendo nesse mundo assustador, meu povo, na verdade. 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
0: Bora com o nosso papo aberto de hoje, que na verdade é o nosso debate. A gente já começa esquentando essa segunda-feira. Segunda-feira que tá mais quente, né? Ontem pelo menos fez um pouco. Fez calor aqui ontem?
4: Não, que nem hoje.
0: Eu não tava em São Paulo?
4: Não fez. Hoje que tá.
0: Hoje tá. Ah, que bom, graças a Deus.
4: Você trouxe sol.
0: Deus é pai, não é padrasto. Vamos lá, gente. Meus convidados maravilhosos, doutor Marcos Bernardini, doutor em Direito, especialista em processo civil, Direito do Trabalho e Direito Processual do Trabalho, professor universitário e advogado.
5: Bom dia, Nani. Bom dia. Bom dia aos debatedores, aos ouvintes. É sempre um prazer estar aqui.
0: É sempre bom ter você aqui. Fauzi Hassan Choker. Olá.
5: Tudo bem, Nani?
0: Bem, graças a Deus. Especialista em Relações Globais e Direito Penal Internacional. Mestre e doutor pela USP, pós-doutorado pela Universidade de Coimbra e promotor de justiça aposentado do Ministério Público de São Paulo. Bem-vindo.
5: Muito obrigado mais uma vez. Bom dia a todos e a todas, os amigos e amigas da mesa e as pessoas que estão nos ouvindo.
0: Thaís Plaza, terapeuta sexual e palestrante, criadora da plataforma Amo Terapia, espaço que propõe reflexão, autoconhecimento e uma relação mais saudável com a sexualidade. Bom dia.
4: Bom dia, Nani. Bom dia aos meus amigos, já considero amigos de mesa. E a todos os ouvintes da Rádio Capital, vamos começar a semana bem.
0: Vamos, que é o nosso quarto debatedor, né? Que vai debater com a gente, né? E o Evê também, que o Evê gosta de um debate também.
6: É, tô aqui do outro lado acompanhando.
0: Né, Vê? Vê gosta. Vamos lá, gente. Vamos para a primeira manchete, né? Que aqui, quando a gente começa o debate, vocês estão convidados. 98334-5777 é o telefone que você pode mandar mensagem ou mandar aqui também no nosso chat, tá? Tô aqui, ó. Fico com o celular. Toda vez que eu tô mexendo no celular, gente, não é nada pessoal, não. Tá aqui, ó. Só para vocês verem, tá vendo? Ó? É o debate, é para pegar as mensagens de vocês, tá? Para vocês participarem. Então, quando o apresentador está com o celular, né, não é descaso nem desatenção com os convidados, não. É pegando as perguntas de vocês para vocês debaterem junto, participarem juntos, tá? Vamos lá. Professora intoxicada por mercúrio. Dar aula virou uma profissão de risco? Uma professora de artesanato afirma ter ficado com graves sequelas após ser intoxicada por mercúrio. Hoje, ela relata dificuldades para realizar tarefas simples, como lavar um prato, escrever e até caminhar. A principal suspeita é uma ex-aluna e a Polícia Civil investiga o caso como tentativa de homicídio. Além da investigação, a história levanta uma preocupação cada vez mais presente nas escolas brasileiras. Nos últimos anos, olha como é preocupante, gente, professores têm relatado o aumento de agressões físicas, ameaças, intimidações, perseguições nas redes sociais e até ataques dentro das salas de aula. Muitos profissionais dizem que, além de ensinar, precisam lidar diariamente com medo, a falta de respeito e a insegurança. A pergunta para você, ouvinte: você deixaria hoje seu filho ou neto seguir a profissão de professor? Essa é a pergunta. Nós temos um professor aqui. Gente, dois professores aqui. Aí eu fico numa situação que eu falo. A pergunta pra você: deixaria o que vocês pensam a respeito? Mas o que que faz esses adolescentes, essas crianças, tá tão sem limite também, né, gente? Um professor hoje ensina, ou também precisa educar, que muitos alunos chegam à escola sem limites aprendidos em casa? Qual é a visão de vocês, professores?
5: Olha, Nani, eu tenho certeza. Ser professor é dom, é vocação. Ninguém se torna professor. Eu acho que você tem esse dom, você tem essa inclinação. Eu queria ser professor desde pequeno. né? Uhum. É desde pequeno. É quase uma vocação como ser padre. E tem que ter realmente a mesma garra, o mesmo afinco e a mesma vontade de querer estar ali, querer contribuir, querer fazer com que as outras pessoas aprendam, cresçam, evoluam também. Porque, olha, não é pelo salário, porque é uma vergonha, né? É uma vergonha. Não é pelo salário, de jeito nenhum, uhum. né? Nunca, né? Nunca. No Brasil não. O professor não é reconhecido, né? Antigamente ainda tinha a ideia de que o professor era uma referência na comunidade.
0: Mas era respeitado, né? Era um mestre com carinho.
5: Hoje não é, né? Hoje não é respeitado. Hoje você tem professores sem estrutura nenhuma, você tem professores com uma péssima formação, porque vieram de um ensino sem uma formação correta, e que ainda assim pastam ali numa sala de aula e dão tudo de si. Né? E dão tudo de si. Então, uhum. não é hoje que virou uma profissão de risco no Brasil. Eu acho que sempre foi uma profissão de risco e eu não vejo nenhum cenário onde isso vai mudar, pelo menos aí a um médio ou longo prazo.
0: É, por que poderia ser feito, então? Qual a solução que vocês acham para mudar, para melhorar?
5: Valorizar, pagar bem, né? Dar estrutura, né? Dar segurança.
0: Mas como que dá uma segurança para um professor dentro da sala de aula?
5: É dentro de casa. Né? É dentro de casa que você vai educar e você vai mostrar que o professor deve ser respeitado porque ele está ali para te ensinar, para te ajudar, para ser um exemplo. Não é? É essa a ideia. Agora, hoje em dia, vai numa reunião de pais, os pais desrespeitam o professor. Uhum. O que o filho faz? Desrespeita também. Você não tem exemplo. Então, eu lembro meu pai, minha mãe falava, olha,
0: o professor em casa mandava.
5: Obedece a professora. Eu lembro, desde o prezinho eu lembro disso. Né? Olha, você obedece a professora. Se a professora reclamar de você, vou brigar com você. Vai ficar de castigo. Hoje não. Se a professora fizer alguma coisa, você me fala que eu vou lá brigar com a professora. Então mudou. Não é? Então, a segurança para o professor é dentro de casa. Né? É dentro de casa. É o pai e a mãe que não ensina o filho a respeitar e admirar aquele com que o filho vai aprender. E que é muito triste. Essa é a pura verdade.
2: A gente tem esse mesmo problema no âmbito público e privado, uhum. né? Quer dizer, essa agressividade dos alunos contra os professores não é privilégio nem da escola pública, nem da escola privada. Mas vamos falar um pouquinho da escola pública, particularmente aqui no estado de São Paulo e, sobretudo, na rede estadual de ensino, tá? Porque a rede municipal ela é muito focada no ensino pré-escolar, na base da base. Nós vivemos aqui a implantação de um modelo de administração do ensino que é um modelo que privilegia produtividade. Produtividade. Então, o professor entra em sala de aula para cumprir padrões de produtividade. Isso é, em si, um estímulo a que o ambiente escolar seja um ambiente conflituoso. Porque onde a palavra produtividade entra, sai a palavra solidariedade. E solidariedade é um eixo fundamental do desenvolvimento de qualquer comunidade. Quando você cria um ambiente competitivo, as pessoas se tornam naturalmente mais agressivas. Eu não estou dizendo que isto é a causa. Isso talvez seja um dos fatores. Porque eu concordo integralmente com o Márcio quando ele coloca de uma maneira muito precisa. Não é papel da escola educar.
0: Não.
2: Educação vem de casa. É. Educação vem de casa. Vem de
0: deveria, né?
2: Deveria. De casa, agora, né? Nós passamos também por um ciclo na sociedade em que esta casa não existe mais. E eu não estou falando da família tradicional, não. Não importa o tipo de educação, relacionamento. Né? Não importa. Isso, a ideia de uma família constituída, estruturada, solidária, que projete respeito, isso nós perdemos na sociedade brasileira nos últimos 50 anos.
4: E isso também reverbera na própria relação da criança na família. Hoje em dia, a criança não respeita tanto o pai e a própria mãe da forma com o que era. E eu não gosto, assim, eu acho que a responsabilidade de educar, ela não precisava ter o ou. É da escola ou da família. Exato. Eu acredito no e. É da escola e da família. Agora, quando essa
0: Mas falando a mesma linguagem, né? Exatamente.
4: Exato. Que era o que eu ia trazer. Quando a criança recebe essa educação na mamadeira, de berço, ela consegue educar, ser, né, educada na escola.
0: Exato. Certo, tem uma pessoa na linha. Alô?
7: Bom dia, Nani, bom dia a todos da mesa, Francisca Dorto. Olha, Nani, sempre

0: educação, né? Mas é muito difícil. Eu tenho é dó dos professores, porque os pais de hoje, tem algumas exceções, né? Mas tem a 90% dos pais não educa os filhos, não. Dá um celular na mão e pronto. E foi. Então, ser professor hoje é uma profissão de risco, né? Certo. Beijo pra vocês.
1: Beijo. Vou até pedir o padre Alessandro Campos mandar uma mensagem de fé pra gente. Meio dia em ponto. Amém. Porque só Deus na causa.
2: Há um diferencial de quem supera as dificuldades com Deus e sem Ele. Entre em um quarto escuro e tente enxergar o mínimo que for. Mas se você acender uma vela, aquela pequenina chama já irá clarear todo o ambiente e com mais facilidade você encontrará o que foi procurar. É assim a nossa vida com Jesus Cristo. Se em todos os momentos acendemos ou reacendemos a chama de nossa fé, com mais clareza enxergaremos a saída para os problemas. Eu, Padre Alessandro, quero pedir por você a graça da felicidade, da alegria, da realização pessoal e profissional. Peça comigo a Jesus Cristo hoje a graça da prosperidade e reze comigo agora. Senhor Jesus, eu peço hoje a vitória na vida deste teu filho e desta tua filha. Eu te peço, Senhor, passe na frente dos seus projetos e ideais. Abençoa o trabalho e as obras de suas mãos, porque foi o Senhor mesmo quem disse: eu vim para que todos tenham vida e a tenham em abundância. Sim, Senhor Jesus, eles querem a mudança para melhor, a mudança para viver a felicidade em abundância. Pelo teu amor, Senhor, que eles possam prosperar. Eu te peço, Senhor, por cada projeto de vida colocado hoje em oração neste momento de união e de fé. Abençoa-o, Senhor, em nome do Pai e do Filho e do Espírito Santo. Amém. Um grande abraço do Padre Alessandro Campos. Deus abençoe. Até amanhã, se Deus quiser.
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1: Aqui o negócio esquenta, aqui o debate começa na segunda e a gente já vai esquentando, porque tem mais assuntos aqui. E tem um ouvinte aqui, uma amiga, que falou aqui, gente, só pra lembrar vocês aqui, ó, que não foi um adolescente, não. Foi uma adulta, viu, que fez isso com a professora. Pior ainda.
8: É, então, mas a educação não é de criança.
1: É de qualquer um,
8: né? Claro. Sim. Os adultos também falham.
1: É, estão falando aqui, ele falou aqui, eu concordo com a Thaís, ainda acho que a responsabilidade, além da escola, é dos pais. É, essas outras, por isso que não tenho filho, tenho pet, filho pet. Tá bom, gente, vamos lá. Nós falamos da educação, do professor, então o que todo mundo concorda é que filho precisa ser educado em casa. A gente tem que passar os nossos valores, o respeito. Lá, eu sou mineira, gente, nascida na fazenda. Lá, respeito com os mais velhos, pede bênção, respeito com o professor, respeito com qualquer pessoa mais velha. Então, assim, são valores que a gente tem que pegar dentro de casa com a família. Então, eu acho que é hora da gente rever. Se a gente quer filhos educados, uns profissionais no futuro brilhante, um filho bacana, que todo mundo elogia, ensina essa criança também a ser educada com todo mundo, né?
8: Exato, claro. Valores e exemplos. Eu acho sempre. Se você quer ensinar hierarquia, se você quer ensinar respeito, tem que ser também na própria relação.
9: Exatamente. De a casa. Criança aprende no exemplo. Exatamente, vendo, né?
1: Exato. Gente, vou trocar até o assunto aqui, mas vocês podem ficar à vontade para qualquer um dos assuntos, tá? Senão a gente fica presa só em um assunto e não falamos outras pautas, né? Brasil registra mais de 830 mil celulares roubados ou furtados em um ano. Estamos facilitando a vida dos criminosos? Só se você ficar vacilando na rua.

0: Né, ficar andando com o celular falando, perdida, brisando, tirando foto na Paulista, que a gente vê direto, aí você está facilitando. Vamos lá. Você já reparou que mesmo com tantos casos de roubos e furtos, as pessoas continuam andando na rua olhando para o celular? Tá vendo? Acabei de falar, nem tinha lido. Tem gente respondendo mensagens na calçada, assistindo vídeo no ponto de ônibus, mexendo nas redes sociais na porta do metrô e até atravessando a rua sem tirar os olhos da tela.
1: Uhum.
0: O problema é que o celular de hoje não é apenas um telefone. Nele estão o banco, o Pix, documento, foto, conversa, senha, praticamente toda a nossa vida. Semana passada, por exemplo, Evê, tentaram dar o golpe lá em cima de mim, falando que era minha filha. Eu bloqueei e depois pegaram o meu e foram pedir dinheiro para os amigos para pagar a conta minha. Gente, isso é golpe, golpe, golpe. Ninguém vai pedir. Vai chegar uma mensagem para Thaís para pagar a conta minha. Para! E ninguém tem que acreditar nisso, não. Não existe. Se eu tiver com um problema financeiro, eu vou conversar. Não iria fazer isso, mas assim, eu iria chamar, conversar pessoalmente. Então, tudo isso são golpes. Não aperta link, não aceita, uhum. Entendeu? Não caiam nisso. É tão antigo esses golpes, sequestro relâmpago. Ih, mamãe, mamãe, cadê você? Bandido atrás das grades, tá? Uhum. É só pra vocês saberem. Então, para também de ficar acreditando em tudo. E para de ficar andando na rua também com o celular na mão. Você dá a oportunidade de ser assaltado. Então, ó, segundo o 20º Anuário Brasileiro de Segurança Pública, divulgado 23 de julho de 2026, o Brasil registrou 830.890 celulares roubados ou furtados em 2025. Isso representa 2.276 aparelhos por dia. Cerca de mais ou menos 95 celulares levados a cada hora. 95, gente. É muita coisa. São Paulo lidera o número de ocorrência no país, que é a maior cidade também, né? Mesmo com esses números assustadores, muita gente continua agindo como se não fosse acontecer com ela. O bandido só pega o alvo fácil, tá? Eu já falo isso pra vocês. Será que estamos dependentes demais do celular ou a violência ficou tão comum que aprendemos a conviver com ela? Pergunta pro ouvinte. Hoje a culpa é só da violência ou nós também estamos deixando de tomar cuidados básicos com o celular? Estamos deixando de tomar cuidado básico, sim, eu acho. E vocês? Ah,
1: não tenha dúvida.
0: É vacilo, né? Gente.
1: Não tenha dúvida.
0: Dicas de segurança. Tá dirigindo, presta atenção. Tá dirigindo. Bolsa, nunca, nunca no banco da frente. Nunca na visão fácil. Vidro aberto, não deixa aberto que caiba uma mão pra entrar. Se tá com calor, não tem ar-condicionado, tá quebrado, um dedo, onde a mão não entre. Já é outra dica de segurança. Bolsa, atrás, banco de trás. Laptop, computador... atrás, trancado. Então, assim, nunca deixe nada fácil. Dica de mais segurança ainda. Não fique na pista da esquerda. E nem na direita. Fique na do meio. Distância, pelo menos, dá um metro do outro carro. Não fica colado, não. Nunca fique na pista da esquerda. Vai devagar se o sinal tá para fechar. Vai segurando um pouco. E não, o lugar mais assaltado é quando a facilidade onde dá para a pessoa correr.
2: De então, preferência, saia daquela pista que você tá do lado do corredor de moto.
0: É o que eu tô falando.
2: Na Radial Leste ali, eu vi umas três vezes já.
0: É o que eu tô falando, é sempre do meio a mais segura.
3: Cara, você não pode ficar na esquerda. Eu acho que a grande questão que a gente também tem que entender é que hoje em dia os aplicativos ficam no celular. Então, grande parte das pessoas que são furtadas, elas estão chamando um Uber para voltar para suas casas.
0: Mas chama
3: ali.
0: No lugar seguro, amiga.
3: Eu concordo, mas eu acho que a gente tem que também ter uma questão que é as pessoas que... Quem é o erro, né? É vítima.
1: Exatamente.
3: Quem é roubada.
0: Sim, amiga, é vítima, se é sempre vai ser vítima, distraída. Mas vai ser uma vítima que tá vacilando.
3: Eu concordo, mas entendeu? Discordo no seguinte, a vítima é sempre vítima.
0: Miga, vai ser vítima, mas a gente alerta.
3: Você foi furtada, você é uma vítima.
0: Miga,
3: agora, o que
0: é uma vítima, mas se a gente dá dica, eu falo de segurança pública, eu falo sim. Que eu tenho sempre, a vida inteira, nos meus programas eu tenho delegados, todo mundo dando dica de segurança. São dicas profissionais. Então,
3: eu concordo,
0: assim,
3: Nani.
0: Não dá pra ficar vacilando.
3: Eu concordo sobre a questão do vacilo, mas eu digo que existem quadrilhas organizadas que pensam e raciocinam até mesmo diante das dicas de segurança que são dadas. Por exemplo, a gangue
1: que
3: quebra vidro.
1: Exatamente.
3: Eles se aproveitam do GPS. Hoje em dia as pessoas estão, assim, realmente presas ao GPS. Antigamente a gente não tinha tanto isso.
1: Uhum.
3: Elas quebram o vidro e levam, e essa pessoa às vezes, eu não deveria estar com Mas ela tá seguindo o GPS. A pessoa tá pedindo um Uber. Eu concordo, eu mesmo sou neurótica. Eu fico dentro, eu olho, vejo a placa, entro só. Mas às vezes a pessoa teve um dia ruim, aquele dia que você tá...
0: Vai ficar pior.
3: Então, mas é...
0: Vai ficar pior.
3: É vítima. Quem
0: eu,
3: amiga,
0: eu não
3: é
0: estou dizendo que não é vítima.
3: Eu sei, amor.
0: Todo mundo vai ser vítima. Eu só tô dando dicas pra você ficar mais ligado. Sabe... Não dá pra sair nos dias de hoje. Não vai mudar. A segurança não tá 100%. Tá toda hora em risco. Você pode perder a sua vida por um vacilo. Recusar dar o celular. Pior ainda. Muita gente já viu, gente, pessoas morrendo.
3: É isso que eu ia falar.
0: Ficar ligado, é esperto. Isso. Você tem que dar um passo à frente.
3: E o ficar esperto é muito também nisso. Porque tem muita gente que fica nessa tensão muito grande e aí reage ao assalto ou...
0: Esquece. É muito... Aponta a arma pra você, esquece. Não tem valente. Tem material... muito valente morto no cemitério.
3: Exatamente. Entendeu?
4: Olha, mas sabe o que acontece? É que assim, é muito triste a gente ter que ficar neurótico. Pra tentar, de alguma forma, impedir que alguma coisa aconteça com a gente.
3: Exato.
4: E isso é muito triste. É muito triste. Então, as dicas que você deu são fantásticas. E é isso. Ou você faz isso, ou então, né, você acaba dando, né, em tese, dando mole. Mas ainda assim, você corre o risco. Ainda assim você pode estar ali suscetível. Olha,
0: doutor, mas
4: passado...
0: o bandido quer facilidade. Bandido também tá na neura.
4: Exatamente.
0: O bandido tá na neura. Ou tá com droga, ou tá, sei lá, ou tá, ele tá ligado, ele tá na neura. Ele busca facilidade, ele vai com os olhos. Eles nunca estão sozinhos. Eles passam com os olhos. Aquele lá que tá o vidro aberto, aquela bolsa que tá em cima do banco, é mais fácil. Ele não vai num carro que tá mais com dificuldade. O carro que tá na esquerda, que é onde ele já sai correndo, pra ele é mais fácil que o carro que tá no meio.
3: Mas eu acho que tá todo mundo na neura.
4: Exatamente. Todo mundo neurótico, tentando, né?
1: Esse é
4: de alguma
1: ponto...
4: forma se proteger.
1: Não, é verdade. Esse é um ponto importante. Acho que o que você acabou de falar agora, Nani, não troque sua vida por qualquer bem material, em primeiro lugar. Se você teve o seu celular furtado ou roubado, assim, acho que a primeira dica é você entra no aplicativo do governo federal, que é o Celular Seguro, tá? Até 15 minutos depois do furto ou do roubo, cadastre-se ali e o seu celular estará bloqueado. Então, isso que a Thaís estava dizendo, e é uma verdade, a gente tem a vida no celular hoje, isso tudo aqui é uma coleira, né? A gente foi vendendo a privacidade muito fácil, né, ao longo dos últimos anos. Mas isso aqui acabou se transformando num objeto indispensável. Então, pelo menos, bloqueie. Tome essa atitude. Né? Tome essa...
0: Muito inteligente.
3: Mas
0: bloqueou.
3: Eu tenho uma dica de quem foi vítima. E eu também fui vítima, e eu sou neurótica, viu? Digo a todos. Mas fui vítima de um furto. Não bloqueie apenas... as contas bancárias. Hoje, os ladrões que fazem furto de celular, eles entram no iFood, eles entram em aplicativos de lojas que você tenha. Então, você tem que realmente bloquear todas as suas contas. Fizeram empréstimos em bancos que eu... Mercado Pago e essas coisas. Então, assim... Antigamente a gente achava que você foi roubado, você só tinha que cuidar do banco. E aí eu quero dar essa dica para os ouvintes de que você ter conta numa loja, um login no teu celular, eles podem fazer compras, inclusive no iFood. Teve uma noite em que eu paguei uísque, água de coco e energético para as pessoas na rua Guaianazes, enquanto eu estava chorando por ter sido furtada. Quando que você vai pensar em bloquear o iFood? Quando você é furtada. Eu não pensei. Eu bloqueei minhas contas bancárias. Então, eu acho que é uma dica valiosa para os ouvintes da Rádio Capital de que os aplicativos são dinheiro na mão de bandido. Não é só o dinheiro que está no banco.
0: Certo. Tem ouvinte na linha. Alô?
5: Oi, pessoal. Bom dia da Rádio Capital. Tudo bem com vocês?
0: Graças a Deus.
5: Eu sou a Fabi Souza, moro na Vila Natal. Estou cansada de pedir licença pro celular para eu passar na rua, no metrô, nas estações de trem. O povo anda mesmo desorientado. Tem pessoas, a maioria pede para ser vítima. Que a gente tem que ter atenção no que a gente faz, a gente tem que vigiar. Infelizmente, a maioria das pessoas pedem para ser vítima e depois fica chorando as pitangas. É horrível isso, gente. Quantos casos a gente vive ouvindo e presenciando até de nossos vizinhos que foram roubados fora de casa. E detalhe, tá? Eu tenho um primo que ele é Uber. Ele tem dois celulares. O aplicativo de banco, tudo é no celular que fica na casa dele. Ele só deixa uma merrequinha no outro celular, que é uma conta bem sem vergonha que ele tem, por conta de dos bandidos não querer pressioná-lo muito. Ele já foi assaltado e só não levaram a grana dele, porque estava no outro celular em casa. Fabi Souza de Vila Natal, ficam com Deus.
0: Obrigada, Fabi.
3: Não, e Fabi Souza, os ouvintes da Rádio Capital são incríveis, porque essa dica também é muito valiosa, hoje em dia, né, que falam.
0: Gente, você tá no Uber,
3: do celular,
0: é verdade,
3: do ladrão.
0: Né?
3: Verdade,
0: é. Se você tá no carro também, no táxi, no Uber, gente, você tá atrás, você tem que colaborar também, você não tem que ficar celular, não. Ficou no celular, luzinha de celular à noite, meu bem, chamariz pra bandido.
3: Concordo.
0: Você só mexe no celular, mesmo no Uber, no táxi, só se tiver em movimento. Se o carro estiver andando, você mexe. Parou o carro, enfia debaixo da sua perna também. Porque você está colocando você e o motorista em risco também.
4: Verdade. Entendeu? Mas, então, ainda assim, Nani, eu acho muito triste pegar e ter que ficar nessa situação. Eu tenho um celular, eu tenho que tomar cuidado, porque eu não posso usar a qualquer momento, eu não posso usar em qualquer lugar, eu tenho que tomar cuidado. Eu tenho um relógio, eu não posso usar esse relógio, porque eu posso ser assaltado.
0: Eu não tenho brinco, que roubaram tudo.
4: Eu não sei se vocês lembram, teve uma época que estavam roubando tênis. Você lembra disso, Nani? Estavam roubando tênis?
3: Lembro.
4: Então, você comprou um tênis, você não pode sair na rua para caminhar com esse tênis, porque vão você vai voltar
0: descalço.
4: Não, bicicleta não dá, eu não tenho bicicleta.
0: Quando colocaram essas de banco de tênis, pra todo mundo usar, tava roubando até essa.
4: Exatamente,
0: gente.
4: Quando tava esse negócio de tênis, eu peguei e comprei dois tênis bem vagabundo lá na 25 de março, e eu só saía com esses, porque eu falei assim, e se eu sair
0: você
4: eu
0: tá
4: vou
0: mancando,
4: voltar,
0: eu tô
4: com
0: o pé tá
4: exatamente, aí tá, deu problema. Então assim, é muito triste a gente ter que se sujeitar a isso e não poder ter as coisas porque você
0: é triste, mas é a realidade, infelizmente, amigos, fica sempre um passo à frente. Por que que a gente fica sempre alertando? Porque quando você está em alerta, você pode ser vítima, sim, mas você está de antemão muito mais preparado. E fique sempre de olho, gente. Tá no carro, fica de olho. Garupa, essas coisas que tá de mochilinha nas costas, dois em moto. Sempre fica esperto, fica sempre esperto. Não estou dizendo que é todo mundo, não, mas assim, sempre que estão em dois ou andando junto, olha sempre de um lado, não reage. Se acontecer, você reage. Mas, por isso que tem que ser precavido, porque eles vão sempre no que está mais facilidade para ele. Tem gente na linha. Alô?
6: Bom dia a todos da Rádio Capital. Ai, Nani, eu discordo disso, porque a gente paga tanto imposto, né?
0: Amiga.
6: E a segurança devia vir do nosso governo, né? A gente tem que ficar, não pode usar isso, não pode usar aquilo, tem que ficar trancado enquanto essa lei desses marginal fica dessa forma, tudo solto. Beijo, que linda Itapevi.
0: Nós sonhamos, né, amiga? Tava lá nos Estados Unidos, você pode colocar o colar da Thaís, o brinco, pode ser com tudo. Mas o Brasil é essa realidade, você colocar um relógio, vai chamar pra ser assaltado. Infelizmente, né, a nossa situação real...
4: É uma questão política.
0: É política, né?
4: É de segurança pública.
3: A gente fala sobre as dicas para você preservar o teu bem material contigo, mas a gente sabe que é uma questão de segurança pública e que
4: a gente devia ter condições e direitos, exatamente. De sair com o relógio, de sair com o tênis, de usar o celular sem ter problema nenhum e sem ficar neurótico.
0: Mas
4: não é a realidade do Brasil.
0: Vou colocar outra manchete, que agora vai esquentar o negócio aqui, hein?
3: Lá vem.
0: Essa vai esquentar, bomba. Ouvinte. Presta atenção, Evê. Neomonogamia. Nossa, nem eu entendi, conheci esse nome. Neomonogamia. Você aceitaria um relacionamento em que algumas traições fossem permitidas? A gente é traído por muito menos, né, gente? Sem combinar nada, a gente já é traído. O novo modelo de relacionamento está dando o que falar. É a neomonogamia. A proposta é diferente da monogamia tradicional, onde cada casal fica só entre eles, né, gente? Nela, o casal continua junto, mas pode criar acordos para permitir determinadas experiências com outras pessoas, desde que tudo seja conversado e aceito pelos dois. Para quem defende essa ideia, o importante não é a exclusividade, mas a sinceridade. Se existe diálogo e consentimento, não haverá traição. Há quem critique esse modelo. Diz que relacionamento precisa de fidelidade, compromisso e respeito. Para essas pessoas, permitir que o parceiro fique com outra pessoa pode abrir espaço para ciúmes, insegurança e até o fim da relação. O assunto está dividindo opiniões e levanta uma reflexão, Evê. Você que tá com essa cara pasme aí?
2: Não tô falando nada.
0: É, que eu te conheço. os relacionamentos estão evoluindo ou as pessoas estão encontrando novas formas de justificar a infidelidade? Pergunta para os ouvintes. Vamos lá, meu povo amado. Você aceitaria viver um relacionamento em que seu parceiro ou a sua parceira pudesse ficar com outra pessoa? Desde que isso fosse combinado com você? Será que isso é ser corno? Ser corno combinado?
3: É, na verdade, o que
0: não
3: a
0: é,
3: gente...
0: Não é, tá combinando.
3: A gente precisa entender alguns conceitos. O primeiro conceito é de monogamia. Monogamia, ele é um conceito que, né, nós estamos numa sociedade monogâmica, que é um contrato de exclusividade afetiva e sexual. Quando a gente fala de monogamia, eu até sempre faço uma piada de que nós estamos com uma, numa sociedade monogâmica, muitas vezes não praticante. Porque as pessoas falam que são monogâmicas, mas na hora de praticar a monogamia nas suas relações, não praticam. Porque as traições, elas existem há muito tempo.
0: Ah, existe.
3: Então, quando a gente fala de neomonogamia, a neomonogamia vem com o conceito de flexibilizar esse conceito de monogamia. E cada casal, eu gosto muito dessa ênfase, que é fazer com que cada casal converse sobre o que é confortável para aquela relação. Isso não significa que vai existir qualquer tipo de traição. Não, porque aquele casal está conversando, olha, até onde a gente consegue ir, até onde a gente sustenta, olha, daqui para cá me incomoda, isso eu não me sinto confortável, isso... E aí dentro dos acordos que são firmados nessa flexibilização da monogamia, a neomonogamia traz uma conversa mais aberta e um diálogo para que essas pessoas sejam respeitadas.
0: Neomonogamia, gente, é você concordar com a traição,
3: não,
0: né?
3: Não seria traição, deixa eu te explicar
0: menos,
3: por
0: não, que eu não. Sei que não é, é uma traição, vai ficar, mas pelo menos o que é combinado está acordado.
3: É, então, por que que
0: pelo
3: não
0: menos
3: é...
0: não vai ter o peso de...
3: Não, mas
0: de...
3: não é nem sobre peso, por que que não é uma traição? Porque a partir do momento em que aquelas duas pessoas criam um acordo,
0: sim,
3: até aqui eu consigo ir. Então vamos lá, a gente tem um relacionamento. E aí a gente consegue ir numa balada liberal, mas a gente não vai beijar ninguém, a gente não vai encostar em ninguém, a gente vai para calibrar a vista, para ver o que está acontecendo. E ali, dentro do meu acordo com você, a gente... topa esse tipo até ali. A partir do momento que a gente vai lá e esse acordo é cumprido, não existe nenhum tipo de traição. Agora, se eu combinei contigo dentro de um relacionamento que a gente vai e vai só olhar, e aí você vai no banheiro e você beija uma outra pessoa, isso é uma traição. Combinado. Só que eu gostaria de dizer que isso não existe na não monogamia. Sabe aonde isso existe, Nani? Na monogamia tradicional. Uhum. Porque eu tenho um casamento com você e você vai ali no banheiro e troca telefone com uma mulher.
0: Tá aí, gente. Aí a pergunta é, você aceitaria, você conseguiria viver um relacionamento neomonogâmico? Pelo menos concordando, né? Pelo menos vai pros dois lados, né? Você pode ficar com alguém se você combinar com seu parceiro pode ficar... Se combinar. E aí, o que vocês dois pensam? Vamos começar com esse aqui que tem uma cara muito de...
4: Eita, de mais duro. Tradicional.
1: Eu não conseguiria viver um relacionamento dessa forma, né? Se eu optei por estar com alguém, né?
0: É escolha, né?
1: É uma escolha, é uma escolha. Se eu estou bem com essa pessoa, se eu amo, não tenho necessidades de qualquer natureza, sentimentais, sexuais, eu não teria por que fazer esse tipo de pacto, né? Eu acho que esse tipo de pacto, para mim, para minha forma de conduzir a vida, não, eu preferiria ficar sozinho, sair com quem eu quisesse, a hora que eu quisesse, da forma que eu quisesse. Mas num relacionamento, na minha ótica, eu não consigo enquadrar, não.
0: Tá certo. Quem é sua esposa vira e fala assim, eu vou ficar hoje ali, eu tô afim de dar uns beijos, amor, mas... Um combinado, e aí, doutor, e você?
4: Então, eu acho assim, o combinado não sai caro. Não, é isso que eu falo, combinado, qualquer pessoa, né? Então, é melhor combinar, né? E ter ali os acertos, os acordos, do que fazer e falar assim, sou monogâmico, né? Uhum. Ah, não faço nada, tal, e tá fazendo. E, na verdade, isso sempre existiu, principalmente na nossa sociedade, não tanto as mulheres, mas homem é extremamente tradicional, né? É muito comum. E veja, eu digo isso pelo meu pai. pelo meu pai, porque assim, minha mãe foi o primeiro homem da vida dela, meu pai, na época da ditadura, era policial militar, então era isso, ter uma outra mulher era algo natural, era algo ensinado, meu pai falava, era aberto, tudo, e minha mãe não era burra, minha mãe sabia daquela situação. Né? Minha mãe sabia daquela situação, só que uma mulher, né, dona de casa, com pouca instrução, não tinha muito o que fazer naquela época, né? Então, sempre existiu. Agora, eu acho que hoje, as situações entre o casal melhorou. Hoje também é muito mais difícil o homem tentar esconder alguma coisa, porque hoje você tem redes sociais, hoje você tem internet, hoje você tem GPS no celular. Quantas mulheres já não deram flagra, não é? Em homem dentro de motel, falando que estava aí no bar com os amigos. Então, eu acho que é melhor, então, combinar do que pegar e tentar enganar e ser aí, né, desvendado. É ruim. É melhor, tá, então, que é seja
0: bom, assim que fica bom pros cara, dois, né? Tem gente na linha, vamos ver o que o ouvinte pensa. É. Alô?
7: Não, é ser corno, é o desrespeito total, né? Porque o casamento é entre duas pessoas. Se você quer ficar com várias, não casa com ninguém, fica com todo mundo. Betânia, nossa, meu, é o desrespeito, tá demais, Nani, socorro.
0: Socorro, minha mãe?
7: Gente, se eu quero, eu sou viúva, se eu quero um homem, eu quero um homem comigo. Agora, se eu não quero ficar com nenhum ou com todos, eu fico com um ou com o outro, que eu não fico com ninguém, estou comigo. Betânia, Holanda, amo vocês, mas o desrespeito tá demais, gente, eu acho que isso é desrespeito, sabe? Onde está o respeito do ser humano? Socorro. É a suruba, a verdadeira suruba. Sodoma e Gomorra.
0: Eita. A Karen Rocha falou que traição é quando a pessoa mente, te engana, escolhendo fazer isso. Agora, se ela está de acordo, irá beneficiar os dois. Se fizer sentido, mal tem. Antes combinado que este é chifruda. Aí falaram assim, quem ia querer esse cara com uma pista de avião, gente?
8: Que pista de avião?
0: Bom, cobram 3 a 8 minutos reais na telhada. Tá indo... Quem ia? Peraí, gente, é tanto assunto que a gente não vai entender. Vamos passar
3: para o próximo. Mas uma coisa importante que a gente precisa entender é que a neomonogamia ou a não monogamia, que é um questionamento, é político mesmo, questionar o sistema monogâmico, ele tem que ser pautado em constantes diálogos entre os envolvidos. Ele tem que ser pautado no respeito, no olhar mútuo para aquele casal. Tem muitas pessoas que, como terapeuta, eu falo, meu casamento não está bem, eu vou abrir minha relação. Não funciona. O relacionamento, quando é feito para salvar ou para suprir ou um desejo individual, não funciona. Isso tem que ser de comum acordo dos dois, sim, em relações saudáveis em que o diálogo... E os prevaleça. Acordos imperam. E quando esses acordos não são cumpridos, existe traição. Agora...
0: Mas uma vez que você abre assim também, eu já penso, né? Se você abre, sei lá, vou abrir só pra dar o beijo. Né? Esse é o acordo.
3: Tem pessoas que funcionam.
0: Não, isso que eu tô falando.
3: Casais de swing, eles fazem essa troca e são felizes.
0: É isso que eu tô falando. O que importa é ser feliz. Mas eu tô falando assim, uma vez que você já abre, então você vai ter que segurar. Porque depois, se você entrar numa neura com ciúme, posse... Esquece, hein? Vai complicar a vida. Porque uma vez que começar lá a dançar no mel, meu amor, depois pra você voltar a ter um casamento careta, não vai dar certo.
3: Por isso que a maturidade é importante. Né? Porque o ciúmes, ele é impossível. Nunca senti ciúmes. Pode ser que tenha alguma situação que aconteça, mas é como se lida com o que acontece quando isso acontece. E se tá bem numa dinâmica de monogamia, num casamento, e isso funciona pra você, tudo bem. Agora, o que eu questiono são os hipócritas de plantão. O meu questionamento é pras pessoas que apontam o dedo questionando o formato de não monogamia de alguns casais enquanto tem duas famílias no off.
0: Exatamente. Certo, tem ouvinte na linha. Alô?
8: Oi, Nani, boa tarde para todos os convidados. Adoro o seu programa, viu? Aprendo tanta coisa.
0: Obrigada, meu amor.
8: Olha, eu tenho uma sobrinha que tá com esse namorado, que agora mora junto. Se chama relacionamento aberto, antigamente, né? E eles vivem desse jeito. Eu faria com no meu casamento? Jamais. Mas você sabe que eles vivem bem? E agora estão mais de 10 anos morando juntos, estão mais de 5 anos morando junto. E assim, eu acho que deu uma diminuída ali, viu? Mas estava meio bagunçado e vivem bem e se dão bem. Então acho que cada um é cada um. Para mim eu não queria, mas esse relacionamento aberto para eles lá está funcionando. Então Isso é muito. Cada um pensa de um jeito, né? Eu acho assim.
0: Eu acho.
8: Mas é isso. Beijo, gente. Amo beijo. Vocês.
3: Ai, eu amo os ouvintes.
8: Aqui é a Simone de Interlagos.
0: Beijo, Simone. Eu achei exatamente, bacana, ué.
4: Eu amo. Não sai caro, né?
0: 10 anos, tá dando certo.
4: Eu não gosto de gay. Não case com um. Na verdade, exato. Eu não gosto da neomonogamia, não faça, né? Claro. Faz o que te faz bem, te faz feliz e faz feliz pro outro. Eu acho o assim,
3: respeito
4: se,
3: ao outro.
4: Se é combinado, se te faz feliz, não incomoda o outro, é consensual, vai ser feliz.
0: Vamos pro intervalo então, pra gente ser feliz. Pô, Evê, ficar feliz um minutinho ali. Evê, o que você acha da neomonogamia?
2: Oi, um, dois. Meu microfone tá funcionando?
0: Tá.
2: Mano, não sei. Não
0: vamos pro intervalo, Evê, a gente volta aí, já.
9: 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Olá, muito boa tarde para você ligado na Rádio Capital. Falo da Rádio Leste, congestionada entre o Tatuapé, passagem pela Salinha até o acesso à região central. Reflexo de um bloqueio parcial para obras na altura do viaduto Bresser. Anda e para desde um pouco antes do viaduto Guadalajara. Entre o Tatuapé e o centro, vale a pena o caminho pela Celso Garcia. Do centro para o Tatuapé, a Rádio Leste só tem lentidão na aproximação com a Rua dos Trilhos, depois boas condições até a Salim Farah Maluf e também todo o caminho até Itaquera. 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
0: Eita, que o negócio esquentou aqui, né? É neomonogâmico, é monogâmico, gente. Aí a pergunta pra vocês: o que importa é o combinado, né? Se você vive um relacionamento monogâmico, né, doutora?
3: Sim.
0: Maravilha, perfeito. É o sonho de todas nós, né? O problema é que a gente, a maioria das mulheres, fiel, fica dentro de casa, certinha, direitinho, seguindo a risca, tudo que a gente promete durante o casamento ou não, né? E de repente está sendo corna. Pelo menos essa nova modalidade,
3: é nova modalidade, nova forma de amar. Se isso faz sentido para você, Converse. O diálogo é o ponto central de um bom relacionamento, de um relacionamento saudável. Se você é monogâmico, isso não faz sentido pra você, respeite quem pensa diferente. Se a pessoa tem um relacionamento aberto, não monogâmico, se faz só práticas pra aventuras...
0: É relacionamento aberto? É a mesma coisa?
3: Não, é diferente. É, quando a gente fala de neomonogamia, é só uma flexibilização da monogamia.
0: Só as uma pessoas, traiçãozinha rápida.
3: Mas não chega não a ser traição.
0: Não é traição, né? É
3: não.
0: Uma permissão rápida.
3: Por exemplo, você pode dizer, olha, a gente pode sair e...
0: Ah, é só quando sai, assim.
3: Então, você cria teu acordo. Você pode curtir fotos. Porque, por exemplo, o que é traição? Vamos começar daí. O que é traição?
0: Não,
3: também...
0: eu queria só entender a diferença entre neomonogamia e o relacionamento aberto.
3: O relacionamento, quando a gente fala de neomonogamia, é só uma flexibilização que o casal vai dizer até onde pode ir. Às vezes, nem vai tocar outro corpo, nem vai beijar outra pessoa. Mas eles vão criar... formas de conviver de forma mais ampla. Quando a gente fala de relacionamento aberto, as pessoas podem sair com outras pessoas, elas podem beijar, elas podem ter até outras relações e cada um dentro dos seus acordos. Mas a traição é o grande questionamento. O que é traição para cada um? Às vezes, curtir uma foto na rede social para você pode ser traição e para outra pessoa pode ser algo normal. O que é importante para encerrar esse assunto é dialogar. Criar
0: sempre
3: acordos.
0: Maravilhoso, o programa tá chegando ao fim aqui, a nossa pauta, porque ainda tem uma convidada que tem horóscopo ainda da semana. Redes sociais, professor.fause, tá aí, ó, vamos seguir.
1: Muito obrigado, gente, mais uma vez.
0: Obrigada, viu, como sempre. Marcos.Bernardini.
4: Obrigado, Nani, obrigado aos ouvintes, foi um prazer estar aqui, viu?
0: A honra é toda nossa. Thaís Plaza Oficial, amor.terapia também, gente, ó.
3: Estou aí à disposição, vamos ser felizes, vamos começar essa semana vibrando.
0: Obrigada, seus maravilhosos. Vou pro intervalo comercial um minutinho só e volto com o horóscopo. Já aproveita, manda seu nome, data de nascimento e uma pergunta bem objetiva.
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5: De volta na capital, de olho na marginal do Tietê. Se você segue em direção a Castelo, tá chegando a Tietê pela Salim, pela Dutra, tem congestionamento entre a ponte do Tatuapé e a ponte Cruzeiro do Sul. Nesse trecho, evite a expressa. Caminho melhor a partir do Sambódromo do Anhembi. Todo o trajeto bom, especialmente pela central até o sistema Anhanguera, Bandeirantes e Castelo. Para quem segue pela Tietê sentido Dutra e Ayrton, evite a expressa entre a Ponte dos Remédios e a chegada pela Bandeirantes. Caminho dá uma melhorada. Lá na frente, evite a expressa entre a Júlio de Mesquita Neto e a Ponte da Vila Guilherme. Para se aproximar da Dutra e Ayrton, fique na pista local. 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
7: De volta, Brasil. Meio-dia 41. Vamos agora com a maravilhosa, vamos falar de astrologia. Convidada Carla Meneguin, tá? Ela é astróloga e terapeuta integrativa especializada em autoconhecimento e desenvolvimento humano. Une astrologia, psicossomática, psicanálise, visão sistêmica e princípios herméticos para ajudar as pessoas a compreenderem seus ciclos, a transformarem padrões e viverem com mais consciência e propósito. E ela vai falar um pouquinho primeiro da semana, do céu, como que está o céu da semana, o que promete e dos signos, viu? Então ela não responde perguntas, gente, só dentro dos signos, tá? Bem-vinda.
8: Obrigada, Nani.
7: Boa tarde.
8: Prazer estar aqui com você, né? Bora falar um pouquinho de astrologia.
7: Vamos falar um pouco do céu?
8: Vamos, gente do céu, que delícia poder falar um pouquinho, porque o céu é um espelho nosso, né? Então, o que está acontecendo lá em cima, se a gente entender um pouquinho, a gente consegue refletir aqui um pouquinho sobre o que está acontecendo dentro de nós. Bom, nós estamos ontem, na verdade, entrou Saturno retrógrado. Hoje é dia 27, dia 26, Saturno retrógrado. Toda vez que um movimento...
7: Qual a diferença que acontece do Saturno para o Mercúrio? A gente sabe muito do Mercúrio. Mercúrio está retrógrado. Meu Deus, paralisou tudo.
8: Paralisou, ele trabalha a mente, né? É a mesma coisa, é um movimento aparente, né, nosso, dos astros. Porém, a gente passa por um processo de revisão. Só que Saturno dita ali os ciclos que nós temos. Então, ele fala sobre o nosso comprometimento, sobre padrões que a gente está herdando, está trazendo uma... né, tá honrando. Saturno, ele fala de responsabilidade, de amadurecimento. Já Mercúrio é mente, é como eu lido com o meu pensamento, como eu tenho o meu processo de dialogar com as pessoas, como eu estudo, como eu busco, né? Então ele é um pouco mais rápido, por isso que ele só demora 20 e poucos dias, né? 22. Saturno vai ficar 4 meses e meio.
7: Nossa.
8: Então, assim, ele sempre vai falar de ciclos maiores, de estruturação. E Saturno retrógrado sempre dá um alerta. E nós vamos entrar numa lua cheia essa semana, Nani. Lua cheia é sempre aquele momento que a gente está recebendo todas as informações de dentro para fora. Então, assim, vem as informações naturalmente pra gente e a gente começa a entender o que está acontecendo, o que a gente está vibrando, se realmente tem propósito ou não, o que acontece na lua nova.
7: Quando que chega a lua cheia?
8: 29. E é uma lua cheia que antecede o eclipse lunar e solar que vamos ter agora em agosto. Então, eclipses são mais intensificados pelo alinhamento perfeito, né?
7: Certo. Então, vamos falar do horóscopo, né? Dos signos.
8: Vamos falar então para os 12 signos o que está acontecendo. Bem rapidinho, né? Para vocês entenderem. Arianos, vocês são uma energia de fogo, naturalmente de ação. Então, vocês estão acontecendo numa energia interceptada de casa 6. Então, a gente está falando sobre rotina, sobre olhar hábitos, senso de dever, tá? Cuidados com o corpo. Se a gente não cuidar do corpo, a mente, ela vai cuidar por você de todo generalizado, né? Então, vamos olhar o que? Tudo o que te dá força. Vamos ter uma rotina mais equilibrada, vamos focar nas nossas atitudes, nos cuidados, tá? Organize seus hábitos antes de iniciar novos projetos. Lua cheia é sempre o momento de você entender o que está errado. Lua nova, você inicia um processo. Então, dia 12 de agosto, vamos ter uma lua nova. Coloque em prática. Touro. Touro, ele tá caindo numa casa que fala de parcerias, relacionamentos, tá, taurinos? O que a gente precisa entender? Precisamos investir ali nos nossos vínculos. Os vínculos, os relacionamentos, nada mais é o nosso espelho psíquico. Eu não consigo me relacionar com ninguém se não for, no mínimo, parecido comigo. Se não tem as coisas que eu trago ali dentro de mim, tá? Então, é muito importante a gente investir. E também estabelecer limites, tá? Porque chega uma hora que a gente está tentando ali um relacionamento, só que a gente não está passando todos os nossos limites. É importante a gente olhar para isso também, tá? Lua cheia vai te mostrar quais são esses limites. Gêmeos, geminianos caíram num setor de grandes transformações, né? Então é um olhar que vão pedir para vocês olharem para finanças compartilhadas, emoções profundas reprimidas. Gêmeos não gosta de olhar para o passado, tá? Ele gosta de olhar sempre para frente, para o futuro. Então, assim, a gente tem que parar de agir por impulso e pensar, sentir mais, tá, geminiano? É um momento de encerramento de ciclo. Então, essa lua cheia vai mostrar para vocês o que precisa ser encerrado, né? Cada um ali. Cancerianos, vocês caíram no setor de filosofia de vida. Então, às vezes, para a gente dar um passo adiante, a gente precisa estudar. A gente precisa dar um passinho para trás, a gente precisa se conectar mais com a nossa essência, com a nossa verdade. Então, o que é importante, tá? Estudo e visão de mundo. Saiba o porquê, às vezes, está estagnado a vida de vocês. Por quê? O que aconteceu? Talvez falta você colocar um pouquinho mais de intenção, tá? E também é bacana a gente olhar para mágoas antigas, tá? Por quê? Porque Mercúrio está ali em Câncer, trazendo todo esse lugar, remoendo algumas emoções. Então, é bacana a gente olhar para isso e desenvolver algo novo. Por favor, hein, cancerianos, vamos...
7: Me atrapalha muito, né, esse negócio, ficar remoendo.
8: Remoe, eles são muito presos às emoções, a padrões de comportamento, né? Ela faz parte do arquétipo de vocês. Leão, ó, leoninos, vocês estão em alta, tá? Porque essa lua cheia vai acontecer com Sol e Júpiter exatamente alinhado, casime, é um potencial. Então, tá vindo muito... muita potência para vocês, inclusive é um ano muito forte para vocês, onde Júpiter entrou no signo de vocês, ampliando tudo que está dentro de vocês, a sua essência, mas você vai me dizer o que vai ampliar. Então, o que vocês precisam entender? É momento de vocês olharem ali o reconhecimento, o propósito e a carreira, tá? É muito importante, né? Não vamos confundir sucesso com propósito, tá? O leoninos, é muito importante, tá? Então, lidere com generosidade a sua autenticidade, mas autenticidade é o que precisa para vocês serem mais de vocês, tá? Servir, leoninos, é muito importante. Aprenda a servir, que ao servir, tudo vem para vocês, né? Bora! Vamos para mais virginianos. Opa, esse é o meu signo.
7: Meu também.
8: É o seu também? Ai, que delícia.
7: Em setembro.
8: Não é? Eu sou dia 11. Vamos lá, virginiano, vocês caíram num setor de casa 11. Então, o que a gente precisa entender? Casa 11 vai falar de grupos, de coletivos, de como eu lido aí com a minha forma também de receber dinheiro, tá? O dinheiro que vem do meu trabalho. Então, a gente está falando para olhar para projetos, amizades e futuro. Inclusive, Vênus está lá em Virgem, falando dessas parcerias. Então, é muito positivo para nós aí os projetos, tá, Nani?
7: Coisa boa, então, não estamos num período bom.
8: Estamos mesmo. Só que a gente tem que parar de querer fazer tudo perfeito. Antes feito do que perfeito. Sempre esse olhar, tá bom? As parcerias e os projetos estão alinhados ali com o nosso signo, com o signo de vocês. Librianos. Librianos, vocês estão com uma energia um pouquinho mais desafiadora, tá? Vocês caíram num setor que é uma casa que fala muito do inconsciente, fala de tudo que não é tangível. Então, o que a gente precisa entender? Vamos olhar ali para essa lua cheia, vamos voltar um pouquinho mais para a espiritualidade, buscar um pouquinho mais quais são os padrões inconscientes que estão ativados na sua vida, tá? Porque às vezes a gente tenta fugir das emoções, ser muito racional, pragmático, principalmente com a Vênus ali em Virgem, e aí a gente esquece de olhar para dentro, para o que a nossa essência está pedindo, tá? Então, acolhe o silêncio e escute aí a sua intuição, Librianos. Então, recolhimento na lua cheia. Escorpianos, vocês estão com uma força total, tá, escorpianos? É muito interessante entender que essa alunação vai acontecer com vocês na casa onde fala da sua própria imagem, quando você chega ao mundo ali. Então, a gente está falando sobre identidade e a forma de se posicionar, tá? Carregar mágoas antigas, escorpianos, não vale mais a pena, tá? Por quê? Porque Marte tá ali em Gêmeos pedindo pra gente fazer o quê? Movimentos, mudanças, né? Olhar pra frente, tá bom? Permita-se renascer sem perder a sua autenticidade, tá? Firmeza ali. Sagitarianos, um signo de fogo, está sendo potencializado também ali por causa do Júpiter, né? Júpiter com Sol, ele expande, Sagitário é regido por Júpiter. Então, a gente está falando sobre um setor que fala sobre autoestima, sobre valores, sobre o teu próprio valor, tá bom? Então, a gente tem que tomar cuidado aqui só para não gastar demais, não se perder aí na vaidade. Porém, fortaleça aqui aquilo que realmente sustenta a sua vida, aquilo que realmente lhe traga valor, tá, Sagitarianos? Capricornianos, vocês caíram no setor de comunicação, tá? A gente sabe que Saturno, que rege vocês, está em retrogradação, então a gente tem que rever com cautela como estão nossas comunicações, como a gente está interagindo uns com os outros, tá? Aprendizado, também olhar para o primeiro contato que a gente tem com a sociedade, para quem tem irmãos, são os irmãos. Então é bacana a gente ter esse amadurecimento. Vamos conversar mais e vamos ser menos rígido aí nessa forma de lidar com a vida, tá bom? E vamos, faltam dois signos, falta Aquário e Peixes. Aquarianos.
7: Sempre futuristas, né?
8: Sempre. Ah, e Aquário é mente, né?
7: É bom,
8: progresso,
7: né?
8: É, adoro. Aquarianos, vocês caíram no setor de família base, então para vocês também tá um pouquinho pesado, porque na verdade essa lua cheia está acontecendo no signo de vocês, né? Porque a lua está acontecendo exatamente a 6 graus de Aquário e junto com Plutão, então estão pedindo aí libertações de processos antigos, tá? Então a gente está pedindo para olhar para a raiz e para as emoções, para a família, tá? Resistir às mudanças é murro em ponta de faca, não vai funcionar. O importante é a gente entender o que a gente pode honrar e o que a gente deve deixar para trás, tá bom? Libere aí seus padrões familiares para... Você pertence a essa história, não precisa ficar honrando eles, tá? Já faz parte da sua essência. Tá potencializado, né? Porque a lua tá acontecendo lá, então bora.
7: Você é só astróloga?
8: Não.
7: Você faz constelação?
8: Eu sou psicanalista também, sou consteladora,
7: né?
8: Eu trago toda a parte integrativa, né? Por isso que a gente, eu sempre falo de
7: olhar.
8: É só
7: de observar, já percebi que você é consteladora.
8: Não é só astrologia, né? E piscianos, vocês caíram numa casa linda, a casa da criação, né? A casa 5, a casa onde a gente coloca a nossa expressão emocional. Então vamos parar de querer ficar agradando o outro ali, viver pelo outro, cuidar de todo mundo e se olhar, se cuidar, né? Trazer mais alegria para o seu coração, buscar a sua essência, né? Buscar o que faz sentido na sua vida. Essa é pelo menos as dicas que a gente trouxe ali para essa lua cheia que vai acontecer no dia 29 de julho, a partir das 11 horas e 35 minutinhos, Nani.
7: Nós temos uns minutinhos ainda. Eu queria que você falasse dentro dessa lua cheia, essa semana, o céu da semana, como que as pessoas devem agir? Os três signos, por exemplo, três de terra, de água.
8: Vou trazer por elementos,
7: por
8: tá?
7: Elementos.
8: Signos de fogo, que é Áries ali, Leão e Sagitário. O que a gente precisa ter? Lua cheia é sempre momento de receber os insights. As informações chegam para você. Tudo que você planta na lua nova, todo mês a gente tem uma lua nova, uma lua crescente, uma lua cheia e uma lua minguante. Nova inicia, plantamos algo. A crescente a gente alimenta. Opa, deu certo, acho que aquela semente vai. Vamos alimentar? A cheia ela vai trazer o eclodir dessa semente. Ela vai sair lá da terra e vai... trazer luz, né? E a minguante a gente entende a que não vingou e a que vingou. Então a lua cheia para os signos de terra é olhar como vocês estão agindo, tá? Porque terra fogo.
7: Fogo.
8: Fogo é sempre impulso, é razão, é intuição, só que eles agem muito sem maturidade. Então às vezes eles vão muito para o lado superficial e esquecem de buscar a essência. Então agir com mais cautela nessa lua cheia e observar mais a intuição. É importantíssimo, tá? Signos de terra, que é touro, virgem e capricórnio. Aí a gente se encaixa aí. A gente precisa entender que nós saímos do nodo. Tem um movimento ali do mapa que chama nodo norte e nodo sul, que são que representam os eclipses, tá? Eles saíram do nosso signo. Ai, que graças a Deus. Porque ele sempre traz...
7: Isso é uma benção.
8: Ah, isso é uma benção.
7: Adorei. Uma notícia boa.
8: É, uma notícia boa para nós virginianos. Porque terra, qual é a função da terra? É estruturar, é materializar. Ela dá a base para que qualquer coisa aconteça, tá? Então, para vocês aí que tem o signo de terra, a gente precisa aprender a observar mais. Ó, tá acontecendo na casa 3. A ser mais flexível, a fazer mais, sem precisar estar tão perfeito, focado só no crescimento, no amadurecimento das coisas, mas deixar leve, deixar mais fácil, né? Mais tranquilo de agir. Então é importante a gente trazer mais leveza neste processo de lua cheia e ver quais são as amizades que estão chegando perto aqui para a gente poder fazer essas relações, né? Signos, vamos para os signos de ar, que é Gêmeos, Libra e Aquário. Bom, a gente não precisa falar que Marte está em Gêmeos. Marte em Gêmeos, ele fica muito dúbio, ele começa a querer fazer muitas coisas ao mesmo tempo. A alunação está acontecendo no signo de Aquário com Plutão, pedindo aí autenticidade e liberar de padrões antigos. Então é importante a gente entender a refletir. Caiu em casas que fala sobre reflexão. Então, para os signos de ar, é ficar quietinho, meditar mais, escutar mais os pensamentos. Nós não somos os nossos pensamentos, mas tudo acontece a partir deles. Então, aprender a lidar com os pensamentos é a primeira parte, assim, que a gente precisa se estruturar na vida. E para os signos de água, eles caíram aqui em setores que fala da vida, da criação, do estudo, que fala também de você tomar uma iniciativa. Então, o que a gente precisa entender?
7: Quais são os de água?
8: Os de água é Câncer, Escorpião e Peixes, né? Ah. Que a gente precisa entender que vocês estão no momento de criar, de trazer mais leveza ali na imagem que vocês vieram, no propósito que vocês vieram trazer na vida, tá? É o momento de vocês se identificar com algo que realmente faz sentido. Vão estudar alguma coisa, vão buscar um curso, vão sair, se divertir, né? Vão fazer um movimento ali para o próprio físico, é bem importante ali para esses signos, a lua cheia.
7: Me fala um pouquinho do seu trabalho para as pessoas poderem primeiro te acompanhar, né, te seguir e para marcar um mapa astral ou outras vivências, né?
8: Tá, eu trago a astrologia como a base de estudo de padrões. Então, através do mapa astrológico natal, eu vou olhar o quê? Padrão. Padrão que a pessoa está associada, né? E a partir dali eu vou entrar com a psicanálise ressignificando esse olhar que ela teve deste comportamento que se iniciou na primeira fase da infância. Então eu vou trazer toda a base psicológica, toda a base psicanalítica, toda
7: é um estudo profundo, né?
8: Muito profundo. A gente vai falar sobre a ordem. Quantas vezes nós não precisamos ser pais ou mães dos nossos pais e inverte essa ordem já dentro de casa na fase da infância? Aí a gente vai para o mundo completamente fora de lugar. Então, eu faço esse trabalho, a gente entende qual é o padrão da pessoa e depois a gente vai ressignificando. Tem a linguagem do corpo, que o corpo vai trazer. O corpo é o final ali da emoção. Quando a gente não consegue trazer consciência, o que o corpo faz? Ele vai refletir por você. Agora mesmo, né, no seu bate-papo, você está falando sobre educação. A educação é formada do 0 aos 7 anos. Na minha época, ia-se para a escola com 6 aninhos. Né? Hoje as crianças estão indo muito cedo, mas a quem tem que criar, o padrão da criança acontece com o que ela está recebendo dentro de casa. Ali começam as crenças, tudo isso, né? A forma de que eu lido com receber amor, dar amor. Imagina quem cresce do 0 aos 7 anos num lar que é só caos, ou que tudo é errado, acontece muitas coisas erradas, ela cresce acreditando que aquilo é o certo.
7: Isso é tudo errado, né?
8: Ela entende que é errado, mas dentro dela ela vai vibrar aquele cenário. Então olha que importante.
7: Maravilhosa, e sua rede social? Como nós encontramos você?
8: Eu estou nas redes como @astrologacarlameneguin. Estou também...
7: Opa! É só seguir.
8: Isso. Também estou na Rádio Vibe Mundial todas as quartas-feiras ao 12:30, no programa Em Busca de Mim, e às quintas-feiras com Leão Lobo, né? Falando também sobre astrologia e essa a questão sobre padrões emocionais, né?
7: Obrigada, viu, sua linda? Bom ter você aqui, viu?
8: Obrigada, obrigada pelo convite.
7: Uma semana abençoada, tá?
8: Para todos nós.
7: A Caixa Misteriosa, EV. O programa tá chegando ao fim. O que nós temos? Eu falei que a gente tem que ter, eu tenho em casa, tem em vários lugares, né? Mas você precisa dele também pra, na vida. O que será? Descobriu? Não? Ai, EV. Controle, EV. Controle, tem que ter controle, EV. Vai, Vicky, quem foi a ganhadora? Não? Ai, Vicky, como é que tá os presentes aí? gente colocou com tudo.
9: Nani, tem bastante coisa na nossa lista. Tem consultas no tarô, tem o kit lá de higiene bucal que o Dr. Marcelo deixou, tem livros ainda, tem bastante coisa. Estamos acumulando, viu? Então, ó, você vai ter que facilitar essas dicas aí nos próximos dias pra ver se sai.
7: Vou facilitar amanhã. Gente, obrigada, querida. Obrigada, viu?
8: Eu agradeço.
7: Pra você que tem casa, obrigada pelo carinho, obrigada pela companhia. Uma semana maravilhosa. Fica agora com a Eli Correia, com a Cintia, depois com o Vini, tá? Com todos aqui com a nossa capital. Beijo no coração. Três vezes pra vocês, o que vocês desejam pra gente, tá? Muita paz, muita

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3: E depois do dia da vovó, do dia do vovô, que festa bonita, linda, maravilhosa, na Igreja de Santa Ana, aliás, Basílica de Santa Ana, ali na Voluntários da Pátria. Que multidão, o dia todo, o dia inteiro, eu estive lá, na Missa das 10. São 13 horas e 2, depois de Nani Venâncio e Altos Papos. Vamos agora àquela mensagem, a importância da mensagem. Faça da mensagem uma ferramenta para você olhar para frente, para você decidir, para você acreditar. Faça de cada palavra de uma mensagem uma força que te leve, que te impulsione para frente. Vencer. Vencer. Vencer nem sempre significa chegar em primeiro lugar. Muitas vezes, a maior vitória é levantar depois de uma queda, continuar quando tudo parece difícil e manter a esperança mesmo diante das lutas. Cada desafio que enfrentamos fortalece nossa fé, molda o nosso caráter e nos prepara para conquistas ainda maiores. Não desista por causa das dificuldades de hoje. Deus trabalha em silêncio, abrindo caminhos onde parecia não haver saída. Acredite, a sua vitória começa no momento em que você decide não desistir. Essa é uma decisão que você tem de tomar, não desistir. Caminhe com coragem, com fé, perseverança. O que hoje parece impossível pode ser o testemunho de amanhã. Mas em todas essas coisas, somos mais que vencedores. Somos mais que vencedores em todas essas coisas, porque aquele que nos amou e nos ama está conosco, está com a gente, está em frente, nos conduzindo, nos levando. Por isso, acredite, nem sempre vencer significa o primeiro lugar. A vitória, muitas vezes, é você levantar depois de uma queda, acreditando, decidindo, não vou desistir, não vou desistir. Eu

0: alegria chegou.
1: Alegria chegou, gente, são 13 horas e 5. Não se esqueça dessa mensagem durante todo o dia. Leve essa mensagem com você, sabe, mastigue as palavras, sabe? A maior vitória é levantar depois de uma queda. Quanta gente não sofre quedas na vida, atrasos na vida, parece que a vida não vai para frente, ou não é? Então, cada desafio que você enfrenta serve para fortalecer a sua fé, não para acabar com a sua fé, sabe? É preparar você para maiores conquistas, é não desistir por causa das dificuldades de hoje, porque amanhã, tudo que parece que hoje não tem saída, amanhã vai ter saída. Acredite e decida nunca desistir. Agora, gente, ontem foi um dia também glorioso lá na paróquia do Bom Jesus, o Santuário Bom Jesus, do Padre Jader Pereira. Foi um dia esplendoroso. Quem esteve lá, na missa das 7, na missa das 9, na missa das 3 da tarde, sabe muito bem do que eu estou falando. As três missas

0: simplesmente tomadas pela multidão. Pessoas que foram, levaram seus familiares, pessoas que foram, familiares não puderam ir, levaram peças de roupa, algum objeto da pessoa para ser abençoado. Foi um momento, assim, de muita emoção. E olha, gente, eu quero dizer a vocês que domingo que vem, o padre Jader Pereira vai realizar uma missa muito especial, a missa da bênção do Santo Sacramento. Imagine você, Jesus Cristo vivo no meio de nós. Padre Jader Pereira. São 13:07, 1:07. Vamos então chamar o padre, gente. Você que está me ouvindo, olha, a de ontem foi missa de cura e libertação. Domingo que vem, no Santuário do Bom Jesus, olha aí, a bênção do Santo Sacramento, Jesus Cristo vivo no meio de nós.
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2: Ave Maria, cheia de graça, o Senhor é convosco. Bendita sois vós entre as mulheres, e bendito é o fruto do vosso ventre, Jesus. Santa Maria, Mãe de Deus, rogai por nós, pecadores, agora e na hora de nossa morte. Amém.
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2: Muito bem, meus amigos, como é bom encontrar você aqui na nossa oração da Ave Maria. Fico feliz de te encontrar, porque essa oração, ela é linda e poderosa. É para abençoar a nossa vida, nossa família, nossa casa, o nosso dia. E nesta oração da Ave Maria, eu quero aproveitar e te convidar, porque eu vou realizar uma missa muito especial no próximo domingo. Domingo agora, a bênção do Santo Sacramento, Jesus Cristo vivo no meio de nós. Então eu quero te convidar, você que precisa de uma bênção, você que precisa de cura, de libertação, para estar comigo domingo que vem. Domingo que vem, o padre vai descer do altar e vai passar pertinho de você com o Santíssimo Sacramento. É Jesus Cristo vivo no meio de nós. Domingo que vem, a missa forte de cura e libertação aqui no Santuário do Bom Jesus. Você sabe o endereço? Rua Capitão Faustino Lima, número 101, metrô Pedro II. Rua Capitão Faustino Lima, número 101, metrô Pedro II. Quando você chegar no metrô Pedro II, sai pela saída da Rua da Figueira. É atrás da Rua da Figueira. Domingo agora, 7 da manhã, 9 da manhã ou 3 horas da tarde. Eu espero por você. Continue agora com a Rádio Capital, gente. 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
0: Padre Jader Pereira, eu ouvi bem, vocês ouviram bem, o padre, gente, ele vai descer do altar com o Santo Sacramento em mãos e vai andar no meio do povo abençoando pessoa por pessoa. Olha que momento fantástico, maravilhoso no próximo domingo. Traga objetos, roupas, fotos, traga documentos, estenda na direção do Santo Sacramento. É missa forte, é missa da bênção do Santo Sacramento, Jesus Cristo vivo no meio de nós. É ali na Rua da Figueira, é a rua do metrô Pedro II, é exatamente ao lado do metrô Pedro II, Capitão Faustino Lima 101. Então, gente, é isso aí, venha com fé, fé remove as montanhas e venha ter as bênçãos de Deus Veja elas caírem sobre você, sobre todos, através das mãos do Padre Jader.

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1: E não deixe de lembrar que a sua vitória começa no momento em que você decide não desistir. Então caminhe com coragem, com fé, com perseverança. Como disse a mensagem, né? Como disse a mensagem, vencer. O que parece impossível hoje pode ser o seu testemunho amanhã. E também tá aí, gente, depois dessa mensagem, depois da participação do padre Jader Pereira, trazendo aí essa bênção fantástica, maravilhosa, poderosa. E Cíntia, boa tarde.
2: Boa tarde, Eli Correia.
1: E ontem, Cíntia, o Santuário Bom Jesus, as três missas estavam simplesmente tomadas pelo povo. Gente recebendo a bênção de cura, a bênção de libertação, inclusive gente que o familiar não pôde vir, que está doente, está de cama. Então as pessoas trouxeram roupas, trouxeram que objetos, bacana. Foram abençoadas. Olha, é uma coisa maravilhosa. Agora, Cíntia, deixa eu te render um elogio, mas hoje você está toda, né, está toda hoje no ouro, hein, nos ouro.
2: Nós estamos de branco os dois, né, coincidência, mas, porque eu não vi você sair de casa.
1: Mas você viu esse gargantilha?
2: Ah, correntinha, Cíntia, com meu nome.
1: Escrito é. Cíntia. Olha só o bracelete. Tudo de ouro. Olha a borboleta.
2: Minha borboleta.
1: Olha a borboleta. Olha só.
2: Toda cheia de ouro.
1: São 3:13. É assim, gente, que nós começamos a nossa tarde, né? E Cíntia, lembrando que hoje nós temos o quê no programa?
2: Muito bem. Primeiro eu quero cumprimentar as minhas amigas, né? Alô, amigas de todas as tardes.
3: Aô, potência!
2: Boa tarde para a senhora, boa tarde para o senhor, boa tarde para as aposentadas, boa tarde para aquelas que estão trabalhando, boa tarde para quem já trabalhou e para quem ainda vai trabalhar, viu? Muito obrigada, espero que vocês fiquem conosco aqui até as 16h, né?
1: Quando aí vem?
2: Quando aí vem, Vini Delacarte, que eu ia falar o nome do programa, né? É, chega pra cá com Vini Delacarte e o Pedro Casagrande.
1: Isso.
2: Tá certo?
1: E hoje nós teremos o que aqui no programa?
2: Hoje, dia 27 de julho, né? Estamos começando aí a nossa semana. Desejo a todos uma semana maravilhosa, muita paz, muito amor. Hoje é dia do motociclista, que homenageia os condutores de duas rodas e lembra a data de falecimento de Marcos Bernardi, mecânico e motociclista. É, isso que aconteceu, morte que aconteceu em 74. Hoje é dia nacional de prevenção de acidente e hoje é dia mundial do húngaro e São Pantaleão. Leão.
1: Muito bem.
2: E hoje no nosso programa nós temos a participação do nosso querido Amoreco, né? O Marcos Riton, que vem aí com previsões para todos os signos do zodíaco, como acontece todas as segundas-feiras.
1: E daqui a pouquinho quatro signos, os
2: daqui
1: primeiros,
2: daqui a pouquinho,
1: né?
2: Os quatro primeiros de
1: os
2: hoje.
1: Os meus irmãos de signos, Áries, depois Touro, Gêmeos, Câncer, Gêmeos e Câncer, exatamente, os primeiros quatro, né?
2: Isso.
1: Agora, Cíntia, detalhe também do seu brinco, né? São duas borboletas.
2: Não, hoje ele tá observador.
1: Observador,
2: Tá
1: são
2: aí.
1: São 13:15.
2: Eu posso começar com um Pense Nisso?
1: Por favor.
2: Então vamos lá, comandante.
1: As 13
2: boa tarde, minhas lindinhas. Boa tarde, minhas lindinhas aí, a Marcela, a Vini. Boa tarde para você, lindinha, que está em casa. Boa tarde para os bonitões que estão em casa e para os bonitões que estão aqui comigo. O comandante, boa tarde, bonitão. Boa tarde. Boa tarde, bonitão. Eli Correia.
1: tá bom, boa tarde.
2: Tá bom. Então vamos lá para o nosso Pense Nisso.
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2: Tem uma frase que diz assim: não é tarefa sua ensinar alguém a ter consideração por você. Lembre-se, atitudes revelam prioridades. Entendeu, Eli Correia?
1: Se a pessoa não tem um carinho por você, é porque você não é prioridade para ela.
2: Pois é, se ela não demonstra isso, né? Tá aí.
1: Então não se exige
2: isso. Esse é o nosso pensamento
1: de
2: hoje.
1: Isso acontece naturalmente. Se a pessoa não te dá dando essa atenção, essa valorização, é porque você não tá com essa guarda toda
2: com ela. E a gente tem que rever aí também os nossos, né, as nossas prioridades.
1: Exatamente. Então tá aí, 1:16.
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1: Hoje nós temos já os quatro primeiros signos. 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Nós já temos o Rogério Gama na escuta, mas eu queria mostrar postar umas fotos, uns vídeos de ontem, da missa em homenagem ao Dia dos Avós, ao Dia da Vovó. Ontem eu estive lá na missa, lá na Basílica Santa Ana, em Voluntários da Pátria. Olha aí. Tem depois até com os vídeos também. Senti uma igreja tão bonita.
2: É, eu vi.
1: Esse é o Padre Beto, esse é o Padre Beto, ó. Esse é o Padre
2: Muito
1: Beto.
2: Bem, que paróquia linda,
1: não? Não, ela é linda mesmo, ela é maravilhosa. E tem aquele som de igreja, assim, quando canta, uhum. Sabe? Muito legal. Então, essas são as fotos, né? Tem algum vídeo aí? Olha só,
2: olha que
1: bonito. Isso aí é o altar, Cíntia. Ali é a Ana e a sua filhinha Maria. Você já nas barracas lá, viu, Cíntia?
2: Ah, você foi nas barracas?
1: Também fui nas barracas. Ó. Ah, só tem uma só? Tem mais? Só para a Cíntia ver. Enquanto isso, o Rogério já vai preparando a notícia lá. São 13 horas. Rogério Grão, é você, por favor.
0: Boa tarde, Eli Correa. Boa tarde, Cíntia, amigos da Rádio Capital. Paróquia, que se não me engano é ao lado da estação, se não me engano, Tucuruvi do metrô, né, Eli? É coladinho na estação, ali na Zona Norte de São Paulo.
1: É bem perto mesmo, é bem perto.
0: Bom, os destaques desta tarde de segunda-feira, olha lá, 27 graus em São Paulo, tarde de tempo bom. Um motorista, isso é revoltante, hein, de 53 anos, embriagado, foi preso em flagrante. Ele atropelou e matou um gari, um trabalhador da limpeza urbana, um rapaz de 19 anos, na Rua do Bosque, na Barra Funda. O rapaz estava ao lado do caminhão de lixo quando foi atingido por esse motorista embriagado e perdeu a vida. Caso revoltante este. Agora, outra informação. Uma pesquisa da Universidade de São Paulo mostra, viu, Cíntia, que na casca da jabuticaba e também na polpa e em outras partes da planta há ações antioxidantes e anti-inflamatórias. Isso é muito, muito, muito bom para a saúde, hein? A jabuticaba, que é uma fruta brasileira.
2: Eu adoro jabuticaba.
1: Agora, o problema... Você já viu o preço da jabuticaba? Nossa, é caríssima a jabuticaba, caríssima.
2: Eles vendem uma caixinha assim de jabuticaba, mais de 50 reais, né? Dependendo de onde.
1: Mais de 50 reais,
2: 60 e pouco, lá
1: coisa,
2: perto de casa.
1: É uma coisa muito cara, mas que, olha, a caixa daquela eu como...
2: Saudades de ficar num pé assim, numa jabuticabeira, hein?
1: Beleza, ela é a única fruta que ela dá no pau, né?
2: É.
1: Ela fica colada mesmo assim.
2: E tem aquelas grandonas, né?
1: É, nossa.
2: Ai, que delícia.
0: Então, tem gente que planta em árvore, que planta em vaso, sabia?
1: E você sabe,
2: você
1: sabe quantos anos um pé de jabuticaba dá fruto? Você sabe quantos anos leva?
0: Hã?
1: 20 anos no mínimo. 20, você planta hoje, para só daqui 20 anos você colher a primeira jabuticaba.
2: Então tem que ser caro mesmo.
0: Então não é que beleza não.
1: Aí um senhor... um senhor estava plantando, né? Um senhor já, de uma certa idade, plantando pé de jabuticaba, e passa uma pessoa e fala: o senhor está plantando esse pé de jabuticaba aí para quê? Ué, estou plantando para que um dia dê frutos. Mas o senhor sabe que dá 20 anos e o senhor não vai estar vivo daqui 20 anos?
2: Que horror.
1: É, mas porque eu já estava bem velhinho, cara, né? Falou: o senhor não vai durar mais 20 anos. Aí o cara falou assim: bom, eu posso não comer, mas as outras gerações vão ter pelo menos.
2: Com certeza.
1: Agora, se eu não plantar, aí que vai ter.
2: Aí que vai ter mesmo, né?
1: E pode ser que eu viva meus 20 anos e possa saborear minha jabuticaba. Mas é legal, a jabuticaba é uma fruta
2: tudo
1: deliciosa.
2: De jabuticaba é gostoso. Geleia de jabuticaba,
1: nossa,
2: licor tudo. De jabuticaba.
1: Eu gosto de comer a jabuticaba mesmo, in natura. Só não como a casca.
2: É, a casca não dá.
1: De repente, se alguém falar que a casca tem alguma vitamina, é capaz de comer a casca.
2: A casca é muito dura.
1: Vamos lá então, Rogério, mais alguma informação?
0: Bom, terceiro e último destaque, Eli Correia e Cíntia, infelizmente a violência é um problema que é diário na cidade de São Paulo e a gente espera que os nossos governantes tomem atitudes para amenizar, porque agora um vídeo que circula nas redes sociais mostra o momento em que criminosos assaltaram o motorista de um carro na tarde de sábado agora e na sequência um deles aponta uma arma para o vidro do outro veículo enquanto o motorista buzinava. E a passageira registra tudo isso. A sorte dela, a mulher que buzinava, é que o carro dela era blindado. Mas os motoristas, os ladrões são ousados. Foram no vidro dela com a arma quando ela estava buzinando. Olha só quem está acompanhando pelo YouTube e pelo rádio.
3: Eles atiraram no teu carro. Olha lá, Rodrigo, pelo amor... Trava a porta. Ai, seu cuzão!
5: A placa, pega a placa, pega a placa.
3: Ai,
5: Tá sem placa a outra.
1: E eles, eles realizaram o assalto ou não?
0: Não chegaram a realizar no primeiro carro, porque esse motorista do segundo carro, que ela, a mulher fala aí, até a gente pede desculpa aí pelo palavrão, mas é uma reação normal no momento como esse, ela reagiu. E ela só respondeu ladrão porque o carro dela era blindado. Quem tá acompanhando pelo rádio não tá vendo, mas ele aponta a arma na cara dela, assim, pelo vidro do carro, e só não atirou porque viu que o carro era blindado, ele correu e sentiu. Eles estão foragidos ainda, hein?
1: São 13 horas e 22.
2: Essa hora é bom ter um carro blindado, sim, né?
1: Violência de um lado, violência do outro, com aquele senhor de 50 e poucos anos, bêbado, atropela e mata um gari. Olha, gente.
2: Zé, cadê a nossa segurança, hein?
1: Não, veja bem, a segurança... como é que você vai... Um cara que tá bêbado, como é que você vai fazer? O cara tá bêbado, chega aí, né? E no caso aí, olha, os caras, ainda graças a Deus que o pessoal ficou buzinando, né, Cíntia?
2: Vamos prestar bastante atenção nisso, né? Vamos aí, nas próximas eleições, ver quem que está oferecendo muita segurança para a gente.
1: Porque... Quem é que está realmente... Olha, eu vou dizer uma coisa para você, às 13 horas e 23. Na verdade, a violência é quase que... Você pega essas reportagens desse crime organizado e você não vê... Dizem que Amazonas... E aquela região do Amazonas, aquilo lá não é território brasileiro. Ali a soberania não é brasileira. Onde o Lula às vezes fala assim, aqui não vai ninguém, né, no nosso território, porque aqui é a nossa soberania. Tudo bem, beleza, ótimo que realmente que uma potência estrangeira não venha e tome conta de algum pedaço de nossas terras. Mas só que lá no Amazonas não entra ninguém, nem exército. É do crime organizado e outras regiões lá. Então ali também teria que se falar em soberania. Porque ali o governo não tem soberania nenhuma, não. Quem manda ali é o crime organizado. 1h24.
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1: São 13 horas e 24, gente. Bom, nós temos alguns vídeos aí ou não? Não, né? Temos alguns vídeos? Temos? Às 13 horas e 24? 13 horas e 24? Então, daqui a pouquinho, porque eu vou chamar agora o nosso querido Jacaré. Atenção, 1h24. 1h24. Alô, Jacaré. Boa tarde.
6: Boa tarde, Eli Correia, boa tarde, Cíntia, boa tarde a todos, Jacaré. Os ouvintes, excelente semana, gente!
2: Aí, ótima semana para você, para Ivete, para o Irineu, para a Silvana, para a tia do cafezinho, que eu não consigo guardar o nome dela.
1: Iracema,
2: oh, meu Deus. E para todos os vendedores aí, viu?
6: Cíntia, Eli, toda a equipe aqui reunido para essa semana aqui, Eli, e olha, Eli... Queria para você, para a Cíntia, falar que muita gente veio aqui sábado, graças ao bom Deus, comprar o presente da vovó, do vovô, e deixaram um beijo para os avós, que são as simpatias do rádio aí, o Eli, a Cíntia, deixaram um beijo para vocês. Então, gente, claro, não dá para falar o nome de cada um, então tô mandando o beijo de todo mundo aí. Agora, Eli, tô chegando aqui na Rádio Capital para a gente sempre falar de oportunidade para quem tá do outro lado do rádio, né? Há minutos atrás, Eli, eu falava com o Sérgio lá de Itaquera, ele falou assim, ó, Jacaré, hoje é aniversário da minha esposa, vim comprar um presente para ela. Ele falou, é muito fácil dar um presente aqui do Mercadão das Pratas. Às vezes você vai comprar uma camiseta, às vezes você vai comprar uma bermuda, uma saia, você acaba até errando no tamanho. Agora aqui, ó, ele comprou vários brincos, comprou gargantilha, comprou pulseira, então ele vai arrebentar no presente. Então você que está do outro lado do rádio, quer fazer assim como o Sérgio de Itaquera? 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Agora, nessa semana... Gente, acredite, a mensagem do Eli falava, acredite na sua vitória. Seja uma revendedora, um revendedor, comece a ganhar um bom dinheiro mesmo com a revenda de joias. Gente, você já monta aquele mostruário com mais ou menos ali 50, 100 peças. 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Vai passar a ganhar um bom dinheiro, Eli!
1: 1h27, só falta o endereço. 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
6: 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Tchau, Cíntia! Tchau, Eli! Excelente semana, gente!
1: Tchau, Jacaré! Tchau, Mercadão das Pratas! É isso aí, pessoal. E daqui a pouquinho nós já vamos chamar já a Juliana de Semente de Uva, viu, Cíntia?
2: Certo. Enquanto a gente aguarda a Juliana, Eli, podemos mostrar as quatro de hoje? Podemos, comandante? As quatro... Primeiro as quatro de hoje, pode ser? Então vamos mostrar as quatro músicas de hoje para que você já possa ir pensando aí na sua favorita, né? Para saber o que toca no seu fone logo no final do nosso programa. Eu vou mostrar para vocês as músicas de hoje. Você vai escolher a sua campeã, aquela que você quer ouvir, mandando um áudio no 98334-5777. A música de número um.
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2: Oh, saudade, né? Gessé, música de número.

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0: E a de número 3?
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0: É, que sorte a nossa. Matheus e Cauã, música de número 3. E a de número 4, comandante?

0: música. Demônios da Garoa, Demônios da Garoa. Então nós já temos aí os quatro de hoje. A música de número 1, Jessé, Porto Solidão. Música de número 2, Heróis da Resistência, Sopre o Meu Prazer. A de número 3, Matheus e Cauã, Que Sorte a Nossa. E a de número 4, Demônios da Garoa, Trem das 11. Agora você já pode mandar...
1: Só musicão,
0: mandar... Só musicão.
1: Eita vida, hein?
0: Agora você já pode mandar aí o seu áudio, fazendo o seu pedido, através do WhatsApp da Rádio Capital, 98334-5777.
2: Mande Aldo.
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4: Bom dia, Eli Correia. Bom dia, Cíntia. Sou a Cida aqui do Vila Remo.
0: Oi, Cida.
4: Ontem, sábado, eu conheci o comandante bonitão. É bonitão mesmo, Cíntia. Eu achei ele bonitão, simpático. Isso, lembrei de você, Cíntia. Um beijo, ótimo programa pra vocês.
0: Obrigado, um beijo carinhoso.
4: Sábado do Vila Remo.
0: Tá aí, linda. Onde é que ela te conheceu, hein, comandante? Ah, e aí ela estava aqui na rádio? Ah, que legal. Então, estava do jeito que você gosta, né? E todo mundo, ô, bonitão, comandante. Aí você se sentiu, né? Ah, ele gosta, né, Eli Correia? Ele gosta.
1: São 13 horas e 31, esse não é, olha, não é mais espaçoso, porque não tem espaço. São 13 horas e 31, 1 hora e 31, a Juliana já está na minha escuta, só que eu queria mostrar aquele vídeo de agradecimento, retirada de cadeira de rodas, cadeira de banho, é possível? Então vamos só mostrar, que eu já chamo a Juliana já. Vamos ver se...
5: O Alex, olha aí, ó. A cadeira... Tá? Ó, a cadeira de banho e a cadeira de roda. Ó o pai aí, ó. Tá? Obrigado.
1: Parece que ele tá. Ele é um senhor, parece que tá meio. Acho que é um Alzheimer, né? Acho que é Alzheimer. Foi então esse retirado de rodas e cadeira de banho. Alex veio até o clube para retirar a cadeira de rodas e uma cadeira de banho para o seu pai, Onivaldo Corrêa Soares, que fraturou a bacia e também não está andando mais. São da rua Pontal da Barra, Lausanne Paulista. Ah, beleza, então tá aí. Muito bom. Então, gente, são 13 horas e 32. E sim, a gente queria lembrar as pessoas que para marcarem, agendarem, né, o atendimento com a doutora Maria Faioque na próxima quinta-feira, 5081-6292. E você pode mandar também a sua carta de saudade, a sua história, para eu poder narrar no rádio e no canal YouTube. É carta saudade elicorreia@gmail.com. Você manda para este e-mail a sua história, carta saudade elicorreia, tudo junto, @gmail.com. E hoje, olha, Cíntia, a minha felicidade depende da sua morte. A minha felicidade depende da sua morte.
0: Que coisa, hein?
1: É no canal YouTube Eli Correia Oficial.
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1: Muito bem, Juliana, boa tarde.
8: Oi, Eli, boa tarde. Oi, Cíntia, tudo bem?
0: Tudo bem, Juliana. E você, como está?
8: Tô bem, graças a Deus, né?
0: Que bom. Então vamos falar aí com todas aquelas pessoas que estão nos ouvindo e que nesse momento não estão se sentindo muito bem. E a gente tem, inclusive, um depoimento. Vamos ouvir, Juliana?
1: Vamos ouvir.
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1: Olha, vocês podem comprar e confiar. Graças a Deus, estou muito bem. Isso é bom demais, Juliana. 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
0: Pois. Muito bem, agora 1h39.
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0: O que aconteceu, comandante? Perderam? Ixi, que vexame, hein? Eu não digo pra você que essas coisas acontecem? É futebol. Tá vendo só? É, quando a gente dá uma colher de chá, vocês não sabem aproveitar. Bom, vamos lá. Vamos falar agora com os quatro primeiros signos do zodíaco? Áries, Touro, Gêmeos e Câncer? É, ele já está aqui prontinho para falar com vocês desses signos. Lembrando que a previsão é para a semana toda, viu, gente? Então vamos lá chamar o nosso querido Marcos Guiton, o Amoreco? Boa tarde, Marcos Guiton. Boa tarde, Amoreco.
15: Aê! 21 de março a 20 de abril.
16: Nada de desanimar, hein, Ares. A semana começa ali um pouco tensa, porque você tem muita coisa para resolver, muita coisa para poder solucionar, e tem momentos que a gente acaba absorvendo principalmente o problema do outro, né? E você não pode deixar isso acontecer, não. Tem um pouco aí de atenção ao seu autocuidado, principalmente com sua saúde essa semana. Não tem nada de grave, nada de sério, mas é necessário se cuidar um pouco, pensar um pouco em si. As questões mais relativas ao financeiro, elas começam a se ajeitar um pouco a partir desta semana. Não é que resolve tudo de uma vez, mas a gente já vê uma luz no fim do túnel. Tenta aí buscar o seu autocuidado. Esse é o mais importante, o que os astros indicam nessa semana, e o necessário para você pensar um pouco também em você, nos outros, mas primeiro em você. Você estando bem, os outros também ficam bem.
15: 21 de abril a 20 de maio.
16: Touro, essa é uma semana bastante positiva, num aspecto quase que geral. Você não vai ter muitos problemas, mas em compensação a sua cabeça vai ficar naquela ansiedade em resolver o que pouco que sobrou, na tentativa de solucionar tudo de uma vez. Não assuma responsabilidades que não são suas. Busque um pouco dessa atenção em saber priorizar e colocar ordem no que é necessário, sem essa de querer assumir tudo, colocar tudo de uma vez, né? A carroça na frente dos bois, porque isso cria mais ansiedade, te deixa mais indisposto, e aí o nervosismo vem naturalmente. As coisas estão se resolvendo, você está se direcionando melhor para um caminho melhor, e a luz que você precisava está aí junto de você.
15: 21 de maio a 20 de junho.
16: É uma semana de muitos afazeres para você que é de gêmeos. Os astros indicam aquela semana com muitos compromissos, muitas coisas a serem feitas, resolvidas, e tudo vem de uma vez, inclusive os problemas que advêm dos outros, como família, né, familiares e etc. Procure não se envolver em tudo. Há momentos que você acaba deixando e permitindo, geminiano, que algumas coisas atrapalhem o seu caminho, as suas prioridades, e principalmente aquilo que você tentou colocar em ordem, né, tentou buscar ali como a sua organização diária. Não permita não que o problema dos outros atrapalhe a sua vida, né? Porque você não tem nada a ver com isso. Cada um, cada um. Isso não é egoísmo, mas é pensar um pouco também nas suas prioridades, nas suas necessidades. No mais, os astros indicam uma semana muito produtiva.
15: 21 de junho a 22 de julho.
16: Os cancerianos têm aí pela frente dias de grandes desafios emocionais. E isso não é uma grande novidade. Os astros indicam que tudo começa a se resolver quando você começar também a deixar as coisas, largar um pouco e não ficar ali apegado, principalmente nos problemas, né? Há momentos que são desafiadores, há situações que você precisa se libertar, tem coisas que o seu apego, que não é material, é sempre muito mais emocional, acaba te atrapalhando, deixando você frustrado, e as pessoas não respondem, não correspondem da mesma forma. Essas decepções, elas começam a cessar um pouco, porque os seus olhos estão se abrindo para essa realidade, e você começa a melhorar em si essas suas confusões, né, emocionais, das quais você precisa se libertar a partir de agora.
1: Às 13h43, ele, Marcos Riton, daqui a pouquinho mais quatro signos. Cíntia, você já fez aí a Farma Aura já hoje?
0: Eu tô vendo, vi você falar, vi ontem alguma coisa na televisão, mas explica o que é isso.
1: Olha, ali, tanto o Fantástico quanto o Domingo Espetacular, os dois canais focalizaram com bastante tempo essa matéria sobre Farma Aura. Daqui a pouquinho eu vou mostrar para você, Cíntia, daqui a pouquinho, porque agora nós temos o nosso querido, olha, ele preparou uma Farma Aura, viu, Cíntia?
0: É?
1: 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Então, gente, e a Aura já é a Aura, né? Então, a repórter perguntou pro menininho devia ter uns 5, 6 anos, né? E aí, o que que... Você pode explicar o que que é a Farma Aura? Ô tia, você não sabe não? Você é muito mal informado, hein? Falou assim pra repórter. Muito bem, meu amigo. 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

0: essas músicas eu acho lindas, né? Essas músicas italianas. Você se lembra ele quando só se tocava música italiana no rádio?
1: É verdade.
0: Foi assim, um cantor atrás do outro fazendo sucesso italiano.
1: Demais,
0: né?
1: A conta, né? Jimmy Fontana.
0: Nossa! Pepino de Capri.
1: Eu gostava de um outro, que era Canzone. Não, Canzone per te, não. Bom, eu sei, Amor e Sensate, Gianni Morandi.
0: Quando Amor e Sensate.
1: Quando. É o Gianni Morandi. Bom, são 13h50 agora, Cíntia.
0: Você sabe que o Vini Júnior deve ter o maior salário da história do Arsenal, caso deixe o Real Madrid, né?
1: Não diga.
0: Olha aí. Júnior. A intenção seria apresentar vencimentos superiores a 400 mil libras.
1: O que quer dizer?
0: 470 mil
1: libras,
0: euros, sei lá, eu não sei quanto que dá, por semana. Valor que
1: Por semana?
0: Valor que ultrapassaria 2,7 milhões semanais.
1: Semanais, 2 milhões e 700 mil por semana.
0: E chegaria a mais de 12 milhões por mês.
1: Por mês.
0: O que ele vai fazer com todo esse dinheiro?
1: Rapaz, eu acho que ele tem que ganhar mesmo, porque o que se ganha em cima do futebol é marca disso, é marca daquilo, é tênis, é camiseta. Então o cara tem que ganhar dinheiro. Agora, que assusta a gente o tanto.
0: Eu fico imaginando uma pessoa ganhar isso tudo. Não tem onde gastar, né, ele? Porque chega uma hora você já tem de tudo. Você vai comprar o quê mais? Vai fazer o quê mais?
1: Mas deixa ele ganhar. Ele mais merece ganhar e. Porque se ele não ganhar, outro vai ganhar.
0: Ah, ainda então, mais agora que ele tá bonitão, né?
1: Agora ele mudou, fez um processo lá, né? meu amigo Thiago, você está na minha escuta, às 13h52, 1h52, daqui a pouquinho, 1h52, o que você tem aí mais, Cíntia, pra gente fazer, hein?
0: Pra fazer?
1: É o que toca no seu telefone, o que toca no seu fone, não?
0: Nós já mostramos as músicas, né?
1: Então tá, vamos fazer o Clube da Amizade. Gente, olha, Eli Correia, me chamo Adilson e preciso muito da sua ajuda e dos seus ouvintes. Eu preciso de uma cadeira de rodas especial para o meu filho Cauã Gabriel. O meu filho tem 5 anos, Eli. Ele pesa 13 quilos. Tem paralisia cerebral. Não anda, não fala, não tem força no quadril e nas pernas. Infelizmente, não temos condições financeiras de comprar uma cadeira dessas. Meu Deus, ajudem o Eli Correia, o Clube da Amizade, a conseguir essa cadeira para nós. Eu, Adilson, aqui da rua Santi Batistim, altura do 360, Viela dos Sonhos. Eu moro na Viela dos Sonhos. A cadeira, gente, simplesmente entre 6 a 7 mil. Entre 6 a 7 mil. É muito valor. Mas você não pode simplesmente ignorar, não é? É essa criança, ó. Tem uma foto, tem outra foto dela, dessa criança? Tem outra foto? Ah, não. Hã? Nós temos essas duas fotos, né? Ele está seguro ali, obviamente, né? Então é um menino de 5 aninhos. Mas olha, gente, eu prometo a vocês amanhã de falar com o pai da criança. Falar com o pai da criança. Amanhã, tá bom?
2: Eli, é porque essa cadeira ela é cara porque ela é adaptada.
1: Ah, é?
2: Né? Então tem que ser tirada a medida dele para poder fazer
1: que
2: a cadeira
1: certinho.
2: Que nem
1: aquela cama hospitalar que nós...
2: Que nem aquela cadeira que a gente fez lá de terra preta.
1: Que eu levei, inclusive.
2: Isso, né? Isso. Sim. E ele, o pai relatou pra gente que não pode, porque tem que ter cinto de segurança, porque ele escorrega, ele se debate, entendeu?
1: Tá bom. Então tá bom, vamos ver o que a gente consegue. Eu sei que o valor é alto, mas se alguém puder ajudar, 50816292, pegue o Pix do Clube da Amizade, faça qualquer doação para nós chegar. Eu amanhã falo com o pai, amanhã eu prometo. Vamos abrir o programa falando com o pai amanhã? Vamos? Sobre o menino? E até se ele tiver algum vídeo do menino, para mostrar alguma coisinha, para as pessoas virem que... Porque é um volume alto de dinheiro que as pessoas querem saber para o que tá dando o dinheiro. Eu vou colaborar, mas... É ou não é? Porque hoje nesse mundo tem tanta... É ou não é? São 13h54. Alô, 5081-6292.
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1: Bem, Cíntia, você sabe a importância do sono. O sono, a noite, quando bem dormida, dá à pessoa no dia seguinte uma disposição muito maior. Dá à pessoa no dia seguinte uma energia muito boa. Quando a pessoa dorme, veja uma pessoa quando dorme bem. Nossa, ela é outra pessoa, ela é mais animada, ela é mais bem-humorada, ela sorri mais. Uma pessoa quando dorme bem, ela amanhece com mais disposição, com mais alegria, com mais vontade de viver. Por isso, privilegie suas noites, durma bem.
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5: Boa tarde, meu amigo Eli Correia. Boa tarde, Cíntia. 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Eli, eu tava vendo um médico falar hoje, uma pesquisa recente que saiu nos Estados Unidos. Uma pessoa que tem noites mal dormidas, que ela tem alguns problemas ali para dormir, depois dos 50, 60 anos, a falta de sono causa um problema na sua saúde também parecido como se você tivesse fumado por muitos anos, como a nicotina. Olha onde chega, e a Organização Mundial da Saúde ela fala isso, né, que a coisa mais importante da sua vida é o sono. Tem a alimentação e a prática de exercício. E o sono é o mais importante, e aí é aí que nós trabalhamos, Eli. A pessoa vai se deitar, liga o controle remoto e começa a fazer aquela massagem. 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

0: Coitada lá,
1: no colo
0: olha,
1: dele,
0: olha
1: ó.
0: Só.
1: Ó.
0: E deve ser bom também, porque tem até uma foto que ele tá cheio de amigos. Ele pode proporcionar para os parças dele, né?
1: É, essas viagens.
0: Parça do Neymar, né? Então, para os amigos dele, para os parceiros, para as pessoas assim. Tá ele certo. Deve pagar e levar todo mundo, né? Mas olha que vidão. Vida
1: beleza,
0: boa, né?
1: Beleza, beleza.
0: Olha que lindo o mar, né?
1: Então, gente, olha, eu quero também aproveitar esse momento em que o Vini está mostrando tudo aquilo que tá sabendo aproveitar junto com a Virgínia. E lembrar, viu, Cid, que vai haver um bazar beneficente da nova palavra. Olha, roupas, sapatos, bijuterias, brinquedos, itens para casa, mesa, banho, seminovos, novos, preços muito, mas muito especiais. Então, ajude quem precisa participando do bazar da nova palavra, bazar beneficente, na Rua Vargem Grande, 37, metrô Carrão. Dia 1 agora, que é sábado, e dia 2, que é domingo. 1 e 2, sábado e domingo. É uma boa, hein, Cítia?
0: Gostoso, né?
1: Boa. E tem tantas coisas mais baratas. Por favor, se vocês puderem, venham aproveitar o Bazar Beneficente nesse sábado e domingo, na Rua Vargem Grande, 37, metrô Carrão 1 e 2. Agora é hora da Tatá. 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
1: Cíntia.
2: Muito bem, Eli, você já vai começar a saudade, as pessoas já estão prontinhas, já te esperando. Eu só quero mandar um beijo muito carinhoso e pedir a Deus que dê muita saúde, muita sorte, muitos anos de vida para o meu filho querido que está fazendo aniversário hoje. Hoje é aniversário do Dino, olha aí. Para quem não conhece meu filho, é esse rapaz que está aparecendo aí, olha. Tá vendo? É, esse é o meu filhão, Dino Júnior, né? Quero mandar um beijo da irmã Daniele, da sobrinha Júlia e do sobrinho Enzo, né? E o seu, né, Eli?
3: Lógico, meus parabéns, claro, ao Dino Scarpelli. Já mandei a minha mensagem.
2: Dino Júnior Scarpelli, então. Que Nossa Senhora o abençoe, que ele tenha um dia muito feliz.
3: Parabéns, Dino, parabéns. Feliz aniversário. É isso aí. E a Rádio Capital, depois dessa homenagem ao Dino Júnior, ao Dino Scarpelli, feito pela mãe, essa mãe é muito apaixonada pelos filhos, pelos netos. 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
3: E no canal YouTube, Eli Correia Oficial, a minha felicidade depende da sua morte.
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Eu me chamo Maria Luísa e moro na Vila Zelina. Eu pensei muito, muito mesmo sobre escrever ou não esta carta para Willy Correa narrar. Mas disse para mim mesma: vai, escreve. Afinal, sinto que parte da minha educação e da formação da minha pessoa se deve a você, Willy Correa. Porque aos 12 anos, eu fui, vamos dizer assim, ensinada a ouvir o seu programa, em especial a Carta da Saudade. Isso aos 12 anos. É que, no ano de 1982, portanto, aos 12 anos de idade, eu vim de Fartura, interior de São Paulo, para trabalhar na casa dos patrões do meu pai. Vejam bem, eu vim trabalhar com 12 anos de idade, vim do interior, município de Fartura, para trabalhar na casa dos patrões do meu pai. Meus outros 7 irmãos também vieram trabalhar em casas de parentes dos patrões do meu pai. Porque, vamos explicar, os patrões, eles têm propriedade, fazenda, lá no interior. Então, né, lembro-me que quando eu cheguei, o espanto que eu tive ao ver aquela casa tão grande dos patrões do meu pai, né, eu pensei, será que eu vou dar conta de cuidar de uma casa desse tamanho? Eu tinha 12 anos. Será que eu vou dar conta de cuidar de uma casa desse tamanho? Meus patrões tinham 3 filhos pequenos. Eu acordava todos os dias às 5 horas da manhã e ia dormir à meia-noite para poder dar conta de tudo. Mas essa era a minha rotina. Quando eu ia para o meu quarto à noite, eu chorava muito de saudade dos meus pais, dos meus irmãos e da vida que eu tinha lá no interior. Eu me ajoelhava na beira da cama e pedia a Deus e aos anjos para cuidarem de mim, para me darem forças, e só assim eu parava de chorar e pegava no sono. Certa vez, meus patrões viajaram e eu fui ficar com a dona Alda, tia do meu patrão, que era a casa onde uma das minhas irmãs também trabalhava. Fiquei muito feliz por estar com a minha irmã, né? Ir lá na casa da dona Alda e ficar com a minha irmã. A dona Alda era costureira. E foi com ela que eu aprendi a ouvir o seu programa, Eli. E em especial a Carta da Saudade. Porque eu, passando esses dias na casa da tia dos meus patrões, eu aprendi a ouvir você. Principalmente a Carta da Saudade. Já chegando por volta das 2 horas da tarde, a dona Alda já dizia: agora vou fazer um café, ela falava. Agora vou fazer um café. E juntas vamos ouvir a Carta da Saudade, a história do Willy Correa. Faltando alguns minutos para as 2, ela já preparava o café. A primeira vez que eu ouvi a Carta da Saudade, eu perguntei para minha irmã: mana, mas essas histórias são todas de verdade mesmo? São histórias verdadeiras? E ela disse que sim. Tudo verdade, minha irmã, tudo verdade. Tudo que Willy Correa narra no rádio é coisa que aconteceu na vida das pessoas. E as pessoas escrevem para ele. Então, eu continuei falando, mas que triste. Era uma carta, assim, bem triste. E eu falei: vamos rezar para a alma dessa pessoa, vamos? Vamos rezar? E nós rezamos. Eli, você narrou uma carta que no final eu disse, filha, tão triste, eu falei: vamos rezar pela alma. E nós rezamos pela alma daquela pessoa que você tinha acabado de falar no rádio, na Carta da Saudade. E foi aí
que começou a minha paixão pelas histórias da saudade. Eu ouvia, ficava triste. Eu às vezes chorava. Eu ouvia, outras cartas me deixava feliz. Era, sabe, muitas emoções, porque nenhuma carta, nenhuma história é igual à outra. E depois de uma semana na casa da dona Alda, a minha irmã, ouvindo todos os dias as cartas da saudade, quer dizer, depois de uma semana com a dona Alda e junto com a minha irmã, ouvindo todos os dias as cartas da saudade, meus patrões voltaram e eu tive que voltar para a casa deles. Eu fiquei com aquela vontade de continuar ouvindo você, Eli. Eu me identifiquei muito com as cartas da saudade, com as orações. Me identifiquei demais com a sua fé, com o seu jeito de conduzir o programa e aquele atendimento às pessoas com cadeiras de rodas, pessoas que precisam, pessoas que necessitam. Enfim, eu passei a ser uma pessoa muito necessitada de ouvir o seu programa. Eu queria, porque queria ouvir o programa do Eli Correa. E então, um dia, eu não tinha rádio. E eu comecei, às escondidas, pegar o radinho do meu patrão e ouvia o seu programa escondidinha. Um dia, minha patroa chegou e me pegou de surpresa, exatamente na hora da saudade. Eu com o radinho do patrão ouvindo a carta da saudade. E ela não gostou e disse: Luísa, o que você está fazendo? Você tinha que estar trabalhando, você está ouvindo rádio? Que negócio é esse? O que você está ouvindo? O que você está escutando? Patroa, é uma história, é uma carta de saudade, assim, que eu aprendi a ouvir lá na casa da tia Alda. E agora eu gosto tanto de ouvir a carta da saudade, é do Eli Correia. E ó, não é tragédia não, é a vida como ela é. São acontecimentos que as pessoas passam de verdade e escrevem para o Eli Correia. O Eli Correia narra no rádio. E isso tem me ajudado muito. Me ajuda na minha educação. Me ajuda, me prepara melhor para a vida. Eu fico mais esperta para viver. Mesmo assim, ela me deu uma bronca danada e me disse que eu tinha de trabalhar. Que negócio é de ficar parada para ouvir história, para ouvir rádio? Você tem que trabalhar, que eu não tinha nada que ficar ouvindo rádio. Eu fiquei muito triste, mas eu não dei bola. Eu continuei ouvindo as cartas às escondidas, sempre que eu podia. Não era todo dia que eu podia, porque às vezes a patroa estava lá. Mas uma folguinha que ela dava, uma saidinha que ela dava, eu já ligava o rádio para ouvir a carta da saudade. Eu sempre tive muita fé. E eu ia todos os domingos na igreja de São Judas Tadeu. Eles chamam de Santuário de São Judas, no Jabaquara. Eu ia lá todos os domingos assistir à missa. E eu me sentia muito bem lá na igreja de São Judas. Quem passou pela época dos anos 80 sabe que essa época foi marcada por bailes, festas, discotecas, as famosas discotecas, com aquelas músicas que eu adorava ouvir: Hit, Menina Veneno, Menudo, Your By My Side, Rádio Táxi, Eva, Kid Abelha, ABBA, Roupa Nova, Elton John, Madonna, Dominó, Christy Ralph e tantos outros sucessos. E eu ficava ouvindo, e eu não podia sair muito, mas ficava sonhando alto. E nos meus pensamentos eu dizia: um dia eu vou encontrar meu grande amor, assim como fala nessas músicas. Assim como essas músicas falam, um dia eu também vou encontrar um grande amor e também vou ser feliz. E foi no ano de 1985, eu já com os meus 15 anos, que a minha patroa, cansada de me ver com o radinho do marido dela, quer dizer, cansada de ver com o radinho do patrão, ela resolveu me dar de presente um rádio. Ela me deu um rádio de presente, para eu não mexer mais no radinho do patrão. Eu fiquei tão emocionada quando eu ganhei aquele rádio, quando eu peguei aquele rádio. Eu fiquei tão emocionada
que quando eu liguei o rádio e ouvi a voz do Eli Correia, oi, gente! Eu até chorei. Eu tava ouvindo no meu rádio, eu ganhei aquele rádio era meu. Foi a primeira coisa que eu liguei o rádio, foi coincidência, não sei, ele já deu aquele grito, oi, gente! Então eu passei a seguir ouvindo agora, não só as histórias, mas eu fazendo as coisas, ouvia as orações. Eu pedia muito a Deus que ajudasse as pessoas carentes através do Clube da Amizade. E pedia a Deus também uma boa pessoa para minha vida, pois eu não estava feliz na vida que eu levava e me sentia muito só. Eu não tinha amigos. Meu único companheiro, Eli Correia, era o meu radinho, era você. Quando eu completei 18 anos, a minha patroa começou a me deixar sair sozinha. Ela começou a deixar eu sair um pouco sozinha, porque desde os 12 ela não me deixava sair, eu era menor de idade. Mas depois dos 18, ela começou a deixar eu sair um pouco sozinha. Mas ela sempre dizia, volta cedo para não me deixar preocupada. Tá ouvindo o que eu tô dizendo? Você pode até dar uma saidinha, mas volta cedo, não me deixa preocupada. E comecei então a ir para Jundiaí, onde alguns dos meus irmãos moravam. Esse era o meu único passeio, ir para Jundiaí. Teve um final de semana que eu avisei então a patroa que eu ia para Jundiaí. E a minha patroa me deu as mesmas recomendações de voltar cedo. Eu não quero ficar preocupada, hein? Chegou tal hora, você tem que estar em casa. Pelo amor de Deus, eu não quero ter preocupação na vida. Então, no sábado, eu arrumei tudo para que no domingo era só acordar e sair. Antes de me deitar naquela noite de sábado, eu ajoelhei e pedi a São Judas Tadeu. A igreja que eu ia todo domingo, no domingo seguinte eu não ia, né? Naquele domingo eu não iria, então era sábado à noite. Eu pedi perdão a ele que não ia no domingo na igreja, mas eu pedi a ajuda dele, junto com Nossa Senhora, os anjos, os arcanjos, que me guiassem mais uma vez. E eu pedi, São Judas, o Senhor que é o santo das causas impossíveis, me arranja um amor, um grande amor, que eu possa me casar, ter o meu próprio lar, ter a minha casa e ser fiel ao Senhor. Me ajuda, São Judas, me ajuda. Eu sempre confiei muito em São Judas Tadeu, sempre. No dia 13 de janeiro, 1991, o dia amanheceu, domingo. Saí cedo para ir a Jundiaí. Nesse domingo eu não ia para a igreja de São Judas. Eu fui para Jundiaí. Aliás, eu saí cedo para ir para Jundiaí. Mas eu não sei o que me deu. Na hora de ir para Jundiaí, quando cheguei lá na estação, eu olhei para outro sentido que dizia Santo André, Mauá, São Caetano. Eu disse para mim mesma, quer saber? Eu vou para esse lado. Eu vou para São Caetano do Sul. Eu não vou para Jundiaí hoje, não. Assim, do nada, eu saí com um plano para ir para Jundiaí, como nos domingos que eu podia, eu ia. Agora, só que nesse dia não, eu falei, não vou para Jundiaí, me deu na louca, eu vou para esse lado aqui. Assim, do nada, sem plano algum, peguei minha bolsa com meu caderninho de endereços, porque eu sabia que a minha irmã Célia morava em São Caetano, e inclusive já era casada. Eu falei, eu vou lá para São Caetano, tô aqui com o endereço, vou procurar ela. E lá fui com a cara e com a coragem para São Caetano, era a primeira vez. Eu ia para um lado, resolvi ir para o outro. Quando eu cheguei em São Caetano, eu liguei para minha irmã de um orelhão. E ela ficou radiante em saber, até na hora, falou, não diga, mas você tá aqui em São Caetano? Você não, é verdade. Ela ficou feliz assim, né, de saber que eu tava indo na casa dela.
Quando ela me viu no portão, ela ficou muito feliz e disse: Luísa, você veio no dia certo, Luísa. Puxa, que alegria receber você. Olha, nunca esperava que você viesse na minha casa. Pô, Luísa, hoje nós vamos fazer um churrasco para comemorar, pois eu faço 1 ano de casada. Então você vem no dia certo, no domingo certo. Vamos fazer um churrasco, comemoração de 1 ano de casada. E você vai conhecer todo o pessoal. E entre nossos amigos, tem até um que é solteiro, viu, Luísa? Tem até um que é solteiro. O apelido dele é Cebola. Eu dei risada. Credo, Cebola? Eu não gosto de Cebola. Não, mas você vai gostar desse Cebola, você vai gostar. Eu dei risada do apelido do amigo da minha irmã e logo as pessoas começaram a chegar, inclusive o Cebola. Começou o churrasco, mas uma moça grudou no pé de Cebola, não saía do pé dele. Ali eu perguntei para minha irmã quem era ela. E a minha irmã me disse que parecia que ela gostava do Cebola, mas ele não queria nada com ela. Na época, estava passando um filme chamado Ghost, do Outro Lado da Vida. Passava nos cinemas. E logo a música do filme tocou no churrasco. Tava o filme fazendo sucesso, a música tocou no churrasco. Na hora que tocou a música, eu olhei para ele. E ele olhou para mim. Foi só isso. Não trocamos uma palavra no churrasco. Tava tocando música. De repente toca exatamente a do filme Ghost, aquela música do Outro Lado da Vida. E quando tocou, eu olhei para ele. Ele olhou para mim. Por volta das 5:30 da tarde, eu disse para minha irmã que eu precisava ir embora para não deixar minha patroa preocupada. O Cebola ouviu e disse: eu posso te levar? Como outras pessoas também ouviram, já que você vai levar ela, pediram carona para ele também. Então, ele só pôde me deixar mesmo na estação de São Caetano, porque, então leva eu também, então eu vou também, eu vou aproveitar a carona. E lá na estação de São Caetano, eu me despedi dele, mas levei ele no meu pensamento. Quando foi na quinta-feira, Cebola ligou na casa da minha patroa, dizendo que queria falar comigo. Eu levei aquele susto. Eu não dei o telefone para ele. Eu não havia dado meu número para ele, para ninguém. Mas depois eu fiquei sabendo que ele foi lá na casa da minha irmã pedir o meu número, pedir o meu telefone. No telefone, ele disse que queria me ver. E na hora, eu senti aquele frio na barriga. Mas, como dizer para minha patroa que só deixava eu sair assim de vez em quando e, né? Mas, para minha surpresa, quando eu falei para ela, ela me autorizou a ir encontrar com ele, já que ele era amigo da minha irmã. Ele é amigo da sua irmã? Então, você pode encontrar, porque ele é amigo da sua irmã. Marcamos o nosso encontro na Liberdade. E a minha irmã e o meu cunhado foram juntos. Vieram juntos. A partir daí, começamos a nos ver com frequência, mas não rolava beijo. A gente só dava as mãos, porque éramos tímidos. E eu muito pura. Eu ainda, sabe, eu nunca tinha tido assim contato com ninguém. Era daquele tipo, pessoa da roça mesmo, né? Mas que trabalhava na cidade. E nada dele me pedir em namoro, E nas minhas orações, eu seguia pedindo a São Judas: São Judas, se ele for o homem da minha vida, que tudo dê certo, São Judas. E se não for, São Judas, acabe logo então com isso. Acaba logo com isso, São Judas. A minha patroa ficava curiosa e perguntava: e aí, Luísa, o que ele quer? Quer namorar ou quer passar o tempo? Hein? O que ele quer, Luísa? Namorar? Vou passar o tempo. Eu falei: patroa, eu não sei. Ele não me fala nada. Foi então que ela me disse: ué, se ele não fala, fala você então. E assim, no próximo encontro, Eu fui assim, meio com vergonha, tal. Eu disse a ele: e aí, nós não vamos namorar? Nós só vamos ficar se encontrando? E ele respondeu: é isso que eu mais quero, é namorar você. É o que eu mais quero na minha vida, é namorar você.
Mas você nunca falou nada? Eu não falei nada, mas é o que eu mais quero, é namorar você. E nós nos aproximamos, e nós nos abraçamos, e pela primeira vez, eu beijei, nós beijamos. Que beijo! Que maravilhoso beijo! Que gostoso é beijar! Nossa! Nosso amor começou tão lindo, mas tão lindo, que logo fomos fazendo planos de da gente se casar. E eu que, agora, nos meus 20 anos, ainda era virgem. É verdade, as pessoas às vezes não acreditam, mas eu já estava com 20 anos e ele era o meu primeiro namorado. Meu primeiro namorado. O primeiro beijo que eu dei na vida foi com ele. E então eu era pura. Eu era virgem. E sendo assim, eu queria levar a virgindade. Então, já que eu cheguei até agora, então eu queria levar a virgindade até o casamento, até a primeira noite, sabe? Eu queria casar de branco, eu queria me casar pura mesmo. Eu queria casar assim de branco, mas de verdade, pura. E a data do nosso casamento foi marcada para o dia 5 de dezembro de 1992. E qual a igreja? 5 de dezembro de 1992, na Igreja Nova de São Judas Tadeu, na Avenida Jabaquara. Meu Deus, que coisa mais linda! Eu entrando pura, pura, pura, vestida de branco, entrando na Igreja de São Judas, Basílica de São Judas, Igreja Nova. Era dia 5 de dezembro de 1992. Uma amiga da minha patroa me emprestou o vestido de noiva, porque eu não tinha vestido de noiva. Ela, a amiga dela, me emprestou o vestido de noiva. Só não deu para fazer uma festa e nem tirar fotos do casamento devido às nossas condições financeiras. Mas eu fiz questão de filmagem. E até hoje tenho guardado essa recordação, as filmagens do meu casamento. Como ainda não tínhamos condições de pagar aluguel, fomos morar na casa da minha sogra. O meu sonho estava começando. Me casei com um homem maravilhoso e agradecia todos os dias São Judas Tadeu, São Judas Tadeu, São Judas Tadeu, obrigado São Judas Tadeu por ter colocado esse homem na minha vida. E no ano de 1993, a minha sogra faleceu, mas antes de morrer, ela disse que estava indo em paz. Ela falou desse jeito, que ela estava indo em paz, porque Deus tinha colocado um anjo na vida do filho dela, que era eu, esse anjo. Então ela estava descansando em paz. Os anos foram passando e no ano de 95 nasceu nossa princesinha Amanda. E no ano de 2000 nasceu nossa outra princesinha, a Juliana. E mais lindo de tudo é que em todos esses anos que se passam, meu amor pelo meu marido e o amor dele por mim nunca se alterou. Ele só aumenta, só aumenta, só aumenta. Eu sempre digo para ele: amor, acho que continuaremos nos amando até depois da morte. Porque nós nos damos tão bem, a gente se dá tão bem. Igual no filme Ghost. Você é o Patrick Swayze e eu sou a Demi Moore. Você é o Sam e eu a Molly. É, a fé é tudo nessa vida. Pedi a Deus uma pessoa maravilhosa e consegui. Me casei e fui abençoada com uma família maravilhosa. E ainda me casei na igreja de São Judas Tadeu, o santo da minha devoção. E tenho certeza, foi ele que naquele domingo me fez trocar o caminho. Eu tinha rezado na noite de sábado sobre um amor, que ele me conseguisse um amor. E no domingo eu
fui pra Jundiaí, saí pra ir pra Jundiaí. Lá na hora, mudei o caminho. Fui pra Santo André, São Caetano e São Bernardo. E, dizer, na verdade, eu ia pra São Caetano, mas é o trem ia pra aquele lado. E eu desci pra ir ver a minha irmã, que há tantos anos eu não via. Minha irmã ficou até surpresa. Exatamente no churrasco onde estava a Cebola. E o Cebola viria a ser o homem da minha vida. Sou apaixonada por São Caetano do Sul até hoje. Eu amo essa cidade, São Caetano do Sul, por ter sido a cidade onde eu encontrei o meu amor, onde tudo começou e onde temos muitos amigos e a minha querida irmã Célia Regina. São Judas Tadeu, hoje eu coloco diante de ti com o coração cheio de gratidão. Hoje eu me coloco diante de ti. Foram tantas as vezes em que ajoelhei pedindo forças, pedindo coragem, pedindo amor verdadeiro. E vós, com sua intercessão, me mostraste que a fé nunca é em vão. Eu agradeço por ter colocado em meu caminho aquele que se tornou meu companheiro de vida, meu marido, meu grande amor. Agradeço por ter me dado a graça de construir uma família abençoada, de viver um amor que só cresce com o tempo e que me faz acreditar que almas gêmeas realmente existem. Hoje eu sei que nada acontece por acaso. Foi pela fé, pela oração e pela tua mão, São Judas Tadeu, que encontrei meu destino. E eu sigo dizendo, meu amor é eterno e continuará além da vida. Porque quando Deus une duas almas, nem o tempo, nem a morte podem ser.

foi quando eu olhei pra ele. E ele olhou pra mim. Não dissemos uma palavra sequer lá no churrasco. Nesta música, os nossos olhares se cruzaram. Eu sou Maria Luísa Rodrigues. Meu esposo é o Van.

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Eu, a Demi Moore. Você é o Sam. Eu sou a Mode. Nós somos o amor além da vida, além da própria morte. 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

0: sejam felizes eternamente. Sam e Moore, Patrick Swayze e Demi Moore, Ghost do Outro Lado da Vida. Aliás, eu quero até dizer a vocês, emocionado, que eu tô com essa carta aqui, gente, com essa carta em mãos, né, mostrando o encontro das almas. E ela orou para São Judas Tadeu, hein? E na hora, isso foi no sábado à noite, antes de dormir. Ela orou, se me consiga um amor verdadeiro e tal. E no dia seguinte, né, amanheceu o domingo, ela vai para Jundiaí. Era para Jundiaí, que ela tinha ido várias vezes. Então era para Jundiaí. Chegou na hora, falou, não vou para Jundiaí, não. Ah, eu vou mudar meu percurso, vou mudar a rota, vou sair para outro lado. E não é que ela foi pro lado do amor? Gente, fala a verdade. São Judas Tadeu. Amanhã eu vou estar até aproveitar, né? Tô tão emocionado com São Judas. Amanhã, gente, amanhã, 10 horas da manhã, estaremos numa missa muito bonita, porque amanhã é dia 28 e todo dia 28 se celebra o dia de São Judas. Eu vou estar amanhã às 10 horas e vou lembrar de você, viu? Vou lembrar de você, viu, Maria Luísa? Vou lembrar do Cebola amanhã, que foi nessa igreja que inclusive vocês casaram. E ela, gente, casou com um vestido emprestado da amiga da patroa. Nota-se que era uma pessoa bem simples, né? Pô, foi casar com um vestido emprestado, de noiva, vestido de noiva. Mas não importa o vestido, o que importava era o amor, era o coração. Isso, gente, é emoção. Isso é carta da saudade.
1: Boa tarde, Eli Correia. Eu acho que no mundo hoje em dia tem tanta falsidade, tem tanta hipocrisia, mas quando a gente ouve uma história assim, o coração da gente fica quentinho, né? O coração da gente fica quentinho, cheio de amor, cheio de esperança, que ainda existem pessoas que conseguem ser felizes, né? Conseguem encontrar esse grande amor, que todo mundo sonha com um grande amor assim, mas nem todos encontram. Às vezes só encontram coisas péssimas no caminho, né? Porque, infelizmente, hoje em dia as pessoas vivem só de enganação. Mas parabéns pro casal, parabéns pro Cebola e pra ela. Ai, Cebola, esse é um bom que eles continuem com essa felicidade toda. Que deixa o coração de todo mundo quentinho desse jeito.
0: É isso aí.
1: Boa tarde, Eli Correia, tudo de bom.
0: Ela não disse o nome, mas é o tal negócio. Mas o que eu fiquei impressionado foi ela mudar de caminho, né? Não, não é, parece que Deus guia. Ela saiu para ir para Jundiaí, como ela já tinha feito outras vezes, mas na hora, ah, não vou não. É, vou ver se encontro, né? Ela tinha o endereço da irmã, quem sabe eu encontro a minha irmã lá, porque elas não se viam, né? E foi lá para Santo André, São Bernardo, São Caetano, na verdade ali em São Caetano. E chega no dia certo, aniversário de casamento da irmã, um churrasco preparado, e nesse churrasco, Cebola.
2: Oi, Eli, oi. Sou Vilma de São Caetano, eu sempre ligo, né? Bairro Olímpico. Sou São Caetano, minha cidade adorada, que a menina falou o quê? Inclusive, amanhã ela faz 149 anos, nossa cidade linda, né? Os parabéns para nossa cidade, viu? Beijo, adorei essa carta, foi quase igual a minha. Eu fui para o Marlinho, eu estava lá, aí começamos a dançar uma música que chamava Meu Grito, do Aguinaldo Timóteo. Ele falou comigo, aí nós começamos a namorar. E já faz de namoro e casamento. De casamento, 57. De namoro, 59.
0: Nossa!
2: Conheci ele no bailinho também.
0: Ó! Oh.
2: Igual a menina aí.
0: No churrasco.
2: Beijo, boa tarde.
0: No grito. Olha, ganhou no grito, hein? No grito do Timóteo. É muito legal, né, gente? A gente poder contar essas histórias do dia a dia, todo dia. São histórias que a vida escreve.
3: Oi, Eli. Boa tarde. Que história linda, Eli. Linda, é bom que a gente tenha mais fé em Deus também, né? Muito linda essa história. A gente está acostumado que tantas histórias, né? Cheio de tragédia acontece, mas essa é uma história muito linda. Bom para a gente ter mais fé em Deus também, ter mais fé nos santos.
0: É exatamente.
3: Um beijo, Eli Aparecida.
0: Ô, oh, Aparecida, valeu de coração. Então, só reforçando, gente, até aproveitar esse momento, dizer que amanhã, 10 horas da manhã, estarei no Santuário São Judas, na Avenida de Jabaquara. Amanhã, 10 horas, dia 28, né? 28 é dia que se celebra todo mês o dia de São Judas Tadeu. E amanhã eu vou estar lá na missa das 10, tá? É isso. Aliás, até vou ver se eu levo o Eli Correia Filho. É, o repórter do povo, Eli Correia Filho, vamos estar lá juntos.
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0: Então tá aí, gente, vamos encerrando aqui, senão a gente vai ficar até as 4 horas só colocando pessoas maravilhadas, pessoas felizes, pessoas emocionadas.
4: Rádio Capital, Marcelo Capô, tá me escutando na casa da saudade. Nossa, cara, tá emocionante, ela pegou o radinho, né, pra ouvir a casa da saudade, nossa, a minha ligou com ela, gente. Aí eu também sou assim, né, eu na rua, não dá pra escutar a casa da saudade.
0: Tá no metrô ou tá no ônibus?
4: Eu tô com o celular, pelo aplicativo. É, nossa, as casas da saudade é linda, as casas é linda.
0: Aí, todo mundo gostou, Rádio Capital, o amor é lindo, é isso que vocês, né? Quando existe amor mesmo de verdade como esse, e graças a Deus existem muitos que amam de verdade, não é? Não posso só falar em desamor, mas tem gente que ama e é amado, então não tem outra conclusão a não ser que o amor é lindo. Que saudade de você, história que a vida escreveu.

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10: Sinal verde para quem trafega pelo Rodoanel de ponta a ponta nas duas direções, agora tudo tranquilo. Também tudo tranquilo entre Barueri e São Paulo nas duas direções a Castelo Branco com pouco movimento. Destaque para o sistema Anhanguera Bandeirantes na saída de São Paulo, nenhuma dificuldade. A chegada a São Paulo, acesso a Tietê melhor pela Anhanguera. Trecho final da Bandeirantes a partir do Parque Cidade de Toronto tem congestionamento. 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
19: Pois é. Porque tem que pagar para eles antes.
1: 2:56, gente, 2:56, e eu, vamos chamar os quatro signos agora, Cíntia?
19: Vamos então. Vamos sim, vamos aí para mais quatro signos.
1: E só quero lembrar vocês, né, que amanhã, às 10 horas da manhã, eu estarei na missa ali no Santuário São Judas Tadeu, porque amanhã é dia 28, viu, Cíntia?
19: Amanhã é dia
1: 28. Todo dia 28 se celebra o dia de São Judas, é um hábito, é um costume. É, como dia 22, por exemplo, é dia de Santa Rita de Cássia, lá na Capela de Santa Rita, em Vila Matilde, todo dia 22 também tem missa. E... daí por diante. Então, mas é muito tradicional, né? O dia 28 de cada mês. E o dia 28 de outubro, então, nem se fala, né? Bom, então amanhã a gente se encontra às 10 horas da manhã lá no Santuário São Judas, tá bom, minhas amigas, meus amigos? Como é que é? Oi, gente! Ontem eu estive na Igreja de Santa Ana e amanhã estarei na Igreja de São Judas Tadeu. E assim nós vamos seguindo a vida, né, Cíntia? Com bastante confiança, com bastante fé, com bastante amor. E agora, você tem algum recado?
19: Não, eu quero agradecer as pessoas aqui no nosso chat ao vivo, né? Que comentaram. Ai, Cíntia, parabéns, que lindo que é teu filho. Ai, muito obrigado, viu? E agradecer a todos. E vamos para o horóscopo? Vamos lá? Mais quatro signos do zodíaco. Você que é de Leão, Virgem, Libra
1: e Escorpião.
20: 23 de julho a 22 de agosto.
21: Com dinheiro, sem dívida ou com dívida, o fato é que a semana é bem produtiva, viu, Leonino? Tem algumas pessoas que têm te tratado com um certo desdém, com um certo desprezo e de uma certa forma ali não muito bem. É bom para que você abra os olhos e perceba quem realmente está do seu lado, quem é verdadeiro, quem é sincero e quem você deve ali permanecer, né, ficar. Não é fácil desatar o nó dessas ligações, dessas relações, mas tem hora que você vai ter que repensar a sua vida, refazer sua rota e contar menos ainda com as pessoas, já que você já não conta muito mesmo. Mas é necessário isso, porque senão você não vai andar e vai acabar adoecendo por conta de emoções mal resolvidas e de pessoas que não querem você por perto e que te maltratam. Não permita isso, não deixa que isso continue e comece a cortar isso e a dizer não para algumas coisas.
20: 23 de agosto a 22 de setembro.
21: A semana tem tudo, Virginiano, para ser daquelas das melhores, das mais positivas e mais produtivas que você vai ter durante todo este período. Em contrapartida, se você começar a se envolver demais nas questões que não são suas, você vai perder a rota, vai perder o caminho e vai acabar fazendo um desvio. Um sacrifício que você não precisa e não merece, isso não vai ser legal. Os astros indicam a necessidade de cuidar de você, cuidar da sua vida e cuidar das questões mais rápidas. Mas quando uma pessoa não quer, quando uma pessoa resolve fazer uma outra escolha, um outro caminho, você tem que deixar, permitir e largar a mão. Isso às vezes ainda é difícil para você, mas você tem aprendido a largar a mão dos outros, a se soltar do problema dos outros e não se afundar com eles. Esse aprendizado continua essa semana, é libertador e te traz um vigor muito positivo para sua alma.
20: Libra! 23 de setembro a 22 de outubro.
21: Libra, tem momentos que as coisas ainda estão complicadas, mas aos poucos elas vão se resolvendo. Tudo é fruto do seu emocional, muitas dessas coisas. Então, não se permita se afundar assim, nem que os outros se afundem nessa questão. O fato é que a semana traz novidades, traz um clareamento mental que faz com que você consiga enxergar o futuro ali, o mais próximo adiante, com mais lucidez, com mais realidade, com muita verdade. As noções de que você também tem limites é muito importante nesse período. Isso vai fazer com que você consiga entender melhor que esses problemas, essas situações que você tem que solucionar, nem todas são da sua responsabilidade. Tem gente que precisa, a gente precisa dividir um pouquinho aí algumas coisas. É muita sobrecarga nas suas costas, mas o peso disso tudo começa a diminuir depois dessa semana e as coisas começam a clarear um pouco mais. Você vê uma luz ao fim do túnel e novas oportunidades surgindo para mudar o rumo da sua vida.
20: Escorpião! 23 de outubro a 21 de novembro.
21: Escorpião, essa é uma semana importante para você estar com a palavra aí mais calado, mais fechado. Não é fácil, é um desafio e muito grande para você se manter calado, né? Às vezes a gente quer falar demais e tem gente que não aceita, não compreende e depois ainda vai falando mal. Não espere muito dos outros a gratidão durante esse período. Os astros indicam aquela semana onde você vai perceber quem não está realmente do seu lado, quem não gosta de você e quem só fala mal de você. Se afaste dessas pessoas que só falam mal, que só falam coisas negativas, que acham que tudo é errado, que tudo é negativo. Se afasta, não vale a pena. Às vezes ficar sozinho em determinados momentos vai te fazer muito bem, viu, Escorpião? Bem a ponto de você sentir a sua vida voltando ao normal e os seus sentimentos assim se realinhando na sua mente, na sua alma, na sua cabeça, sem depender tanto da opinião alheia.
19: Muito bem, esse é o nosso querido Amoreco, Marcos Riton, que falou aí, deu as previsões para essa semana, para

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0: neste momento, sinos tocando. Eu quero convidar você, quero convidar a senhora, o senhor, quero convidar a todos aqueles que estão no trabalho, aqueles que estão em casa, e pedir que, por favor, faça uma pequena pausa aí no seu dia a dia, né? Para que juntos possamos agradecer a Deus, possamos pedir a Maria a bênção, a proteção, a cura de todas as nossas dores, de todos os nossos males, porque estamos iniciando mais uma semana, né? Hoje, segunda-feira. Então, vamos agradecendo pelo final de semana que tivemos e vamos agora orar com muita fé, com muito amor, com muita esperança de que Maria passe na nossa frente, abrindo todas as portas que estão muito difíceis. Você que hoje acordou sentindo alguma dor, você que está doente, você que se encontra no leito de um hospital, você que se encontra aí numa cama em sua casa, você que sofreu um acidente, você que passou por alguma cirurgia, você que está se recuperando, você que está triste porque está desempregado, você que está triste porque tem muitas dívidas, não está conseguindo pagar as suas dívidas, e isso está te deixando até doente, né? Porque a pessoa fica tão preocupada, a pessoa não come direito, a pessoa não dorme direito, só pensando naquilo, como que vai fazer, como que vai conseguir pagar, e acaba até tendo problemas de saúde. Você que está vendo a sua família desmoronando, sabe? Quando não há mais paz entre os familiares, quando ninguém mais se dá com ninguém, quando ninguém consegue conversar sem discutir, sem gritar, fica aquele ambiente, aquela casa pesada, com aquela energia tão negativa. Vamos abrir agora o nosso coração. Vamos conversar com Deus. Vamos conversar com Maria. Vamos pedir a Maria que nos oriente, que nos mostre um caminho a seguir. Você que tem filhos, que está andando em más companhias, você que já conversou com esse filho, com essa filha, né? E eles não te ouvem, não obedecem, só querem ficar na rua o dia inteiro, não querem estudar, não querem trabalhar, estão no vício das drogas, da bebida, do cigarro. Vamos pedir a Maria agora, por todos os nossos filhos, por nossos netos. Maria também é mãe. Ela também sofreu muito. E ela sabe como fica apertado o coração de uma mãe quando vê seu filho sofrendo. A oração de uma mãe é muito forte. Então, preparem-se e vamos todos juntos fazer a nossa oração.
1: Qual é o nome da minha cunhada na oração, Charlene do Santo? Ela está precisando de muitas orações. Quem está falando aqui é Celi. Muito obrigada.
0: Oi, Celi, vamos orar sim pela Charlene dos Santos, viu, querida? Fique com a gente, ore também por todas as pessoas necessitadas. Tenho certeza que Maria vai passar na frente da Charlene, tá bom? A Eliane pede oração para sua irmã Joana, que descobriu que está com câncer no estômago. Oh, meu Deus. Que Maria passe na frente, que Deus olhe pela Eliane, viu? Pela Joana, né? Que é a irmã da Eliane. Ajudando a Joana a ter força, a ter

0: fé a passar por esse momento aí tão preocupante, né? Tão desesperador para quem sabe que está com a doença. Mas para que Deus dê a ela calma, tranquilidade, para que ela possa enfrentar todo esse tratamento e, se Deus quiser, vencer essa doença. Aloysio pede oração para sua sogra, que caiu na calçada, quebrou o braço em 3 lugares. É um perigo essa coisa de tombo, viu, gente? Precisa tomar muito cuidado. Oh, Aloysio, que bonito você estar aqui pedindo oração para sua sogra, viu? Vamos todos juntos orar por ela. José pede oração para sua sobrinha Manuela, que está internada com crise de bronquite. Vamos orar pela Manuela, que se encontra no leito de um hospital, porque está com bronquite. Rodrigo pede oração para Joelma, sua mãe, que está internada com suspeita de Covid. Vamos todos, nesse momento, pedir também nossos corações, sabe, orar, pedir pela sua mãezinha, viu, Rodrigo? Maria Antônia pede oração para seu irmão João Antônio por conta da bebida. É, a bebida destrói muitas vidas, né, muitas famílias. E é triste ter alguém ao nosso lado com esse vício. Vamos orar por ele, viu? Vamos orar pelo irmão da Maria Antônia, o João Antônio, para que Maria abra todas as portas, que vá mostrando a ele que ele tem que parar de beber, que isso prejudica a saúde dele, a vida dele e a vida de todas as pessoas que estão ao lado dele. Laura pedindo oração para sua irmã Luana, que tentou suicídio ontem, se jogou na linha do trem. Meu Deus, ela deve estar com depressão, né, Laura? Gente, vamos orar, vamos pedir pela Luana e por todas as pessoas que nesse momento estejam com depressão, que é uma doença muito triste e que precisa muito de ajuda médica e de seus familiares. Então, nesse momento, seja qual for o seu problema, procure um lugar aí mais tranquilo, um lugar um pouquinho mais, né, reservado, mais calmo, para que você possa fazer conosco a poderosa oração de Maria Passa na Frente. Maria Passa na Frente e vai abrindo estradas e caminhos, abrindo portas e portões, abrindo casas e corações. A mãe vai na frente e os filhos protegidos seguem seus passos. Maria passa na frente e resolve tudo aquilo que somos incapazes de resolver. Mãe, cuida de tudo que não está ao nosso alcance. Tu tens poder para isso. Mãe, vai acalmando, serenando e tranquilizando os corações. Termina com o ódio, os rancores, as mágoas e as maldições. Tira seus filhos da perdição. Maria, tu és mãe. Vai abrindo o coração das pessoas e as portas pelo caminho. Maria, eu te peço, passa na frente. Vai conduzindo, ajudando e curando os filhos que necessitam de ti. Ninguém foi decepcionado por ti, depois de ter te invocado e pedido sua proteção. Só tu, com o poder do teu filho, podes resolver as coisas difíceis e impossíveis. Amém. Você orou, você pediu. Agora, coloque aí o seu copo com água, sua garrafinha com água, para que a gente receba, para que a gente possa receber a bênção da água, pedindo a Deus, pedindo a Maria, que coloque aí nessa água tudo aquilo que você está precisando nesse dia. Direto da Basílica de Aparecida do Norte, vamos para a bênção da água.
1: Bênção da água. Deus eterno e Todo-Poderoso, que tendo escolhido a água, fonte de vida e pureza, para nos dar a graça batismal, fizestes também aparecer no Rio Paraíba a imagem da Virgem Imaculada. Abençoai esta água e fazei que ela nos recorde nosso batismo, para que, purificados de nossas faltas, vivamos como cristãos, membros da vossa Igreja, e cheguemos um dia à vida eterna. Por Cristo nosso Senhor. Amém. Pela intercessão de Nossa Senhora Aparecida, Rainha e Padroeira do Brasil, a bênção de Deus Todo-Poderoso, Pai, Filho e Espírito Santo, desça sobre vós e convosco permaneça para sempre. Amém.
0: Tá aí, 3:13. Olha, as pessoas que pediram oração aqui no chat, eu vou colocar, vou passar aqui para a produção, para que a gente possa falar amanhã. Porque às vezes chega a mensagem para mim quando eu já tô terminando, já terminei, né, de fazer a oração, viu? Rosimeire, eu vou marcar aqui pedindo pela sua vizinha, tá bom? A Solange, que tá pedindo pra filha, tá certo? A Nancy Bezerra, eu vou colocar o pedido de vocês aqui. A Fernanda Pessoa, eu vou colocar o pedido de vocês para que a gente possa falar amanhã, tá certo?

0: 3h14, vamos chamando ele, né? O nosso querido repórter Rogério Gama. E aí, Rogério, quais as suas informações?
1: 3h14, Cintia, amigos da capital, nesta tarde até de calor em São Paulo, 27 graus, uma tarde bonita, sol brilhando, não tem nuvens no céu, tá uma maravilha. Agora vamos aos destaques desta tarde. Agora há pouco, Cintia, agora há pouco, hein? A justiça transformou em preventivo, ou seja, vai continuar preso o motorista de 53 anos, um chinês que embriagado atropelou e matou um gari, um varredor de rua, que estava ali no caminhão de coleta de lixo e que foi atropelado e morto por esse motorista chinês. Ele estava bêbado e acabou tirando a vida desse rapaz e agora há pouco a justiça decretou a prisão dele preventiva, vai ficar tempo por mais preso esse motorista. E esse rapaz que faleceu, Cintia, é o Diego. Ele foi socorrido, mas não resistiu. Ele deixou uma menina de 1 ano de idade, gente. E a esposa, Cintia, grávida de 7 meses. Ai, olha só que dó. Deixa a filha de 1 ano de idade e a esposa grávida de 7 meses. Era um rapaz de 19 anos. Ele faleceu ontem à noite. Então é um caso muito triste. Primeiro pela morte do rapaz, que foi de uma forma trágica, de uma imprudência de trânsito. E segundo, agora sabemos que ele tinha 2 filhas, uma de 1 ano e a mulher grávida de 7 meses. É, a imprudência no trânsito é revoltante, né, Cíntia?
0: Triste, né? A gente fica tão triste com essas notícias, né? E a gente também fizemos a nossa oração agora e vamos pedindo aí, orando pela alma do Diego, né? Para que ele descanse em paz e que Maria proteja aí a esposa dele. Como é que vai ser agora, né? Uma criancinha de 1 ano e ainda grávida de 7 meses. Meu Deus do céu, que tragédia, viu? Que tragédia.
1: É, quem puder ajudar, for conhecido dessa moça e puder dar uma força. Primeiro, agora o conforto da perda do marido tão jovem, né?
0: Com certeza.
1: Mas depois um apoio, com roupas, com tudo, porque com certeza ela vai precisar. Agora, Cíntia, uma notícia boa. Campos do Jordão, que é aqui na Grande São Paulo, não, no interior de São Paulo, vai ganhar uma atração turística enorme. A cidade vai receber a Terra dos Dinos, que será o maior parque temático de dinossauros do mundo, hein? Aqui em Campos do Jordão, aqui no estado de São Paulo. Eles devem inaugurar no segundo semestre desse ano. São mais de 60 réplicas gigantes de dinossauros distribuídos por trilhas em meia natureza. Ou seja, se eles existissem, nós morreríamos de medo com essas espécies gigantes. Mas como eles existem mais, a gente se diverte com as réplicas, com as cópias em tamanho real, né, Cíntia?
0: É verdade, mas no motivo, né, para a gente passear em Campos do Jordão, que todo mundo adora, né?
1: Ou principalmente nessa época fria. Hoje deve estar calor lá, mas nessa época fria é uma boa opção de passeio. A outra notícia, Cíntia, é a seguinte: o DIEESE, que se chama o Departamento de Estatística e Estudos Socioeconômicos, divulgou hoje que um trabalhador, gente, que recebe um salário mínimo precisa dedicar, em média, 105 horas do trabalho dele mensal só para comprar alimentos. Ou seja, quase que um mês inteiro para comprar alimentos. E aí o DIEESE calcula que deveria ser o salário mínimo suficiente. Segundo o DIEESE, sabe, Cíntia, quanto deveria ganhar um trabalhador para ter um salário mínimo decente? Cíntia, ouvintes, hein? R$ 8.110, Cíntia.
0: R$ 1.110?
1: Esse deveria ser o salário real do trabalhador. Segundo as entidades, o rendimento real seria de R$ 8.110, 5 vezes superior ao salário mínimo.
0: Tá bem longe, né, Rogério?
1: Ah,
0: tá bem longe.
1: Para a maioria dos trabalhadores, bem distante, né, Cíntia?
0: É verdade, é verdade. Tá aí. É, quem sabe, né? Quem sabe um dia possa ser, não é?
1: É. Quem sabe um dia a gente coma picanha.
0: É?
1: Quem sabe um dia a gente coma picanha.
0: Pois é, Rogério, pois é. Enfim, tá chegando a época aí da gente, né, pensar em todas essas coisas, né, Rogério?
2: Brasil!
1: Cobrar os que estão no poder e aqueles que não estão, a gente tem que torcer para que voltem, e aqueles que estão para que corrijam os erros, porque do jeito que está não pode ficar, viu, Cíntia?
0: É verdade, não dá não, a coisa está cada dia mais complicada, não é mesmo? Tá aí, Rogério, muito obrigada, viu, pelas suas informações, uma ótima final de tarde para você e até amanhã, se Deus quiser.
1: Até amanhã, Cintia, amigos da Rádio Capital, com muito sol e calor aqui em São Paulo. Até amanhã.
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0: Muito bem, daqui a pouquinho tem o que toca no seu fone. Já já, você já escolheu a sua preferida? Aquela que você quer ouvir hoje no seu fone? Já? É 98334-5777. Ainda dá tempo de você pedir aí a sua preferida de hoje, né? Nós tivemos aí a música de número 1, Porto Solidão com Jessé. A de número 2, Heróis da Resistência, Só Pro Meu Prazer. Número 3, Que Sorte a Nossa com Matheus e Cauã. E a quarta, Trem das Onze com Demônios da Garoa. Já já eu quero saber o que vai tocar no seu fone. Porque agora estamos iniciando a semana, hoje, segunda-feira, o tempo tá bom, o Rogério acabou de nos informar que está sol, mas eu aqui dentro tô com frio, sabia? É, porque dentro de casa, assim, quando você tá num local assim fechado, ainda faz frio, né, gente? 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Ah, não, não dá, né, gente? 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
12: Tem um bloqueio parcial na Luiz Inácio de Anhanguera Melo, próximo ao metrô Vila Prudente, sentido Viaduto Grande São Paulo, sentido centro. Tem lentidão desde a chegada pela Salim. Com paciência dá para seguir, mas melhor mesmo tá o caminho pela Rua do Orfanato ou então pela José dos Reis. Quem vem do Viaduto Grande São Paulo, acessa Anhanguera Melo. Trechinho inicial tem lentidão por causa de obras até a Rua Amparo, mas depois vai bem até o acesso a Salim Faramaluf. 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

0: 3 horas e 27 minutos. Daqui a pouquinho tem, né, o nosso querido Chega Pra Cá, nosso querido programa Chega Pra Cá, com o Vini De La Carte e o Pedro Casagrande, é. E depois desse programaço Chega Pra Cá, quem é que tem? Tem ele, gente. O Rogerinho, meu querido Rogério Rocha, é, com o seu programa aí. Tá no ar. Programa gostoso, alegre, divertido, né? Sempre com muita informação bacana. 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Então aguenta a fome aí, porque daqui a pouco tem coisa gostosa. Muito bem, gente. É, vamos colocar aquele vídeo, então, que o Eli Correia pediu, né, quando ele estava aqui, do... Como é que chama mesmo, gente? Até esqueci lá o nome do... Farma Áurea, né? Vamos assistir, vamos ver. Olha aí como é que é. Tá vendo? Ó. Você tem que ficar assim fazendo esses movimentos. É? Aí você participou de um campeonato. Teve até campeonato. Ah, que legal, que legal. Eu tô meio por fora desse assunto, viu? Mas o Eli Correia que sabe direitinho. Ele viu direitinho isso daí, né? Mas tá aí, então. Tem até um menino que falou, professor, você tá por fora, hein? Não sabe o que é isso. Eu também tô por fora, viu, garoto? Que eu também não sabia o que era. Você já sabia? Já tinha visto isso, comandante?
1: Olha, dona Cíntia, já, mas isso é coisa de quem não tem o que fazer.
0: Por quê, comandante?
1: Mas não, fica aparecendo, desculpe o palavreado, retardado, fica com nada, tudo ilusão.
0: Mas isso daí é pra atrair coisas boas?
1: É áurea.
0: É. Aura.
1: Aura. É.
0: Legal, então tá. Então só ficar fazendo gestos assim.
1: Coisa de retardado.
0: Tá bom, comandante. Você falou, né?
1: Não. Falou, tá, é minha opinião. Fica aparecendo aqueles idiotas aqui. Não... Ainda tem campeonato pra isso ainda.
0: Ai, comandante, só você mesmo, viu? Bom, tá bom, comandante, tá bom. Agora eu queria que vocês prestassem muita atenção, porque eu quero falar algo muito sério. Algo assim que a gente sabe que tem períodos na vida que tudo fica muito complicado, né? Parece que nada dá certo. Você vai fazer uma coisa, não dá certo. Você vai fazer outra, não dá certo. Você recebe um dinheiro, você fala, ai, que bom, tava precisando tanto desse dinheiro. Quando você vai ver, cadê o dinheiro? Sumiu da carteira, não tem mais nada, né? Parece que, olha, você tá sozinho, você quer encontrar alguém, você não encontra ninguém. Parece que tá tudo errado, tá dos avessos para você, né? 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

0: Olha, eu me despedi dele, mas ele tá de volta. Rogério Gama.
1: Ô, Cíntia, olha só, a gente deu esse destaque no início do programa. Um estudo realizado pelos pesquisadores da Faculdade de Saúde Pública da USP, da Universidade de São Paulo e também do Chile mostram que há compostos na casca da jabuticaba, mas também na polpa, né, no miolo da fruta e até em outras partes da planta que tem ação antioxidante e anti-inflamatória, hein? E essas pesquisas mostraram até que as inflamações diminuem, associadas aí, por exemplo, à obesidade, resistência à insulina, inflamações intestinais e alterações do coração. Segundo os pesquisadores, isso está relacionado principalmente às antocianinas, que são os flavonoides, que é aquilo que dá a cor escura, no caso da uva, no caso da jabuticaba, substâncias que ajudam a proteger as células. Então, pesquisas feitas pela Universidade de São Paulo e também do Chile, mostram o benefício dessa fruta tão conhecida aqui no Brasil, que é a jabuticaba, viu, Cíntia?
0: Tá aí, fruta deliciosa que eu adoro, e agora então que eu vou mesmo comprar, né? Porque faz bem para tanta coisa, né, Rogério?
1: Nossa, como eu falei até no começo do programa, tem gente que planta em vaso e dá jabuticaba, viu, Cíntia? Não é
0: Mas o
1: só.
0: ele. Ah, no vaso dá mais rápido, porque o Eli Correia disse que uma árvore leva 20 anos, né, para poder dar frutos.
1: Muito tempo, né?
0: Não, não
1: Esse
0: vai
1: tempo
0: dar.
1: também tem.
0: Eu
1: Quem
0: vou.
1: for depender de fazer jabuticaba, tá perdido plantar jabuticaba, então, né, Cíntia?
0: Eu vou deixar de comprar alguma coisa para comprar jabuticaba na quitanda, viu? Tá aí, Rogério, muito obrigada. Só isso, Rogério.
1: Bom, dizendo que a tarde é de 27 graus, não tem previsão de chuva na cidade de São Paulo. Amanhã nós vamos amanhecer com a máxima de quinta e deve ter a previsão de repetir a mesma temperatura de hoje. Céu tá limpinho, limpinho, não tem uma nuvem no céu. Hoje é aquele dia bom realmente, como você sempre fala, para lavar roupa, para enxugar a roupa, porque o calor tá ajudando bastante,
0: É
1: Cíntia.
0: verdade. Então, minha amiga dona de casa, aproveite, viu? Se você ainda não pôs a roupa para lavar, aproveite, porque olha, vai dar até a noite, vai secar direitinho. Tá aí. Obrigada, viu, Rogério? Como dizem, não é céu de brigadeiro que dizem quando o céu tá bonito, limpinho, assim?
1: Sem
0: Tá aí.
1: nuvem, né?
0: É verdade. Tá bom. Um abraço a você, muito obrigada, viu? Até amanhã.
1: Outro, gente, até amanhã. Um abraço a todos da capital.
0: Tchau, tchau. Gente, a Arlete Neri, o Neri, Arlete Neri, ela diz: boa tarde, Cíntia, por que não tem mais o programa do Maciel? Ô, Arlete, não te contaram, não? Nós já falamos várias vezes aqui, né? Acho que você não ouviu. É o seguinte: é que o nosso querido Laércio Maciel, ele trabalha agora numa firma, numa multinacional, né? Ele faz um trabalho lá muito importante. Ele faz palestra, fala com as pessoas que trabalham, né? Ele viaja para dar palestra, tudo mais. Ele é coach, muito bem, de uma empresa aí muito importante. Por isso ele saiu do rádio, por enquanto, tá bom? Ele foi fazer esse novo trabalho aí, curtir essa nova fase da vida dele, né? É por isso, viu? Mas ele é a nossa voz padrão, não é? Não é? Então ele continua sendo a voz padrão aqui da Rádio Capital. Você sempre vai poder ouvir o vozeirão do Laércio. Tá bom, querida? Um beijo.
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0: Vamos agora, então, encerrar aí com as previsões, né, dos signos do zodíaco com o nosso querido Amoreco. Agora sim. Agora ele vem aí falando com você que, como eu, é de Sagitário, você que é de Capricórnio, Aquário e Peixes.
2: Sagitário!
3: 22 de novembro a 21 de dezembro.
4: Sagitário, a semana começa muito positiva. Então não deixe que as pessoas ou as coisas te irritem com facilidade. Porque senão você vai, segundo os astros, acabar aí logo no início da semana arrumando umas confusões, uns desentendimentos familiares. E aí você já desanima, você não quer fazer certas coisas, já quer se afastar. E aí você sabe que você se aborrece, né? Porque você é muito sentimental e as pessoas não conseguem entender e imaginar que você tem tantos sentimentos. Isso também acontece porque você deixou, né, a falta de limite, todo mundo faz o que quer, usa como quer e abusa como quer. E daí depois você começa a se sentir aí, meio aí, né, abafado, sufocado e cheio de coisas para resolver. Os astros indicam uma semana de saúde, de força e de liberação dessa energia toda, que faz com que você consiga resolver as coisas de uma maneira mais organizada e um pouquinho mais de paz.
2: Capricórnio.
3: 22 de dezembro a 19 de janeiro.
4: Capricórnio, força e direcionamento. Foco naquilo que realmente você precisa focar, sem distração. Não é o momento de pensar em 10 coisas ao mesmo tempo, e sim de resolver aquilo que precisa ser resolvido. Seja muito claro, objetivo, ainda que as pessoas não gostem, fale, diga, seja sincero e direto, mas não perca seu tempo mais não ali ficando calado, parado, procrastinado, esperando. Esse é o momento de ação, de atitude, mas de tranquilidade, porque as coisas começam a se arrumar, a se ajeitar. Quem quer estar perto de você vai estar. Quem não quer estar, que mantenha-se distante e longe. Não fique buscando e nem deixando que os outros comecem a atrapalhar ali o seu dia a dia, esse seu foco, né? Essa firmeza no pensamento, no seu caminhar. Isso é muito importante durante a semana.
2: Aquário!
3: 20 de janeiro a 19 de fevereiro.
4: São muitas coisas acontecendo ao mesmo tempo e tem horas que você se sente meio perdido, né, Aquário? Mas fique tranquilo, a luz que você precisa para poder caminhar de uma maneira mais consciente, mais ali de pé no chão e firme, ela está vindo. Isso vai te deixar se sentir um pouco menos aí frustrado, sozinho, abandonado, às vezes, isso tudo. O fato é que você tem conhecido as pessoas com muita facilidade e tem percebido também quando elas não são boas, com a mesma facilidade. Use bastante da sua intuição durante essa semana para poder perceber essas nuances e busque não se desentender com facilidade, principalmente no ambiente familiar, para que você possa ter uma semana produtiva e feliz. Sua saúde está bem, não fique colocando coisas na sua cabeça, não fique inventando histórias, porque você não precisa disso, e vai seguindo o seu caminho, que as boas energias estão cuidando de tudo.
2: Peixes.
3: 20 de fevereiro a 20 de março.
4: Pode até não parecer, sabe, Pisciano, mas essa é uma semana de muita proteção. Você vai ver que coisas que estavam paradas, estagnadas, complicadas e difíceis começam a se solucionar. Tem algumas situações e pessoas que vão se afastar e outras que vão se achegar e são boas. Esse é um momento de decisões, de tomadas de decisões. Você precisa estar ali com a cabeça bem firme, bem segura e com muita esperança de que tudo vai melhorar. Não se deixe, não desanime, não se canse, não permita que as pessoas te cansem. Esse é o momento, como eu disse, para focar, para estar ali firme, seguro das suas decisões e principalmente deixar que a vida haja, porque tem novidades acontecendo, boas notícias vindo e boas companhias também. Esse é o momento para não se sentir muito sozinho nem frustrado. É um momento de segurança e de boas soluções.
0: Muito bem, esse foi o nosso querido Amoreco, astrólogo, né, esotérico, Marcos Riton, que todas as segundas-feiras participa aqui do programa Toda Tarde, com previsões para todos os signos do zodíaco. Você já sabe que essa previsão que você ouviu, ela vale aí até o próximo, até sábado, até o final de semana, tá bom? É isso aí, gente. E na próxima semana, ele estará aqui de novo com os seus horóscopos. E na quinta-feira, ele participa do Quinta-feira Mística. 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

0: Ô, comandante, a Dirce Albuquerque diz assim: é cada moda besta que esse povo segue. Concordo com o comandante. A respeito da Farma Aura. É, Adriana Andrade dos Santos também diz: também concordo plenamente com o comandante, Cíntia. Moda estranha, né? É, também achei, né? Ficar lá assim, batendo para cima, batendo para baixo, pulando. Sei lá, minha filha, sei lá, viu? A Meire Campos também está ligadinha aqui no nosso programa, está aí no nosso chat ao vivo. Ela diz assim: Cíntia, sol tem, só não tem água aqui no Guarujá. É, não me fala um negócio desse, amiga. Ô, Meire, verdade, com esse calor todo, sem água, né? Como é que faz, gente? Eita, eu tenho uma coisa, falta outra, eu tenho a outra, falta outra.
1: Mas tá calorão de dona Cíntia aqui, tá um frio
0: Né, eu
1: danado.
0: também tô morrendo de frio aqui no estúdio, tá frio, né?
1: Ah, tá frio.
0: Mas lá fora tá 27 graus, você viu? E amanhã vamos ter 30 graus.
1: Ai,
0: Coisa boa, né?
1: pobre não tem sorte, dona
0: Por
1: Cíntia.
0: quê, comandante? Você ia pra montanha?
1: Não, amanhã eu vou fazer um procedimento. Eu poderia estar de folga, curtindo, não.
0: Que procedimento, comandante? Pode saber?
1: Vou fazer o reimplante, dona Cíntia, com o doutor Marcelo.
0: Ah, dentista, doutor Marcelo.
1: Isso.
0: Puxa vida.
1: Amanhã não terás a minha presença aqui, dona Cíntia.
0: É, mas não dá um jeitinho de você vir?
1: Não tem como. Eu estou anestesiado, dona
0: Ah,
1: Cíntia.
0: vem assim mesmo, você não precisa falar.
1: Ah, não, tá. Então aí a hora que eu ficar apertando um monte de coisa aqui, tudo errado, aí tá tudo
0: Ah,
1: certo,
0: mas por
1: né?
0: quê? Você aperta com o dente, aperta com o dedo, como é que tem a ver?
1: Não,
0: Como
1: dona
0: dizia
1: Cíntia.
0: minha avó, não posso falar o que é que minha avó dizia. O que tem a ver?
1: Com as
0: Nananã,
1: calças.
0: tananã.
1: Exato.
0: É.
1: Mas o que eu estou querendo dizer é que eu vou estar grogue, dona Cíntia, mais do que já sou.
0: Ah, mais ainda?
1: Mais.
0: É, então é
1: Então.
0: melhor você ficar em casa mesmo. É melhor, porque senão não vai dar, não. 3h46.
1: Vou estar mais ureta do que já sou, dona
0: Ah,
1: Cíntia.
0: então melhor você ficar em casa mesmo, comandante. Concordo.
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0: É, agora é hora da gente ficar sabendo aí o que toca no seu fone. Qual foi o sucesso, né? Qual foi aquela música que você pediu aí, que você votou para que voltasse a gente tocasse ela todinha aí? É, Marcela, por favor, qual foi a quarta colocada de hoje?
3: Que sorte a nossa, Matheus e Cauã.
4: Tantos sorrisos por aí, você querendo meu.
0: É, tá aí, a campeã número, aí de número 4, Matheus e Cauã, que sorte a nossa. A de número 3.
3: Só pro meu prazer, heróis da resistência.

0: no nosso que toca no seu fone. A terceira, desculpe, terceira colocada, Heróis da Resistência, Só para o Meu Prazer. Bem, agora nós temos duas aí, né? Temos o Por Solidão com Jessé e temos Trem das Onze com Demônios da Garoa. Minha amiga Marcela, qual foi a segunda colocada?
1: Trem das Onze, Demônios da Garoa.
0: A

0: Você é Maria Jacena? É?
1: Não, isso.
0: E tem o trem das 11 ainda?
1: Tem.
0: É mesmo?
1: Tem o... Como é que... Só o trilho, só. O trem não passa mais.
0: Ah, legal. Bacana. Olha, é um grande sucesso, né? Dessa... Esse conjunto aí maravilhoso, Demônios da Garoa, né? Mas não foi essa a primeira colocada, não. Bom, então... Sobrou qual, comandante?
2: Oi, Cíntia, boa tarde.
0: Boa tarde.
2: Sinto que você está bem melhor, né, Cíntia, da dor do dente.
0: Oh, graças a
2: que
0: Deus.
2: Que bom, graças a Deus.
0: E ao doutor Marcelo, Cíntia, e à doutora Caroline.
2: Toca o Gessé, Porto Solidão, em homenagem à minha mãe. Ela ama essa música e esse cantor. Beijo, Cíntia, André de Itaquera.
0: Beijos, minha amiga de Itaquera. Um beijo para você, um beijo para a mamãe. Essa música realmente é linda. Eu tive o prazer, a honra de conhecer o Gessé, né? Na época que eu gravei na RGE também, ele gravava na RGE. Esse sucesso, ele gravou lá na RGE. Infelizmente, nos deixou muito cedo. Que era um excelente cantor e uma excelente pessoa também.

0: meu pai amava essa música. Não é essa que tá tocando, amava o Trem das Onze, né? Toda vez que ouço, lembro do meu saudoso pai, Francisco Hermínio dos Santos. Tá aí, minha lindinha, tá aí, muito bem. Jessé. E o Jessé também, ele era... antiga. Hoje a gente fala... como é que é? Back vocal, como é que é? Back vocal, mas antigamente não tinha esse nome, né? Ele gravava com os vários artistas fazendo coral, né? Coro. É, inclusive pra mim, viu? Ele, a Silvinha, tinha o Ringo, né? É, todos eles chegaram a fazer coral quando eu gravava. Muito legal, muito legal. É? É, nossa, uma voz maravilhosa, lindo. Muito bem, além de ser muito, muito querido, né? Muito querido. Muito bem. Olha, o Marcelo Penha escreveu assim. A Meire Camp, não, a Meire falou do Guarujá. O Marcelo diz assim, ô Cíntia, coloque uma foto do comandante sem óculos. Estão pedindo para o comandante aparecer sem óculos. Porque outro dia nós mostramos uma foto aqui do comandante. Olha aí, ó o bonitão. Esse é o bonitão do comandante sem óculos. Gostou, Marcelo? O que você achou? Mudou alguma coisa? Mudou alguma coisa sem óculos? Aliás, eu vou mostrar para você. Esse é o bonitão, né? E tem as duas bonitinhas. Cadê a foto das duas bonitinhas? Ó, as duas bonitinhas. A Marcela e a Vivi. Tá vendo? Essas são as nossas lindinhas. E você viu o nosso bonitão. Pediram também, Vivi, para mim colocar de novo a foto do meu filho, porque a amiga, não estou encontrando agora, porque já sumiu aqui até a mensagem dela. Ela disse que não conseguiu ver, que não conseguiu ver na hora, que ela estava ocupada e que foi rápido. Esse é o meu filhão, né? Para mim ele é lindo, né? Para mim ele é, lógico, é meu filho. Para mim é um gatão, né? Mas é casado, viu, gente? É o pai da Nina. Vocês se lembram da Nina? Se lembra da Nina? Pois é, esposa da Gabi. Um dia eu preciso colocar a foto da Nina, porque vocês tinham a foto de quando ela era pequenininha, muito fofuchinha, assim, fofuchinha, gordinha de rosto, assim, era uma belezinha. Ela ainda, claro, era uma belezinha e continua linda, né? Que agora já está uma moça, já tem 19 anos, está uma moça muito bonita. Qualquer hora eu vou colocar para vocês verem a Nina. Quem acompanhou... estamos velhos sim. Quem nos acompanhava dessa época, né? A época da Nina, a época da Juju. Às vezes tem vontade. Ai, como será que elas estão? Qualquer dia eu vou mostrar para vocês, tá bom? Mas hoje fico aí com meu filho e o comandante sem óculos. Põe de novo o comandante, põe de novo. Ele adora aparecer, ó. Olha, ei, coisa linda, né, gente? Tá aí. Vem, gente. Estamos chegando ao fim do nosso... Não, ainda tem mais alguma coisa, né, comandante? Tem? Eu já estava encerrando já, comandante. Você ainda tem que faturar. Não, não estou com pressa, não. Vamos lá.
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0: Alô, Zilda Costa, um beijo pra você, minha linda. Ela diz, que lindo, me lembro da Nina, Juju, o tempo passa, né? Lindo o seu filho, Cíntia. Ele é cantor? O comandante também. Beijos. Quer dizer que você também é lindo, tá, comandante?
7: Arrumadinho, né, dona Cíntia?
0: Peraí que eu vou chegar lá. O meu filho, querido Zilda, ele não é cantor, ele é baterista, tá? Ele toca no grupo, na banda Viva a Noite. Não sei se você já viu algum show do banda Viva a Noite. Meu filho é o baterista, tá bom, querida? Deixa eu ver mais aqui algum recadinho. Boa tarde, Eli. Boa tarde, Cíntia, Vitória e comandante. Boa tarde, querida. Todos os dias me lembro... Ah, tá. Ela vai falar do papaizinho dela. Muito bem. Agora aqui o Marcelo Penha, né, que pediu, que as pessoas estavam pedindo para ver a foto do comandante, ele diz assim, Cíntia, falaram que o comandante é arrumadinho, kkkkk.
7: Arrumadinho, né? Ai, ai, viu, dona Cíntia, eu não vou.
0: O que quer dizer arrumadinho?
7: Arrumadinho é um João feio bonitinho.
0: Ué, mas tá bom, é uma junção de feio com arrumadinho.
7: É, eu vou tocar a música, dona Cíntia.
0: Acaba ficando bonitinho. Olha aqui, outra coisa aqui, peraí, que tem mais um recadinho aqui, deixa eu ver. Ah, tem umas meninas aqui, Adriana Leite, Jesus Cristo, que homem lindo, seu filho, hein, Cíntia? Ó, a mãe tá toda coruja aqui, ó, a mãe tá babando, né? A Cláudia pediu pra mostrar de novo, comandante. Ah, não, não aguento. A Gisele Oliveira, obrigada, querida. Cíntia, que o filho é um gato. Opa, tô feliz agora, tô feliz. Obrigada, gente, pelo carinho de todos vocês, viu? Perguntaram também pela... Não. Ei, comandante. Isso, comandante. Me perguntaram da Tuli, é que a Tuli trabalha no próximo programa que vem aí, né, gente? Ela é produtora e também, acho que de terça-feira ela tem programa aqui, às 6 da tarde, né? Tá aí, gente. Quer ir embora, comandante? Então vamos. Vamos embora, então, como um anjo. Você não vai voando, não, né? Tá aí, gente. Muito obrigada a vocês pelo carinho, pela companhia, viu? Um beijo no coração de todos e fiquem agora com o programaço de Pedro Casagrande e Vini Della Carte. Chega pra cá. E às 6 tem ele, nosso querido Rogerinho. Um beijo pra todo mundo. Tchau, gente!

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1: 16 horas e 6 minutos, boa tarde suas lindas, boa tarde seus lindos, vai chegando, chega pra cá meu povo, segunda-feira gostosa, boa tarde Brasil, boa tarde São Paulo, boa tarde Zona Sul, Zona Norte, Zona Leste, Zona Centro-Oeste, boa tarde a todos vocês que estão ligadinhos. Boa tarde para quem está fora de São Paulo, quem está no FM 77.5, no AM 1040 e no YouTube Capital com você. E o seu boa tarde, hein? Aqui é o nosso. E o seu, mande para nós no 983-34-5777. Boa tarde, maravilhosas. Boa tarde, maravilhoso. Boa tarde para todos que já estão aí, olha, terminando. Está já no último momento do trabalho, já querem ir embora, já querem acabar com a segunda feira, aquele boa tarde para você que está iniciando a sua segunda-feira, saindo de casa para começar a trabalhar. Então aquele boa tarde para todos, para todas, porque vocês são incríveis, vocês são maravilhosos. Obrigado pela essa audiência incrível aqui às 16 horas e 8 minutos, já aqui pelos estúdios da Rádio Capital. Não saia daí, porque hoje nós temos Cala a Boca Magda, O Sorriso Abre Portas e, é claro, muitas, mas muitas participações de todos vocês que já estão ligadinhos aqui conosco. Boa tarde, Pedro Casagrande.

0: Muito boa tarde a você, Vini! Xuxonizado, xuxalizado, xuxo, um paquito humano. Ótimo, boa tarde a você, ligado aqui na nossa Capital em AM 1040, no nosso FM 77,5, você ligado no Capital com você. Boa tarde, lindinha, lindinho, você que já vai chegando pra cá, de fato, uma gigante tarde, que seja abençoado esse início de semana. Iniciamos já a última semana desse mês de julho, que aí agora o tempo, meu amigo, tá voando. Boa tarde ao nosso Carlos Rosina, amanhã é o dia de São Judas Tadeu, hein, rapaz, é? Ótima tarde ele na nossa mesa de som, a produção da nossa Tuli Simões, central técnica do nosso Luiz Jesus, direção operacional do nosso tio Amauri, direção comercial do nosso Fábio Farias, é o homem do dinheiro, tá de terno, elegante. O homem tá aí hoje? Tá? Tá aí hoje? Acho que tá, né? Não, mas tá junto com a gente, tá junto com a gente. E ele na direção artística, Vini Telacati. Gigante tarde, uma segunda-feira maravilhosa, 27 de julho, começando. E nós vamos juntos aqui com vocês até as 18 horas. Saindo de um Toda Tarde com Eli Correia e Cíntia. Aí depois vocês ficam com o nosso Rogerinho Rocha aqui na nossa programação. Mas ainda tem Cala Boca Magda, tem o Sorriso Abre Portas, Previsão do Tempo, Rodízio, tem muita coisa
1: é
0: hoje.
1: É verdade. E lembrando que hoje não tá no ar com o Rogério Rocha, ele, nosso querido João Ferreira.
0: Opa! É. Aí é bom demais.
1: João Ferreira, grandão. Maravilhoso. Agora você falou algo que eu já gostaria de saber agora no início do programa.
0: Lá vem.
1: Porque é Previsão do Tempo.
0: Opa,
1: eu
0: vamos
1: já
0: lá.
1: Ia falar um palavrão aqui, gente, porque
0: um tá baita...
1: quente, meu. Tá quente.
0: É veranico de novo,
1: que
0: né?
1: Que é isso? Quem é que controla o tempo?
0: É São Pedro que cuida
1: São
0: lá
1: Pedro,
0: de cima.
1: São Pedro.
0: Tem a chave do céu.
1: Tem a dó da gente, São Pedro.
0: Ah, São Pedro.
1: Né? São Pedro é meu amigo.
0: Tá quente lá fora.
1: Eu tenho ligação direta com o homem.
0: Ah, então, por favor, diga
1: eu vou
0: como
1: falar.
0: Vai ficar.
1: Eu vou ligar.
0: Então.
1: Seu São Pedro. Vamos então, São Pedro.
0: Ah, tempo e temperatura. Não chega pra cá.
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0: Então vamos lá, né, povo? Depois de um final de semana como esse, sabadão, é domingão, que alegria. Começamos já a segunda-feira, que já estamos com 4 horas e 10 minutos. Ou seja, você já está na labuta desde cedo, né, bonitinha? É, eu sei, mas já com este calor. Desodorante, espero que esteja em dia. Isso porque já já tem horário de pico por aqui. E o pessoal que trabalhou o dia inteiro já vem com aquele cheirinho azedo, né? É impressionante como a gente deveria distribuir. Fica a dica aí, ó, galera da prefeitura. Vamos distribuir um perfume baratinho pra galera, né? Em UBS, tudo em posto de saúde, porque, pelo amor de Deus. Pois bem,
1: vai mas... uma cartilha de como lá, porque senão vai passar o perfume baratinho em cima do...
0: É igual,
1: aí vai sim. Ficar pior, Pedro Casagrande.
0: É igual quando a gente vai no banheiro e aí não fica aquele cheiro ruim depois que a gente faz aquela liberação estomacal, tá me entendendo? Quando a gente faz aquela liberação, aí depois o gênio chega e fala, pera aí, eu não tenho aquele cheirinho, aquele bom ar. Mas eu tenho desodorante.
1: Nossa.
0: Aí fica cheiro do problema estomacal com desodorante. Então não resolve nada. Mas, pois bem, estamos falando de uma segunda-feira que segue com predomínio de sol entre poucas nuvens, o que proporcionou a elevação da temperatura média em torno de 27 graus com índices mínimos de umidade relativa do ar ao redor dos 35%. Lembrando que essa atualização é de agora a pouquinho, já com 5 horas e 51 minutos dessa segunda-feira, onde foi atualizado pelo CGE. Neste momento, 4 horas e 12 minutos. Mas, pois bem, as temperaturas elas voltaram e vão subir até o meio da semana com baixos índices de umidade do ar aqui na nossa capital paulista. E a você que está se perguntando, que está falando como será a terça-feira, e também já vou dar uma palhinha da quarta-feira também, aqui onde já estamos iniciando, onde já iniciamos essa última semana do mês de julho. Pois bem, nessa terça, ou seja, amanhã, o cenário atmosférico praticamente se repete, ou seja, um copia e cola de hoje, porém com elevação das temperaturas. Temperaturas principalmente. Preste muita atenção a você aí que trabalha de madrugada. A previsão é de céu com poucas nuvens e durante o dia, tempo aberto com predomínio de sol. As temperaturas elas variam entre a mínima de 14 graus e a máxima, que deve chegar aos 28. Praticamente, realmente, um copia e cola do que foi e do que está sendo essa segunda-feira, com taxas mínimas de umidade do ar próximos aos 35%. Então amanhã, máximas de 28, ainda praticamente 2 graus acima do que tivemos hoje. Algumas regiões que também chegaram a 27 graus, outras em 26. Neste momento estamos exatamente com 26 graus, já atingimos o pico né, o cume da temperatura, e agora a tendência é que ela desça para a virada desta segunda-feira para a terça. Agora, na quarta-feira, já vamos nos adiantando, porque aqui a gente sempre está com um passo à frente. Guarda-chuva, protetor solar, óculos de sol. Bem, na quarta, o ambiente atmosférico será de pré-frontal, ou seja, as temperaturas elas elevam um pouco mais em função da proximidade de uma frente fria que deve atuar no Paraná e em áreas próximas da divisa com o sul e oeste do estado paulista. A nebulosidade ela aumenta no fim do dia aqui na nossa capital, mas não há previsão de chuva, então pode deixar o guarda-chuva de escanteio. As temperaturas oscilam entre mínimas de 16 e máximas, que podem chegar aos 29 graus, com valores mínimos de umidade ao redor dos 33%, ou seja, faça como eu estou fazendo, tenho minha garrafinha aqui, como o Vini está fazendo, como todo o nosso time da capital, isso é impressionante, ô rádio que bebe água.
1: Pausa hidratação.
0: É essa aqui. É isso aí, pausa pra hidratação, que é interessante, além de tudo, é importante, porque hoje, tá vendo, tá seco, né, linda? Amanhã, também, copia e cola, quarta, da mesma forma, então, o que é indispensável, pode deixar o guarda-chuva em casa, mas garrafinha de água sempre cheia, e você que não toma aquela água gelada, no mínimo tome em temperatura ambiente. E claro, é indispensável o protetor solar até a quarta-feira, e óbvio, a gente vai te informando aqui no Chega Pra Cá, porque previsão do tempo, informação não para na capital.
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1: 16 horas e 14 minutos, tem boa tarde, eu quero seu boa tarde todos os dias aqui no Chega Pra Cá, é só mandar pra mim no 983345777. Boa tarde, menina, tá falando de onde, hein? Conta pra mim, tá falando, está trabalhando, está na casa do patrão, está em sua fazendo casa, crochê. Está na empresa, fazendo crochê, tomando aquele cafezinho da opa, tarde, gostoso, é né? 983345777, aquele boa tarde maneiro pra gente já abrir o programa com a participação de vocês, vocês que estão nos ouvindo, vocês que estão nos assistindo, é importante, mande o seu boa tarde e de qual bairro você está falando, 983345777, já eu quero te ouvir aqui, mas já também tem rodízio, né, Pedro
0: Cabral? Já tem rodízio a partir das 5 horas dessa tarde, começando a semana. Seu pé direito? É, não, né? Acho que uma das piores coisas desse planeta é rodízio na segunda-feira. Não é? Não é, Vi? Pô, placa assim, vamos primeiro com a informação? Ainda bem que beleza, a minha é terça. Beleza. Então, exatamente. Mas vamos lá com a informação primeiro. Aqui na Capital AM1040, sua rádio multiplataforma, nós te informamos. Hoje, placas finais 1 e 2 na buzina de Carlos Rosino. Na buzininha, placas finais 1 e 2, é um rodízio para hoje, lembrando que tem uma multa se você circular com R$130,16, ou se você é do Rio Grande do Sul, R$130,16, né? Aqui a gente fala, né? Com 16, é lá, a gente em São Paulo usa os 16 centavos, lá eles usam de outra forma, tanto que eu fui e eu falei, como o quê? Aí ela me mostrou a notinha aí que eu entendi. Pois bem, isso não vem ao caso agora, mas 4 pontos na sua carteira é a multa que vai rolar. Mas agora, saindo da informação, pô, rodízio de segunda-feira não existe isso, cara. Pô, deve ser a pior coisa. Você chega, você já vai começando a semana, você fala, ah, amanhã eu tô tranquilo, vou conseguir sair mais cedo do trabalho.
1: De segunda ou de sexta?
0: Não, de segunda.
1: Segunda.
0: Segunda. Sexta. É sexta melhor. Se organiza, vai antes do rodízio. De segunda, tá louco. Segunda, você já começa a segunda com ressaca.
1: É verdade, já. Eu já não gosto muito da segunda-feira. E ainda com rodízio, deve ser ruim.
0: Não, mesmo. É péssimo. Porque assim, você chega, você tá lá, domingão, tranquilo. Aí você chega e fala, nossa, amanhã eu vou pegar aquele transporte cheio. Amanhã será que vai acontecer alguma coisa com os trens? Amanhã será que o metrô vai estar operando normalmente? E aliás, você que tá se perguntando isso, a gente vê com essa informação que até então tá tudo normal, né? Tá tudo normal, CPTM, também os ônibus, tudo, tá tudo beleza, também a gente pode falar do metrô, tá tudo tranquilo. Hoje a cidade eu achei até mais calma.
1: Pior que tá mesmo, você falou, eu vim lá do, eu peguei um carro de aplicativo que eu fui fazer uma ultrassom agora no joelho, ali no Sírio, e ali, por ali, pra cá, sempre pego o trânsito quando eu vou de carro de aplicativo, e foi rapidinho.
0: Tá tranquilo.
1: Super, eu fiquei até, eu falei, meu Deus, mas tava acontecendo alguma coisa, achei que tava até interditado pra frente, mas não, é literalmente tranquilo. Não,
0: eu cheguei em São Paulo logo cedo, a entrada da cidade vazia, ia rolando, ia entrando, eu falei, vai, fala, o que que é? Não, não foi, foi carro. Foi carro. Não, não fui de avião. Não fui. Não fui. Apesar que tem. Mas não compensa. Não compensa. É melhor ir de carro. Vai melhor. Mas assim, a entrada de São Paulo, que geralmente, em uma segunda-feira, que a gente tá falando, de pessoas que saem no final de semana, que chegam, vão pros sítios, vão pra outras cidades, vai pegando a Anguera ali, Rosinho. Mãe, vai embora, passa por Araras, por Franca, passa pela Boa Ideia de Pirassununga. Nossa, rapaz, Porto Ferreira, vai, o pessoal fala, não, vou passar o final de semana em Porto Ferreira. Vou casar? E aí, você vai fazer o quê em Porto Ferreira? Vai comprar cerâmica? Vai casar? Vai comprar o quê? Almofada? Beleza, é o pessoal que vai lá, pega. Mas hoje, São Paulo tranquila, cara. São Paulo tranquila, é de impressionar. Essa cidade é muito louca, né? Tem dia que a gente chega, olha e fala, tá tudo parado. Mas tem dia também que flui como água, pelo amor de Deus. É, depende. É fim de mês também, o pessoal já começa a dar uma segurada. Quem faz o churrasco todo final de semana, né? Em Piraju, né, Rosina? Quem faz o churrascão, é, a linguiçona, a picanha... Picanha não tem 1,5 kg, né, velho? Picanha não tem 1,5 kg. Picanha tem menos de 1,5 kg. Entendeu? Aí já quando fala que vai economizar, vai nada. Aí o homem vai pra Piraju, né? Aí faz uma costelinha, um limãozinho. Nossa, bom demais. Mas hoje São Paulo, tranquilíssima nessa segunda-feira.
1: 16 horas e 19 minutos, tem áudio chegando. Boa tarde, maravilhosa. Boa tarde, maravilhoso. Quem chega?
5: Boa tarde, Vini, boa tarde, Pedro, boa tarde, comandante,
0: boa tarde,
5: oi, ouvintes, Rosinha, da capital.
0: Ai, beijo, Fábio,
5: abençoada já tarde pra vocês.
0: Beijo, lindo.
5: Sou Jovita Creuza Machado, Tapicirica da Serra.
1: Oi, Tapicirica da Serra, aquele beijo, Jovita. Beijo. Tem mais áudio chegando aqui. Boa tarde, boa tarde.
5: Oi, Vini, oi, Pedro. Eu tô aqui no trabalho, trabalho aqui em Moema.
0: E aí?
5: E os meus patrões estão viajando e eu tô ouvindo a Rádio Capital.
0: Passa no bar, calma, do vocês. Jura.
5: Sou a Nora.
0: Ô, Nora, é a sua Nora?
1: A nossa Nora.
0: Ah, nossa Nora,
1: tá. Um beijo.
0: Ô, Nora, passa no bar do Jura, que tem aí embaixo.
1: Bar do Jura?
0: É, é que bom? Eu não posso falar, que senão vai ver a marca, né? É. Do Juarez. Espetacular.
1: Ela conhece.
0: Passa do bar do Jura aí, já que os patrões não estão.
5: Boa tarde, Vini. Estou na academia aqui com a minha amiga.
0: Opa!
5: Ai, eu fiz a musculação, agora tô fazendo uma esteira. E aí, como é que vocês estão?
0: Bom demais.
5: Uma tarde maravilhosa. Tô ouvindo.
1: Oi. Beijão, maravilhosa. Vale aí, hein? Fazendo a sua sessão
0: tá malhando
1: aeróbica.
0: Tá malhando. Você fez uma época aula de fit dance, não fez?
1: Fiz.
0: Você não quer dar uma pra ela agora, pra ela fazer na academia?
1: Eu tô dando nada ultimamente. Tá. Nem aula.
0: Não, você não quer fazer uma aula de fit dance pra ela agora? Olha, a primeira aula de fit dance no rádio. Não seria espetacular?
1: Seria, né?
0: Não?
1: Não seria.
0: Você faz e eu fico aqui. Eu só acompanho. Então.
1: Depois você prepara.
0: Tá bom.
1: Amanhã então.
0: Você não, que amanhã. Eu arrumo. Oxe!
1: Ah, é. De fit dance aqui.
0: Deixa eu ver.
1: Tem áudio chegando, vamos lá.
6: Boa Summer Snatch, põe aí. Pedro Casagrande, tudo bem? Quem está falando aqui é o Leonardo Tremé. Olha, eu tô aqui em casa.
0: E aí, Leon?
6: Já acabei meu expediente agora. Agora vou descansar um pouquinho, né? Pra daqui a pouco, pro cara a boca vaga chegar.
0: É.
6: Certo? Eu adoro esse
0: cara. Fica limpinho, toma banho pra ele chegar.
6: É isso aí.
0: É isso aí.
6: Fique com Deus. Lembrança pra minha amiga Ana Pereira do Jardim Domitila, pra Sueli Soares Jacinã e pra Florence da Trovim, que ela completou o aniversário no dia 25 agora, sábado.
0: Olha aí, sabadão.
6: Fique com Deus. Até logo. Abraços.
0: Valeu.
1: Beijo. E olha, já tem um cala a boca magda. Eu vou falar aqui, segundou. Infelizmente, a gente vai ter que começar com cala a boca magda daquele que mexe até a última veia do coração. Porque, olha, vou dizer pra você que é um cala a boca magda difícil. Então, você que tá aí, se preparem, porque já nós vamos contar aqui uma história que vai doer até a alma.
0: Mas é traição,
1: Vamos dizer que...
0: Pai com um filho, mãe com filho. Vamos dizer que
1: tem traição. É uma traição, enfim.
0: É de casal?
1: Não.
0: É de família?
1: É família.
0: Tem dinheiro no meio?
1: Não.
0: Tem sentimento?
1: Muito. É muito difícil. Cala a boca, Magda, de hoje. Muito difícil, mas o quadro é feito pra contar as histórias.
0: Tem nome ou veio anônimo?
1: Ela mandou o nome, mas
0: não vai colocar.
1: Eu decidi que vou colocar anônimo e você vai entender depois o porquê vai ser anônimo. Porque é uma história muito, mas muito, muito forte. É caso de polícia, né? Inclusive...
0: Ih, rapaz!
1: Inclusive, Estou mandando, após o Cala a Boca Magda, é pela primeira vez que eu vou tomar uma liberdade fora de todas as regras do Cala a Boca Magda, né? Vou contatar uma das minhas amigas, que chama Raquel Galinatti, que é uma delegada, porque eu vou pedir intervenção nesse caso. Não é brincadeira.
0: É um caso de agressão?
1: É um caso de agressão. Então nós vamos trazer aqui pro Cala a Boca Magda e... já já, aqui no Chega Pra Cá. Mas tem mais gente chegando aqui pra dar aquele boa tarde maravilhoso. Vamos lá.
5: Boa tarde, Vini. Boa tarde, Pedro.
0: Boa tarde. Boa tarde,
5: galera aí que faz parte da equipe.
0: Tá boa.
5: Chega pra cá.
0: É isso aí. Oi,
5: Vini, você arrasou lá ao lado da Xuxa ontem, hein? Nossa, adorei. Acompanhei no seu story. Você estava assim... arrasando, você e a Xuxa. Não sei qual dos dois estava mais exuberante. Gostei, viu? Boa tarde para você. Eu sou a Isilda, querida Itapecerica da Serra.
1: Oi, Isilda.
0: Boa tarde, Isilda.
1: Um beijo. Olha, a gente, vou falar muito rápido.
0: Era o que eu ia perguntar,
1: né?
0: Gostou?
1: Eu vou falar bem rápido sobre esse assunto. Foi incrível, foi maravilhoso, porque é difícil a gente colocar em palavras as emoções que a gente sente, que eu senti lá e tudo que eu vivi, né? Diferente de muitas pessoas amarguradas da vida, que hoje em dia o mundo é feito de mais gente amargurada do que de gente feliz. Então, vamos falar do que eu vivi. Eu realmente fui levado pela atmosfera do local... pela minha infância, eu fui levado lá a viver como se eu tivesse 12 anos, sabe? Estava lotado, e eu via crianças, eu via pais, eu via mulher, eu via homem, eu via todas as pessoas ali, literalmente, cantando, dançando, brincando, sabe? Um evento que eu não via uma sujeira no chão, um evento onde eu não via uma briga, um evento onde eu via as pessoas chegando ali para literalmente reviver o que eu revivi também, que foi literalmente o baixinho de quando eu tinha 12 anos, que eu ouvia Xuxa, que eu comprava os discos da Xuxa, uma bela de uma produção sensacional, incrível, uma organização sensacional. E para confessar para vocês, foi o primeiro show que eu vou em estádios. Nunca tinha ido em estádio, né? Então, assim, achei tudo
0: uma muito baita organização.
1: Nossa, né? Senhora!
0: A estrutura é espetacular.
1: Eu fiquei, assim, pasmo com tudo que eu vivi. Foi um êxtase realmente muito bonito. Sucesso pra ela, sucesso pra todos os organizadores, sucesso pra todos os bastidores ali. Foi incrível. E não sei, talvez sexta-feira eu esteja lá novamente.
0: Dia 31.
1: 8 horas.
0: Pra quem não sabe, é no antigo Palestra Itália, dá pra falar assim? Que aí virou Parque Antártica, ou melhor, último Palestra Itália, aí virou Parque Antártica, aí virou Allianz Parque, agora trocou o nome e virou no Bank Park. É o estádio do Palmeiras.
1: Perfeito.
0: Que lá é um estádio que é feito pra isso.
1: Olha,
0: o futebol vem um a mais.
1: Gente, olha...
0: E quando começou?
1: E aí, detalhe, chego eu lá antes... Consegui, né? Eu já tinha mexido os canudinhos, então consegui chegar antes, entrar nos bastidores, tirar foto com ela, assim, bater um papo ali. Eu já tenho, não tenho uma amizade com a Xuxa, mas eu já tenho uma conectividade com ela, já ter conversado com ela pelo SBT, no Teleton e em alguns outros encontros que nós tivemos. E é claro, né, pela Rádio Capital, a comunicação que eu faço aqui. E aí, chegando lá, entrei, conheci, bati um papo. Isso muito antes do evento acontecer, né? Os portões abriram às 4 horas, mas por volta das 4:30 eu já estava lá. E então, assim, a produção para receber os artistas, para bater um papo com ela antes do evento, também, assim, de uma educação incrível, magnífica, tudo muito organizado. Não tinha aquele negócio, olha, a Xuxa não vai atender, olha, a Xuxa não vai falar, olha... Não, óbvio que não eram todas as pessoas, né? Tinha uma lista. Assim, muito, muito, muito, muito organizado do início ao fim. Então, assim, pra mim, literalmente foi um mundo de faz de conta, né?
0: Uma experiência única.
1: Uma experiência única, né? Eu vivi, eu acho que é isso. Eu acho que a gente tem que respeitar a experiência individual de cada pessoa. Quem gosta, gosta, foi. Quem não gosta, não precisa ficar falando mal,
0: gente. E também quem gosta e não teve oportunidade de ir, também tá tudo certo. Tá tudo ela certo. Vai rodar ainda por Curitiba, Belo Horizonte, Rio de Janeiro, eu dois recebi, shows aqui, três em São Paulo.
1: Eu recebi, eu acho que assim, eu não contei, mas gente, mais de 100, 200 pessoas falando ali no meu Instagram... Vini, parabéns porque você realizou o seu sonho. Vini, que bonito. Vini, que legal. Curtindo. Eu acho que é isso. Eu acho que o mundo tá... o mundo precisa curtir mais as coisas boas que as pessoas conseguem do que criticar, né? Então, é assim. Muito obrigado a você que passou ali pelo meu Instagram, que curtiu, que apoiou, que viveu junto comigo também um pouquinho. Teve uma moça que escreveu lá pra mim. Nossa... eu estou realizando meu sonho através de você aí, com seus stories. Então, assim, muito obrigado. E foi isso, gente. Então, foi maravilhoso. E quem tiver a oportunidade de fazer alguma coisa na sua vida, faça. Inclusive, um rapaz me escreveu aqui, assim, eu acho que eu vou agora na sexta-feira.
0: Que é o falei, último em São Paulo.
1: Ele e a esposa dele. Falou assim, eu acho que eu quero ir. A minha esposa não tá querendo não, mas eu quero ir, eu vou convidar. Eu falei assim, vá. Vá, você merece. A gente merece tudo que a gente quer. Não escuta o povo, não, porque cada um te fala o que ele acha que ele merece. O que você merece, só você sabe, tá bom? Então foi incrível, Pedro Casagrande.
0: É espetacular quando a gente reconhece o que é o nosso sonho, nós sabemos o nosso sonho e a gente consegue realizar. Então, assim, existem sonhos que não são tão palpáveis. Existem sonhos que são palpáveis, que estão próximos, e a gente vê sempre uma dificuldade, porque não é fácil. Imagina o Vini de sair de onde veio e um dia falar, eu tô do lado da pessoa que me ajudou a crescer, da pessoa que me criou como baixinho.
1: Nossa, foi incrível.
0: E aí depois você chega e tá ao lado dessa mulher. É um sonho que, pra muitos, a gente chega e fala... eu tenho medo de conhecer os ídolos, porque eles podem nos decepcionar, mas tem ídolos que eles até nos espantam. Eu chego e falo, não é possível, é ela mesmo, é essa pessoa e ela me tratou desse jeito. Então, Vini, parabéns pra você, porque é algo espetacular. É a pessoa que fez você crescer, que acho que te formou como criança, que as memórias de infância são a base de Xuxa. Quantas histórias você não contou pra gente?
1: Exatamente.
0: Que tinha a Xuxa no meio, que tinha as músicas. Então, assim... Parabéns, porque tem pessoas que sonham em viajar pra tal lugar, ser milionário. E o seu sonho é conhecer uma pessoa. E você, com 42, conseguiu realizar esse sonho.
1: É porque, então, pra realizar
0: a vida sonho, tá gigante pra você almejar mais e ir atrás, continuar indo atrás dos seus sonhos.
1: Você falou, pra ter sonho não tem idade, não tem local, não tem nada, gente. É só você querer. Pessoal aqui no YouTube, tá todo mundo aqui, ó. Livana e Cristina, boa tarde. A Luciane queria ter visto o Sérgio Malandro. Pouco tempo, meus amores, pra ela colocar tudo o que a gente viveu no passado, né? Mas foi incrível. Vini, o que você achou da nave voando? Gente, que tecnologia incrível. Nossa, eu passei um story que tava, sabe, aquela nave voando.
0: Você quase pegou nela.
1: Caramba, gente.
0: Esticou o braço, pulou.
1: Sabe, é uma energia. Eu mesmo, eu, Vini, por isso que eu falo, né? A gente não pode julgar ninguém. Eu, Vini, nunca julguei, mas sempre achei bobeira. Tava falando com a Cintia aqui. Eu sempre achei, fica chorando pro artista. Pro... Eu nunca julguei, nunca fui a público julgar ninguém, mas assim, a minha posição... Mas, gente, eu vou falar uma coisa pra vocês. A hora que aquela nave começou a sobrevoar e aquela música, aquele povo começou a gritar e você olhava pra 360 graus, aquelas luzes assim, é uma atmosfera, é uma energia que só me veio o choro, sabe? De emoção, de estar realizando. E aí eu vou entender que é coisa pessoal. A gente não tem que julgar ninguém, porque a gente não sabe o que a pessoa tá passando. Não, e
0: cada sentimento, cada um tem um ídolo.
1: Exatamente.
0: Meu ídolo podia ser o Marquito. Aí eu choro na frente do Marquito.
1: Tudo bem,
0: eu tenho uma história com o Marquito.
1: Agora, a Maria Cristina falou, eu assisti pelo YouTube e achei depois que cantou a música Arco-Íris, eu chorei, muito emocionante. É verdade, gente, vocês são maravilhosas. Luciana, tem ingresso ainda, que todos os setores pra sexta-feira tem, e quem tiver, tem que tá achando. Pista é ruim, pista não é ruim, tá, gente? Olha uma dica, pista não é ruim, pista tá barato, quem é meia ainda paga mais barato. Então, vai viver um mundo maravilhoso. Pois é, Meire, como você sabe, hein, Meire? Vini pulou tanto, o joelho está doendo. Ah, não, mas o joelho eu fui fazer um negócio por causa de antes, viu, Miri? Vocês são fogo, hein?
0: Mas o quê?
1: Ela falou que o joelho tá doendo porque eu fui fazer a... Fui fazer agora ultrassom no joelho, mas é por causa de outra coisa. Boa tarde, Vini Pedro. Vini, que show da Xuxa foi esse? É verdade, gente. São Caetano tá aqui também. Um beijo pra vocês. Vera Góes, um beijo maravilhoso. Luciana tá aqui também. Fiquem todos aí. Vini, te amo. Adriana, você também. Te amo. Olha, fiquem todos aí, porque já já tem um Cala a Boca Magda que nós vamos precisar muito da ajuda de vocês. E é um caso sério e é a primeira vez que eu vou quebrar um protocolo aqui do Cala a Boca Magda, porque aqui a gente só conta a história. Mas esse mexeu demais comigo e eu vou quebrar o protocolo. Mas já já, porque já são 16 horas e 33, Pedro Casagrande.
0: Exatamente, lembrando que ainda temos, além do Cala a Boca Magda, um sorriso abre portas. Aqui em seguida da nossa parada para o nosso reclame. E ele sim, hoje, ele sim, o homem muito mais do que homem, muito mais do que um inseto, um aracnídeo, um homem... Aranha, aí ele tá também, o guardião da caixa milionária, da caixa de dinheiro, porque já já preste muita atenção, depois do nosso reclame, lembra dessa? Essa é boa, né? Depois do nosso reclame, do nosso intervalo comercial, temos um sorriso abre porta, aqui, no Chega Pra Cá. Miranha, cadê você?
7: Se eu não estiver usando isso, corre.
0: Corre, meu amor. Corre! 4 horas e 34 minutos! Esse é o nosso Chega Pra Cá. A parada é rápida e voltamos. Já, já!
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9: Da Zona Oeste para o Centro, caminho congestionado no elevado. Da saída da Francisco Matarazzo até próximo da Consolação, tem Ande para Parianda, reflexo de uma ocorrência logo depois ali da Avenida São João. Por baixo, pela Rua das Palmeiras, o caminho um pouco melhor. Quem está saindo do centro, acessando o elevado em direção à Barra Funda, só tem lentidão na passagem pelo Parque da Água Branca, mas tudo melhora depois do Estádio do Palmeiras. Para fugir desse pedaço ruim, Itajipuru e Mário de Andrade são opções. 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

0: 16 horas e 39 minutos, estamos de volta aqui nos estúdios da Rádio Capital, Capital com você. E olha, gente, só lembrando que quem estava comigo pela manhã, lá no Se Joga, que eu fiz as férias da Ângela, voltou e eu fiz o sorteio para todo mundo que seguiu o meu Instagram, hein? Então, olha, eu quero agradecer a mais de 5 mil seguidores novos e eu sorteio o perfume hoje. E quem ganhou o perfume, tá lá, já foi dito no Se Joga, e quem levou o perfume do Vini foi ela. Eu vou falar aqui para vocês que estão aqui à tarde cobrando também isso. Deixa eu ver o nome dela, que já vou falar agora pra vocês. Quem levou o perfume do Vini das inscrições lá no meu Instagram foi a Juliana Gonçalves. Juliana Gonçalves já me passou o endereço e eu vou encaminhar pra ela um dos perfumes que eu, Vini de la Carte, uso. Então continue me seguindo no Instagram, que eu continuarei a partir de hoje agora a fazer um sorteio para quem, as pessoas novas que estão me seguindo no Instagram. Então agora, trazendo para vocês o Chega Pra Cá, vão me seguindo que eu sigo de volta e falo o nome para vocês aqui. Meu arroba é Vini de la Carte, V-I-N-N-Y, D de dado, L de laranja. Você já vai me encontrar lá no Instagram, tá? V-I-N-N-Y-D-L. Tá passando aí, ó. O meu e o do Pedro tá passando aí no GC do YouTube. Então é só você me seguir aí, que agora eu sigo de volta e, além de tudo, você pode concorrer um das fragrâncias que Vini de la Carte usa. E quem leva, dessa vez, foi a Juliana Gonçalves, tá bom? São 16 horas e 40 minutos e o sorriso abre o quê, meus amores? O seu sorriso abre portas, com ele, Dr. Marcelo Santé.
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0: E ele já está aqui conosco, Dr. Marcelo. Seja muito bem-vindo.
2: Muito boa tarde, Vini de la Carte. Muito boa tarde, Pedro Casagrande.
3: Boa tarde, doutor.
2: Estamos aí, semana, né? Uma ótima semana para nós todos.
0: E olha o seu fiel escudeiro sempre ao seu lado. Ninguém mexe com esse doutor, gente. Porque olha, eu não tenho nem advogado, porque eu já gastei as cotas do meu advogado, Pedro Casagrande. Agora o doutor tem um cara da Marvel acompanhando ele.
3: Acompanhando ele, acompanhando a caixa, né?
0: Pois é.
3: Então, gente, assim, quando o Homem-Aranha não vem, a caixa não vem. Agora, quando vem o Homem-Aranha, a caixa vem. Opa. Só que ele sai de Nova York, né? Ele vem preso no avião, o Rosino fala, ele vem preso no avião. Aí ele chega, desembarca em São Paulo, junto todo mundo, mas é só um homem normal. É só um homem normal. Mas quando ele coloca a roupa de Homem-Aranha
0: e bota a mão nessa caixa,
3: ok, aí realmente vira dinheiro. Onde é só Homem-Aranha, põe a mão, olha, vira dinheiro.
0: Eu adoro pegar nessa caixa aqui, minha gente. É. Olha, tá aqui, então, para ganhar o valor que está aqui na caixa do dinheiro. Olha, gente, essa caixa é transparente, tem dinheiro aqui, ó. Você precisa fazer o que? É fácil, é rápido, tá? É só você agora, olha, eu vou te explicar. Na Google, você vai lá na Google, igual você faz pesquisa de qualquer coisa para você, você vai colocar Clínica IOI Santé. Clínica IOI Santé, e vão aparecer as duas, a da saúde e a da São Judas. Escolhe uma delas ou as duas, clica na estrelinha lá e coloca um palpite. Vai abrir um espaço para você escrever um comentário. E lá você coloca um palpite do valor que você acha que temos aqui na nossa caixa de dinheiro, tá? Que só aparece quando o Homem-Aranha aparece também. Então tem que ser agora, não pode ser depois. Você vai, coloque quantos palpites você quiser do dinheiro. Se a produção está verificando, se você acertar a quantidade exata, quem leva o dinheiro é você. Mas para isso, esses comentários válidos é somente lá em uma das clínicas no Google, tá? Dê as 5 estrelas e aí você vai abrir o espaço do comentário e você coloca o valor que você acha que contém na caixa de dinheiro. Abre aqui, produção, ó, pra eu mostrar mais um pouco pro pessoal, ó, ó. Tenta aí, gente, ó, ó.
2: Vini, chegaram muito próximo, viu? Tem gente que chegou muito próximo lá no comentário, porque eu andei olhando. Tá pertinho, hein? Eu acho que estão pra acertar. Opa, olha lá, dá pra contar aí, hein?
0: dá pra ver. Então vão lá e comentem bastante pra vocês conseguirem ganhar o valor que está aqui. Olha, já pensou se sai com esse dinheiro? Não dá pra pagar, ó, acho que umas 3, 4 contas aí, gente.
3: Depende da conta.
0: É.
3: Do restaurante?
0: Não, no restaurante dá mais.
2: Não. Só, aí dá pra tomar não sei quantos vinhos, hein?
3: É. Opa, dependendo então, do vinho, se é um sangue de boi, um sangue de boa. Ah,
0: não, mas dá pra pagar uma conta de energia, duas contas de energia, dá pra pagar a conta do gás que tá...
2: Aquela parcela do carro que atrasou. Opa,
0: do carro. Opa.
3: Quem foi o último ganhador mesmo?
0: Hoje eu recebi.
2: Foi o Felipe.
0: Hoje eu recebi a cobrança da minha prestadora de gás, que disse que ia cortar meu gás. Quando eu fui ver, eu tava com 3 parcelas de R$20. Gente, olha que vergonha na cara, né? É que é muito pouco, eu não trabalho com pouco, eu trabalho com muito. É.
3: Já junta tudo, já dá um montante bom, ainda pra pagar.
0: Olha aí, minha gente.
2: Manda aí, ó, Túlio.
0: Manda aí, ó. Você tem que mandar lá no Yoyi Santé, na Google, você vai abrir as duas clínicas e você faz, né, os comentários. Mas agora nós vamos bater um papo muito sério, que eu quero que você participe aqui conosco também no 983-345-777. Nós falamos já várias vezes aqui, eu, Pedro, sobre várias dicas, tudo que as pessoas passam, medo de ir ao dentista, problema de escovação, gengiva, doenças na boca... Milhões de coisas, nós já batemos um papo aqui com o doutor. Agora, o tema de hoje são hábitos estranhos que acabam com os dentes. É isso mesmo. Você tem um hábito estranho? Nós vamos falar alguns aqui e nós vamos querer essa intervenção, né, dele, que é especialista, para falar, né, o que, que pode causar e o que, que nós temos que parar e o que, que nós devemos cuidar, né? E muita gente faz todos os dias, é isso mesmo, tá? Você acha que não, mas você tá cometendo um hábito todo dia aí que podem desgastar os seus dentes, quebrar ou até causar, né, a perda deles sem que a pessoa perceba. Uma delas, eu já vou começar aqui, que é roer unhas. Pode realmente estragar os dentes ou é apenas um problema estético, doutor?
2: Olha lá, hein, Vini, que importante essa pergunta. Pode causar problemas dentários, né? Sem dúvidas nenhuma. Roer unha é um problemão. Não só pela questão de você provocar desgaste dentário, mas pela questão de você também colocar unha que tem muita bactéria na boca, né? Fora isso, ainda você pode ter um problema bacteriano bucal, né? Então, roer unha é um problemão, tá? Então tem que tomar cuidado, senão vira um problema sistêmico.
3: Ô, doutor... Hoje tá quente, né?
2: Tá um calorzão.
3: Hoje tá quente,
2: bom.
3: E aí, obviamente, o pessoal tenta se refrescar, aí fala, não, a água não refresca. Eu faço isso desde pequeno, ah não, não tem problema, minha avó falava pra eu fazer isso. Aí pega o cubinho de gelo, põe na boca e mastiga.
0: Você tá falando de mim, Pedro?
3: Não, tô falando, tem gente. Não,
0: você tá falando de mim.
3: Não, então.
0: Tudo que você falou, eu falo.
3: Ah, tá, não. Não foi específico, mas ó, acertei, entendeu? Acertei, tinha alguém.
0: Você sabe que principalmente quem é do interiorzão...
3: Faz isso, muito quente.
0: Eu faço isso até hoje, gente.
2: Você morde pedra de gelo?
0: Se você for comigo pro bar, você vai ver, se tiver gelo no meu copo...
3: Vai mastigar.
0: Acabou a bebida, eu vou comer o gelo inteiro.
3: Vai prejudicar?
2: Olha, não necessariamente, viu? Mas pode acontecer uma coisa.
3: Tem gente que faz isso com cachorro. Pra afiar os dentes.
2: Pra gelar,
3: tem,
2: né?
3: Gente que não fala com um cachorro pra afiar os dentes e também dá uma refrescada. Agora, nossa, seres humanos.
2: Veja bem, essa questão de morder ali o gelo não quer dizer que vai trazer um problema. Porém, se você tiver túbulos muito abertos nesse dente, pode ser que dê hipersensibilidade sem reversão. E aí esse dente vira canal. Então tem que tomar cuidado com isso. Lógico que sim.
3: Esse ou esses, né?
2: Ou esses. Tem detalhes específicos, por exemplo, quando você começa a mastigar ali e percebe que tá começando a ficar um pouco sensível, geralmente você para, né? Então, se não tem essa sensibilidade tão intensa, não tem problema. Outra coisa é, tem aquele gelo que é vazio por dentro, então você mastiga, ele
0: furado,
2: já quer
0: furar. Que é o de bar.
2: Isso. Só que tem aqueles que é em cubo.
3: É o que a gente tem em casa, geralmente.
2: Que temos, né, em casa. Geralmente esse é perigoso, porque ele é duro demais, e aí você quebra rápido, né?
0: E pode quebrar o dente?
2: pode quebrar o dente, né? Tem gente, aí, por exemplo, lá em casa, às vezes eu tenho um freezerzinho que eu coloco esse gelo. Às vezes o pessoal tá usando demais pra gelar mais rápido, eu coloco o sal, ele vira gelo em 5 minutos, né? Só que ele fica mais sólido. E aí é onde mora o problema. Se o cara for colocar ele na boca e morder, vai quebrar o dente. Vai quebrar o dente. Então tem que tomar cuidado.
3: Ouviu? Aí depois você vai ligar pra quem? De madrugada, tô no bar aqui, doutor.
0: Por doutor, por isso que é óbvio que é amigo, doutor. Olha só, 983-345-777, você aí tem um hábito, né, de fazer com a boca que você acha, poxa, será que isso danifica meus dentes? Será que isso é prejudicial pra mim? Mande pra gente no 983-345-777, assim como a gente recebeu aqui uma mensagem da Rosilda. Ela falou assim, olha, meu marido tem um costume de abrir garrafas com os dentes, né?
3: Ah, esse é do boteco.
0: Com aquelas tampas, né? Ah, esse é do boteco. Embalagens, tudo, quebrar castanhas com dente. Isso é prejudicial, doutor?
2: Muito prejudicial. Eu vou contar até uma história. Essa história é muito assim, é uma das que eu vou levar pro resto da minha vida. Época de faculdade, eu sempre encontrava um cara que tomava uma na rua, não sei o quê, e ele sempre me parava, doutor, faça minha prótese, não sei o quê. Um dia eu falei, cara, eu vou fazer a prótese desse cara. Aí encontrei ele na rua, falei, ó, vai tal dia, tal hora que eu vou começar a te atender. E ele aceitou a proposta, foi na clínica da faculdade, realizamos a prótese dele, era uma prótese com metal. Então o que que ele fazia? Ele tirava essa prótese no meio do bar e abria as garrafas com ela. Era um
3: o cara danado. Tem um abridor de garrafa na boca.
2: Na boca. Várias vezes eu encontrava ele e falava, cara, não vai dar certo, porque isso aí não foi feito pra isso, né? Aí, beleza, quando eu já tava pra me formar na faculdade, ele me chegou, olha aqui, acho que a prótese que fez não ficou muito boa. Seis anos depois, a prótese tava lá bonitinha, ele tinha dado uma amassada. Abria todo santo dia garrafa de cerveja com a prótese.
3: Que é de qualidade, a gente sabe, né? Durou 6 anos o negócio abrindo garrafa toda hora, mas o que o senhor podia ter feito é comprava um abridor de garrafa pra ele, escrevia mão, né? Ali, ó, Ioi Santé, e fazia outra, né? Dava um abridor e dava prótese.
2: Agora sim, eu imagino que ele buscava facilidade, né? Porque já tava ali na boca, não precisava ter nada, abria pra abrir as coisas. Agora sim, não é essa a indicação, né? Tem que tomar cuidado, porque senão você quebra o...
3: Nem da prótese, nem do dente, né?
2: Nem do dente, né? Tem gente que... Eu já vi amigos abrindo ali, falei, cara...
3: Te dá agonia?
2: Dá agonia. Quando vê isso? Dá agonia. Cara, você... Até uma curiosidade pro pessoal que tá acompanhando. Eu não corto maçã.
0: Olha, acabou de chegar uma pergunta sobre isso. A Maria falou que ela foi comer aquele... Olha, gente, o tal do morango do amor. Já vai fazer 1 ano, quebrou o dente e nunca foi ao dentista pra ver o dente quebrado.
2: Opa! Olha aí, fica até o convite, né, pra ir na nossa clínica. Até relembrando, Vini, essas restauração, essas reparação, ela é feita imediato. Então o paciente, ele chega, já faz ali o planejamento e ele às vezes já consegue sair no dia com tudo pronto, tá? Mas não é pra... Até mesmo, você sabe que tem uma nova referência desde 2020, se eu não me engano, pacientes que têm tratamento ortodôntico, ele já é educado a não morder mais aqui na frente, porque quebra o aparelho, sim, né?
0: Até e já a gente que usa também as lentes, né?
2: E já é uma intenção para esse paciente, mesmo depois ele tirar o aparelho, ele não vai ficar mordendo mais ali na frente. Então, ele já começa a tomar o costume de cortar as coisas pequenininho, né? E já ir mastigando. Eu tenho esse costume, tá? Assim, lá na clínica, até por curiosidade, eu atendo mais de 2 fraturas por dia. Então, assim, é um problemão. Então, já tenho esse cuidado e...
3: Geralmente, os dentes da frente.
2: Geralmente, os dentes da frente. Dentes de trás também, né? É que quando a gente fala fraturar, às vezes quebra uma parte, né? Ele abre no meio mesmo, né? Então, isso é um problema.
3: Tá? E você, Homem-Aranha, já fraturou alguma vez? Não, dá pra
2: só a pé.
0: Essa foi boa. Vai. Vai. O Homem-Aranha só segura a casa.
2: Ainda bem que não foi outra coisa, hein?
0: Olha, você que ainda não. Você que ainda não palpitou, palpite lá. Tem muita gente escrevendo aqui no YouTube que já deu o palpite. Se ganhar, vai comprar um ingresso pro show da Xuxa, estão falando aqui, hein? 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Vão aparecer as duas clínicas, você coloca 5 estrelas e dê o seu palpite de quanto você acha que tem aqui. Agora uma pergunta mais clara e objetiva.
3: Ah, não, a pergunta não foi clara! A pergunta! Não foi clara!
0: Mascar chiclete. Todo mundo masca chiclete o dia todo, ou pelo menos uma vez por semana, né? Mascar chiclete prejudica os dentes, doutor?
2: Olha, Vini, mascar em si não, tá? Mas o que que acontece? As restaurações antigas não eram cimentadas, eram restaurações encaixadas. Então, esse risco de encaixe facilita com que o grudado chiclete, daquelas balas duras, né? Ela quebra a restauração, tá? Agora sim, essas restaurações novas de hoje em dia em resina fotopolimerizada ou cimentada, dificilmente vai ter esse problema, né? Então, não. Agora, outra coisa importante, chiclete com açúcar pode dar problema, né? Porque ele tende a ficar mais duro, mais rápido, tá? Então ele fica meio duro, muito pegajoso. E o problema da sacarose, né? Que pode facilitar o paciente ter cárie, ter problema gengival. Então, assim, gosto de mascar chiclete. Qual seria a melhor dica? Chiclete mais molinho, zero açúcar e, de preferência, não ter essa restauração antiga prateada, porque senão você vai quebrar.
0: Agora, tem muita gente que está me ouvindo agora e vai se identificar que eu estou falando. Você mesmo, eu estou falando com você, que está aí com um problema no dente do lado direito, não foi no dentista, fica levando esse problema igual você leva a vida com a barriga e fica mastigando só com o lado esquerdo, doutor. A pessoa passa a vida inteira mastigando só com um lado, porque o outro lado já está danificado. Isso pode prejudicar a mastigação total da boca, você trabalhar somente um lado da boca?
2: Vini, pode, tá? Outra coisa importante, o paciente pode ficar com o rosto torto, né? Porque ele começa a trabalhar só uma região, aquela musculatura, ela fica mais forte numa região e o outro lado não, tá? Então, o que que acontece? Vai ter um desgaste crônico, né? Um desgaste mais excessivo unilateral numa região só e todo esse problema muscular. Fora isso, ele tem um comprometimento da ATM. Então, esse paciente...
0: O que
2: ele...
0: é ATM, doutor?
2: ATM é a articulação temporomandibular, né? Então, ele vai, em palavras populares, desgastar, né? Ele vai fazer um desgaste ali naquela região que vai virar um problema futuro para esse paciente. Dores de cabeça com crônico, né? Dores que não para, dores de ouvido, zumbido... Tá, e assim vai tomando outros norte de problema.
0: Tá aí, minha gente.
2: Às vezes uma coisinha só, né, vira um problemão, né?
3: Que a gente tá acostumado, geralmente, a fazer todo dia. Ou, em oportunidades, por exemplo, que a gente já falou do gelo. É só quando tá muito quente. E a gente... ninguém vai fazer isso no inverno mesmo, quando a gente tá muito frio. Então, assim...
2: Você faz isso realmente... no inverno ou não?
0: Eu como tenho, agora não mais por causa das facetas, mas assim, continuo ainda comendo lá pra trás. Toda vez, se eu tiver com um copo com gelo, é muito costume desde criança, então eu dou uma mastigada no gelo. Agora, pra quem está nos ouvindo aqui através do FM, do AM, do aplicativo, do YouTube, doutor, todo mundo que está em casa, que passou ou faz... alguma coisa que nós citamos aqui hoje na nossa conversa de errado em mastigar gelo, abrir garrafa com os dentes, né, e tudo mais. Qual o convite que o doutor faria para essas pessoas, para que elas possam visitar, né, a clínica, para que elas possam ter um cuidado, falar assim, não, poxa, eu não fui no dentista, eu tô com o dente doendo de um lado, eu tô com o dente quebrado, tô mastigando só do outro lado, deixa eu resolver. As pessoas precisam parar, né, de colocar outras coisas na frente da sua própria saúde, porque depois vai ter que correr numa emergência, né, e aí a conta fica muito mais cara. Por isso que aquele ditado, é melhor remediar do que...
3: melhor prevenir
0: Do que remediar. É bem isso, melhor prevenir do que remediar. Porque muitas pessoas gostam de remediar. Porque quando você vai deixando pra depois, você remedia. Então vamos prevenir? E a gente previne com o quê? Com a clínica IOI Santé. Faça o convite aos nossos ouvintes que fazem tudo de errado pra começar a fazer o certo, doutor.
2: Vini, eu já quero deixar um convite aí. Ainda não temos data, mas vai. Essa data eu vou trazer nos próximos dias. Vai ter uma palestra na clínica, uma palestra onde a gente vai trazer informações muito claras para o paciente, desde tratamentos básicos. Vamos mostrar ali como que é feita a prótese dele, como que é feito as escolhas de dente. Então vai ter uma palestra maravilhosa. Detalhe, vai ser uma palestra gratuita.
0: Olha só, tá? Então, que legal.
2: A indicação é realmente levar informação para esse paciente. Então vai ser lá na clínica São Judas, tá? A gente tem um espaço enorme, né? Esse paciente, ele vai pra lá, nós vamos fazer um coffee break pra receber esse pessoal e vai ter uma palestra ali de 1-2 horas, a gente explicando, tirando dúvidas, ao vivo, vai ser eu junto com a equipe.
0: Olha aí, hein, minha gente? Então fiquem ligados, porque é muito importante a gente nos informar. E se o doutor convidar, eu vou também ouvir a palestra, viu? Porque informação nunca é demais, tá
2: pois
0: bom?
2: Pois é, vamos combinar o dia que vai estar ouvindo e vai estar toda a turma lá. Bacana.
0: E olha só, na minha mão está o dinheiro, então tá aí, tá, ó, tá aqui na minha mão. O pessoal tá dando palpite, então dê o seu palpite, porque se você acertar, você leva. Doutor, muito obrigado. Homem-Aranha tá aqui em suas mãos, que é do Homem-Aranha.
3: Ele deixou, descuidado, que ele deixou no meio da mesa, deixou ele do outro lado direito, do lado esquerdo.
0: E eu espero que na próxima segunda-feira você venha com outro valor, porque eu espero que você que está aí do outro lado tenha acertado e levado esse dinheiro incrível para pagar uma conta ou até mesmo para ir pro show da Xuxa, onde você quer ir, tá bom? Endereço, doutor?
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2: E no quadro Ligou Ganhou vai ser o número que vai ser seu palpite aí.
0: Olha
2: o
0: só.
2: Palpite que você acha dentro dessa caixa é o voucher que vai pro povo hoje.
0: Eita!
3: É um voucher?
0: Ligou Ganhou!
3: Um
0: voucher. Ligou Ganhou! É isso aí, então olha. Nossa, que responsabilidade! 950 reais.
2: Esse é o voucher?
0: Esse é o voucher.
2: Ei,
0: então um voucher de 950 reais. Ligou, ganhou! Pega agora o telefone, tá esperando o quê? A oportunidade de passar na frente ou outro pegar na tua frente? 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Fala, olha, o primeiro que atenderem lá, que atender o telefone, vai levar o voucher de 950 reais. Doutor, muito obrigado. Espero você na próxima segunda-feira.
2: Muito obrigado, Vini de Lacarte. Muito obrigado, Pesa.
0: Valeu, doutor.
2: Obrigado demais, obrigado pela audiência, carinho. E aguardo todos vocês lá na clínica IOI Santé.
0: Homem-Aranha, te espero na segunda-feira, hein? Com outro valor.
3: O joelho.

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1: Você sabia que o INSS tem prazo para analisar o seu pedido de benefício? Muita gente entra com pedido de aposentadoria, auxílio-doença ou pensão por morte e acaba esperando meses por uma resposta. Mas o que poucos sabem é que existe um prazo legal de 45 dias para o INSS analisar esses pedidos. 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Por isso, é muito importante acompanhar o andamento do processo pelo aplicativo Meu INSS ou pelo telefone 135. Quando o prazo é ultrapassado sem justificativa, o segurado pode buscar medidas para garantir a análise do benefício, como exigir na justiça que o seu benefício seja concluído. 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
9: Das 5 às 8, não esquece, hoje segunda-feira, no Centro Expandido, vale rodízio para carros com placas finais. Você que vai pegar a Tietê do Castelo Branco, o caminho segue bom, evite a expressa entre a Ponte das Bandeiras e a Ponte da Freguesia Central, melhor. E você que vai pegar a Tietê sentido Dutra e Ayrton, pior trecho, a expressa entre a Ponte da Freguesia do Oi e a Ponte Cruzeiro do Sul. Pista local, apesar de intensa, melhor opção para se aproximar da Dutra e Ayrton. 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

0: 17 horas e 10 minutos, cala a boca, Magda, no ar esse quadro que você fala sem papas na língua. Se preparem, gente, vamos sem mais delongas, né? Estão preparados? Se preparem. Foque em mim, produção. Vini, estou escrevendo chorando. Talvez seja a mensagem mais difícil ou até a última da minha vida. Meu marido me abandonou quando meu filho tinha apenas 3 anos de idade. Eu fiquei sozinho. Foi difícil para mim. Ele era o homem da minha vida. Sabe quando você coloca, aposta todas as suas fichas em uma pessoa? Eu achei que ele era o príncipe encantado. Mas quando meu filho tinha 3 anos de idade, fiquei sozinha. Sozinha com as minhas dores, as minhas neuras, e sozinha com o fruto deste relacionamento, o meu filho de 3 anos. Eu fui pai, mãe, trabalhei como diarista, eu passei necessidades. Por muitas vezes eu deixei de comprar roupa pra mim. Aquele tênis que às vezes eu olhava na vitrine e sentia vontade. E por muitas vezes eu fui dormir só com um café, para que o meu filho tivesse um prato de comida. E sabe, pra quem é mãe vai me entender. Eu achava que um dia ele iria reconhecer tudo isso. Literalmente, eu não sei, Vini, onde eu errei. Mas aconteceu exatamente o contrário. Hoje ele está com 17 anos. E é difícil até para eu escrever para vocês, porque a cada vez que eu digo não para alguma coisa, eu levo um tapa, às vezes um empurrão, às vezes ele quebra as coisas aqui dentro de casa. Eu sou a mãe mais triste do mundo. Eu até tenho vergonha de contar para as pessoas que eu apanho do próprio filho. Eu apanho do meu filho. Há alguns meses ele começou a namorar. E eu pensei que essa menina pudesse ajudar a acalmar o jeito dele, não sei. Eu sempre achei que uma outra mulher pudesse me ajudar. Mas ela só piorou tudo. Ela praticamente mora aqui dentro da minha casa. Ela não ajuda absolutamente em nada. Come a comida que eu compro, deixa tudo bagunçado e ainda me trata como se eu fosse uma serviçal. Ontem eu estava passando muito mal, porque em um desses empurrões que o meu filho deu, eu desenvolvi uma bursite. e eu estou com uma crise muito forte. Meu braço doía tanto, mas tanto, que mal conseguia levantar uma panela. Foi aí que eu olhei para ela, mexendo no celular, e com toda educação, Vini, com toda educação, eu disse: ô, filha, você pode lavar a louça para mim? Eu estou sentindo muita dor. E ela disse: não. Mas a dor era tão grande que eu pedi de novo para ela: por favor, é só hoje. E do nada essa menina começou a gritar: você é maluca? Você tá achando que eu sou sua empregada? Amor, é sua mãe, é sua mãe. Ela tá descontrolada, acho que ela quer me bater. Do nada ela chamou meu filho dizendo que eu estava maltratando ela. Em segundos ele entrou na cozinha. Eu fui falar pra ele: mas filho, ele falou: cala a boca, cala a boca. E antes que eu pudesse responder, mais um tapa no meu rosto. Vini, você sabe o peso da mão do meu filho? Eu sei. O meu rosto sabe. Naquele momento eu senti que não tinha mais filho. Eu tinha alguém que me machuca todos os dias. Depois disso, fui pro meu quarto, chorei escondida. E hoje estou escrevendo para vocês porque eu não quero mais viver assim. Eu só peço que Deus me dê coragem para sair dessa casa. Coragem para deixar para trás quem eu mais amei na vida. Mas que hoje só me responde com um tapa no rosto. Eu queria voltar a viver em paz. Queria parar de sentir medo dentro da minha própria casa. Queria conseguir passar um único dia sem apanhar do meu próprio filho. E eu só queria pedir oração para que todos os ouvintes colocassem o meu nome na oração, para que eu pudesse ter força para sair desta vida. Eu quero ir embora e recomeçar tudo de novo, deixando ele para trás. Mas eu não sei. Tem coração aqui, coração de mãe, fala que devo acreditar que ele um dia vai mudar. Me ajudem. Vini, o que você faria no meu lugar? Essa é a história de uma mãe, de uma ouvinte nossa, que passa por isso todos os dias e nos escreve pro Cala a Boca Magda. São 17 horas e 19 minutos. Eu gostaria que você pudesse mandar, que você mandasse um áudio aqui pra gente no 983345777. Eu falei pra você que é uma história complicada, uma história triste, e que eu vou quebrar todos os protocolos e eu vou acionar uma amiga. Não sei, né, também se ela vai poder me ajudar, mas eu, conhecendo ela, ela vai me dar os caminhos corretos. Porque eu conversei com essa mulher. Eu entrei em contato com ela e eu conversei com ela. A cada palavra que ela falava comigo, eu sentia a dor de cada tapa que ela sentia do seu, que ela levava do seu próprio filho. Mas eu acredito que você que está aí do outro lado também pode ajudar com um palpite, uma mensagem no 98334-5777, Pedro Casagrande.
1: É uma história difícil de ouvir. Muito difícil, aliás. A gente está falando de uma mãe. Teve seu filho, criou seu filho, ausência do pai, essa criança cresceu, e diante dos olhos daquela mãe, e eu tenho certeza, eu aposto que ela fez de tudo por ele, com certeza, fez de tudo, e nunca esperaria que o obrigado do filho seria dessa forma, não. Isso, eu imagino que nem nos piores sonhos e pesadelos dessa mãe seria isso. Se você quer uma resposta, a resposta ela vem em número. A resposta ela vem com duas letras. Boletim de ocorrência, BO. É assim que a resposta vem. Porque nenhuma mulher...

0: normalmente na ponta da língua, que acho que também não vão fugir tanto do que a gente está falando aqui, mas é uma força a mais para você criar coragem, porque não vai ser fácil, né, Vini? Não vai ser fácil, mas você precisa tomar isso. Você precisa tomar essa decisão.
1: Porque muita mãe aqui, muita mulher, muitas pessoas estão escrevendo, mas por que ela não saiu ainda? É até uma indagação que a gente faz, né?
0: Se coloque no lugar dela.
1: Agora, quando a gente palpita de fora, é uma coisa. Sim. Né? De dentro é outra. E mãe, eu não sei. Eu não sei
0: mãe
1: falar,
0: é sagrado.
1: Eu não sei falar. Eu não sou mãe.
0: Não, mas talvez, a gente...
1: E mãe, ela suporta muita coisa.
0: Sim.
1: Eu acho que é o único ser da vida humana que suporta algo desse tipo.
0: Mas... não tem limite?
1: Com certeza.
0: Cansa.
1: E esse limite
0: a gente cansa,
1: aqui,
0: a gente explode.
1: Aliás, né? Não precisa de um tapa para colocar limites, né? O limite tem que ter vindo bem antes. São 17h26, tem áudio chegando.
2: Boa tarde, Vini. Boa tarde, Pedro. Boa tarde. É, minha amiga, a situação é difícil, mas sabe onde você errou? Quando ele era pequeno, e você nunca ter falado para ele que Papai Noel não existe. Porque eu criei meus filhos, todos eles sabiam que Papai Noel não existia, que a vida não era fácil. Conforme eles iam crescendo, eu ia falando. Não tem isso, porque minha mãe não pode. Isso custa caro, minha mãe não tem condição de comprar isso. Aí agora, como você fez tudo que ele queria desde pequeno, estragou o menino. Agora, tá difícil você consertar ele, mas você tem um jeito, fia. Denuncia. Oxe, não é porque é filho, o amor de mãe também tem limite, né? Não é apanhar do filho ficar quieto, não. Eu, Francisca, não aceitaria isso. É difícil? Claro que é difícil, mas não é impossível. Dê um checkmate nele, simples assim. Tá bom, minha flor? Que Deus te abençoe e te ilumine seus caminhos.
1: Um beijo maravilhosa.
3: Boa tarde, Vini. Boa tarde, Pedro.
1: Boa
3: aqui
1: tarde.
3: Quem fala é Lúcia Coelho, mais uma vez, com muito prazer. Participando do Cala a Boca Magda. Ai, gente, desculpa, moça. Nem vou falar que eu sou psicóloga, que nessa hora eu não sou. Vou falar como mãe. Ah, por favor, você vem falar que Deus vai te ajudar? Não é Deus não, linda, é você mesmo, você tem que ajudar. Primeira vez que ele deu um tapa na sua cara, se você tivesse devolvido outro, ele não fazia o que ele faz. E outra casa é sua, é a casa dele. Põe ele pra fora e pronto, acabou, chama a polícia e já era. Gente, pelo amor de Deus, ela espera te matar? Ô, moça, pelo amor de Deus, né? Você deu tudo? Você deu tudo. Tudo você deu. Você só esqueceu de dar uma coisa. Limites, tá bom? Boa sorte pra você e põe esse cara pra rua.
1: Beijo, maravilhosa.
4: Oi, Vini. Oi, Pedro. É Maria Cristina de São Bernardo. Que cala a boca, Magda, mais triste, hein? A gente que é mãe sente a dor na alma dessa mãe. Mas eu queria dizer pra ela, minha amiga, que peça pra Deus direção e saia dessa vida. Que vai viver a sua vida, deixa o seu filho, ele não te quer. Infelizmente, você deu a vida pra ele 2, 3 vezes. Mas ele não te quer. Não te quer, amiga. Pega as suas coisas, se possível, e vai viver. E vai viver a sua vida em outro lugar, minha querida. Vá. Mas sim, ele não é mais criança. Deixa ele sofrer as consequências da vida. Um beijo, viu? Deus te acompanhe. Te guie.
1: Um beijo. Um beijo. É revoltante. A gente fica com a emoção. Falei pra vocês, né? A emoção fica... abalada, né? A Inês Aparecida aqui no YouTube falou, demorou pra sair dessa casa, se você denunciar uma hora ele volta, começa de novo, some da vida dele. A Adriana Leite falou assim, olha, bom, vou palpitar um assunto muito difícil, ela tem dependência emocional, isso é uma coisa muito séria que a Adriana colocou aqui, a gente percebe isso, né? Isso não tem outra coisa, ela vai piorando a cada dia, ele também precisa de ajuda, mas as autoridades... tem que saber disso. Muito bom, meu amor. Obrigado pela sua opinião. A Nath Eli escreveu aqui, ó. Inadmissível aceitar uma coisa dessa, Vini. Amiga, vai doer muito, mas não permita que isso continue acontecendo. Chame a polícia, sim. Mais pessoas falando aqui no YouTube. Maria Aparecida Alves, meu Deus, não acredito que estou ouvindo uma história dessa. Puxa, é revoltante uma coisa dessa. Mulher, faça alguma coisa por você. Tem que se amar primeiro. Essa dificuldade... que

0: as pessoas têm de se amar é fogo, né? Aí a gente chega nessas histórias, nesses momentos que já é o fim, né? A Maria Lígia falou: nossa, não tem vassoura nessa casa? Eu criei 5 filhos sozinho, hoje o caçula tem 31 anos, mas todos me respeitam, até os casados. Onde já se viu uma coisa dessa? Na primeira vez eu quebrava ele no pau. As pessoas estão indignadas. Antônia Alves falou: chama a polícia, Vini. Onde será que ela errou? Vende a casa, compra outra em outra cidade. Se a casa for alugada, entrega a casa, aluga outra, né, em outro lugar, deixa ele com essa moça aí.
1: Mas às vezes não é erro. Às vezes não é erro.
0: É verdade.
1: Não é só erro de criação, não é só erro da mãe. Claro, erro do pai não vai ter mesmo, né? Vai embora. Às vezes a pessoa vira assim. Às vezes a pessoa se torna isso. Nem todo mundo é anjo. Nem todo mundo caiu do céu, tem asinha. Não, gente. A grande realidade é essa. É triste, mas é a realidade. E muitas pessoas que estão falando, Vini, não é possível que eu estou ouvindo uma história dessa. O que a gente vai falar, no caso eu vou falar agora, talvez vocês não acreditem, mas é a grande realidade. Por todo o Brasil, existem mais de um caso desse por dia. Em todo o Brasil. Não estou falando em São Paulo só. Bem mais de um caso, aliás. Quantas pessoas, quantas mães que não apanham dos filhos e ficam quietas. Porque, ah, ele é meu filho. Exatamente como é essa situação. Ele vai mudar, é só uma fase. Nem todo mundo é anjo. E vocês podem não acreditar, mas esse não é um caso isolado. Todo santo dia um caso desse acontece. Todo santo dia. Às vezes não vira estatística, às vezes não vira número, às vezes vira só uma tristeza e uma decepção interna. Mas ela teve coragem de colocar realmente a cara a tapa. Contar essa história pra gente, pra que eu e o Vini, o Rosina, a Tuli e você entendam que isso acontece por todo o Brasil. Isso não é um caso isolado. Não. E guarda uma coisa pro resto da vida. Não é porque você fez de tudo, deu de tudo, tirou às vezes dinheiro que não tinha, que as pessoas são recíprocas. Que existe algo chamado reciprocidade. E nem todo mundo é anjo. Não é porque a gente tratou a pão de ló, mamãe, vovó, papai, titio, titia, vovô, que todo mundo é santo pro resto da vida.
0: É verdade. Tem áudio chegando.
2: Eu nem acabei de ouvir, cala a boca, Magda, pra falar com essa senhora. A senhora me desculpa, mas eu não tô com dó de você, não. Sabe por quê? Porque você é a mãe. A pessoa que você mais ama no mundo te maltrata. A casa é sua? Vende e deixa ele na rua. Simples assim. Já fez sua parte, agora chega.
0: Um beijo, maravilhosa.
3: Amiga, boa tarde. Meu nome é Sandra, da cidade alemã. Eu vou te falar algumas coisas que acho que vai doer mais do que esse tapa que você tomou na cara do seu filho. A única culpada nessa história é você. Porque na primeira vez você já tinha que ter ido na delegacia e denunciado e colocado esse vagabundo pra fora. Se você quiser, você pode me passar o seu endereço que eu mesma vou aí e tiro esse vagabundo daí. Mas você tem que ter pulso forte, entendeu? Saiba que você é a única culpada dessa situação. Você tem que ir na delegacia, tirar esse vagabundo e essa vagabunda daí e tomar sua casa. É isso que você tem que fazer. Deus me livre de um filho fazer um negócio desse comigo. Deus me deu 4 filhos, mas eles não ousam nem levantar a voz para mim. Amiga, você precisa de ajuda, meu telefone está aí, eles têm. Sandra de Santo Amaro. Tô indignada com isso.
0: Um beijo, Sandrinha. Obrigado pelo carinho. Tem mais áudio.
4: Boa tarde, Vini. Boa tarde, Pedro. Isso não é filho, Vini. Isso é um monstro. Como que ele faz isso? Com a própria mãe, que fez tudo por ele. Nossa, eu fico revoltada quando eu vejo um filho judiar da mãe. Chama a polícia pra esse vagabundo sair de dentro de casa. Quem tem que sair é ele com essa namorada, essa vagabunda também. Os dois não prestam. Ai, desculpa, Vini, mas tô chocada. Chocada, Vini. Marisete.
0: Um beijo. Eu quero fazer uma pergunta agora pra você, mãe, que está nos ouvindo. A gente fica chocado, a gente fica nervoso, nervosa. A gente, quem tem mais ação e mais gênio forte, toma atitudes drásticas, assim como eu tomaria também, porque meu gênio é forte. Mas aí eu quero fazer uma pergunta, eu quero que você se desarme de todas as armas e me responda como mãe. Porque eu não sou mãe, eu não consigo... Não consigo colocar alguém especialista agora no ar também. Mas a minha pergunta que eu faço, por que que uma mãe... Qual o sentimento de você, mãe? O que que pulsa no seu coração, na sua veia, como mãe? Que faz com que vocês superem tanta tristeza e tanta coisa por um filho? Porque não é o primeiro caso, como o Pedro disse. A gente já viu mãe que foi morta por filho. Nós já vimos mães que já esconderam filhos que eram para ser presos e não foram. Nós já vimos mães, várias, apanharem como essa. E elas têm medo de denunciar porque o filho vai ser preso, o filho vai ser espancado, o filho vai ser morto. E ela prefere passarem todos esses sofrimentos na mão deles mesmos, ao invés de mudar o cenário. Se tiver uma mãe que possa responder essa pergunta sem armas, sem criticar a moça. Mas eu quero entender, porque eu sou filho. Minha mãe também já passou muitas coisas por mim.
5: Mas existe empatia? Você é filho, você faria isso com a sua mãe?
0: Lógico que não. Mas eu quero entender. O que que uma mãe como essa... Por que que a mãe... Porque se fosse o pai já tinha dado um pé na bunda dele, um soco na cara dele.
5: Tranquilamente.
0: Agora eu quero entender a mãe. O que que a mãe sente? Que ela vai passando e passando, sofrendo, mas ela não toma uma atitude. Não existe, mas tem que chegar ao limite. O limite, nesse caso, já chegou há muito tempo. 983-345-777.
6: Boa tarde, Vini. É a Cristina.
0: Oi, Cris.
6: Então, Vini, quando a gente foi no evento dos domésticos lá em Jundiaí, tem uma amiga nossa que tá passando pelo mesmo problema. Quem sabe, né, essa carta com as ouvintes ajudam ela também. Tá bom? Beijos. Cristina, Barra Funda.
0: Um beijo, Cris.
7: Boa tarde, Vini. Eu me chamo Edilene, sou mãe solo. Criei um filho sozinha. Sozinha, mas graças a Deus tive muita sorte na vida. Muita, muita sorte mesmo. Eu tenho um filho maravilhoso. Mas se eu tivesse um filho da marca desse daí, eu mesmo já tinha chamado a polícia, já tinha mandado tirar este vagabundo de dentro da minha casa. Ele e ela. Porque mãe é mãe. Tem que ser respeitada acima de tudo. Eu já tinha feito isso. Edilene Santo André. Obrigado e boa tarde.
0: Beijo, Edilene.
5: Sabe o mais difícil, Vi? É você na realidade, no português, claro. Você parir aquela pessoa. Você criar. Você fazer de tudo. Você defender. Dar bronca na hora que tem que dar. Fazer de tudo. Se desmembrar muitas vezes. E um dia você chegar e falar que o seu filho é vagabundo. É difícil, não é?
0: É muito difícil.
5: É a mesma coisa de chegar um dia um marido, uma esposa e a pessoa que você ama, que você se entregou, e um dia você chegar e falar: vagabundo, canalha, sem caráter, Agora, mãe é diferente. Eu imagino que deve ser uma dor, que uma angústia que não cabe. Não cabe. Então, é o momento da gente tentar apoiar ela. Já tá feito. Ela veio pedir ajuda. Talvez em algum momento ela já tenha reconhecido que errou. Talvez. Em certos momentos. Mas agora ela precisa de uma solução. É 190? É conversar? É a fé? É difícil.
0: 983-345-777.
8: Bom dia, boa tarde, Vini. Boa tarde, Pedro.
5: Boa tarde.
8: A situação dessa mãe é muito complicada. Em primeiro lugar, ela tem que fazer boletim de ocorrência. Segundo, esquecer que ela tem um filho e agir com a razão e não com o coração. E tocar ele da casa dela e não ela sair da casa. Roberto Frizzone do ABC. Abraço a todos vocês.
5: Abraço, Roberto.
0: Um beijo, querido.
9: Vini, boa tarde, Vini. Boa tarde, Pedro. Boa tarde a todos. Nossa, Vini, eu estou assim, passada. E ela não falou, Vini, quantos anos ela tem, né? E se ela não tem outros familiares para socorrer ela. Porque assim, né? Tudo bem que é filho, mas aí abater, ajudar dessa forma. Ainda bem, Vini, que tem você, né? Que você vai poder ajudar ela com a delegada, um psicólogo, um psiquiatra, para ela sair dessa vida, porque não é vida, não. Quando já viu o filho bater na mãe, que absurdo, né? Eu procuraria a delegacia, a casa de uma amiga, alguém para me ajudar. Isso que eu faria. Eu não sei se eu teria paciência de coisar, né? Eu sou espírita, né? Mas assim, nesse caso, eu tomaria uma atitude drástica, que eu não posso nem falar aqui, porque ao calor do momento, eu faria uma coisa drástica. Mas também eu tomaria essa decisão de sair de casa. Eu ia para casa de amiga, eu ia para casa de alguém, mas não passaria por isso, não. Eu sei que a dor é grande, mas assim, mas a dor de apanhar também não é pequena, entendeu? Então, Vini, ajuda ela, precisando de alguma coisa, eu tô por aqui também para dar uma força, se você, caso precisar. Eu sou juvenil aqui do Jardim Antártica, meu WhatsApp tá aí na capital. Qualquer ajuda, né, se você precisar pra essa mulher, eu tô disposta também a ajudar. Tá bom? Mas vou colocar o nome dela na oração. Um beijo, Vini.
0: Um beijo, maravilhosa,
9: oi,
0: gente.
9: Vini, vou responder a sua pergunta. Sou juvenil aqui do Jardim Antártica.
0: Oi, amor. Pode responder.
9: Ela criou um filho pra quê? Pra ela, pra ajudar ela, pra fazer tudo por ela. Só que ela esqueceu que ele é um ser humano. E que ser humano, a gente não pode subestimar, ainda mais filho. A gente pode mimar o filho até um certo limite, entendeu? Quando ele é criança, ele com certeza devia ir pra cima dela. E ela não repreendia isso.
5: Realmente. Porque, e é uma coisa, Vini, que você é filho, eu sou filho, todo mundo aqui é filho. Você é filho, senhora, o senhor, todo mundo é filho. Mas eu acho que chega um momento que a gente entende que filho não é pra papai e pra mamãe. Filho é pro mundo. A gente não cria o filho pra ficar preso na gaiola. Passarinho vai voar. A gente não pode chegar e deixar preso em casa. A gente não cria o filho porque eu quero que ele seja médico. Eu quero que ele seja um advogado. Eu quero que ele seja um radialista. Não. Nem sempre vai ser assim. Você pode expor as suas vontades, apresentar isso, mas a decisão final é dele.
0: Exatamente.
5: Ah, eu quero que ele seja engenheiro. Ele pode até ser engenheiro, mas ele vai ser feliz?
0: Então, São 17 horas e 44 minutos, a gente vai rapidinho para o intervalo e a gente já volta, mas eu quero agradecer aqui a Net Nunes Santana que está me seguindo, estou seguindo de volta, a Valdir Oliveira Barbosa está me seguindo, vou seguir de volta, Brian está me seguindo, vou seguir de volta, a Maria também seguindo de volta, a Olga Santos... A Max Macedo me seguindo, estou seguindo de volta. Muito obrigado pelo carinho de vocês. Me seguem lá que eu sigo de volta. São 17 horas e 45. A gente vai rapidinho pro intervalo. A gente já volta. É VaptVupt.
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13: Tem ocorrência na Marginal do Pinheiros, na passagem pela Raia Olímpica da USP, logo depois da Ponte do Jaguaré. Lentidão desde antes da ponte. Cuidado, trânsito afunilado. Depois desse bloqueio, caminho livre. A Pinheiros está congestionada para Castelo apenas da Eusébio Matoso até a Jaguaré. Evite a expressa local melhor. 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
22: Boa tarde mais uma vez, Vini, Pedro Casagrande, é o seu amigo Leonardo tá falando. Minha amiga, vou falar uma coisa pra você, agora vou ser sincero com você. Se eu fosse você, colocava o teu filho e essa moça, nem nora é uma delinquente, tá? Coloca os dois pra fora de casa, só pra ver o que vai acontecer. Manda embora os dois, tanto teu filho que te maltrata e essa moça que não é nada. Pois é. Esse teu filho só te deu trabalho, minha amiga. Você devia ter dado mais educação para ele. Agora ele vem te maltratar? 17 anos? Já é homem. Apesar que ano que vem vai fazer 18 anos, minha amiga. Você não tem que ter dó não, minha amiga. Põe esse moleque pra fora e procura pôr esse cara pra fora e essa moça também. Eles que vão procurar um lugar pra eles morarem. Nem se for debaixo da ponte e nem se for em algum lugar, um albergue assim, né? Minha amiga, eu vou rezar por você, viu? Você pode ter certeza que você tem um amigo que vai rezar por você. E nós também. Amigos também, tá ok? Fique bem e espero que eu tenha te ajudado. Beijos, boa semana e até logo.
0: É isso, Léo. Minha amiga que mandou aqui pra gente, nós já conversamos e nós vamos entrar em contato contigo. Eu vou posicionando aqui o pessoal do Chega Pra Cá, os nossos ouvintes, para saber. Já acionei, né, uma pessoa que vai poder me ajudar, né, e aí nós vamos ajudando essa nossa amiga a ter forças para se livrar de um monstro como este rapaz, né? Quero agradecer o carinho de todos vocês que mandaram o palpite de vocês aqui. Eu sei que para uma segunda-feira é uma história difícil, mas são histórias que acontecem. Às vezes não do nosso lado, mas acontece na mesma cidade que nós moramos, no mesmo, ou até mesmo na família, que a gente não
1: no
0: sabe.
1: No mesmo quarteirão.
0: No mesmo quarteirão, exatamente. É, e isso fica de ensinamentos, né, para novas mães que estão chegando aí, porque a educação hoje está precária, está bem precária. E é bom a gente ouvir certos casos assim para a gente saber lidar com determinados momentos que a vida nos coloca. São 17 horas e 50, a gente vai rapidinho para um break, a gente já volta. Eu quero saber com o Rogério Rocha tudo que vai ter hoje no programa, porque tem João Ferreira e a gente volta já.
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29: Ocorrência na Marginal do Pinheiros, depois da Ponte do Jaguaré, ali no comecinho da Ré Olímpica, trava o caminho desde a chegada pela Castelo e Tietê, o caminho pela Gastão Vidigal melhora. Pinheiros para Castelo, travada da Estaiada até a Ponte do Jaguaré, corredor Berrini Funchal Brigadeiro Faria Lima melhora. 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
0: 17 horas e 54 minutos, estamos de volta aqui com ele, que já está aqui pelos estúdios, porque está no ar com Rogério Rocha.
1: Boa noite, Vim, Pedrinho.
0: Boa noite. Zinho,
1: Tuli. E a todos vocês, chega pra cá.
0: Ah, cara, sério.
1: Tudo bem com vocês?
0: Tudo
1: bem,
0: ótimo. De semana?
1: Graças a Deus.
0: Feliz que hoje foi dia dos avós, né? Eu
1: sou vovô.
0: Né? Eu sou vovô, né?
1: É verdade.
0: Eu sou vovô. Eu sou vovô,
1: eu tenho três netos.
0: Dois parabéns,
1: meninos, obrigado,
0: parabéns.
1: Obrigado.
0: Eu tinha esquecido completamente, é verdade. Ontem dia dos avós, parabéns. E me conta, quem que nós teremos hoje, né, no... Tá no ar.
1: Hoje vai ser um programa de peso, hein? Junto ao meu com ele, vai ser um programa pesado.
0: Que legal, homem, que bom, hein?
1: Pesado, né? João Ferreira, que tá todos os dias aqui no Tamo Junto, das 9 às 11. Vai estar aqui comigo hoje, das 18 às 19 horas, contando histórias, né? Acontecimento da vida dele, como começou na carreira, enfim. Vamos bater papo, vamos conversar.
0: Olha só, João gente, Ferreira. Então vocês que adoram o nosso João aqui, e agora uma dupla infalível, né? Vocês amam o Rogério Rocha com o João Ferreira, é o combo da tarde de hoje, gente. Então...
1: E deixa eu sempre falar que tem a premiação, né? Tem o CIE e a sexta da Leão 13 que vamos sortear.
0: Então que olha aí, tá maravilhoso. Então não saiam daí, porque já em 4 minutinhos... começa o Tá No Ar com o Rogério Rocha. Eu quero agradecer a todos vocês que ficaram conosco até agora. Muito obrigado, seus lindos, suas lindas. E a gente volta amanhã, terça-feira, no mesmo horário, aqui na mesma Bate-Caverna. Tá, muito obrigado, produção. Obrigado, Pedro Casagrande.
1: Valeu, Vini. Valeu, Rogerinho. Bom programa, Pedrinho. Já. Você e João Grandão. É só história boa. E muito obrigado a você que ficou junto conosco. Uma ótima noite. Bom início de semana a você. Amanhã, terça-feira, nos encontramos aqui no mesmo horário, na mesma rádio e na sintonia, sempre com você. Tchau, gente. Até amanhã.
0: Beijo do Vini. Tchau e...
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0: cadê? Muito boa noite a vocês todos. 18 horas mais 3 minutinhos. Segunda-feira, dia 27 de julho de 2026. Olha, guardem esse programa. É um programa de peso, um programa diferente, porque hoje meu convidado, meu celular está com som alto, eu abaixei aqui agora. Hoje meu convidado é mais do que especial, mas antes quero apresentar minha turma aqui, minha turma está sempre comigo. É Rosindo, Carlos Rosindo na mesa de som, obrigado Rosinão. Túlio Simões nas redes sociais, microfone, nas danças, bailarinas, a uma das minhas rogeretes, olha, dançando para cima e para baixo. Aqui comigo também, no estúdio, o meu filmmaker maravilhoso, César Augusto. Tudo bem, César?
1: Opa, boa noite.
0: Passou bem o fim de semana?
1: Maravilhoso.
0: Ah, curtiu bem, gostou?
1: Pronto, descansei um pouquinho.

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0: 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Eu falei errado, Tuli, de novo. Ele vai me matar, Tuli. Eu falei de propósito, tô brincando. Eu quero que você fale, Tuli.
3: Boa noite, tudo Rogerinho. Boa noite, quem tá boa chegando noite. Aqui no Tá No Ar. Boa noite, que hoje tá de peso, viu?
0: O Marco me sacaneou hoje, eu tô sacaneando ele também. Hoje.
3: Ah, Maria, imagina, ó, pra quem tá acompanhando a gente aqui no YouTube...
0: Tá aqui na tela já.
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0: Muito bom. 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
0: Muito, muito bom, muito bom. Ok? Dito isto, todos aqui a postos, agora uma música rapidinho que eu quero voltar com ele, não quero perder tempo com meu amigo já João Ferreira. Não sai daí que eu vou já aqui falar seu nome aqui, quem tá aqui na live comigo, tá bom? 2 minutinhos já voltamos.

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1: Estamos de volta, 18h11, aqui pela sua Rádio Capital, AM1040, FM 77.5 no YouTube. Capital com você. Aqui na live, um beijo para a Carmen Maria, Ivone Cristina, também a Maria Quitéria vem comigo. Quem mais tá aqui comigo? Quem mais? Fernando Dias tá aqui conosco. Júlio César Nascimento. Alô, Julinho, um abraço pra você, Júlio. É, a Miriam Amoroso aqui conosco. A Josilei de Souza, Solange Pinheiro, quem mais está aqui conosco? Quem mais? Gilberto Fred, Pedro Vanderli, Pedrão, daqui a pouco tem seu áudio aqui, Pedro. Tá bom? Daqui a pouquinho, Pedro, fica por aí. O Gilberto também está aqui conosco, a Carmen Maria, Simone Lara Campos, já fala mais gente. Mas eu quero chamar aqui o meu amigo, meu brother, João Ferreira. Tudo bem, João? Boa noite. Muito obrigado por estar aqui, João.
2: Que Ferreira. Isso, rapaz.
1: Ai, que delícia. Rogério.
2: Que vozirão. É uma honra. Alô, Rosino. Alô, Tule. César Augusto, em nome César de...
1: Imperador.
2: Não, e um dos maiores compositores da história da música brasileira.
1: É mesmo?
2: César Augusto.
1: É verdade.
2: Produtor, compositor. Os maiores sucessos de Leandro Leonardo.
1: Sim.
2: Zezé de Camargo e Luciano.
1: Olha só.
2: Grande César Augusto. E a alegria, né? Primeiro mandar um beijo para todo mundo que tá ouvindo a gente.
1: Isso.
2: Queria que o pessoal mandasse um beijo dizendo que tá ouvindo. Hoje de manhã a gente anunciou que ia estar aqui.
1: Eu já ouvi.
2: Então quem tivesse, puder me mandar um beijo, vou me sentir muito acolhido, muito acarinhado. E a alegria, gente, olha que privilégio estar em frente, não ao lado, mas em frente ao rei do Arrocha. Rogério Rocha, o verdadeiro intérprete da música que depois o Pablo regravou, que o Rogério gravou em Natal. Estou indo embora, a mala já tá lá fora.
1: Já tá fora.
2: Você tem na voz do Rogerinho aí, Rosino? Depois vê se você consegue. Rogério Rocha, estou indo embora. Aí o Pablo, depois de 4 anos, teve autorização para poder gravar. Mas é o verdadeiro rei do Arrocha, o homem. Você conhece Ponta Negra, Rosino? As casas noturnas de Ponta Negra saíram no tapa.
1: Ave, mano.
2: Né? As dunas de Genipabu
1: já tá dando calor
2: mexiam,
1: aqui.
2: Né?
1: Já está dando calor aqui.
2: Rogério Rocha. Obrigado pelo convite, Rogerinho.
1: Obrigado você, João. Deixa meu passado para lá, pelo amor
2: aí,
1: de
2: tá
1: Deus.
2: Vendo? Deixa meu. Ô, Tule, se você achar Rogério Rocha, o não. Rei do Arrocha de Ponta
1: já
2: Negra.
1: Estou com calor
2: cantou,
1: aqui, ó.
2: Cantando Estou Indo Embora, a mala já tá lá fora. Essa gravação pouca gente tem.
3: Pede pra esposa. Acredito, vindo do Rogerinho, ele é capaz de tudo, ele é o cara.
2: Não, o pessoal pensa que o Pablo gravou primeiro, o Pablo regravou essa música que o Rogério... Você gosta com o Rogério ou com o Pablo?
1: Com o Pablo.
2: Ah, tem os dois
1: é
2: juntos.
1: É o dueto.
2: Ah, é o dueto.
1: É o dueto.
2: E aí, Rogerinho, obrigado pelas guloseimas, hein?
1: Obrigado, você, João, a padaria Leão 13, né, que deu banda pra você.
2: Maravilhosa.
1: Uma torta de morango. É, pão francês, torta de frango.
2: Não, você sabe que de manhã, todo santo dia de manhã, eu trago aqui um café pra galera.
1: Sim.
2: Todo dia. Mas eu não tenho o privilégio de poder trazer essa delícia que é a padaria Leão 13. Então, perto da minha casa, tem um lugar chamado Cemitério das Guloseimas.
1: Ave Maria.
2: São produtos que já venceram há 2, 3 dias, aí eu trago. A Tule pegou uma semana aí, olha lá.
3: Verdade, mas eu vou ser sincera. O João, ele é um pai. Aos 15 dias que eu fiquei aqui trabalhando na parte da manhã, eu chegava varada de fome. Daqui a pouco aparece o João aqui com um saquinho de pão. Lá de onde é cemitério, João?
2: Cemitério das Guloseimas.
3: Cemitério das Guloseimas, uma delícia. E hoje você foi presenteado. E hoje ele foi presenteado, né?
2: Não, hoje tá. Eu vou levar tudo.
1: Ele vai sair de bala cheia aqui hoje.
2: Não, aí teve uma segunda-feira recentemente, que eu não pude vir trabalhar, que foi aniversário da minha irmã.
1: Sim.
2: Né? E aí eu não vi. Aí eu falei, Dialalá, como é que tá a situação do café da manhã aí hoje? Precária. Ela falou, só posso responder de uma maneira. O Haiti é aqui. E ela tá ouvindo a gente aí, ó.
1: A Ângela tá aqui, tá ouvindo a gente?
2: Tá ouvindo a gente.
1: Ah, um beijo, lá, beijo. Beijo. João, me diga, como é que começou? Quando começou assim, essa parte do rádio com você? Como é que você entrou na sua vez? O bichinho picou na parte de rádio com você,
2: João. Engraçado, Rogerinho, que foi sempre minha paixão.
1: É mesmo?
2: Desde menino, meu pai foi radialista.
1: Olha que legal.
2: Né? Meu pai foi radialista, meu pai foi jornalista. Meu pai tinha um programa na Rádio Federal de Niterói. E ele fez parte daquele grupo que o Roberto Carlos ia lá pedir pra cantar no programa.
1: Olha só.
2: Roberto Carlos começando a carreira e tudo, ele veio do Espírito Santo. E eu sempre gostei de rádio. E aí, eu queria muito fazer futebol. Meu sonho era ser narrador esportivo. Mas curiosamente, eu nunca tive a sorte de ser narrador. Então, o que eu narrei um pouco na vida, por um tempo, foi corrida de cavalo. Ah, eu comecei no Jockey.
1: Lá no Rio.
2: No Rio. E aí, depois disso, isso em 1986, teve um curso extracurricular na minha faculdade de jornalismo esportivo. E o melhor aluno do curso iria fazer um estágio numa rádio chamada Rádio Carioca, que pertencia ao grupo da Rádio América aqui de São Paulo. E aí, para minha sorte, eu fui escolhido o melhor aluno do curso. Fui trabalhar na Rádio Carioca, isso em abril de 86.
1: Olha só, meu.
2: O que é que eu comecei a fazer? Quem não é visto não é lembrado. Eu comecei a ir para a sede da CBF, que ficava no centro da cidade do Rio de Janeiro, e lá na sede da CBF, até altas horas, ficavam lá jornalistas consagrados, não sei se você vai lembrar, Israel Gimpel.
1: Israel Gimpel, na Jovem Pan.
2: Geraldo Jovem Cachorrão, Pan. Geraldo Pedrosa, né? Então ficava lá toda essa galera lá, já veterano e eu menino. E aí eu comecei a fazer amizade, porque eu ia pra lá toda noite. Eu saía da Rádio Carioca, ia pra lá toda noite, eles ficavam lá. Às vezes saía pra jantar, às vezes... E aí um dia, um amigo meu já falecido, Aldemário Toguinhó, tava andando na rua e esbarrou numa pessoa. Ali na... Seria como se esbarrasse na Faria Lima com a Rebouças, por exemplo.
1: Tá.
2: Imagina, é difícil você esbarrar com alguém
1: ali. Ali é grande, tudo grande, né?
2: Então, mais ou menos nessa situação... Aí o que aconteceu? O Aldemário esbarrou no Pedro Costa e falou: Pedro, onde você vai com essa pressa essa hora? 7:30 da noite? Eu tenho que arrumar alguém pra fazer férias lá na Rádio Globo. Amanhã o Denis Menezes e o Heraldo saem de férias e eu ainda não tenho ninguém. Eu preciso de duas pessoas pra colocar no lugar deles. Aí o Aldemário falou assim: tem um menino que vem toda noite aqui na CBF, que ele parece ser muito esforçado, ele tá começando agora, tá na Rádio Carioca, mas eu acho que de repente é a pessoa que pode te ajudar. Aí ele falou assim: se você conseguir localizá-lo, você manda ele me procurar amanhã na Rádio Globo, porque ele vai fazer as férias então. E eu tenho essa dívida eterna de gratidão com o Demário, porque enquanto ele não me achou, ele não sossegou.
1: Olha só, passou me procurando você.
2: Me procurando, e naquela época não tinha celular. Boa, né? 86... Quando ele me achou, falou: amanhã, 2 horas da tarde, você vai na Rádio Globo e vai procurar o Pedro Costa. Aí eu fui até a Rádio Globo, cheguei lá, aí o Pedro Costa me recebeu e falou assim: eu quero te fazer 2 pedidos. Faça o melhor que você puder, mas por favor, não crie nenhuma expectativa de ficar. São férias e nesse momento eu não tenho verba para contratar ninguém. Se você fizer um trabalho bem feito, a porta fica aberta e na primeira chance eu te chamo. Aí fiz durante 1 mês, Rogerinho. Quando terminou, eu fui até ele e falei: ó, Pedro, eu não sei nem como te agradecer. Foi uma experiência pra mim que eu vivi, né, uma vida inteira. Meu sonho era ser narrador, mas eu acabei me tornando repórter, gostei. E tomara que um dia a gente consiga se encontrar de novo. Aí ele falou assim: você acha que eu sou louco de dispensar um profissional como você?
1: Olha, João!
2: Aí eu falei: como assim? Não, você vai ficar, vou te contratar. Aí fiquei 17 anos.
1: Que legal, cara.
2: Desses 17, 10 anos eu cobri o Vasco, sendo Botafogo.
1: Nossa, né? Eurico Miranda.
2: Eurico Miranda. Calçada.
1: Calçade também.
2: Antônio Soares Calçada e Eurico.
1: Roberto Dinamite.
2: Dinamite foi meu grande amigo, morreu muito cedo. Né? Uma pessoa que eu tenho muita saudade. Mas assim, engraçado que eu queria ser narrador, mas nunca consegui, na minha vida inteira, eu nunca narrei um jogo... E percebi que não era a minha vocação. E aquilo que eu achava que eu não levava jeito, que era reportagem, graças a Deus me tornei um repórter muito respeitado no Rio. E o apelido ajudou muito, né?
1: O apelido que eu sei quem deu o apelido. Quem deu o apelido?
2: O Apolinho.
1: Apolinho, né?
2: Washington Rodrigues, João Grandão.
1: É João Grandão.
2: Né? Ele virou pra mim e falou assim: João Ferreira, se você abrir aí a lista telefônica.
1: Tem um monte.
2: Não, devia ter 1 milhão de João Ferreira. Aí ele olhou pra mim e falou assim: João Grandão. É. E aí virou uma marca e eu já não conseguia nem mais usar meu nome. Pô, eu ia entrevistar o Avelange. Ô, João Grandão. O presidente da FIFA me chamava de João Grandão. Os dirigentes, os jogadores, né?
1: Então... A sinergia da vida, ela se encontra de uma tal maneira, né, João?
2: É, não, o Apolinho é mais ou menos... É mais ou menos assim, Rogerinho. Eu acredito... Pode ser que eu esteja enganado. Mas eu acho que, de certa forma, eu faço parte da vida do Ratinho.
1: Sim.
2: Não é?
1: A vinheta do Ratinho é você que faz?
2: A vinheta é. Ratinho!
1: Olha, só tem aí, Rosina. Tem aí, Rosina.
2: Bom, mas já Ratinho!
1: Fez, já fez aqui ao vivo, aqui já, ao vivo.
2: Então, quer dizer, da mesma forma, eu acho que onde ele vai, ele deve ouvir isso aí em qualquer lugar. Nossa, que ele vá, a vida inteira, todo dia. Então, o João Grandão também foi minha marca, né?
1: Olha só que legal, já.
2: Onde eu chegava, João Grandão. E tinha um personagem de desenho animado que era o João Grandão, que parecia...
1: E você ficou no Rio até quando? Até que ano ficou no Rio?
2: O que aconteceu foi o seguinte. Eu fiz futebol muitos anos.
1: Tá.
2: Mas eu me apaixonei pela comunicação, programa de popular.
1: Sim.
2: E lá no Rio tinham grandes comunicadores, alguns dos maiores da história do rádio. E eu comecei a gostar muito. Aí eu comecei a frequentar a sala da direção, pedindo: olha, deixa eu fazer um programa. Eu não quero mais ser repórter. Eu agora quero ser comunicador. E isso aconteceu várias vezes. Só que o diretor falava assim: eu não posso tirar você do esporte, porque você faz parte da equipe. Seu nome é muito conhecido e eu não posso tirar você, né, como repórter para transformar em comunicador onde você não tem experiência. Aí eu comecei a ir lá. De vez em quando eu batia na sala do diretor, batia na sala. Um dia eu estava lá, tocou o telefone. Era o diretor da Rádio Globo de São Paulo, Jaime Azulay.
1: Olha, que ano foi isso?
2: Isso foi em 1993.
1: Tá.
2: 93. Aí ele ligou e falou: ô Guilherme, o Paulo Lopes vai sair de férias e eu não tenho ninguém para fazer o programa do Paulo Lopes. Você tem alguém aí que você possa me emprestar? Ele virou e falou assim: tá aqui na minha frente. Olha só. Depois eu fui entender, Rogerinho, que ele fez isso pra me queimar, porque eu iria mal, indo mal, eu já não encheria mais o saco dele. Porque o Paulo Lopes falava pra 400 mil pessoas. O Paulo Lopes era uma loucura, eu não era comunicador, eu não tinha experiência. Então como é que eu vou substituir um cara com 400 mil ouvintes num programa que era de 8 ao meio-dia? Então ele me mandou: vai lá, faz uma lambança e aí nunca mais enche o meu saco.
1: Vou te procurar.
2: Só que o Paulo Lopes... Ele foi embora numa sexta, falou: boa sorte, fica com Deus, até a volta. Quando foi na segunda-feira, ele estava lá. O irmão dele tinha tido um infarto. Aí ele virou para mim e falou assim: olha, eu não vou sair mais de férias, mas eu gostei muito de você, e a partir de agora, toda vez que eu sair, é você que vem pro meu lugar. Então, quer dizer, o tiro saiu pela culata, que o Paulo Lopes gostou de mim e passou a me chamar. Aí eu fiz férias do Paulo Lopes, fiz férias do Eli Correia. E lá no Rio, eu comecei a perceber que eles mudaram um pouco o olhar comigo. Porque, poxa, se São Paulo tá chamando o João para fazer programa... Aí quando foi em 94, logo depois da Copa do Mundo, o Apolinho tinha um programa chamado Show da Madrugada, que ele apresentava com o Hilton Abirrian. Aí ele virou e falou assim: eu tô cansado já de ficar aqui de madrugada. Quer ficar no meu lugar? Aí eu fiquei no lugar dele. Quando foi no final de 95... Aí me chamaram pra cá.
1: Olha só.
2: E aí eu vim e tô aqui até hoje.
1: Que beleza, mulher. Você que quer fazer pergunta pro João, nosso João
2: Grandão. Eu Gandão. Quero falar com você, quero te dar beijo, quero ouvir sua voz.
1: 98334-5777, tá? E é isso aí, Rosinão. Ah, mandar um abraço aqui pra live do Gilberto, Fred, o Marco Antônio Granato tá aqui conosco também. Carmen Maria, Simone...
2: O Marco da padaria?
1: Da padaria.
2: Ô, Marcão, obrigado aí pelas guloseimas.
1: Ele mandou pra ele aí, ó.
2: Obrigado de coração.

0: Neuza Macedo, a Ivone Cristina, Caio Domingues, um beijo, filho. Maria Quitéria, achei aqui a live. Joelma.
1: A Quitéria tá aí com a gente, maravilhosa. Tá aqui,
0: a Sabrina Souza Batista.
1: Vai no baile, vai no baile.
0: Vai no baile, vai no baile, sim, aqui, ó. Muitos aqui vão no baile, aqui, ó.
1: Dia 13 de setembro.
0: É isso aí, do Clube Piratininga, a partir das 14 horas.
1: Isso.
0: Você vai falar, João?
1: Opa!
0: Vai dar abraço, João?
1: Não, vai ter o coquetel da Padaria Leão 3,
0: vai, como é que eu vou botar lá?
1: É, na última vez eu fiquei exatamente ao lado do, da mesa, do buffet.
0: Muito bom, muito bom, muito bom. Ô, Tuli, tem o Pedro Vanderlei que me mandou uma mensagem muito legal. Eu queria até que o João, que ouvisse, o João Ferreira, ele mandou uma mensagem e depois mandou uma, um teaser aí para o meu programa. Você pode colocar no ar, por favor?
1: Pedro Vanderlei?
0: É, de Santo Ângelo,
2: Rio Grande do Sul. Amigos e amigas, quem está falando aqui é o comunicador Pedro Vanderlei, de Santo Ângelo, Rio Grande do Sul, região missioneira. É um prazer enorme estar falando no programa Tá No Ar com o grande comunicador Rogério Rocha. Eu sou apresentador da Rádio CP AM 540 de Santo Ângelo e também da Rádio Web Pedro Vanderlei. Fiquei muito feliz de estar participando do programa, mandando um abraço a toda a audiência desse maravilhoso programa. Eu que sou fã da Rádio Capital desde meus 12 anos de idade.
1: Uau.
2: Abração a toda a audiência, abração, Rogério Rocha. Tudo de bom para todos vocês.
0: Obrigado, Pedro. E mandou
1: esse sotaque aí, né?
0: É, ele mandou, olha, ele fez uma, olha lá. Ele criou isso aí, ó.
1: É ele que criou?
0: Ele criou.
2: Com Rogério Rocha, Rádio Capital.
1: Ah, que legal, mano.
2: Informação, descontração e muita comunicação.
0: Aê, obrigado, Pedrão. Obrigado. Oi,
1: voz bonita, hein?
0: Bonita, né?
1: Bonita. E eu adoro esse sotaque gaúcho. É.
0: E tem áudio chegando. Pro João, áudio. Vamos lá, Rodrigo. Solta, Rosino, solta, Rosino.
1: Libera, Rosino.
0: Libera tudo, Rosino.
1: Relaxa e solta.
0: Fecha o olho e vai, Rosino. Sem medo de ser feliz. Fala, Tuli.
3: É assim, ó. Rosino, tem áudio? Então, bota.
4: Ai, oi, João Lendão. Oi, Rogério.
0: Oi,
4: Tuli. Todo mundo da capital. Tô aqui ligadinha, hein? Vocês são 1040. Beijo.
1: Um beijo, amor.
0: Ela falou o nome. Ela falou o nome? Um beijo pra você. Muito obrigado, viu? Muito obrigado mesmo.
1: Carinhosa, né?
0: Carinhosa. É como toda...
3: O nome dela é Denise.
0: Oi, Denise. Obrigado.
1: Oi, Dede. Um beijo, amor.
0: Denise, obrigado. João, qual que é a importância... Isso é uma palavra, uma pergunta bem... Do ouvinte pra você.
1: Não, ouvinte, pra mim não é ouvinte.
0: É o quê? Diga aí.
1: É o quarto apresentador. É o quarto...
0: Boa, João. Eu gosto de ouvir isso você falar.
1: Eu falo todo dia. Somos eu, Everaldo, a Vicky e o quarto apresentador.
0: Olha.
1: Então, a voz do quarto apresentador, para mim, e não é demagogia, é aquilo que eu penso, que eu sinto, para mim, a voz do quarto apresentador é a mais importante, a mais inteligente. Eu ligo, falo, Vicky, o pessoal já tá aí, tá na live, tá chegando, porque se não tiver, eu nem saio de casa.
0: Olha só.
1: Porque o ouvinte é que dá sentido.
0: Você é movido ao ouvinte, né, João?
1: Não, você imagina, eu cheguei a trabalhar numa rádio que eu falava para 10 pessoas. É duro, 10, né? E aí, pô, 10 pessoas, você sabe o nome. Você não, 10 pessoas não é. Não é. Como é que fala? Pesquisa do Ibope. 10 pessoas é chamada de sala de aula. Fulano, você tá aí? O cara, tô. Você tá aí, tô. 10. Era um sábado, eu fazia de 11 da manhã às 2 da tarde um programa de rádio. Então hoje, quando eu vejo aqui. E sai a pesquisa de audiência. Tem milhares de pessoas ouvindo, milhares de pessoas na live. É muito gratificante.
0: É
1: muito gostoso. E eu me sinto num dos momentos mais especiais da minha vida.
0: Olha que bom. Né? Imagina pra mim fazer parte do seu lado, você.
1: Que é isso?
0: Com Eli Correia, com o Laércio Marcel, que por aqui passou também, tá aqui com a voz da rádio, com o Vini, né? Com
1: o Vini, Riquete, a Cíntia, a Ângela. A
0: Ângela, né?
1: É.
0: Eli Correia,
1: Raul
0: Machado, Basílio. Ou seja, realmente é só. Pra mim é só um privilégio, nunca vi.
1: Não, isso aqui é uma seleção do rádio.
0: É,
1: não é?
0: E a rádio que fala com o ouvinte, né? Esse é o DNA da Rádio Capital.
1: Não,
0: né?
1: Eu costumo você dizer.
0: Fala com o ouvinte.
1: Essa programação que a Capital faz é a programação que eu mais gosto, que atende mesmo ao tripé do que é o rádio. Que o papel, o rádio é música, esporte, notícia, prestação de serviço. Né? Então a Rádio Capital cumpre com todos os pré-requisitos de uma rádio de verdade. Então, para meu gosto, eu te falo com muita sinceridade, para meu gosto, só tem uma rádio no Brasil, que tem uma programação que me agrada, como me agrada tanto a Rádio Capital, que é a Rádio Tupi do Rio de Janeiro.
0: Sim.
1: Onde eu tenho muitos amigos que trabalharam comigo lá, Antônio Carlos, o Clóvis, o Barbosa. Mas, assim, a proposta da Tupi e da Capital é o rádio que me faz parar para prestar atenção.
0: João, eu sou de Natal, como você sabe, nem morei muito tempo em Recife. E Recife, na época, né, contratou na Rádio Clube Recife Barbosa Filho. Você conheceu ele?
1: Aqui na Tupi do Rio de São Paulo, né?
0: Eu estive com o filho dele, Barbosinho, filho dele.
1: Ah, é?
0: Estive com o filho dele.
1: Eu já faleceu tem alguns anos.
0: Já, sim, eu conheci o seu Barbosa, conheci.
1: Aí ele saiu de Recife e veio pra cá?
0: Veio pra São Paulo.
1: Ele, se eu não me engano, ele trabalhou acho que na Gazeta e na Rádio Tupi.
0: Isso aí.
1: Daqui de São Paulo,
0: tudo
1: né?
0: Tudo do esporte, né?
1: E ele é que era o comandante da equipe.
0: Exatamente, Barbosa Filho. Era o homem das sete Copas, na época era isso, né?
1: Se fosse vivo hoje, já estaria na 14ª. Mas a Rádio Clube também era muito forte.
0: Muito forte. Mas aqui um abraço pra Rosa Souza, pra Gabriel Vieiras, Silmara, a Fernando Dias... Ana Guiar,
1: galera, um beijo, tá em peso aí.
0: Ana Guiar, o Rosa Souza, quem mais aqui hoje? Marinalva Santana, quanto tempo, Marinalva? Obrigado, viu? Um beijo pra você.
1: Beijo, Marinalva.
0: A Silmara, a Aparecida Almeida tá aqui conosco, que também aqui. É, quem mais? A Maria Cecília Barbosa tá aqui conosco. Nossa, Bia Alves, um beijo, filha. Minha filha, Bia Alves.
1: Ah, ela já fez o programa aqui, eu tava assistindo. Ah,
0: ela vai voltar aqui, vai ter aqui.
1: Ah, vai voltar?
0: Vai falar sobre TikTok.
1: Olha que legal.
0: É, vai voltar no dia 10 de agosto.
1: Já tá marcado?
0: Já, vai estar aqui comigo falando sobre TikTok Shopping.
1: Acho que daqui a duas semanas, não é?
0: Duas semanas, isso mesmo. Aparecida Almeida, boa noite, João Ferreira.
1: Beijo, Cida.
0: É. Aqui mesmo, Carmen Maria, Joia Massiva, o Nilton é meu filho, Nilton Rocha.
1: Ah, é?
0: Se não tiver ouvindo, tá danado, né?
1: Alô, Nil, um abraço, querido.
0: E o Caio também, meu filho, Caio.
1: A família toda tá ouvindo?
0: Se não ouvir, tá sem mesada.
1: Nossa, esse Cida é privilegiado. Se você bater na minha casa e perguntar que rádio eu trabalho, acho que ninguém sabe lá. Se
0: for pra bem da humanidade, que olha o cunhado. Olha o cunhado aí, ó. Quem? Olha lá, quem é? O Serginho Reis.
1: Sérgio Bavini.
0: Aliás, o Bavini, o filho dele também vai vir aqui pra mim, viu?
1: Marco Bavini
0: vai ser.
1: Que é um cantor, compositor maravilhoso.
0: Já está convidado.
1: Produtor musical.
0: Vamos marcar a data e vai estar aqui comigo, Marco Bavini.
1: Ah, me avisa que de repente eu venho também.
0: Ó, claro, com certeza. Com
1: e
0: certeza.
1: Bota o paizão no ar pra falar com ele,
0: poxa,
1: né?
0: Poxa vida. Rosinão, vamos no intervalo então? Já chegou no intervalo? Passa rapidinho, né? Ah, Jesus. Já a gente volta. Olha lá.
1: Bem, depois eu vou contar. É. Depois eu vou contar que eu conheci. O Sérgio é meu cunhado.
0: É.
1: Mas eu conheci o Sérgio antes de conhecer minha irmã.
0: Olha só.
1: Eu acho que é o primeiro caso de conhecer primeiro o cunhado e depois a irmã.
0: E esse que é que tá cantando aí, quem é? Seu sócio não? Foi seu sócio?
1: Eu vou te contar essa história, rapidamente, pra não tomar tempo.
0: Deixa eu beijar.
1: O netinho, lá na Bahia, é muito comum você ter um escritório e nesse escritório você ter bandas. Como tem Asa de Águia, como tem Chiclete com Banana, Banda Beijo.
0: Isso.
1: E o Netinho, ele era dono da marca Netinho.
0: Sim.
1: Ele era dono da marca Banda Beijo, que a vocalista era Gilmelândia. E ele resolveu criar um grupo chamado Jeremias Não Bate Corner.
0: Eu disse, tocou em Natal, no Natal, tocou muito Natal.
1: Jeremias Não Bate Corner.
0: Sim.
1: E aí, Rosino, o Netinho me convidou para ser uma espécie assim de um sócio menor para batalhar pela divulgação do Jeremias no Rio e em São Paulo. Então ele seria o majoritário e eu teria uma participação na divulgação. Essa música, Mila, a composição, o compositor, chama Mano Góes.
0: Mano Góes.
1: Que era o vocalista do Jeremias. E o Netinho foi gravar um DVD em Aracaju e resolveu testar essa música. Quando ele gravou e testou, ele não conseguiu mais deixar de cantar a música.
0: Um sucesso para ele.
1: Não conseguiu mais deixar. Aí o que aconteceu? Eram três integrantes: Tuca, Mano Góes e acho que Beto, os componentes do Jeremias. Eles chegaram pro Netinho e falaram: Netinho, a gente tava guardando essa música, Mila, pra ser a música que iria estourar a gente no Brasil inteiro. Você pegou a música e agora a gente tá sem produto pra estourar. A gente quer rescindir o contrato e vamos embora.
0: Olha.
1: Aí o Netinho falou, mas por causa disso, essa música é minha. Eu fiz pra estourar e você gravou. E agora a gente não consegue gravar mais. Aí o Netinho rescindiu um contrato e falou pra mim, João, terminou a parceria. Aquele esquema que a gente ia fazer pra estourar o Jeremias, A marca Jeremias Não Bate Corner pertenceu ao Netinho, a marca, a patente. Eles foram para um outro escritório, os três, e colocaram um nome, né? Pergunta qual o nome que os três colocaram.
0: Qual o nome?
1: Jamil e Uma Noite.
0: Jamil? Nossa senhora! Fantástico. E aí é. Estourou aí, ó.
1: Não, eu podia ter pego essa grana. Pô. Agora. Já pensou? Eu podia ser...
0: Subiu, Rosino. Valeu. Voltamos já no intervalo. 18h35.

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3: De volta na capital, últimas informações. Primeiro falando do transporte público sobre trilhos e linhas de ônibus na capital operando normalmente. Rodoanel, cuidado, hein, com o trecho entre Carapicuíba e Arraposo, do 18 ao 24, anda e para Parianda, reflexo de um bloqueio parcial para obras. Só isso. Passando esse bloqueio, caminho livre para acessar Regis, o sistema Anchieta Imigrantes, Dutra, Ayrton e Ferrão Dias. Pista interna do Rodoanel, promoção de caminho bom em todo o trajeto da Ferrão Dias até o sistema Anchieta Imigrantes e o restante do caminho até Perus. 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
10: Olha lá, João. É 18h39, sua homenagem, João Leandro.
11: Mas olha,
10: Bete Carvalho.
11: Não é homenagem a mim. Porque eu não sou carioca. Ah.
10: É de Niterói.
11: É, porque Cidade Maravilhosa é a cidade do Rio de Janeiro.
10: Ah, mas você ficou por lá.
11: Não, tem rivalidade.
10: Tem rivalidade, né?
11: Tem rivalidade pesada. Quem é de Niterói é Niterói. E também, na minha opinião, é uma cidade maravilhosa.
10: Também, não, você é muito bom.
11: Olha. Mas Carnaval do Rio tem belas lembranças. Pena que a cidade ficou tão violenta, né?
10: Eu fui desfilei duas vezes lá, em 84 e 85, pela Mangueira.
11: Sério?
10: É, duas anos seguidas.
11: Aí foi obrigado a ouvir aquela piadinha.
10: É, uma manguinha entrada. Aí tive que voltar depois minha esposa, né, com a Cláudia, né? Aí fomos na Portela.
11: A minha escolha é a atual campeã do carnaval.
10: É?
11: Unidos do Viradouro.
10: Olha só, legal.
11: Lá, hein? De Niterói.
10: Um beijo pra Adriana Leite, pra Maria Quitéria, pra Mali Gomes, Regina Belotto, a Maria Isabel, todos aqui no chat. Agora, ô Túlio, eu falei com o João que a gente tem o costume de ligar pro ouvinte, que ele quer falar ao vivo com o ouvinte, Túlio. Vamos ligar? Pra dar um prêmio, né? E pra falar ao vivo com o ouvinte? O que, que você me diz?
11: É difícil
10: disso?
11: Falar ao vivo, né?
10: É,
12: vamos,
10: ao vivo.
12: Vamos. Pra você que tá conectado no YouTube, manda mensagem lá no 98334-5777.
10: Quero falar com o João Ferreira, fala assim.
12: Aí é o seguinte, aí eu vou ligarei. Ah. Qual que a pessoa tem que falar, Rogerinho?
10: Alô, quero falar com o João Ferreira,
12: só isso.
11: Tá me devendo uma grana. Esse é o momento
10: agora.
11: Falar com ele.
12: Eu já separei uma pessoa aqui que é nova no nosso programa, tá. Que falou que nunca tinha assistido e disse que tá adorando.
10: Bom, a primeira que você ligar,
12: tá,
10: vai ganhar a cesta da Leão 13.
12: Aê!
10: E vai falar com o João Ferreira, tá bom?
12: Aê, opa! Maravilha!
10: Então, assim.
12: Repetindo, ó, quem tá ouvindo, manda mensagem no 98334-5777 e fala se você quer participar, que você quer participar e ganhar no programa do Rogerinho Tá No Ar. A primeira ligação valendo o quê, Rogerinho?
10: Valendo uma cesta da Leão 13 e você vai falar também com o João Ferreira.
11: Arrasou. Não, o meu medo, sabe o que é? Meu medo é a pessoa falar assim, eu queria muito ganhar o prêmio, mas sou obrigado a falar com o cara.
10: Não.
12: Sim, aqui na Rádio Capital, a gente vai obrigar.
10: E o segundo prêmio, depois, outra ligação, é o Kit do CIE com mais um de Correia.
12: Então, ó, só um minutinho que eu já estou ligando.
10: Ligue lá,
11: ligue já. Ei, Rogerinho, coisa boa poder contar a história, né?
10: O que, que você acredita que o comunicador precisa para ter a confiança do público?
11: Olha, credibilidade. Eu aprendi ao longo dos anos, né, eu gosto e não escondo de ninguém, que principalmente no calor, eu adoro tomar uma cervejinha. Adoro.
10: Sim.
11: Então, eu aprendi que se você falar a verdade, não precisa ficar lembrando do que você disse antes. Você falou a verdade em qualquer situação, ela é a verdade. Então, uma coisa que eu tenho muito orgulho, né, desde os meus tempos de repórter esportivo, é nunca ter tido uma notícia desmentida. Então, acho que credibilidade fundamental.
10: Isso é bom, né? Eu também acho.
11: Carisma, ser bem informado.
10: Vai ligar, Arthur, vai ligar. Eu também acho, eu concordo com você em tudo. Acho que vocês que lidam mais com notícia, né? Aqui também, de vez em quando, notícia aqui e tal. Mas vocês que estão há mais tempo, né? Que fazem essa parte de notícia.
11: Esse ano que é ano de eleição.
10: Também, né?
11: Né?
10: Delicado, bem delicado, né?
11: E eu tava te contando que eu vou completar 40 anos de carreira.
10: Dia 2 de dezembro.
11: 2 de dezembro, 40 anos. E tem alguns momentos...
10: Alô, alô, quem fala?
9: É Denise.
10: Oi, Denise, tudo bem? Rogério aqui da Rádio Capital. O programa tá no ar, tudo bem com você?
9: Tudo bem, Rogério,
10: gostei. Aplauso, Rosino, aplauso. Estamos aqui ao vivo. 18h40. É a primeira vez?
9: No programa é, eu conheço o Ronaldo, mas no programa é a primeira vez.
10: Muito obrigado, viu? Eu tô aqui hoje, sabe com quem?
9: Primeiro de muitas.
10: Muito, com certeza. Eu tô aqui hoje com o João Ferreira.
11: Ela veio com o Ronaldo?
10: Não, nossa, conhece meu irmão,
9: eu amo,
10: Ronaldo.
9: João, eu assisto ele, estamos juntos todo dia.
11: Aí, Denise. Ô, oh, Denise, um beijo, meu amor.
9: Beijo, que João, te amo.
11: Te amo, te amo, que sorte é minha poder vir aqui falar com você, poxa.
9: Nossa, você é tudo bom, João. Todo mundo te ama, não é só eu, não.
11: Um beijo, olha, essa coisa do Rogerinho de manhã, a gente não tem essa oportunidade de conversar ao vivo. Né? Tem a enquete, o pessoal participa.
10: Isso.
11: Pelo WhatsApp. Pelo, né? WhatsApp. Isso. Mas essa coisa do ouvinte ao, não, vivo, ao vivo é maravilhosa. Assim,
10: é, você, é, aqui é isso, tá no áudio, vindo
11: deu. É bater deu, papo.
10: Deu ok, é o DNA com a, da Rádio Capital com o ouvinte, né? É você falar com o ouvinte, você ouvir e trazer o ouvinte pra dentro da rádio.
11: E o nosso ouvinte é muito carinhoso. Porque você sabe que tem alguns lugares que o ouvinte entra no ar, acaba ao vivo, falando alguma coisa de política, sendo às isso. vezes agressivo, fazendo uma crítica. E aqui todos são muito carinhosos. Todos,
10: é verdade. Não é? Denise, você, muito obrigado por você ter participado conosco. Você ganhou uma cesta da Leão 13, tá bom? A gente vai combinar pra você vir aqui buscar na rádio, pode ser? Alô, Denise? Não me diga que
11: já caiu, pegou olha. Uber.
10: Já tá vindo pra cá?
11: Essa cesta é bem servida?
10: É bem servida, é bem servida. Quem ganhou aqui, quem ganhou, adorou a cesta, mandou mensagem, tirou fotos e... Vai ligar de novo pra Denise? Tá bom. Só pra gente confirmar direitinho, né? Ela acaba de ganhar uma cesta da Leão 13, falando comigo, não tá no ar, ao vivo aqui na Rádio Capital, 18h44, e também com o João Ferreira. Voltou, Denise?
11: Aí ela ouve o Tamo Junto de manhã,
10: é.
11: Né?
10: É. Denise, voltou?
11: Alô, Dedê!
10: Oi, Denise!
9: Oi, João!
11: Ah, oi, amor! Você ganhou a cesta, hein?
10: Que susto! Você tinha me abandonado!
12: Na verdade, ela tem que responder quais são os dois melhores programas que tem aqui na Rádio Capital. É. Qual que é, Denise? Não,
11: eu queria perguntar pra ela o seguinte...
12: Qual que é o melhor programa que tem aqui na Rádio Capital? Valendo a cesta da Capital.
11: Olha lá, pelo amor de Deus, hein?
9: Tá no ar com
12: o
9: Rogério Rocha.
12: Aê! Eu achei que ela fosse falar que era o meu.
10: Eu divido que estamos juntos. É. Com todos os programas. Divido com todos os programas. Todos.
11: Agora, ah, João. Denise, me fala uma coisa, Denise.
9: Oi.
11: Você sabe jogar basquete?
9: Não sei jogar.
11: E o que, que você vai fazer jogar, com a... O que você vai fazer com a cesta, então?
10: Ai, ó, vai dividir com você, viu, João?
11: Não, porque é uma cesta de basquete, não é?
10: Não, não, é cesta de café da manhã com produtos da Leão 13, com pão de queijo, tem croissant, tem. Olha a musiquinha.
11: Adriane!
10: Denise, doce amor! Denise, amanhã eu vou ligar pra você pra gente marcar pra você vir aqui na rádio, tá bom, Denise?
9: Amanhã você vai ligação?
10: Eu vou ligar pra você amanhã, pode ser?
9: Com certeza.
10: Eu vou te ligar. Eu vou te ligar você no meu celular.
9: Oh, meu Deus, que prazer.
10: Prazer é todo meu, imagina. Que isso? Fala, Tuli.
12: E ó, enquanto o Rogério não liga pra você vir retirar sua cesta, Denise, você fica conectado às 11 horas da manhã no programa do João, tá bom?
11: É. 11 não, 9 da manhã.
10: 9, 9.
12: As 9. É as 9.
11: O encerramento é sacanagem. Então, até amanhã.
12: As 9.
9: Ah, então é pra mim estar ligado no João?
10: Também.
11: Todo dia, sim. Todo mundo.
10: Tá, na Rádio Capital toda.
9: Mas esse é o meu normal.
10: Eu fui assim, é isso aí. Obrigado, Denise. Amanhã eu falo com você.
11: Beijo,
10: Denise.
11: Amor. Boa sexta.
10: Beijo. Valeu. Obrigado.
11: Boa sexta na segunda.
10: Próximo ouvinte, vamos pro sorteio, Tuli. Vamos ligar também. Vai ganhar um kit do CIE junto com o livro do Eli Correia.
11: Mas e o kit é grande, hein? O kit
10: é grande. Tem bolsinha porta-treco, squeeze,
11: ah, tecnologia,
10: tem um monte de coisa. João, como é que você vê a evolução do rádio nos últimos anos, rádio, televisão? Porque mudou muita coisa no rádio, né? Desde que você começou até hoje, mudou, assim, bastante coisa no rádio.
11: Você sabe que hoje eu vejo a televisão fazendo muito o que o rádio fazia.
10: É.
11: Porque você, antes, o rádio sempre foi o primeiro veículo a informar. A televisão dependia da chegada do câmera, de entrar, de ter satélite, de entrar em contato com o estúdio e tudo. Hoje você vê que o repórter está na rua, ele mesmo é o câmera, né? Então, a TV entendeu que o rádio é o único veículo de comunicação, o único que entra em todos os municípios do país, o único. Então, tem aquela história que o rádio vai acabar.
10: Sim.
11: Pode acabar a maneira de como você vai ouvir o rádio. Porque talvez o aparelho hoje em dia nem todo mundo tenha. Mas o rádio veículo, esse não para de evoluir.
10: Tem áudio pro João? Põe áudio, Rosinha. Para e pau pro João. Põe,
11: Rosinha. Aperta o play.
13: Boa noite, João. Boa noite.
10: Boa noite.
13: Aqui é a Célia do Jabaquara.
11: Rosinha.
13: Fatinazzi.
10: Fatinazzi. Célia Fatinazzi.
13: Boa noite.
10: Nunca errei.
13: Um beijo.
10: Um beijo, Célia. Obrigado.
13: Boa noite, João Ferreira, a Célia do Jabaquara. Eu quero ganhar essa cesta e quero falar com o João Grandão, meu amigo
10: das João Grandão.
13: Todas as
11: A Célia participa direto das enquetes. Ela é maravilhosa.
10: Um beijo, Célia. Obrigado, viu, querido? Obrigado. Tem mais um?
14: Boa noite, Raul. Boa noite, Tuli. Boa noite, João Ferreira.
11: Oi, amor.
14: Sou sua fã, viu?
11: Um beijo.
14: Eu queria te fazer uma pergunta.
11: Claro.
14: Para você, quais são os principais desafios da profissão de comunicador? E eu queria também te perguntar, como que você faz para driblar as notícias fake, falsas, e fazer um trabalho sério, focado em informações corretas e claras para o público? Porque é isso que você faz, né?
11: Obrigado, amor.
14: Eu sou sua fã e me responde aí. Um beijo, é Solange Pinheiro. Um beijo
11: no coração de todos. Um beijo.
14: João Ferreira.
11: Obrigado, grava essa vinheta pra mim.
10: Mas ela falou Raul, João. Eu sou o Rogério, já confundiu.
11: Ah, é verdade.
10: Raul é capitão da bola. Um beijo só, obrigado. Tô brincando.
11: Ô, Rosino, me lembra qual foi a primeira pergunta que ela fez? A segunda foi sobre como fake, driblar, né?
10: Driblar
11: os fakes. Os fakes,
10: isso.
11: Mas aí a primeira, agora me fugiu. Aos desafios.
10: Obrigado, César.
11: César,
10: obrigado.
11: Pra mim hoje, eu me sinto um privilegiado. Porque a profissão de radialista, ela é fascinante, mas hoje é muito difícil um radialista conseguir pagar suas contas com o salário do rádio. Eu vim de um tempo que os salários do rádio eram estratosféricos, né? Eu vi muitos, Zé Bétio, Gil Gomes e tantos outros, né? Ficaram milionários. Hoje, né? O fato de eu conseguir, eu pago minhas contas com o salário que eu ganho aqui na Rádio Capital. Para mim, isso é uma vitória que eu não sei se daqui para frente, quantas pessoas terão essa oportunidade. Então, o grande desafio é você ser contratado. Hoje é muito comum você arrendar um horário, precisar levar um patrocínio e daí você fazer seu salário. Então, esse para mim é o maior desafio, arrumar uma rádio para falar, um bom salário para pagar suas contas. E eu ainda consigo fazer isso, me dá um orgulho e me dá uma sensação de paz, porque eu tenho uma família que depende de mim. Então, graças a Deus, eu ainda vivo do meu trabalho. Eu trabalho exatamente só aqui e vivo com o que eu ganho aqui.
10: E driblar os fakes, as notícias?
11: Eu aprendi uma coisa nos tempos de repórter. Apurar, antes de levar para o ar, qualquer informação, qualquer uma sem exceção, recebeu, ainda mais hoje em dia, que não existe mais o furo de reportagem. Antigamente existia o furo, hoje não tem mais. Né? Você não sabe quem falou primeiro? Não vai ter como descobrir quem falou primeiro. Então, para driblar o fake, eu apuro tudo, antes de levar para o ar.
10: Tem mais, Rosino? Muito bom.
15: Beijo, João Ferreira.
11: Oi, amor.
15: João Ferreira, programa Família
11: Brasileira.
15: Programa Família Brasileira. João Ferreira.
11: João Ferreira.
15: Programa da Família Brasileira.
11: Isso aí quem fez pra mim foi João Pedro Vaz, Ferreira, que era diretor da Rádio América.
10: Olha só.
11: E aí era a abertura do meu programa na Rádio América.
15: Aí,
11: e ele me deu de presente.
10: Muito bom. Obrigado, querida. Muito obrigado, viu? Tem mais, Rosina? Eu quero fazer aqui um bate-bola com o João daqui a pouquinho. Ping-pong.
11: Você sabe que tem dois momentos. Eu vivi muitos e muitos momentos de falar, Deus, está acontecendo isso na minha vida.
10: Sim.
11: Mas tem dois que eu trago comigo, como se fosse assim dois dos mais marcantes da minha existência. Um, em 1993, eu narrei para a Rádio Globo do Rio de Janeiro o Grande Prêmio do Brasil com a vitória do Ayrton Senna.
10: Nossa Senhora, foi mesmo?
11: 1993. O Senna morreu no ano seguinte, isso. Em 94.
10: Imola.
11: Então, eu narrei para o Rio de Janeiro o Grande Prêmio Brasil de Fórmula 1. Isso, para mim, é um negócio... É uma pena, porque durante muito tempo a Rádio Globo tinha um arquivo e eles guardavam alguns momentos históricos da rádio. Só que se apagou tudo, né? Não tem mais nada, pena, né, João? Não tem nada, destruíram. Ninguém tem nenhuma lembrança.
10: Que pena.
11: E o outro, eu tive o orgulho, né, de me tornar... Ele me tratava como se fosse um filho e eu gravei 11 programas com ele para televisão. 11. E foi uma das pessoas que eu mais amei na vida e sinto muita saudade. Chico Anísio.
10: Chico Anísio? Que legal, João.
11: Gravei com ele 11 programas do Qualhada.
10: Do Qualhada, foi?
11: E o Chico Anísio, era... Eu era apaixonado, ele fazia aniversário 12 de abril e todo ano ele ficava esperando eu ligar, porque ele sabia que eu ia ligar para falar com ele.
10: Você sabe que a minha família, eu tenho o Rocha de Oliveira, né? E tem o Vanderlei, que é minha mãe. Que é de origem holandesa. E a mãe do mais velho, né? Do. Que é esse boneco?
11: Isso, Lug.
10: Lug. A mãe dele é prima em segundo grau da minha mãe.
11: É que o Chico foi casado 7 vezes.
10: Essa foi a primeira.
11: Foi a primeira.
10: Eu não lembro o nome dele. Eu sei que é Vanderlei. O sobrenome é Vanderlei.
11: Aí teve a mãe do Bruno, isso, a Zélia Cardoso de Mello. Foi, isso aí, foi. Né? Mas que essa, legal,
10: a mãe do Wig, né?
11: Lug.
10: Lug.
11: Lug de Paulo
10: e do. É prima da minha mãe. Tem mensagem? Vamos lá, João. João não,
16: boa Rosino. Noite, Rogerinho.
10: Boa Tony, noite.
16: Rosino, João Grandão.
11: Oi, amor.
16: Um beijo para todos vocês. Amo vocês.
11: Obrigado,
16: João, vida. João, eu sou aquela doida que saiu atrás de você no Rancho da Pamonha.
11: Ah, sério?
16: Estava na pandemia. Beijos, beijos, Marinalva do Capão Redondo.
10: Boa, Marinalva.
11: Marina, você conhece o Rancho da Pamonha? Na
10: conheço,
11: Dutra?
10: Conheço.
11: E eu parei lá pra fazer um lanche. É. E ela, eu não sei se ela já ia embora, mas ela voltou atrás de mim. Nunca mais esqueci isso. Não é doida, não. Você é maravilhosa.
10: Um beijo, querido. Um beijo. Põe, Rosinha.
17: Beijo, João Ferreira. João
10: Ferreira. Já foi.
17: Programa já foi. Família.
11: Esse cantor, a trilha de abertura. Mas eu acho que eu tenho assim... Muita história boa de vida.
10: Você tem que voltar aqui, João, porque é muita coisa. Ó,
11: uma vez, Tim Maia fez uma festa na casa dele. É. E eu era muito amigo do Tim Maia. Muito amigo. E aí, em determinado momento da festa, ele falou assim, eu convidei 100 pessoas, pode contar que tem 100 pessoas aqui hoje. Porque a partir de agora eu vou colocar 50 pra rua.
10: Nossa Senhora.
11: E graças a Deus eu tava na turma que ficou na festa.
10: Vai, Rosinha. Põe, Rosinha, põe.
18: Boa noite, Rogério Rocha.
10: Boa noite,
18: Tuli. Tudo bem?
11: É o Léo?
18: Está falando aqui, é o seu amigo Leonardo do Trevé.
11: Ô, Leozão!
18: Nossa, o João Ferreira é o meu ídolo, muito bom, viu? Nossa, inclusive, deixa eu contar uma história interessante. Eu faço parte de um grupo que é de ouvintes de rádio. Você já ouviu falar do grupo das Nazés, né?
11: Nazete, Nazilda é maravilhosa. Toda vez
18: que tem esse encontro, eu vou até falar o nome, é o Restaurante Savana, que fica lá no Butantã.
11: Vai ter no final de agosto.
18: Butantã. Toda vez que tem esse encontro, o nosso amigo João Ferreira tá lá, com a Jamatos, e é muito bom, viu? João Ferreira, se você puder falar um pouquinho sobre as Nazés, sobre a Nazilda, pode falar, tá ok? Contar a história um pouco das Nazés também vai ser muito bom ele saber, ok?
11: Nazés
18: aí. Grande abraço e amanhã tô ouvindo o seu programa.
11: Valeu, Léo.
10: Obrigado, Léo. Obrigado.
11: É um grupo de apaixonados pelo rádio. A Nazilda é a presidente do grupo.
10: Sim.
11: Por isso que é Nazilda na Nazete. Nasceu por causa da paixão da Nazilda pelo Paulo Barbosa.
10: Sim.
11: Mas aí esse grupo se perpetuou, existe até hoje. E na verdade era pelo Paulo, mas hoje é pelo rádio.
10: Olha.
11: AM.
10: Mais um, Rosino, para encerrar.
19: Boa noite, Rogerinho.
10: Boa noite.
19: Tune. Boa noite, Rostindo. Boa noite, João Ferreira.
11: Amore!
19: Então, vai. Até o baile dia 13, né? Vai ser muito bom. muito bom. Então, já está todo mundo lá. Uma boa noite a vocês.
10: Boa noite.
19: Que ótimo você ouvir você no Rogerinho.
10: Tá bom, então. Obrigado, querida. Tchau. Obrigado, viu?
11: E Bazuca chegou!
10: Chegou
11: Bazuca!
10: João, obrigado. Em síntese, já estamos encerrando aqui o programa. Muito obrigado. Já tinha um monte de perguntas para fazer para você, mas não vai dar tempo, porque o programa tem
11: também aqui na live. Também falo demais, né? Não. Falo mais que a
10: aqui na live,
11: Mulher da
10: lá,
11: Cobra.
10: Lá com a Rosina aqui. Vou marcar para uma outra vez, com certeza. Muito obrigado mais uma vez.
11: Não, para mim já fica fechado, se não te atrapalhar. Dia 27 de julho, 6 da tarde, a gente faz um outro programa de segunda parte. Fechado?
10: Fechado, João.
11: 27 de julho. Se eu souber que você trouxe alguém aqui no meu lugar, vou ficar magoado. Bazuca, João, meu irmão amado do coração.
10: João, muito obrigado por você vir aqui.
11: Obrigado,
10: obrigado de coração, viu? Valeu.
11: E aquela imagem lá do gol de 77?
10: Ah, você vai... é verdade. É. Obrigado, Rosino. Obrigado, Túlio. Obrigado, César. Obrigado a você que esteve conosco até agora aqui, tá bom? Espero você de volta na próxima segunda-feira com o Tá No Ar com o Rogério Rocha, tá bom? Muito obrigado. Beijo, boa noite. Valeu, Brasil. Obrigado.

Abelinha miserável, Odinho, Rosana, que bom que vocês vieram. Lelinho, que bom. É pena, Tati, Tia Dinda, Arthurzinho, cadê você?

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0: muito boa noite a você. Estamos começando mais um Basílio, Capitão da Bola com Basílio e amigos. Todas as segundas, de segunda a sexta, das 7 às 8 da noite, das 19 às 20 horas, com oferecimento do Prevent Senior, o maior e mais completo plano de saúde do Brasil. Esse fim de semana está cheio de jogos, né? Pela Série A, os times aqui de São Paulo jogando. Nenhum time aqui de São Paulo ganhou, né? Só todo mundo empatou, perdeu. E eu vou estar aqui hoje com o Basílio, pé de anjo, está aqui comigo na mesa, aqui na minha mesa comigo. Na mesa do som, o Rosino. Ah, do Rosinho da Medição e a Túlio nas redes sociais. E também por telefone o Luciano Fatioli. Vamos começar então. Muito boa noite a vocês. Basílio, boa noite. Rodada de muitos gols, muitos jogos, problemas com arbitragem. Iniciou também o impedimento semiautomático. Tudo bem, Basa? Boa noite.
1: Boa noite, Rogério. Boa noite, Rosino, a Túlio, ao Fatioli, ao Raul, que deve

0: luta ao qual o Neymar está levando a sua profissão. Eu não falo de dinheiro. Dinheiro ele ganhou, é dele. Ele merece até muito mais ainda que vai aparecer na carreira dele. Mas é que eu tive perguntando para mim, ô Rogério.
1: Sim.
0: Como era o comportamento dele no Barcelona, no PSG, né? Era totalmente oposto do que ele está agora, atualmente, né? Então, a gente pode, pelo menos, aguardar ou esperar que algum amigo dele, parente mais próximo dele, tente convencê-lo a voltar a uma realidade, porque ele é muito novo, ele ainda é um dos jogadores mais talentosos que nós temos, mas é a conduta, o comportamento, né? Além dos gols, eu não vou nem atrás daquilo que falou, porque em questão de vestiário, se eu for contar tudo o que já aconteceu, acho que não é, muito, não é muito diferente do que você está vendo aí agora, não. Aí eles ficam citando o Rincón com o Marcelinho, Edmundo, Bernardo. Se a gente for falar da minha geração, então é... Mas existia uma coisa, né? O respeito depois, de colocarem as pessoas que estavam discutindo ou querendo, ou brigando e se ofendendo, se agredindo, pessoalmente, na frente de todo o grupo. Porque isso não poderia ser levado para fora. Porque, é lógico, o torcedor não espera isso de um profissional ao qual você está representando a ele que está... vestindo a camisa do time dele e, ao mesmo tempo, a energia dele que vem para você. Então, eu espero que o Neymar tenha consciência e que ele não poderia ter agido daquela forma, né? Ele foi treinar no sábado, chegou atrasado. Além de atrasado, foi lá, tomou café e saiu. Não deu uma satisfação, né? Pelo menos que eu saiba, porque a gente tem conhecidos lá em Santos. Eu fiz essa pergunta, falei, mas ele não deu uma satisfação? Não, simplesmente entrou, tomou café, saiu e foi embora. Então, quer dizer, é um desrespeito, às vezes não é nem ao clube, é aqueles que torcem, que são aqueles torcedores, que são os abnegados, que vão em tudo quanto é jogos e tudo. Então, é um comportamento que ainda está em tempo, né, das pessoas chegarem para ele, mostrar para ele que muitas coisas do que ele já aprendeu no futebol, não há necessidade dele ficar sendo protagonista de coisas ruins, coisas erradas, né? Porque eu vi o início da carreira do Neymar, né? E eu tenho assim... uma lembrança muito grande, um jogo, acho que foi contra o Santo André, São Caetano, que ele faz um gol lá, que ele dá um corte em toda a defesa, faz o gol, e aí a gente já sabia que esse garoto iria dar resultado como deu. Agora, só que chegou a um ponto, se ele pretende mesmo continuar, ele tem que mudar um pouco o seu comportamento. Personalidade ninguém muda, mas o comportamento com certeza você muda.
1: Tá aí, isso foi só uma primeira pitadinha do Mazzilli pé de anjos, né? Daqui a pouquinho vamos voltar a falar do assunto do Neymar, do Santos. E por falar em Santos, 19 horas e 9 minutos, vamos até ele. Cadê você, Luciano Fatioli? Alô você, boa noite!
2: Oi, Rogério, boa noite. Boa noite ao Basílio, boa noite ao Rosino, a Túlio, abraço ao Raul Machado. Olha, tudo que o Basílio falou é um motivo de insatisfação geral, eu não sei qual seria ou qual é o calmante que pode também acalmar o Neymar, que anda, para nós, qualquer um de nós, quando estamos nervosos, é que estamos nervosos, né? Isso faz parte, enfim, da vida, do dia a dia, mais problemas, menos problemas, mas qualquer um de nós aqui podemos estar um dia mais nervosos, menos nervosos ou calmos, enfim. Mas o Neymar, o termo nervoso não se aplica, ele está histérico. O termo correto é esse. Histérico. No sábado não se podia

0: encostar no rapaz. Ah, não se podia encostar no rapaz. Não podia, porque não podia, pelo amor de Deus, que ele estava totalmente histérico. Hoje eu falei no programa Litoral Gente, no TH Mais Band, no canal que eu apresento, lá o programa do meio-dia até 1h15, não é? No bloco de esportes, quando tivemos. Eu hoje falei na TV, falo agora, e quando necessário, quando tiver oportunidade, vou repetir. Ele precisa parar imediatamente de jogar futebol. Vou repetir, falei isso hoje na TV, vou falar agora como estou falando, vou postar em minhas redes sociais e vou, não sei se o termo correto é iniciar essa campanha, não sei. Mas vou lançar onde eu puder e falar essa minha manifestação. Ele precisa urgentemente parar de jogar futebol. Ele precisa se aposentar. Ele precisa parar urgentemente. Se hoje, até a meia-noite, ainda é hoje, correto? Meia-noite é que começa um novo dia. Se de repente formos surpreendidos agora à noite, com uma live, com uma postagem que ele está anunciando que está pendurando as chuteiras, olha, ele vai fazer um bem danado, mas gigantesco ao Santos Futebol Clube, aos torcedores, aqueles que gostam dele, independente de santistas ou não. O Neymar, isso é claro, gente, não tem mais prazer em jogar futebol. Não tem, não venha me falar que tem, que isso é conversa pra boi, pra vaca, pra rinoceronte, pra cachorro, pra bicharada inteira dormir. Ele não tem mais prazer, não tem, isso é nítido, é nítido. E aí alguns vão perguntar, ah, mas pra jogar pôquer, ele que se, que se dane, pô. Ele que vai jogar pôquer, joga o que ele quiser. Ele faz o que ele quer, a vida é dele. Para o que quiser, pô. Isso aí ninguém tem nada a ver com isso. Desde que dentro de campo ele cumpra a sua obrigação como um jogador de futebol, que ele não está cumprindo. Ele é tudo hoje na vida, menos jogador de futebol. Este moço, que em condições normais, teria plenas condições de estar numa próxima Copa com 38 anos, se fosse um jogador exemplar. Não é, ele é tudo menos jogador. Ele é celebridade, ele é youtuber, ele é um artista, um ator, ele é tudo, menos jogador de futebol. Então, ô Neymar, eu, puxa vida, vou te ser muito sincero, não tenho nada contra você, não tenho nada a favor. Vou repetir, não tenho nada contra e nem a favor, não tenho nada. Eu dou mais importância a Julie Pinduca latindo, ou um cachorro na rua que eu vejo evacuando, que de repente pode estar com uma necessidade de uma ajuda, eu vou lá ajudar esse cachorrinho. Dou mais valor a essas situações do que ao que você fala, ao que você pensa, ao que você representa. Eu, Luciano Fatioli, divorciado... domiciliado em Santos, eleitor, em condições normais e com minha documentação em dia perante o Estado brasileiro, eu penso isso, é um direito meu. Porque você quer responder a qualquer pessoa que de repente faça uma crítica. Você acha que é o rei de Roma. Ô, filho, o rei de Roma só tivemos um, que foi Paulo Roberto Falcão, que sempre foi muito decente. Muito correto. Pega agora aí, depois que se aposentou, uma bronca aí de uma recepcionista no hotel aqui de Santos, que disse que foi para cima dela, mas enquanto jogador, ele foi exemplar. Então, vou repetir, me permitam, me desculpem, por favor, hoje acabei até me alongando, mas por absoluta necessidade, na minha modesta opinião, o Neymar precisa parar urgentemente de jogar futebol. Precisa, primeiro, pelo bem dele, para não criar uma ojeriza e um nojo. O termo correto é esse. Isso eu posso garantir a vocês. Para não criar um nojo por parte de boa parte dos torcedores santistas ou não. E eu que estou aqui em Santos, vejo isso nas ruas, sinto isso nas ruas. Não sei mais que ninguém. É só quem está em Santos, ir em vários lugares no mesmo dia, e vai saber da sua opinião. Aquela adoração, aquela idolatria que os torcedores tinham dele, nossa... Não tem mais na mesma proporção, lógico. Ainda tem uma boa parte, não como antes, que tem uma adoração por ele. mas diminuiu bastante. Então, para que ele não crie mais uma antipatia, não tenha mais o nojo, que esse é o termo correto de muita gente no futebol, santistas ou não, ô Neymar, se aposenta, filho, para de jogar bola, vai, para, e vai fazer o que te dá prazer na vida, que é jogar seu pôquer, passear no seu belly art, curtir shows de pagode, fazer filho em quem você quiser fazer, passear com a sua família, com seus parceiros, vai se divertir e pare de jogar bola, deixe para alguém que queira ser profissional de verdade. E aí posso dar uma sugestão para você sair pela porta da frente e não pela porta dos fundos, ou pelo esgoto, ou pela latrina bem cheia, até a boca assim, praticamente entupida, para você sair pela porta da frente, perdoe a dívida que o Santos tem com você. Você é um cara trilionário. O que o Santos te deve, que para qualquer simples mortal resolveria a vida de 5 gerações de uma mesma família, para você não vai te fazer falta. Então, abra a mão do que o Santos te deve, você vai sair ainda sendo aplaudido, vai desfilar em carro de corpo de bombeiros e ainda vai ser reconhecido como homem que salvou o Santos de uma falência geral. Era isso que eu queria falar. Para completar, falei de ator. Ele também pode seguir a carreira de ator, hein? Também pode, hein? Porque a minha dúvida é a seguinte, afinal, tomou o terceiro amarelo no sábado e não vai jogar contra o Atlético do Paraná, porque estava mesmo nervoso ou estava tentando aparentar um nervosismo para tomar o cartão? Isso eu acho que eu vou levar para o meu caixão. Eu não vou viver muito, não. Vou morrer logo, que isso eu sei. Vou levar para o meu caixão e essa resposta eu não vou ter. Daqui a pouco eu volto mais com mais de Santos, dentro de campo, né? Dentro de campo, tá bom? Me perdoem que eu me alonguei, mas é que esse assunto já encheu o saco, não. É notícia, é fato, lógico. Para Neymar, para de jogar bola, se aposenta, filho. Vai curtir a tua vida que você ganhou dinheiro para curtir merecidamente. Vai lá e não enche o saco de todo mundo, vai. Pelo amor de Deus, para hoje, se possível, até meia-noite dá tempo ainda, pô.
1: E só para encerrar o assunto, Neymar, Fati, Basílio, ele teve no GE, falou que ele brigou com alguns jovens no vestiário, né? Ele veio hoje a público e deu essa resposta, que está na Sonora 2, o Rosino, daí que ele fala dos jovens que conhecem o vestiário, que ele desmentiu que brigou com os jovens no vestiário.
2: Fala, rapaziada, bom domingo a todos, não é o domingo que a gente queria, mas é isso, levantar a cabeça e seguir trabalhando. Outra coisa, tô vendo que tá saindo algumas coisas sobre que eu cobri os jovens dentro do vestiário. Totalmente mentira. Quem repassou isso, por favor, não faça isso. Não faça isso, não minta. Não minta, pode perguntar para quem quiser que tava dentro do vestiário. Foi uma cobrança para o time. É, conversamos, eu, Lucas, Arão, Gabi, todos falamos ali, Brasão. E a gente se cobrou, obviamente, porque a gente se cobra, porque a gente é competitivo, a gente quer ganhar, a gente quer vencer. Mas não teve nenhuma combinação com os jovens, não. Isso eu não vou aceitar. A partir de agora eu não vou aceitar essas mentiras que vocês vão ficar soltando na internet, não. Morou? Tamo junto. E é isso aí. É nóis.
1: Baza?
3: É, a colocação que ele faz aí é justamente referente aos garotos, né? Aos mais jovens. Mas a gente sabe que não foi dessa forma aí. O Fatioli mesmo também tem pessoas que ele conhece, que trabalha lá dentro, e que poderia ser evitado. Ele, por ser um líder nato, né, dentro do próprio clube, ele está perdendo esse perfil. Quando você entra no vestiário, que você vá fazer uma cobrança, então você tem que ir naqueles mais experientes, que às vezes a bola chega a estar queimando no pé dele. E, então fala de uma forma que o atleta ele reage de uma maneira positiva. Eu vou te dar um exemplo. Eu tinha jogador, eu vou dar até o nome dele, do Romeu. O Romeu tinha hora que ele ia no lateral, ele fazia que ia para tomar o drible e ele voltava andando. Aí eu vendo aquilo lá, a primeira, a segunda, a terceira, de lá em diante eu nunca mais aceitei isso. E eu falava mesmo, até na hora da gente entrar, Romeu, se liga, hein? Se fizer, você já sabe. Aí ele, ô, oh, pica-pau, pô, calma, nem começou o jogo, mas não é, é um alerta que você tá dando, porque assim, Rogério, tem jogador, se você der uma dura, nossa, ele abraça, ele reage e ainda vem pra cima de você, vem discutir e vem mostrar que ele tá ali, sim, que ele... Mas você faz aquilo pra mexer com o ego dele. Ele reage, reage. Agora, tem outros que não. Se você der uma dura, ele some. Ele some dentro de campo, entendeu? É... Vou te dar o exemplo do Bruno Guimarães. Perdeu o gol. Qual foi a atitude e a reação que ele teve? Sumiu no jogo. Sumiu. Ele não teve participação. Então, isso porque ele perdeu. Você imagina quando alguém der uma dura nele, então. É... São atletas que têm essas referências, né? É, e é tão gostoso, é prazeroso, porque você convive mais com os jogadores, com a comissão técnica, com os funcionários do clube, do que com a sua família. Então, quando você começa a fazer uma, duas, três, as pessoas começam a não acreditar que você nasceu ali, você cresceu ali, e será que gostaria que fizesse o mesmo? De chamar a atenção do jeito que ele está chamando, principalmente da garotada. Então, ele tem que ter uma postura um pouco melhor, porque quem comanda tem que ter um equilíbrio muito grande. Porque ao mesmo tempo que você está dando a dura no lado de lá, ele também pode dar uma dura em você do lado de cá, entendeu? Entendi. Então são situações e situações.
1: Fatioli, para encerrar do Santos, fala sobre o jogo. O que você achou? Empate 2x2. Não foi bom, né? Porque foi empate dentro de casa. Me fala um pouquinho do jogo. O que você achou? Seus comentários?
0: Péssimo resultado. Seria pior se fosse uma derrota, lógico, né? É, o Santos jogou 6 pontos com a Chapecoense, primeiro e segundo turno. Ganhou, perdeu 5, ganhou apenas 1. E foi esse empate ontem num pênalti mandrake. Não foi pênalti em cima do Cavadinho, na minha opinião, de tantos outros colegas. Não foi pênalti. Obrigado ao árbitro, que também no seu nome não me interessa, que veio lá de Belém do Pará e ajudou o Santos. Aliás, uma porcaria, um lixo esse árbitro de ontem. Sem comando, perdido, ô banana do caramba, pô. É péssimo. E inventou lá um pênalti para ajudar o Santos, que seria derrotado. Aliás, se um time ontem teve chance de ganhar o jogo, foi a Chapecoense. Teve um lance lá no primeiro tempo que o rapaz foi com a bola, quis passar para outro colega, ele chuta o gol, quase cara a cara com o Brazão, ali seria um gol da Chapecoense. Santos mal, lento. É Igor Vinícius na lateral direita, que eu também não sei qual é a ideia do Cuca. O Igor Vinícius começou como titular, o Gabriel Menino jogou as outras 2 partidas, eu não estou entendendo mais absolutamente nada. Num dos gols da Chape, o lado esquerdo do Escobar, a zaga aberto, o time numa letargia, numa lentidão, negócio irritante, meu Deus. O Gabigol, ele não jogou ontem, né? O Gabigol não esteve em campo, nem sei porquê, o que aconteceu, que pelo menos de última hora, o quê? Ah, jogou, ah, tá, ele entrou em campo, ah, tá. Tudo bem, ele entrou em campo, o Gabigol. Também um peso morto, eu com essa barriga gigantesca que eu tô, e numa saúde péssima que eu tô no bico do corvo, acho que faria mais do que ele ontem na Vila Belmiro. Aí, num segundo tempo, depender de Rony e Tassiano para fazer gols, é duro, hein? É duro, é a mesma coisa que a Xuxa me chamar para subir na nave dela no Allianz Parque. Meu Nossa Deus do céu, negócio pavoroso, pavoroso. Enfim, um Santos com futebol medonho, medonho, medíocre. O rapaz, o Jornalista não teve culpa, pô. O zagueiro fez gol contra, foi ali, foi uma infelicidade. Mas não é mau zagueiro, não. Não é mau zagueiro, também não é nenhum supra-sumo. Deve continuar como titular, enfim. O Santos muito mal, mas você viu... O Neymar foi o destaque, ter um golaço, e fez mesmo, um gol que poucos sabem bater na bola como ele daquele jeito. Golaço, nossa senhora, que qualidade para bater na bola, 1x0, bacana, ótimo, ótimo, ótimo. Aí foi comemorar jogando pôquer, né, fazendo sinal com a mão, normal, quis mandar recado, ele adora mandar recado, né, adora mandar recado. Mas daí no segundo gol de pênalti, que não foi pênalti, que eu repito que ele converteu, ele não comemorou jogando pôquer. Que engraçado, né? E só para finalizar, time, repito, foi mal. Ele, aí é que tá, eu não confio em nada, em nenhuma reação do Neymar, em nada que ele fale, que ele faça, que ele... Eu não sinto, não confio, não tenho sinceridade da parte dele, não confio. Não sei se ele forçou, se ele foi um ator ontem, tendo os ataques histéricos com a arbitragem, que não podiam tocar nele. Ai, não pode tocar no menino, né? E aí forçou o terceiro amarelo, na minha opinião, forçou. Não joga contra o Atlético do Paraná. Amanhã, que joga com aquele time horrível, que é o Santos da Venezuela. Aquele tal de Universidade da Venezuela lá. É o Santos da Venezuela. É. Amanhã vem na Vila, o Santos fez 4-1 lá, está garantido na Sul-Americana. Quer dizer, amanhã ele não deve jogar e também depois contra o Atlético do Paraná vai ficar fora. Ou seja, e outra, se ele não se aposentar, né, como eu estou sugerindo aqui, e acho que seria maravilhoso, seria mesmo, juro por Deus, seria excelente para o Santos, para ele, para todos. Tem que tirar essa tarja de capitão dele. Ele não tem nenhum preparo emocional para ser capitão. Nenhum preparo para ser capitão. Urgentemente, ô Cuca, treinador, para de fazer média, para de pôr o teu rabinho entre as pernas diante do Neymar e tira a tarja de capitão dele que não tem sentido. Ou seja, ontem um péssimo resultado, empate, vai ser novamente um campeonato para fugir do rebaixamento. O Santos conseguiu jogar e apresentar um futebol pífio, pavoroso, com um dos piores times do campeonato.
1: O árbitro é Rodrigo D'Alonso Ferreira. Esse foi o juiz de ontem, de sábado. Basílio, alguma coisa sobre o Santos?
3: Não, acho que o Fatioli já praticamente resumiu todinho, né? A única coisa que eu volto a falar novamente é que alguns jogadores do Santos, a gente não entende, né? O Fatioli diz sobre o Gabriel Menino. Eu também tinha certeza que ele fosse sair jogando, né? E de repente
1: eu
3: ele
1: também.
3: Foi pro banco. E a jogada que aconteceu até o pênalti foi a jogada dele. No fundo, que ele tocou para trás, aí o jogador do Santos passou da bola, deixou, e o outro, logicamente, se jogou no chão, e o juiz foi, estava próximo ao lance, e acabou dando o pênalti. Mas a expectativa, ela não é boa, sabe? Porque o Santos está numa situação difícil. Tem um segmento ainda, não é que o Santos tem mais um, dois jogos e acabou o ano, não é. O Santos ainda tem situações difíceis para ultrapassar. Eu particularmente, eu acredito sim, dentro do plantel do Santos, se você for pegar esses jogadores, jogaram, o Santos contratou porque teve potencial a equipe que eles estavam. Só que dentro do Santos não estão rendendo aquilo que se espera. E aí que eu falo que é da questão da personalidade. Que o jogador, quando passa a ser cobrado e ter uma pressão, aí que ele tem que ser mais jogador ainda, né? Porque, querendo ou não, a gente viu o Cuca comentando, falando a respeito do que ele tentou fazer com algumas modificações. Mas o Santos não perde o perfil. E outra coisa, né? Os jogadores, quando eu falo da personalidade, eles têm que criar, têm que tocar, têm que sair, têm que procurar o jogo. Na hora que o adversário está com a bola, tem que marcar e cobrar de todo mundo que está próximo. Vão marcar, tem que marcar, isso. Chamar atenção. E com um detalhe maior ainda, eles pegam a bola, tudo, procura só o Neymar. Pega a bola, só o Neymar. E às vezes... ele fica respirando, não sei se vocês observaram isso. E quando ele pega a bola e toca pro companheiro de primeira, é porque ele tá respirando, ele tá cansado. Ele não tem ainda a condição de tentar fazer uma jogada individual. Então são alguns lances que alguns jogadores do Santos, eles teriam que fazer uma reunião e cobrar entre eles mesmo. Deixar de lado torcedor, deixa de lado a diretoria, deixa de lado a comissão técnica, se juntam no meio do campo, ninguém chega ali, porque hoje o nego usa até drone, né? Então tem que ter um cuidado muito grande, mas pelo menos entre eles ali, cobraria-se um pouco mais e chegaria a um consenso de que nada está perdido e nada poderá fazer com que o torcedor jogue, com que a diretoria jogue. São eles é que têm que ter essa personalidade.
1: Manda aqui um abraço pro pessoal da live, da Carmen Maria, tá aqui conosco. O Gabriel Douglas, a Marli Gomes, também aqui o Francisco Carlos e também a Solange Pinheiro, tá aqui conosco também. A Regina Bilotto. Rosine, vamos ao intervalo e voltamos já? Vamos a um rápido intervalo, voltamos já com o Prevent Senior aqui no Capital da Bola com Basílio e amigos.
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8: Oi, Rogério, boa noite. Oi, João Alberto Dalilo, boa noite. Oi, Fatiolo, boa noite. Parabéns, Fatiolo, você... Não foi pênalti a favor do Santos contra a Chapecoense. A Chapecoense foi prejudicada contra o Palmeiras, um gol legítimo anulado. O cara da Chapecoense perdeu o pênalti, tudo bem. Mas o gol da Chapecoense foi legítimo e foi anulado. Uma injustiça. Mas o Palmeiras pode estar pagando por isso, né? Ontem perdeu, né? Agora, o Neymar tem que parar de jogar. Ele lançou poucos. Ele tá milionário, ele tem que perdoar a dívida que ele der pro Santos, o Santos der pra ele tem que perdoar, porque o Neymar não tá jogando nada, o Santos merecia ter perdido pra Chapecoense, e o Palmeiras entropeçou, e o Flamengo engasgou, e o Santos, toma cuidado, hein? Boa noite, aqui é o Edivaldo de Palheiro, boa noite.
1: Oi Edivaldo, boa noite a você, grande obrigado Edivaldo. Basílio, vai ter mais um? Então manda, Rosine, mais um áudio, por favor.
9: Ah, o Machado, boa noite. Fala pro Patiola, aproveita que ele tá aí. Pelo amor de Deus, não deixa o Neymar jogar mais, não. Neymar e aquele tal de rolei. Aquele é do jogador ridículo, mendigo. O Neymar só leva o tempo em brigar. Com o Neymar em campo, o time não ganha nada. Não ganha nada. Não tem como. Que... Neymar fica encrencando demais. Não sabe, ele irritou demais. Ele era para ter sido era expulso. Não. Nem só tomar aquele cartãozinho amarelo, foi pouco. Vamos brigar toda hora. Fala para o Patrão que ele tem mais chance de conversar com o pessoal do Santos, né? Não deixa ele jogar, não. Deixa ele lá ganhando o dinheirinho dele. No meio de... andando na lateral do campo. Põe ele de gandura, pelo menos isso. Já foi, ele não joga mais nada. Só serve para brigar. Arrumar encrenca. Ninguém gosta nele, que ele é cheio de iê-iê-iê. Tira ele do time de jogo, deixa ele só no campo andando. É José aqui do Apurá.
1: Aí, Fatioli, José de Apurá, que é de Mossoró, hein, Fatioli? Esse sim é de Mossoró, viu? Falando sobre Neymar, o que, que você fala sobre isso, Neymar? Você já falou, né?
0: Já comentei, já. E uma outra observação é que também opiniões aqui em Santos são divididas, viu? Eu tô repetindo, eu só quero deixar bem claro uma situação. Eu não estou falando que eu sei mais que os outros, não, que os outros colegas de imprensa, principalmente aqueles que são de Santos, que aqui trabalham, que aqui cobrem o Santos, não sei mais que ninguém. Cada um sabe, tem suas fontes, seus contatos e tal, mas eu ando pra caramba aqui pela região, até por força do meu trabalho na TV e por a para buscar notícias, enfim, eu circulo em tudo quanto é lugar aqui. Bom, também uma outra situação que muita gente fala é a seguinte, que muita gente tem de opinião é a seguinte, que antes não tinha. Hoje, já não temos mais aquela, vai, quase unanimidade, que com o Neymar em campo, para o Santos é bem melhor. Vou repetir. Já não é mais uma quase unanimidade essa opinião que já foi um dia. Ah, com o Neymar em Santos a coisa é bem melhor, a situação muda bem para melhor. Juro por Deus, eu garanto a vocês, pô, bota essa mão branca e gorda que eu tenho aqui no fogo, ela sai branca e gorda. Isso não é mais unanimidade. E um exemplo foi no sábado. Pô, mas como assim? Exemplo, no sábado se o cara fez dois gols. Primeiro gol, pelo amor de Deus, maravilhoso. Segundo pênalti que outro jogador poderia bater e converter, tá bom. Mas tirando isso, o que ele mais fez? Essa é a pergunta. Então, para finalizar, é assim. Muita gente já acha, muita gente que antes não achava já acha, que sem o Neymar, os jogadores jogam com uma tranquilidade maior. O Santos tem um conjunto maior. Eles ficam sem aquela obrigação de, ai, tem que dar pro Neymar. A gente tem que jogar onde está o Neymar. Ah, mas ele não está bem posicionado. Ai, não, mas tem que dar para ele que ele é gênio. Não, já foi um dia. Hoje ele fica abaixo do tapete do gênio. Ele varre o tapete do gênio. Ah, não. Então, coletivamente, sem o Neymar, o Santos já fez bons jogos. Com ele, nem assim é garantia de um resultado positivo. Pelo menos é o que eu ouço, repito, das pessoas que vêm conversar, que vêm bater papo, só para fazer esse adendo.
1: Basílio, teu timão foi a Salvador ontem, empatou de 1-1, saiu na frente. Bahia empatou, teve até gols dando lazo por conta do novo impedimento automático, né?
3: Sim.
1: O que você fala do jogo? O que você achou do jogo? O time se comportou bem na parte física, na parte tática?
3: É, o time se portou de uma maneira que eu achei até positiva, jogando praticamente em Salvador, na casa do Bahia, né? Onde todos nós somos sabedores que o Bahia lá cresce muito, né?
1: Lotado, sabe,
3: né? Através, nossa, o número de público que teve lá foi uma coisa estrondosa. Mas o Corinthians teve também altos e baixos durante o jogo, como o próprio Bahia, né? A única coisa que eu gostaria muito de chamar a atenção é a questão da simulação, que ela continua. Ah, e o jogo de ontem, foi incrível, voltou tudo de novo.
1: Muito chato.
3: Simulações em cima de simulações. Parece que jogadores querendo ser mais homem do que o outro, querendo se agredir no fim do jogo. A gente viu até o Rogério Ceni tentando apartar, mas ao mesmo tempo se empurrarem, entendeu?
1: Com segurança também,
3: Seguranças que entraram. Isso. Então são coisas que não cabem mais em termos de futebol. E vou falar, sim, os três gols do Bahia são três gols que teriam que ser invalidados, não é que ficou em dúvida algum, não. Todos eles, praticamente, teve, sim, o sentido de invalidação. Mas eu vi, assim, o Hugo como goleiro, um pouco nervoso, bem nervoso, né? Ele saiu numa bola lá que foi anulado o gol, mas ele não precisava sair daquela forma que ele saiu. E o duro que nem a bola ele pegou. Se não fosse praticamente o Gustavo Henrique estar ali próximo e tirar a bola, seria um lance assim muito bizarro da forma que ele saiu. O lado esquerdo sentiu um pouco de cansaço também, não aguentou no segundo tempo. O que eu destaco mesmo é o Mateuzinho. Mateuzinho está no momento só dele. E não sei não, acho que pelo futebol que ele vem apresentando, com certeza ele vai ter uma chance na seleção. Vimos aí o meio de campo muito, muito forte na marcação. O time com o Raniel é outra coisa,
1: sim,
3: né?
1: Sim, sim, sim.
3: Mostra uma pegada que é o essencial. O próprio André também bem, o Garro. Bem, mas é dentro daquele panorama que eu falei, essas oscilações é o que leva às vezes até dar uma moral ao adversário foi que em alguns instantes que o Bahia crescia assim no jogo por deficiências, por erros de passes. Então, através desses erros aí, mas pelo menos veio para São Paulo sem a derrota. E a única notícia chata, né, é que amanhã a gente fica sabendo que o Yuri Alberto parece que falou com a comissão que seria o último jogo dele mesmo, pois é, né? Pois é. Então, quer dizer, se as coisas foram feitas, eu não sei, porque primeiro deixa-se as coisas concluírem, né? E depois leva. E hoje os torcedores já não aceitam mais, aquele erro que ele já teve naquele jogo, onde ele depois do jogo foi se expor, e se expôs até demais. Então, a expectativa é que o Corinthians, aos poucos, vai, a sua diretoria parece estar acertando algumas coisas, problemas, as pendências que tem com os jogadores. O Memphis parece ter aceitado, né, a proposta do Corinthians.
1: Foi 2 anos, né?
3: É.
1: Reduziu o salário, reduziu as metas.
3: As metas também. Isso,
1: não tem mais.
3: Então, essa é a notícia boa. É. Mas o Corinthians, dentro de campo, fez o papel dele. A gente tem que tirar o chapéu pro Fernando Diniz, que ele caiu como uma luva para dirigir o Corinthians. Espero que ele continue dessa forma, se expressa nervoso em certos momentos, mas sempre dentro de uma razão. Ele quer ver o time jogar, ele quer ver o time cumprir aquilo que ele não só passa, mas que o jogador também tem que ter a personalidade de fazer.
1: Por falar em Diniz, Rosino, tem uma sonora do Diniz, é número 6, ele faz uma parte física. Põe aí, por favor.
10: Ficou tão evidenciado que a parte física pesou, que a hora que a gente começou a mexer, a gente ficou melhor que o Bahia. Os últimos 20 minutos, nós jogamos melhor que o Bahia. Então não foi o tempo todo que o Bahia ficou pressionando a gente. Depois, acho que os 25 minutos finais, a gente, toda hora que pressionava, eles chutavam, que não é característica deles, e a gente conseguia ganhar a maioria das segundas bolas. A gente estava mais perto de fazer o gol nos 20 minutos finais do que o Bahia. Então, o que eu vejo do jogo como um todo, a gente não perdeu 2 pontos pela dificuldade do jogo, por ser muito em cima da quinta-feira, e a entrega dos jogadores foi absoluta. Os jogadores, assim, não faltou nenhum pingo de vontade, os caras foram guerreiros, mas muito mesmo, porque foi muito difícil pegar a sequência, jogo no início, de jogar na quinta-noite e ter que vir aqui às 4 da tarde. Não teve nem tempo hábil de recuperação. Então, eu acho que a gente, o jogo, todas as circunstâncias do jogo, a gente queria ter jogado um pouco melhor com a bola, isso é evidente. Queria ter jogado igual jogou o primeiro tempo contra o Remo, mas a gente não conseguiu, mas o time soube se superar e conseguiu levar um ponto daqui. Queríamos levar mais, mas a gente tem que seguir, que não foi um jogo ruim, não. Foi um jogo assim que a gente não conseguiu ter domínio, mas o nosso adversário é um adversário. O Bahia é um adversário que tem hoje investimento, tem tudo em dia, tem condições, tem banco. O banco do Bahia é o Willian José, o Everton Ribeiro, o Sanabria. Então a gente jogou contra uma equipe muito boa e muito bem treinada.
1: Fatioli, eu queria te ouvir um pouquinho sobre Bahia e Corinthians ontem, 1-1 na Fonte Nova.
0: Olha, eu não vi o jogo ontem, não. Acabei não assistindo, mas vou me ater a Fernando Diniz, que é muito contestado, né, por algumas opiniões que ele tem, pela maneira como ele gosta com que os times que ele treina jogue, se apresente, pô. E isso às vezes funciona, às vezes não funciona, né? Mas, normalmente, nos times que ele passa, né? Alguns fazem excelentes trabalhos, outros fazem trabalhos razoáveis, né? Então, ele, pelo menos na minha modesta opinião, ele tem que ter um tempo maior. As pessoas têm que ter uma calma um pouco maior, né? Uma paciência um pouco maior com ele para esperar que os resultados ou que as situações venham de maneira mais positiva. Mas como paciência e tempo são termos que não existem no futebol, é uma situação que pode acontecer a qualquer momento de uma eventual saída ou não. Não estou falando que, então você está querendo... Não é isso que ele sai, não é isso. Mas estou falando, o jeito Fernando Diniz demanda um período maior de maturação, de aceitação, de entendimento, né, por parte de jogadores, porque uma coisa, pelo menos um detalhe, me chama a atenção. Ele é extremamente inteligente. É uma visão de jogo que eu considero bem bacana, mas talvez os jogadores não entendam, né? Para ele entrar na mente, como se diz aí, que é um termo tão falado, na mente dos jogadores, para que eles entendam, olha, é uma tarefa difícil, viu?
1: E do outro lado, o Rogério Ceni falou dos pênaltis que não foram marcados, não, dos gols, né? Corrida, põe aí, por favor, Rosino, a sonora número 7, por favor.
11: Com 22 minutos, nós tínhamos 8 minutos de jogo parado, pulseira, de um rival que vinha sendo pressionado, não conseguia quase sair jogando, só chutão para frente e nós retomávamos e jogávamos. Eu acho que o lance que ele dá, jogo perigoso, não foi. Eu acho que o gol foi legal. O jogador do Corinthians abaixa a cabeça, não é tocado em nenhum momento. Eu acho que o lance é legal. É claro que o comentarista de arbitragem, provavelmente da emissora maior que transmite, normalmente ele gosta muito de defender alguns times. Acho que ele condicionou, acho que ele, na verdade, estragou o jogo. Ele condicionou o Corinthians a gastar o tempo que podia no primeiro tempo para passar no ímpeto que o Bahia tinha, né? Acho que foi uma arbitragem bem ruim. Ele reclamou no intervalo que os jogadores não ajudavam. E eu digo ao contrário, que ele não ajudou os jogadores hoje, no dia de hoje. Então, eu achei uma arbitragem bem... No dia de hoje, achei uma arbitragem bem fraca, bem permissiva com relação ao adversário.
1: Basílio, quero te ouvir, Basílio.
3: O Rogério tá na dele, né? Ele tá fazendo... Quero ver ele falar isso quando o time dele perde lá na Bahia, se ele vai contra os princípios, principalmente da torcida, que perde a cabeça dele, que pressiona ele exatamente. Do lado de fora, aí ele fica nervoso, quer descontar depois na imprensa. A colocação que ele faz é de autodefesa, não só para ele, para os jogadores, mas é só fazer um balanço. Só fazer um balanço de todos os últimos resultados do Bahia.
1: Muito bem. Fatioli, quer falar alguma coisa sobre o áudio do Rogério?
0: Não.
1: Tá bom, então vamos passar, por exemplo, ontem para o Maracanã, São Paulo 1, Flamengo 1, né? Flamengo e São Paulo. São Paulo foi a grande, entre aspas, zebra, porque todo mundo dizia que o São Paulo perderia, né? Na teoria, sim, porque o São Paulo vinha muito mal. Vem ainda, né? Porque tá com vários jogos sem ganhar ainda. Basílio 1x1 no Maracanã, São Paulo até que jogou direitinho o primeiro tempo, né? Sobre segurar o Flamengo.
3: A minha colocação é que o esquema adotado pelo Dorival, ele dificultou o máximo a equipe do Flamengo. A gente viu, né, a equipe do Flamengo, como sempre, né? O maior número de posse de bola, mas só que as dificuldades eram muito grandes. Não foi aquele Flamengo que a gente está acostumado a ver, que em todo instante está no gol adversário, cruzando, cabeceando, chutando. Não, a proposta que eles tiveram é que encontraram uma equipe muito organizada, muito bem posicionada dentro de campo, a equipe de São Paulo. E ela fez aquilo que era necessário. A gente viu em certos momentos jogadores até do próprio Flamengo se irritarem com os jogadores do São Paulo pela forma que o São Paulo usou para enfrentar a equipe do Flamengo. O Flamengo saiu na frente, o gol acho que está aí, né? Com a nova filosofia que está sendo implantada.
1: Semi-automático.
3: Esse semi-automático praticamente foi mostrado o lance. Então, hoje você falar do Flamengo, o Flamengo também não está aquele Flamengo que nós vimos o ano passado. Para mim, o Flamengo ainda, os jogadores estão deixando muito a desejar e não dá nem para você falar... Fulano teve um lampejo hoje. Não tem, não. A gente viu que o que eles fizeram com a Chapecoense foi uma coisa. E contra o São Paulo, meio, é um clássico. Eu sempre disse isso. O clássico e as dificuldades que enfrentou foram muito grandes. E o São Paulo que está de parabéns.
1: O áudio número 3, que é do Rafael, ele fala um pouquinho do jogo de ontem do São Paulo. Repete depois eu queria ouvir o Fatioli, por favor.
12: É sempre muito difícil jogar contra o Flamengo fora de casa, mas a gente sabia também da nossa qualidade, a gente tinha já tudo planificado que a gente precisava fazer. Acho que foi um bom jogo para quem assistiu, um jogo de trocação, de várias chances das duas equipes. Mas era importante a gente pontuar aqui hoje. Viemos de uma derrota em casa, onde nós tivemos superioridade o jogo inteiro e por conta de 4, 5 minutos de desatenção a gente acabou perdendo o jogo. Então é sempre importante estar pontuando fora de casa, ainda mais contra uma grande equipe, e ressaltar o esforço de todo mundo. Acho que, como eu falei anteriormente, depois da parada a gente vem de 2 bons jogos. É claro que é pouco pelo que a gente quer, almeja e deseja para o torcedor, mas a gente vem numa crescente, numa evolução, e esse empate aqui que sirva de ainda mais estímulo e para que a gente possa buscar as vitórias nos próximos jogos e subir na tabela, que é o que a gente deseja.
1: Fatioli, você ficou surpreso com o resultado do São Paulo e Flamengo 1-1 no Maracanã?
0: Não fiquei surpreso. Surpreso estou ficando jogo a jogo com uma falta de um rendimento melhor do Flamengo. Surpreso tenho ficado com uma falta de rendimento melhor, com uma postura tática, com jogadas que não aparecem, jogadas ensaiadas ou uma tática de jogo. Olha, estou bem decepcionado, pelo menos por enquanto, até aqui com com o Leonardo Jardim no Flamengo. Olha, parece que tem como é que todo mundo fala aí, tem um bogue na mão, mas está fazendo voar como teco-teco, lamentável até aqui, né?
1: Mas com relação ao São Paulo, ele ganhou aqui no Morumbi e empatou lá,
3: ganhou, tirou 4 pontos do Flamengo, isso, né? Isso aí. Então não pode se tirar o mérito também do São Paulo, por isso que eu falei, o esquema tático adotado do São Paulo foi o que dificultou a equipe do Flamengo. E o Fatioli vem aí confirmar aquilo que eu tinha dito, né? Para mim, o Flamengo, com as suas grandes estrelas, está deixando muito a desejar, e vamos enaltecer e valorizar o número de torcedores que compareceram.
1: Foi maravilhoso, muito bom mesmo. Vamos lá, vamos agora falar do Palmeiras. O Palmeiras ontem jogou no Nubank, né? E sofreu uma derrota pro Atlético Mineiro. O Abel falou depois do jogo, né? Por favor, Rodrigo, põe o áudio número 8, por favor.
13: Naquilo que tu disseste, acrescentaria só que depois é preciso fazer o mais importante, que é meter a bola dentro do golo e não deixar que o adversário a meta na nossa. Acho que fizemos um bom jogo até a entrada da área do nosso adversário. Acho que dominamos, controlamos, mas temos depois que cruzar mais, temos que rematar mais no golo. É verdade que o adversário, na minha opinião, nos tentou pressionar no início, mas só nos parou à frente da área e com praticamente 11 jogadores atrás da linha da bola. Mas como é que eu tenho que vos explicar que a forma como sofremos os 2 golos, nós conseguimos evitar isso. Faz parte do futebol, vai acontecer. Não queríamos que acontecesse, portanto, é estes 2 aspectos. É ser mais contundente no último terço a nível de remate exterior, a nível de cruzamento, a nível de mais risco. Claro que precisamos também de criatividade, precisamos também das ações individuais dos nossos jogadores. Como disseste bem, na minha opinião, é um jogo positivo da nossa parte, mas aquilo que é importante mesmo, que é o resultado, que são os números, que são os golos. O nosso adversário foi mais eficaz, defendeu muito e com muitos, e nos criou muita dificuldade.
1: Basílio Pedianjo, quero ouvir você sobre ontem a derrota do Palmeiras do Atlético Mineiro no Nubank.
3: Enfrentou aí também um Atlético que eu vi uma organização muito boa dentro de campo, entre sua defesa, meio de campo e ataque. Um conjunto, uma organização. O Palmeiras teve muito mais a posse de bola, mas não conseguia, tanto é que está aí o seu treinador falando das jogadas laterais, dos cruzamentos, que teria que ter uma conclusão melhor, que está perdendo muito esses lances. Então tem algumas coisas que eles estavam acostumados a fazer, mas que o Atlético dificultou o máximo. Mas mesmo com a entrada do Paulinho,
1: isso,
3: que para mim veio bem.
1: 441 dias sem jogar.
3: Entrou jogando, gente viu que em certos momentos abafa um pouco, né? Porque a ansiedade é tão grande. Uhum. Mas é um jogador diferenciado e a torcida e a comissão que vai ter que ter paciência com eles, entendeu? Porque para quem ficou todo esse tempo aí inativo, muito tempo. Então eu vi que de repente vamos valorizar o Atlético que sofreu o gol, mas 2-3 minutos depois foi lá e fez o gol que deu a vantagem deles saírem com os 3 pontos. Mas eu vi um Atlético muito bem organizado, muito bem disciplinado, e a gente via que o Palmeiras tocava, ia, voltava a bola, começava de novo. Ela teve muitas dificuldades para tentar entrar. As jogadas que teve, principalmente dos cruzamentos, que ele está exigindo, as conclusões não foram de acordo com o que ele esperava.
1: Fatioli, você quer falar uma coisa sobre ontem, Atlético Mineiro e Palmeiras?
0: As falhas do Carlos Miguel,
1: né? Foi gravíssima, né? Gravíssima.
0: Impressionante, que coisa maluca. Eu já vi o lance uma meia dúzia de vezes no chute do primeiro gol. Não entendi até agora. Parecia que a luva dele estava com... Quando a gente lava a mão com álcool hidratante, estava escorregando, coisa estranha. Depois, no segundo gol, também parecia que estava tendo um surto, sei lá. Parece que entrou em delírio. Nossa, a nota... O jogo se resume, na minha opinião, lógico, em vários aspectos, mas pelas falhas do Carlos Miguel, que, pelo amor de Deus, que estranho ontem, não entendi nada, viu?
3: Já em meia fase... Rogério, não, só em cima do que o Fatioli comentou, né? A primeira, quando ele vai amortecer a bola, e a gente sentindo mais ou menos o pensamento do goleiro, seria amortecer, cair na frente, ele pegar a bola e já sair jogando. Isso, exatamente. Então, ele pensou em sair jogando sem antes amortecer a bola. Exatamente. Então, ela bateu, você vê que ele passa da bola. Quando ele pretende voltar, a bola praticamente pegou nas suas luvas e ela voltou. Voltou, mas o atacante do Atlético, né? Veio. O segundo lance, que ele sai se arrastando, ali, para mim, ele se precipitou. Sim. Ele tinha ainda que ter deixado o jogador do Palmeiras disputar ainda a jogada, né? Com o atacante do Atlético. E ali o atacante levou a vantagem. E quando ele foi ver, não sei se você nota que tem um zagueiro que já chegou para fazer a cobertura. Mas quando ele chegou, o jogador do Atlético dominou e já bateu pro gol. E o Gustavo Gomes praticamente não alcançava nem com a cabeça, nem com as mãos. Era uma tarde e noite totalmente infeliz do Palmeiras e do Carlos Miguel.
1: Fatioli, seu destaque final, por favor.
0: Quem se Depay vai ficar no Corinthians, ok. Como qualquer outro jogador de outra agremiação, pode ficar onde ele quiser. Mas e o dinheiro para pagar, assim como o Neymar, assim como os outros clubes que estão atolados até o pescoço? Outro destaque, Vozinha, goleiro de Cabo Verde, vai jogar no Colo-Colo do Chile. É o novo goleiro do time chileno. E o terceiro e último destaque, Marcelo Fernandes, meu amigo pessoal. E, aliás, eu vi uma postagem dele, eu acho que ele está em Santos hoje. Falei com ele por mensagem, mas me parece que ele está, porque vi uma foto dele com o pai de Neymar. Marcelo Fernandes, técnico do Botafogo da Paraíba, nos últimos 7 jogos na Série D do Brasileiro, 6 vitórias e 1 empate. Olha, vou te falar, brilhante campanha. Ah, mas está na Série D, não importa. Está lá fazendo o seu trabalho como... um bom treinador que o é. Abraço, boa noite.
1: Boa noite. Paulo Tuori, novo técnico do Fortaleza. Foi contratado do Fortaleza, Paulo Tuori.
3: Nossa.
1: Mas é técnico, bom. Não é diretor, não. É técnico, tá bom? É técnico, não é diretor, não. É,
3: diretor, como é treinador técnico, agora.
1: É treinador agora.
3: Vamos torcer Bada, muito. Destaque final. Meu destaque é que, infelizmente, o Santos, os jogadores vão ter que ter um pouquinho mais de personalidade, fazer essa reunião e decidir entre eles mesmo. E Carlos Miguel, logicamente, já deve ter superado toda essa falha aí. E o São Paulo, que a gente tem que tirar o chapéu, tanto São Paulo como o Corinthians, que praticamente cumpriram com a sua obrigação. e onde todos davam resultado e vantagem, não só ao Flamengo, como pro Bahia também.
1: Obrigado a todos da live, obrigado Rosina, obrigado Tule. Até amanhã, voltamos amanhã às 19 horas. Capital da Bola com Basílio Amigos. Valeu, pessoal, obrigado.
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5: Está no ar a Voz do Brasil. As notícias do governo federal que movimentaram o país no dia de hoje.
6: Olá, boa noite.
7: Boa noite para você que nos acompanha em todo o país.
6: Segunda-feira, 27 de julho de 2026.
7: Vamos aos destaques do dia.
6: Estatuto da Igualdade Racial completa 16 anos.
7: Um marco legal no fornecimento de direitos e geração de oportunidades.
6: E quem conversa com a gente sobre os avanços da lei é Bárbara Oliveira, secretária executiva do Ministério da Igualdade Racial.
8: O estatuto, ele fez um processo de trazer como responsabilidade para o Estado brasileiro a obrigação de enfrentar o racismo nas suas políticas, nas suas ações.
7: Proteção no ar.
6: Na hora de escolher o que as crianças assistem e jogam, a classificação indicativa é a maior aliada de pais e responsáveis.
9: A classificação indicativa leva em conta se a produção exibe cenas de violência, se há conteúdo sexual ou de nudez, ou se faz uso ou referência a drogas lícitas e ilícitas.
7: Cultura.
6: Teatro Amazonas em Manaus e o Teatro da Paz em Belém são reconhecidos como patrimônio cultural do mundo. Luana Karen.
10: Os teatros passam a figurar juntos na lista do patrimônio mundial cultural da Unesco, com o nome Teatros da Amazônia.
7: Hoje, na apresentação da Voz do Brasil, Mariana Jungmann e Luciano Seixas.